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0: Um abraço para você, torcedor ouvinte do Brasil. O futebol da Bandeirantes entra em campo a partir de agora, torcedor brasileiro, você ligado no microfone de maior tradição do rádio esportivo do Brasil. Santos e Palmeiras vão jogar no primeiro jogo. O time do Palmeiras venceu por 3-0 no jogo de ida. Agora enfrenta o time do Peixe e o futebol da Bandeirantes vai trazer a emoção desse jogo para você. É jogão de bola, Vila Belmiro recebendo ótimo público com um som alto demais da Vila, impressionante. E o futebol da Bandeirantes destaca rapidinho. O primeiro destaque do Santos, Everton Ramos, boa noite.
1: Boa noite, Ulisses Costa, para você, para o ouvinte ligado com a gente em mais uma jornada esportiva Bandeirantes. Se há 1% de chance, há 99% de fé. Foi o que disse Neymar Júnior. Ele está entre os titulares do Santos com força máxima para tentar uma remontada. 4 gols para ir diretamente ou 3 para os pênaltis contra o Palmeiras.
0: Palmeiras um pouco diferente pro jogo, hein? Ô, Bruno Migliozzi!
2: Fala, Ulisses, tudo bem? Abraço pra você, pro amigo ligado aqui na Bandeirantes. É verdade, não é um time reserva, mas sim algumas modificações. No banco ficam Gustavo Gomes, João Arias e Vitor Roque. E algumas novidades entre os titulares: Barbosa, Felipe Anderson e Evangelista. São as escolhas do técnico Abel Ferreira.
0: É o futebol da Bandeirantes para você, torcedor brasileiro. Santos e Palmeiras, Palmeiras e Santos jogam daqui a pouquinho. Você ligado no microfone de maior tradição do rádio esportivo brasileiro. A Vila vem aos poucos tomando todos os seus espaços vazios pela torcida do Santos, jogo de torcida única. A direita fica no aquecimento, time do Palmeiras. A esquerda fica o aquecimento, time do Santos. E você curtindo o sonsaço da Bandeirantes, torcedor brasileiro, obrigado pelo carinho da sua sintonia. A bola vai rolar já já. É jogão de bola na Bandeirantes. Repito pra você: o Santos tem que vencer por 3 gols de diferença para levar para os pênaltis. Santos e Palmeiras. Palmeiras joga pelo empate. Pode perder por 1-0. Pode perder por 2-0. O Palmeiras que ainda consegue sua classificação. A semifinal da Copa do Brasil. Você ligado no futebol da Bandeirantes, torcedor brasileiro. Jogão de bola pra você no microfone de maior tradição do rádio brasileiro. Neymar de um lado chamando a responsabilidade. Do outro lado, Abel monta o seu time um pouco diferente do que fora o último jogo. Um time mais com marcação no meio de campo. E você vai saber tudo no futebol da Bandeirantes. Futebol da Bandeirantes vai voltar já já. Porque já já pra você tem Santos e Palmeiras.
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3: É o futebol da Bandeirantes para você, torcedor brasileiro, você ligado no microfone de maior tradição do rádio brasileiro. O futebol da Bandeirantes traz agora análise e opinião para o jogo, para Santos e Palmeiras, Alexandre Pretzel. E lembro que essa Bandeirantes traz agora análise e opinião para o jogo, para Santos e Palmeiras, Alexandre Pretzel. E lembro que essa, boa noite Pretzel, boa noite Quesada. Um abraço.

0: É melhor ter 3-0 a favor do que contra, né? Sem ironia nenhuma, porque muita gente acha que 2-0, 3-0 é placar perigoso. É perigoso para quem precisa buscar. Mas eu acho que o Palmeiras hoje entra sem aquela pressão que vem acompanhando o time depois de algumas partidas ruins e alguns campeonatos deixados para trás ainda na era do técnico Abel Ferreira. E o Santos, por mais que tenha tomado de 3, também hoje tem a possibilidade de jogar livre, leve, solto, fazer um jogo bacana, de repente até buscar vitória. Até acho que isso vai acontecer, Ulisses, até acho que o Santos vence, mas não leva a classificação. E tem tudo para ser um jogaço que você narra já já aqui na Bandeirantes, Ulisses.
1: É o futebol da Bandeirantes para você, a bola vai rolar para Santos e Palmeiras daqui a pouquinho. Mais um destaque do Peixe, Everton Ramos.
2: E Neymar vem mais uma vez com faixa, viu? Estilizada dessa vez numa cor preta. Deu sorte contra o Corinthians, ele vai usar mais uma vez contra o Palmeiras, o Santos que precisa golear o rival. Só aconteceu uma vez no século, 5-1 há exatos 20 anos pelo Campeonato Brasileiro.
1: O destaque mais um do time do Palmeiras, Bruno Milhose. Alô, Milhose.
3: E tem as estatísticas ao seu favor, viu, Ulisses Costa? Isso porque o Abel Ferreira, para ser desclassificado hoje, tem que levar 4 gols de diferença. O que só aconteceu uma vez desde que chegou ao Palmeiras e foi contra o Novo Horizonte. No Campeonato Paulista, time reserva perdeu por 4-0 lá em Novo Horizonte. Antes disso, teve por 4 vezes uma derrota de 3-0. A última contra a LDU. Qualquer coisa diferente disso, classifica o Palmeiras hoje na Vila Belmiro, Ulisses.
1: É o futebol da Bandeirantes para você. O destaque do jornalismo Bandeirantes, Felipe Campel.
4: Muito boa noite, Ulisses Costas. Dia movimentado aqui na capital federal. Os líderes do PL na Câmara dos Deputados, Sóstenes Cavalcante, no Senado, Carlos Portinho, defenderam nessa quarta-feira a renúncia do ministro Alexandre de Moraes em meio às informações divulgadas pela imprensa sobre a relação do magistrado com Daniel Vorcaro, dono do Banco Master. E fizeram pressão com o senador Davi Alcolumbre, presidente do Senado, para que ele coloque em pauta o impeachment do ministro Alexandre de Moraes. Disseram que não se importam interromper a campanha para vir a Brasília para votar esse impeachment e que se ele não levar isso para o plenário, o senador Carlos Viana disse que vai encampar a campanha pelo impeachment do próprio senador Davi Alcolumbre. Já a base do governo pede isonomia e que caia o sigilo também das investigações envolvendo o caso Dark Horse.
1: É o futebol da Bandeirantes para você, torcedor brasileiro. A bola vai rolar daqui a pouquinho. Fique ligado na Bandeirantes. O destaque do QG Bandeirantes de Esportes, Lucas Bueno. Boa noite, Lucas.
5: Boa noite, Ulisses, todos que nos acompanham aqui na Bandeirantes. Além de Santos e Palmeiras, agora neste momento Flamengo e Mirassol vão jogando 37 minutos do segundo tempo. O Flamengo vai vencendo por 2-0 e encostando no Palmeiras no Campeonato Brasileiro. Além disso, na Copa do Brasil, Vitória e Vasco se enfrentam. Vasco com a vantagem por 1 gol, então jogo decisivo hoje, mesmo horário de Santos e Palmeiras. Amanhã teremos Grêmio Internacional na Copa do Brasil, além de Brasileirão Série B, com Náutico e Botafogo de Ribeirão. Ulisses.
1: É o futebol da Bandeirantes para você, torcedor brasileiro. Vila Belmiro, nesse momento, nas escuras, né? Tudo escuro, apagado aqui na Vila Belmiro. E nós estamos sem energia aqui na cabine da Rádio Bandeirantes. Fique esperto aí, hein, Capelanes. Esse é o nosso No Break Pifar, meu filho. Eu sei que vai assumir aí dos estúdios da Bandeirantes aí. Como sempre, batendo bumbo para todos os narradores. Tem Santos, tem Palmeiras do futebol da Bandeirantes, torcedor brasileiro, você ligado no microfone de maior tradição do rádio do Brasil. É jogão de bola, o Peixão precisa vencer por 3 gols de diferença para ir para os pênaltis. Alô, Manuel Zaidan, ligado no microfone Bandeirantes, a Bandeirantes com você, torcedor do Brasil. Obrigado pelo carinho da sua sintonia, a bola vai rolar já já para você. Para Santos, Santos e Palmeiras, Palmeiras e Santos. Aqui na Vila Belmiro, torcida do Peixe vem chegando em grande número e faz grande. De festa, apoiando o seu time. O futebol da Bandeirantes volta já já, escalando os times pra você.
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7: É o futebol da Bandeirantes para você, torcedor brasileiro. A bola vai rolar já já aqui, Vila Belmiro para Santos e Palmeiras. Sinto o clima da Vila!

0: Você ligado na Bandeirantes, melhor lugar para você curtir os jogos do Peixão na Vila. É no Boteco Santista. A Bandeirantes escala os times, começando pelo time do Peixe. Manda pro ar, Everton Ramos.
1: Fora quem dá bola é o Santos.
2: Definido e escalado pelo técnico Cuca, com Gabriel Brazão no gol 77. Na lateral direita, Igor Vinícius tem a 18. Lucas Veríssimo 4 e Luan Pérez 14. Dupla de zaga. Com Escobar na esquerda 31. No meio-campo, Arão camisa 15. Cristian Oliva 28. Bom Tempo 8. Neymar camisa 10. O capitão Barreal 22. E no comando de ataque, ele, artilheiro do time, Gabriel Barbosa com a 9.
0: O banco.
2: À disposição de Cuca, João Paulo, João Schmidt, Rony, Tassiano, Cabageiro, Moisés, João Ananias, Davizinho, Miguelito, Rolenzer, Rafael Gonzaga e Samuel Pierre.
0: A Bandeirantes pra você, vem pra escalar o Palmeiras, Miliose.
1: Quando surge o alviverde imponente, programado em campo.
3: Vem aí o tetracampeão da Copa do Brasil, com o sonho do pentacampeonato, Palmeiras, o técnico Abel Ferreira que manda campo no gol. Um para Carlos Miguel, na direita 4, Giai. Linha de zaga de 2, Barbosa 26, Murilo pela esquerda, Arthur veste a 56. Meio de campo, 17, Marlon Freitas, 30, Lucas Evangelista, 8, Andreas Pereira e 7, Felipe Anderson. À frente, 18, Maurício. O centroavante argentino, Flaco Lopes, veste a 42.
0: Banco.
3: Opções para o Abel: Lomba, Kelvin, Piquerez, Gustavo Gomes, Fux, Martínez, Luiz Pacheco, Larson, Eric Belé, Heitor, John Arias e Vitor Roque.
0: No pique, os repórteres da Bandeirantes trazer as informações para você. Para Santos e Palmeiras, Palmeiras e Santos, quem apita o jogo?
2: O árbitro central é David Oliveira Lacerda.
3: Auxiliado por Guilherme Dias Camilo e Neuza Inês Bach. Quarto árbitro, André Luiz Policarpo Bento. Quem cuida do VAR é Pablo Ramon Gonçalves Pinheiro.
0: Santos e Palmeiras, Palmeiras e Santos, daqui a pouquinho para você na Vila Belmiro, você curtir o solzaço da Bandeirantes. Análise e opinião, alô Pretzel, alô Queçada.
4: Alô Ulisses, acho que vai ser um bom jogo. Claro que o primeiro jogo falou muito a respeito da diferença entre Palmeiras e Santos. Só para a gente ter uma ideia, antes da era Abel, o Palmeiras tinha vantagem sobre o Santos, mas não era tão grande como agora. Agora a diferença chega a quase 50 vitórias do Palmeiras perto do Santos. O que realmente o Santos virou um grande freguês do Palmeiras. E o Palmeiras não precisa ganhar o jogo hoje. Basta apenas perder por 2 gols. Mesmo que seja uma derrota, estará classificado para mais uma semifinal. E quem permitiu isso foi o próprio Santos. Porque na quarta passada, com muita polêmica, o Neymar não foi para o jogo. Mesmo no gramado sintético. E o Cuca ainda deixou o Gabigol no banco de reservas. Então agora ele começa com os dois. Algo que a gente já esperava. O Bom Tempo para mim é titular absoluto. E ele coloca o Oliva como titular, já que o Gustavinho se machucou. Mas o Oliva é um jogador que dá equilíbrio para o meio campo. E jogou muito bem contra o Corinthians, marcando gols. Marcando o gol na realidade. E dando uma sustentação também defensiva ali no meio de campo. Onde para mim, que é Sado Santos no domingo contra o Corinthians, fez o seu melhor jogo do ano coletivamente. Há pouco no Esporte Debate, a gente debateu os nomes dos jogadores do Santos, né? O Santos tem uma nomenclatura de jogadores bons, tecnicamente, mas o Santos não estava com um time bom, do ponto de vista coletivo, do ponto de vista de equilíbrio de time. E agora me parece que, talvez, o Cuca tenha encontrado a melhor formação. Vou falar um negócio para vocês, o Arthur vai estrear contra o Inter, mas eu não sei se ele, fora de forma, se ele vai ajeitar o time do Santos, ou se ele vai deixar o meio de campo ainda mais lento do que já era anteriormente. Mas hoje, Queçada, para mim, passa o Palmeiras.
5: Tecnicamente o Arthur é o melhor desses meio-campistas, mas se fisicamente não tiver legal, e a amostragem não foi legal lá no Grêmio, né? Agora, Ulisses e Pretzel, foi um passeio do Palmeiras, a gente estava acompanhando esse jogo, estivemos nesse jogo, né? Fizemos essa primeira partida. O Santos poderia ter perdido por 4, 5, 6. Foi um show, né? Foi um show da equipe do Palmeiras. Grande atuação do Flaco Lopes. O Arias jogou muita bola também. Enfim, o Giai, né? Que perdeu um gol feito. Teve uma boa atuação, enfim. Hoje, o que, tem que acontecer para o Santos buscar esse resultado? O Santos tem que, primeiro, fazer a partida perfeita. O que, é a partida perfeita? Fazer os 3 gols para, pelo menos, mandar a decisão para os pênaltis. Não tomar nenhum gol, né, o que é mais complicado. E por outro lado, o Palmeiras, Pretzel, fazer o pior jogo dele nos últimos tempos. Porque, olha, eu não lembro do Palmeiras ter tomado de três aí muitas vezes nesse período do Abel.
4: Faz tempo, é.
5: São raros os momentos,
4: raros,
5: né?
4: Raros,
5: raros. São raros,
4: eu não
5: são
4: lembro.
5: Raros.
4: Eu não lembro também, não lembro.
5: De três, diferença três, de três, é. Não lembro.
4: Goleado alguma vez, também não lembro.
5: É.
4: Trajetória realmente é muito
5: teve,
4: forte.
5: Teve um 4 do Novo Horizontino, mas era início de competição, 4-0. Lembra?
4: Esse ano.
5: Ou 4-1.
4: Esse ano na primeira fase.
5: Mas isso eu não vou contar.
4: Foi uma terça-feira à noite, foi 4-0. Foi o único, Milhoz, 4-0.
5: Foi o único, né?
6: O único placar de 4 gols que o Abel sofreu no Palmeiras.
5: Agora, Ulisses, conta pra gente, porque tá todo mundo perguntando aqui. Acabou a luz na Vila Belmiro? Não é possível um negócio desse, cara. É sério isso?
0: Não, nas cabines aqui, né?
5: Só nas cabines.
0: Tem a rádio local, que é uma rádio tradicional aqui na Vila Belmiro, mas eles pegaram uma caixa de som e colocaram aqui embaixo da nossa cabine. Então, assim, é praticamente impossível de ouvir o que a gente está falando, lamentável isso, mas vai se fazer o quê? É uma rádio de tradição, que a gente respeita, lógico, mas é um som num alto volume, mas sem qualidade nenhuma, você está entendendo? Quando Santos e Palmeiras vêm para o campo de jogo, pode continuar aquecido em Brasil.
4: Com foguetório, com a festa agora, é bom ver o Neymar em campo. Acho que o Neymar fez um jogo muito bom contra o Corinthians, integrado, competitivo, sem reclamar, e ainda criou realmente, entregou a camisa pro menino lá, e depois no pós-jogo deu uma entrevista muito legal, do tamanho do Corinthians, do tamanho do Santos e do tamanho dele, Neymar. Então, se ele mantiver essa linha, né, querendo jogar bola e fora de campo apresentando boas situações, eu acho que ele pode voltar sim a ser o Neymar, pelo menos que muita gente acredita. Agora, ele e o Gabigol juntos já deram mostras que os dois, quando estão juntos, realmente eles elevam o nível do Santos, e o Santos tem condição de ganhar o jogo. Só que não basta ganhar. Talvez você ganhe hoje para dar confiança para o Campeonato Brasileiro. Domingo tem uma decisão, é um confronto direto, o Inter pressionado, o Santos tem um jogo a menos e vai ao Beira-Rio com 4 pontos de diferença. Então hoje, mesmo que caia fora, Quezada, você tem o brasileiro para pelo menos escapar, e ainda tem a Copa Sul-Americana, os confrontos contra o Galo a partir da semana que vem.
5: E você está falando de reação aí, né? Rapidinho para voltar para o Ulisses, que os times já estão entrando em campo aí. O Santos soube reagir rápido, né? Porque toma uma taca do Palmeiras. Depois vai para um clássico difícil, num outro momento delicado do brasileiro. E vence o Corinthians jogando bem, com o Neymar se destacando, né? Então hoje, se não for pelo menos para se classificar, que o Santos faça um bom jogo. E se vencer o Palmeiras, vai encher de moral esse time para essa reta final. Lembrando que o Santos ainda está na Sul-Americana para pegar, né? O Atlético Mineiro, né? São os próximos passos do Santos depois de enfrentar o Palmeiras na Vila Famosa, Ulisses Costa.
0: Vamos ao hino nacional brasileiro aqui na Vila, depois de muitos fogos com a entrada de Santos e Palmeiras. Palmeiras todo de verde, o peixe todo de branco.

0: Aí a execução do hino nacional brasileiro para você ligado no futebol da Bandeirantes, torcedor brasileiro. Para Santos e Palmeiras, Palmeiras e Santos, cara. Bom, enfim, espera um grande jogo, né? São duas grandes equipes e o Neymar, obviamente, não consegue se mexer. Porque as crianças todas foram ali em volta do Neymar tirar foto. E ele não consegue cumprimentar os jogadores, não consegue cumprimentar a arbitragem, ele é o capitão. E não consegue cumprimentar ninguém do time do Palmeiras. A bola rola já já pra você. Santos e Palmeiras, Palmeiras e Santos do futebol da Bandeirantes. Alô, Everton Ramos, alô, Bruno Migliozzi.
1: Ulisses, no momento em que o Santos entrava em campo, e a todo momento os torcedores vão levantando faixas que foram dadas a elas na entrada ao estádio. Te abandonar nunca foi a opção. É o que traz o torcedor, o que entoa o torcedor santista em busca de uma virada histórica.
2: E pra falar do Palmeiras, Ulisses, vários jogadores voltaram do departamento médico, mas seguem no banco de reservas. Casos de John Arias, opção na reserva do técnico Abel Ferreira, além do lateral esquerdo, Piquerez. O Gomes, preservado também porque vem de uma sequência de jogos. De resto, o Palmeiras forte, respeitando a postura do Santos pro duelo de logo mais.
0: No futebol da Bandeirantes para você, torcedor brasileiro. Queçada e Prete, aí, Queçada. Verdão todo de verde mesmo. O Santos, o Peixe, todo de branco também no campo de jogo.
3: Espero que o Abel Ferreira tenha algum microfone do lado dele aí. Vamos tirar os microfones perto dele para ele não sair chutando tudo, né? Vamos deixar bem claro isso agora. Espero que ele não reclame da arbitragem. Eu gosto muito do Davi Lacerda, vocês são testemunhas. Acho que ele é um árbitro que vai crescer ainda. Acho que ele pode ser mais enérgico. O que, que é no apito, na hora dos gestos e também das marcações? Eu acho que ele é um pouco... não é acomodado, mas ele é um pouco mole, assim, na hora de encostar nos jogadores. Não precisa chegar junto em ninguém. Mas eu acho que ele tem que ser um pouco mais firme nas suas marcações, porque tecnicamente ele é muito bom. Então tomara que ele deixe o jogo fluir e que a gente tenha um jogo corrido mesmo com essa grande vantagem do Palmeiras sobre o Santos. Então a arbitragem começando o jogo, eu estou falando antes de começar, que essa dela não me preocupa. Tomara que ele vá bem.
4: Tomara que ele apite o jogo em campo e deixe o VAR, né, só para uma necessidade extrema. Rapidinho aqui para dizer o seguinte, o Abel monta o time para jogar em função do Flaco Lopes, sem essa pressão, né? Porque já tem 3-0 a favor no placar. E do lado do Santos, o Cuca monta o meio-campo para deixar o Neymar livre e solto para organizar esse jogo e essa bola também chegar com mais qualidade para o Gabigol. Acho que a gente vai ter um grande jogo na Vila Belmiro. Sério mesmo, estou esperando um grande jogo que você narra já já aqui na Bandeirantes, no momento em que o capitão Murilo está ali no tosse com o Neymar Júnior, o capita do Santos, Ulisses Costa.
0: Já trocaram o Flamengo e tudo, tanto o Murilo quanto o Neymar. Vai começar o jogo já já, para você ligado no microfone da Bandeirantes. A bola vai rolar para você, torcedor brasileiro. Obrigado pelo carinho da sua sintonia. Vai começar Santos, vai começar Palmeiras, Palmeiras e Santos. Repito para você que se ligou na Bandeirantes agora. O time do Palmeiras tem a vantagem de 3 gols. É jogo de quartas de final da Copa do Brasil. Lembrando que quem passava a semifinal da Copa do Brasil. E o estádio todo gritando o nome de Neymar, a grande esperança do time do Peixe para o jogo. Para você ligado no futebol da Bandeirantes nesse momento, os jogadores do Palmeiras ficam à minha direita no círculo ali, se cumprimentando. À esquerda fica o time do Peixe, fazendo a mesma coisa no seu campo intermediário de defesa. Vai começar o jogo. 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Vai começar Santos e Palmeiras, Palmeiras e Santos. Você ligado no microfone de maior tradição do rádio esportivo brasileiro. Tudo pronto para começar o jogo, saída que pertence ao time do Peixe, vai tocar da bola, Gabigol. Vai começar mais um jogo das quartas de final da Copa do Brasil. Neymar já vai na galera e pede apoio. Tudo pronto para começar a partida. 1 minuto de silêncio nesse momento, solicitado antes da bola rolar para Santos e Palmeiras, para você ligado no futebol da Bandeirantes, torcedor brasileiro. Vai começar o jogo. Tudo pronto para a bola rolar. Você curtindo o som da Bandeirantes, a Bandeirantes com você. Gabigol vai tocar na bola, meias brancas, calções brancos, camisas brancas, o time do Peixe. Gabigol com uma chuteira na cor laranja. O mesmo acontece com o Luan Pérez e o mesmo acontece com o Arão também. O time do Palmeiras todo de verde, apita o árbitro, toca na bola, Gabigol, ela rola, se ela rola, deixa ela rolar. E vem pro jogo, Neymar balançou, chapelou, tomou a falta. Tá parado o jogo, falta esquerda, ataque pro time do Santos, bater e já tem cartão amarelo.
1: E é pro Andreas Pereira, né? A jogada com ele, o Andreas leva pior, fica caído também no gramado. O Neymar aplicou um belo de um chapéu. Segundos de bola rolando e o clima já tá armado na Vila, Ulisses.
0: No futebol da Bandeirantes para você, torcedor brasileiro, você ligado na Bandeirantes para Santos e Palmeiras 0-0. Andreas Pereira amarelado, merecido, Pretzel, merecido.
3: Na realidade é o Felipe Anderson, viu? Cartão para o Felipe Anderson, número 7, uma entrada duríssima no Neymar. E ele é base do Santos na história, né? Que chegada, hein, Kessler? Cartão amarelo bem aplicado com menos de um minuto.
4: Bem aplicado. E companheiros olímpicos, né? São medalhistas, estiveram juntos em 16 no Rio de Janeiro. E aí, o Neymar passou e deu uma faladinha rápida com o Felipe para dar uma segurada, né? Porque nem começou o jogo e o Neymar já foi acertado, Ulisses.
3: Eu vou retificar, Ulisses.
0: É verdade, deu um chapéu, né?
3: Sim. Pois não. Retifico a gravidade, não foi tão grave assim. Foi uma falta, dá para dar o cartão, mas se não desse também, acho que era compreensível. Acho que houve a falta, uma falta forte para um minuto, mas assim, ó, se não desse cartão também não seria nem absurdo. Não foi algo... Oh, que violência! Não houve isso, não houve.
0: Muito bem, tudo pronto. Nesse momento, o árbitro cruza os braços e chama os dois capitães para conversarem. De um lado, Murilo, do outro, Neymar. Ele conversa com os jogadores, com seus capitães de Palmeiras e Santos, para você ligado no futebol da Bandeirantes. 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Vai repor a bola em jogo, o time do Peixe, falta para o time do Santos bater. Praticamente 2 minutos de paralisação de jogo. É falta para a equipe do Santos bater pelo setor de esquerda, campo-ataque, falta para o time do Peixe bater. Se posiciona Neymar, cobra falta, rola a jogada para Luan Pérez. Ele abre a jogada do campo de defesa, está jogando contigo do campo de defesa. Rebeca ali com Veríssimo. Veríssimo já abriu pelo setor de direito do campo de ataque. Vai para o toque para Coutinho, intermediário para Bom Tempo. Bom Tempo domina para o time do Santos. Para Igor Veríssimo. Igor Veríssimo abre para Veríssimo. Veríssimo domina o campo de defesa. Vai tentar a pinta. Tanto toque de bola. A bola sai para a linha de lado em lateral. Toque errado. Igor Veríssimo da bola põe para fora. Lateral esquerda. Tanto de ataque para a equipe do Palmeiras bater. É lateral para o time do Palmeiras bater. Sendo jogando pelo seu campo de defesa. A abertura vem para Barbosa. Barbosa domina para Murilo. Murilo recolhe. Vem para cima dele. Neymar. Tentou levantamento à frente, sobe de cabeça, afasta Dali Arão, bola volta pro toque de bola de Marlon Freitas, que tocou errado. A abertura vem para Neymar pelo setor de esquerda, capa de ataque, vai pra finta, lindo o drible, outro corte, Giai tira a bola dele, seria bom lance. Neymar volta para recuperar pro time do Santos, já sai jogador do campo de defesa, domina Neymar pro time do Peixe, ele vem pra finta, 1, 2, 3, recolheu, soltou a jogada pelo setor de ponta, tentou toque de bola, acaba perdendo o lance, bola volta novamente com o time do Santos, domina o time do Peixe, do
1: Ulisses.
0: 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Gabigol de graça pro Flaco Lopes, dominou. Trava a zaga do Peixe, vem para ganhar a jogada. Recolhe Escobar do campo de defesa. Ele já sai jogando no toque, ele bala contigo do campo de retaguarda. Abre para Gabigol, domina pelo meio de campo, domina o time do Santos para descer novamente. Curtinho recolheu Barreal. Barreal prendeu para Neymar. Neymar domina para o time do Santos, vem para finta, faz o break em cima da marcação no primeiro tempo. O toque pelo setor de esquerda. Igor vem para chegar na dividida, vem para subir. Bom Tempo tenta ganhar. A bola volta no toque, ele bala Neymar, toca na bola, a bola volta para Maurício. Ele tenta a finta, se joga no chão na marcação feita forte em cima dele do Oliva, a bola volta, campo de ataque para o time do Peixe, que tenta descer pelo setor de direito do campo de ataque, recolheu Igor Vinícius domina para a ponta, para Bom Tempo, Bom Tempo domina para Igor Vinícius, recolheu Igor Vinícius, girou, bateu pro gol, no meio do gol, Carlos Miguel faz a defesa.
1: Uma bela jogada pelo lado direito, Igor Vinícius com confiança, perna esquerda na bola, vai em cima da mão do goleiro palmeirense, para confirmar, cartão amarelo também para o Escobar, por reclamação, camisa 31 do Peixe, amarelado.
0: A bola volta, volta no toque, ele para Praceiro, jogando já prendeu no secutivo do campo de defesa, o time do Santos, Praceiro para o jogo. A abertura vem para Igor Vinícius domina pelo setor de direito do campo de retaguarda, ele vem para a finta, vai tentar o toque, ele para contigo do setor intermediário, recomeça o time do Peixe, Praceiro jogando. A abertura para Maurício, Maurício já domina do seu campo de defesa, ele vem para o toque, ele para o Coutinho, para Arão, Arão domina, solta para Bom Tempo, Bom Tempo, dominou, ficou do chão, o árbitro manda seguir para a volta, para Igor Vinícius se soltar à esquerda, boa, girou para Gabigol, Gabigol já prendeu, abriu para Escobar recolhe pelo setor de esquerda, campeão-ataque, vai para 30. Escobar prendeu, soltou, boa bola para Neymar, partiu pela ponta esquerda, campeão-ataque. 1, 2, 3 para marcá-lo, tentou o cruzamento para Gabigol, vem o zagueiro para tirar o perigo dali. Chega na bola, vem o Luan Pérez, ele tenta tirar o perigo, o árbitro para. Marca a falta do Luan Pérez em cima de Flaco Lopes para a equipe do Palmeiras bater no seu campo de defesa.
1: Agarrou o Luan Pérez, vem lá de trás do campo de defesa santista, agarrando camisa 42, o artilheiro do Palmeiras na temporada, por isso falta marcada que favorece a equipe do Verdão no campo de defesa, 0-0, Ulisses.
0: 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A bola já volta, volta no toque de para prazer, jogando o time do Palmeiras, abertura para Maurilo, Palmeiras tem 3-0 no placar, já domina o de campo, levantamento foi feito à frente, vem para tirar o perigo dali, o Casperíssimo ganha a jogada, sai jogando com o Brazão, Brazão domina para o time do Peixe, abre a jogada pelo setor de esquerda, campo de defesa, ele ameaça o levantamento à frente, vem para o toque de para Gabigol, tentou chegar, Barbosa vai no corpo dele, faz a falta, como sempre, para Barbosa desequilibrado, é falta para a equipe do Santos bater pela meia direita, campo de ataque.
1: E ele sai reclamando, com os braços abertos ali o Alexander Barbosa, faz a falta por baixo no Gabriel Barbosa, por isso posse de bola para o Peixe que quer logo o primeiro, Ulisses.
0: A falta para a equipe do Santos bater pelo setor de direita, se posicionando no toque de bola contigo do campo de defesa. 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A bola volta no toque de bola, domina do campo de defesa, sai jogando novamente o time do Peixe. A abertura vem do toque de bola de Escobar, Escobar domina pelo seu campo de defesa. O tempo não para, Bandeirantes marca. Seis e trinta de bola rolando, 6:30. É o primeiro tempo de jogo, girando o placar da Copa do Brasil. Quartas de final, vale vaga para semifinal, continua para você. Santos 0, Palmeiras 0. No agregado está 3-0 para o Palmeiras, Lucas Bueno.
5: No outro duelo da Copa do Brasil, no Barradão, Vitória e Vasco. 11 minutos de jogo, 0-0. Vasco venceu o primeiro duelo por 1-0.
0: 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É lateral pelo setor de direito do campo de defesa. Prazer jogando novamente o time do Peixe. A abertura vem pelo setor de direito do campo de retaguarda. Vai tentar o toque de bola contigo novamente o time do Santos. Já tenta sair jogando. Domina pelo campo de retaguarda. Vem para a finta. Vai tentar o toque de bola curto pelo setor intermediário. Aqui está paralisado o jogo. Está marcado novamente lateral para o time do Verde bater. Manual para o time do Palmeiras bater. Esteiro jogando no seu campo de defesa. A abertura vem pelo toque de bola contigo no setor intermediário. Prazer jogando novamente o time do Palmeiras. É pelo setor de esquerda, vem pro toque, a bola tentou buscar Arthur, Arthur domina, vem tentar o toque, curtinho na intermediária, afasta dali, vem para ganhar a bola o time do Santos, não consegue o domínio Maurício, bola volta com o time do Peixe, que domina com o Neymar pelo seu campo de defesa, ele toma falta de novo, o Neymar agora foi do Flaco Lopes. E aí tá parado o jogo, marcada a falta, campo de defesa, Neymar caído.
2: E pegou, viu, Ulisses, porque o Neymar domina essa bola já costurando. Entre dois marcadores da equipe do Palmeiras, o Flaco sai reclamando, mas acertou só o tornozelo do camisa 10 do Santos. Sem cartão, falta marcada, vai se levantando o camisa 10 do Peixe.
0: 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Sente, Neymar, é falta pro time do Peixe bater no campo de defesa, pois não.
4: Estão fazendo rodízio para bater no Neymar, hein? Aí o Pretzel falou algo que é interessante.
3: Essa falta de agora foi mais forte que a falta do Felipe Anderson.
4: Mas ele não deu.
3: Tá? Essa que era para cartão. Exato. A do Felipe Anderson não era para cartão. É. Essa era. Então, Davi Lacerda, que começou enérgico para controlar o jogo, eu acho que ele errou agora.
0: A bola volta com o time do Peixe, tentando ser do campo de ataque. A abertura vem para Oliva. Oliva soltou para Neymar da ponta esquerda. Vem para o jogo. O time do Peixe já aí na marcação. Balançou o Neymar, linha lateral da grande área. Deu toque de bola, cruzamento para trás. Desliga na zaga o cruzamento do Oliva. A bola explode em cima da marcação. Vai embora para a linha de fundo. Andrés Pereira põe para fora. Escanteio para o time do Santos bater.
1: Numa bela trama pelo lado esquerdo. Envolvendo Oliva, Neymar, Neymar, Oliva. Ele tenta o cruzamento. Pereira manda pela linha de fundo. Primeiro escanteio do jogo a favor do Peixe. Neymar na bola.
0: Escanteio para o time do Peixe, bater pelo setor de esquerda, campo de ataque, você na Bandeirantes, a Bandeirantes com você, se posiciona, Neymar vem para a cobrança, placar do jogo 0-0 no agregado, 3-0 para o time do Palmeiras, quartas de final, Copa do Brasil, jogo na volta, vale vaga para a semifinal, Santos precisa de 3 gols, se posiciona, Neymar partiu para a bola, correu, bateu, levantou, no gol, subiu de cabeça, vem para tirar dali, recolhe Evangelista, tira a bola, volta no toque de bola de Barreal, Barreal levanta no toque de bola contigo na intermediária, abertura, frente, tentou bater. pega mal na bola, Luan Pérez põe pra fora, tá marcado o tiro de meta pra equipe do Palmeiras bater.
1: Tava bem desequilibrado, Luan Pérez tentou um arremate, foi atrapalhado pelo Evangelista, só tiro de meta pro Palmeiras, segue 0-0.
0: 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A bola volta no toque para o Domitivo do Santos, tentando ser do campo de defesa, recolhe balança do campo de retaguarda, Luan Pérez vai pro toque de bola, solta para Neymar, Neymar faz o giro, toque de primeira, recolhe, jogada para Oliva, Oliva vem para brigar para o time do Santos, Gabriel, demorou para descer, Oliva ganhou, abriu na direita, campo de ataque, boa bola para Igor Vinícius, balançou, vai para a finta, empurrou para Oliva, levou na linha de fundo, bom tempo, cruza na segunda trave, a bola volta para Neymar, dentro da grande área, domina, ele é perigoso, André Gasperini na marcação, Neymar na finta, vai tentar o toque de bola para o esquerdo, cruzamento, vem para boca do gol, bom tempo, dominou de frente para o gol, bateu em cima da marcação, a bola explode em cima do Arthur, vai embora para a linha de lado, lateral para a equipe do Santos, bater pelo setor de direita do campo de ataque, é lateral para o time do Santos, bater pelo setor de direita para você ligado na Bandeirantes, a Bandeirantes com você, lateral para o time do Peixe, bater, recolhe bom tempo, solta a jogada, recolhe a jogada para Igor Vinícius domina, ele vem para o toque, ele para o time Peixeiro, sai jogando um pouco mais atrás para Veríssimo, Veríssimo domina para o time do Santos para tocar a bola, abre a jogada no campo de ataque para Barreal, ele mata na coxa, domina para o time do Santos para descer, ele balança na marcação, solta a jogada na intermediária para Neymar, Neymar domina para o time do Peixe, ele vem para a finta, vai para o drible, pode soltar para a direita, empurrado, o Giás faz falta nele, é falta para a equipe do Santos bater, e Neymar está reclamando, não consigo jogar, não consigo jogar, toda hora falta.
1: Em todas ele está sendo perseguido de perto pelo Giás, nessa o Giás pelo alto derruba, desequilibra o camisa 10 Santista que vai ao chão, bola parada, cobrança de falta para o Santos, pode levar perigo.
0: Se posiciona para a cobrança, vem levantamento, o Serginho ligado no microfone da Bandeirantes, grande japa, curtindo o sonsaço da Bandeirantes, é falta novamente para o time do Santos bater, falta para o Peixe cobrar, na Bet365 poderia estar nas suas mãos, descubra o extraordinário. 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de falta, falta para o Santos, vai partir Neymar na intermediária, partiu para a bola, bateu, dá o tapa na bola, o goleiro afasta, tira dali Carlos Miguel, ela volta no toque, de bola domina Flaco Lopes, ele prende no toque, de bola contigo na intermediária, tentou descer para o Palmeiras, a bola vai embora, mas o árbitro para o jogo, marca campo de defesa, falta para o Palmeiras bater. Pegou forte ele ali, hein, o Barreal.
1: Pegou forte, só que o árbitro deu uma primeira falta antes do Neymar para cima do Flaco Lopes. Eram dois jogadores para cima dele. Posse de bola, Verdão, que tem a vantagem no campo de defesa.
0: E agora o Felipe Anderson vai lá falar com o Neymar. Fala, pô, peguei você sem querer esse cumprimento ali. E segue o jogo, segue a vida. 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Vem Carlos Miguel Chassan, jogando no campo de retaguarda. Tenta o levantamento à frente, sobe Arão de cabeça, tira. A bola volta na intermediária, aperta Flaco Lopes, bom lance à frente. Ele tenta descer, Igor Vinícius chega tarde na bola, toca na bola, muito forte. Tocou o Evangelista, põe pra fora, lateral para a equipe do Santos bater pela direita no campo de defesa. Lateral pro time do Peixe bater. Semifinal, vale vaga pra semifinal. Você ligado, é a Copa do Brasil, jogo da volta. Domina o time do Santos, tenta descer, curtindo no setor intermediário. Abertura vem pelo setor de esquerda, câmera ataque para Escobar. Escobar domina já para. Em velocidade, deu para Neymar, Neymar dominou, vai para cima da marcação do Giai, Giai aperta em cima dele, Neymar brinca, dá o tapa na bola, já passa na velocidade do primeiro, passou no segundo, ficou no chão, ele pede a falta, o árbitro manda seguir, é na volta do toque, de bola tenta descer curtindo novamente no setor intermediário, aperta o time do Santos, vem para tirar com muita vontade, a abertura vai ser feita para Neymar, prendeu, recorda a jogada pela esquerda, Barreal tentou o passe, de bola curtindo para a ponta, dominou, desceu, cruzou para Gabigol, chegou Barbosa na marcação, atrapalhou o Gabigol, a bola volta no toque, bola domina o time do Peixe, a vitória para bom tempo, gira a jogada, abre para Arão, Arão domina o Santos, ataca, o Palmeiras não desce, estamos com 13 minutos de bola rolando, aí vem o Gabigol, cruza mal em cima da zaga, bola volta no meio, tentou Liva bater pro gol, ela passa à direita, vai embora para a linha de fundo, tiro de meta para a equipe do Palmeiras bater.
1: Em mais um momento de pressão Santista, tá com a confiança lá no alto ali, autor do gol da vitória contra o Corinthians no domingo, arrisca de fora, pela linha de fundo, só tiro de meta.
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3: Cenário esperado, o Santos em cima, dominando o jogo, controlando a partida e o Palmeiras com uma escalação mais defensiva, travando o jogo. Para mim, Quesada, absolutamente normal o que está acontecendo, mas sem nenhuma defesa mais importante até agora do Carlos Miguel.
4: É, já era esperado, né? Um volume ofensivo maior do Santos. O Palmeiras convida o Santos para atacar e o Santos não consegue aproveitar, principalmente com finalizações que não são boas até aqui. E o Flaco Lopes simplesmente desapareceu do jogo, né? Teve que buscar agora o jogo no meio-campo porque a bola não chega para ele no ataque. Isso culpa do Abel, né? Que botou um time bem defensivo nesse início do jogo, Ulisses.
0: A bola volta com o time do Peixe, tenta descer da intermediária, abertura para Neymar, vem para fim, tá deslocado, o árbitro manda seguir. Neymar fica com a mão no rosto na entrada do Murilo. É na volta, volta no toque, ele para prazer jogando já, domina contigo no campo de defesa, tenta descer novamente o time do Palmeiras, erra. A bola volta com o time do Santos, domina no campo de ataque, vem para finta para Vinícius, recolheu a jogada, Igor Vinícius dominou pro time do Peixe, vai para finta, girou, abriu jogada para bom tempo, toque errado, ele é muito ruim esse Igor Vinícius. A bola volta com o time do Palmeiras, tenta mal Maurício descer, passa muito mal a bola para o Flaco, domina o time do Santos e defendendo bem o time do Peixe, prende a jogada, a abertura vem para a ponta, para Barreal, depois do toque, Curtinho Dias com a barra, abre para Neymar, Neymar domina para o time do Peixe, ele prende pelo campo de defesa para ser jogador do campo da retaguarda, prende o lance Neymar, faz o giro em cima da marcação, tocou pelo setor de direito do campo de ataque, volta a jogada curtinha, já domina o time do Peixe para ser jogando com Arão, Arão domina no seu campo de defesa e sai para o jogo, Cabos Elétricos, Silva, líder do Brasil, Cecil, você pode confiar, a bola volta, volta para Pérez, subida do campo de ataque, vai para o toque de bola, soltou para Oliva, Oliva volta novamente no toque de bola de Luan Pérez prende, abre para Arão, inverte da esquerda na direita do campo de ataque, tenta descer o time do Santos, abertura frente, bom tempo, pede para o meio de campo, abertura vem pelo campo de defesa, domina o time fingindo, parceiro jogando com toque de bola, contigo na intermediária, Arão soltou para Oliva, Oliva domina, deu para Neymar, ergueu a cabeça, cruzou, tentou buscar a jogada, seria em profundo, já de com bom tempo, tira o zagueiro, a bola volta para Arão, domina do campo de ataque, vem para finta, ganha a jogada. O Luan Pérez faz com falta. E seria até para cartão, porque ele segura o Flaco Lopes pela cintura, hein?
1: E evita ali uma possibilidade de contra-ataque. O árbitro deixou barato pro camisa 14 Santista. Posse de bola, Verdão, campo de defesa, segue 0-0.
0: 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Santos 0-0. Palmeiras do agregado 3-0. Palmeiras. Domínio time do Palmeiras. Sai jogando com Barbosa. Abre para Evangelista. Evangelista prende e gira pelo meio de campo. Curtinho na intermediária para Marlon Freitas. Ele domina para o time do Palmeiras pela circunferência central do gramado. Abertura na direita para Murilo. Murilo desce para apoio. Enfia a jogada para o comando de ataque. Vem para chegar da bola. Vai tentar domínio. Ficou no chão, pediu Luan Pérez, falta, vai sair o gol do Palmeiras, bola foi solta à frente, girou Maurício, bateu pra fora! Na jogada pela direita, bom lance do verde, Felipe Anderson cruzou, Maurício em frente, a pequena área bateu pra fora, enquanto fora do lance Luan Pérez, chegou, se atrapalhou na marcação, ficou pedindo falta, o árbitro mandou seguir, e aí?
2: Deu as caras o time do Palmeiras, pela primeira vez na partida, com um grande lance do Flaco Lopes, ganhou no braço do Luan Pérez, ganha na ponta direita, faz o cruzamento e o Maurício não pode perder esse gol. Na pequena área, chuta por cima. O Palmeiras assusta o Santos, mas tem a vantagem 0-0.
0: 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Prétio Quesada perde a chance, o verde. Talvez a melhor chance de gol do jogo.
3: E chance clara, o Luan Pérez mole no lance, não houve a falta. E o Maurício perde um gol como perdeu aqui em São Paulo também. Na frente do goleiro Brazão, que ele tentou dar uma cavadinha. Só que nessa não precisava da cavadinha. Se ele bate seco na bola, ele faz o gol.
4: Sabe? É, e um jogo bem do Palmeiras, né? Ulisses e Pretzel esperando ali na moita e tal. De repente, você acha que o Palmeiras tá morto no jogo? Ele vai lá e produz a melhor jogada com o Flaco Lopes. E o Maurício tá de brincadeira, né? Não pode perder um gol desse praticamente feito. Olha o Santos aí, Ulisses.
0: E tentava descer o time do Peixe, afasta o Palmeiras, bola volta para Neymar, que domina pelo setor de esquerda, campo de ataque, recolhe Neymar para o time do Verde, ele prende o lance pelo setor de esquerda, vai para a finta, abriu para Igor Vinícius, Igor Vinícius domina para o time do Santos, tenta partir do campo de ataque, Gabigol pede, a bola não chega, volta, volta com toque de bola de Arão, Arão deixa para Neymar, Neymar domina para o time do Santos, desce pelo setor de esquerda, de três dedos, abriu para Rolazer, ele prende o lance, mas não tem o domínio de bola, sai da grande área, domina pelo time do Peixe, tenta partir para o comando de ataque, abriu jogada para Neymar, Neymar soltou, tentou enfiar no comando de ataque, não consegue, vem para afastar o time do Santos, que ganha a jogada curtinha com um Arão, Arão prende dividiu pela direita para Igor Vinícius. Igor Vinícius domina para o time do Santos. Vem para o toque, ele para solta, Coutinho, boa bola para Bom Tempo. Bom Tempo dominou, balançou, tentou enfiar, não conseguiu, voltou para Arão, cruzou, levantou no boca do gol. Neymar entrou, subiu, Jair de cabeça, tirou, bola voltou para dentro da grande área. Murilo tirou no peito, recolheu, girou, Escobar, lindo drible, lindo lance, puxou, bateu em cima do Murilo. A bola volta com o time do Palmeiras, que tenta ser jogando errado. Domina o time do Santos, é ruim demais esse Igor Vinícius, quase perdeu. Ele não dominou, a bola volta no toque, ele para com o time do Santos. Domina pelo setor de esquerda, que é para ataque, vai para Quinta Escobar. Já partiu, desceu, cruzou, levantou para ninguém. Cruzamento completamente errado. A bola volta para Arthur aqui na esquerda. Arthur domina, vem Arão para marcação, ganha para o time do Santos. Tenta ser jogando Arão, recorre para o time do Santos. Tenta o toque, ele para contigo na intermediária. A bola viria para Flaco Lopes, chega na marcação, ganhou no seu time do Palmeiras. Já tenta descer o Santos, roubou. Um, dois, três, quatro para marcar. Neymar abriu para Barreal, vai para o cruzado, deu tapa na bola, ela vai embora. Linha de fundo na marcação do Jair, tiro de meta para a equipe do Palmeiras bater.
1: A jogada pelo lado esquerdo era muito boa para o Santos, só que o Barreal acabou lançando as pernas sozinho. Ela se perde pela linha de fundo, ainda uma reclamação do torcedor, mas não foi nada. Só tiro de meta, Palmeiras.
0: 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Aí parado o jogo, lateral para o time do Peixe bater. O tempo não para, Bandeirantes marca. 20 minutos de bola rolando, 20 minutos de bola rolando, primeiro tempo de jogo, girando o placar da Copa do Brasil. Quartas de final, jogo da volta, vale vaga para semi. Santos 0, Palmeiras também 0. No agregado 3-0 para o time do Palmeiras, vem para o jogo, o time do Peixe, bola foi solta à frente, dominou, recolheu, partiu, Murilo vem para tirar. Se o Barreal dá o breque, o Neymar ficaria livre. Neymar reclama, o árbitro tá dando lateral, erra Barreal no lance.
1: Errou mais uma vez no domínio, pelo lado esquerdo, o Neymar tava passando legal, o Murilo chega por baixo, rasgando lateral, Peixe que segue no ataque.
0: A bola volta com o time do Santos, que tenta descer novamente no campo de ataque, vai pra finta, recolhe Andrés Pereira na marcação do Neymar. Neymar balança, tenta o toque de bola, tenta o corte, toma falta, o árbitro para. Está marcada a falta para a equipe do Santos, bater pela esquerda, campo de ataque. Falta para o time do Peixe cobrar. 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Aqui está parado o jogo, está marcada a falta para a equipe do Santos, bater pelo setor intermediário, campo de ataque. 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É para o campo de ataque, é para a cobrança de falta, Neymar na cobrança para o time do Santos, vai partir para a bola, partiu para a bola, choverou na boca do gol, subiu o Murilão de cabeça, tira zagueirão do time do Palmeiras. A bola volta com o time do Peixe, já domina pelo setor de esquerda, domina já fugindo do combate, novamente o time do Santos recolhe, vem para o toque de bola, lançamento para dentro da grande área, vem para subir o toque de bola, vem para dentro da grande área, aperta o time do Peixe, bola voltou para Barreal, bateu errado na bola, aí é difícil, hein? Bola quicou na frente dele, para. Ele bate errado para a volta com o time do Santos. Levantamento vem para dentro da grande área. Arthur sobe, corta, tira o perigo. Vem na proteção, duvida novamente. Neymar prende para o time do Santos. Ele já tenta ser jogando pelo comando de ataque. Vai para a quinta, prende o lance. Neymar domina para o time do Peixe. Tenta partir pelo setor de esquerda. Campo de ataque, domina novamente. Escobar. Escobar está aqui na direita. Campo de defesa, gira. Jogada abre para Arão. Arão já prende no toque de bola. Coutinho para Igor Vinícius. Deixou para Oliva. Oliva para Neymar. Neymar para Oliva. Oliva prende para Arão. Arão domina para o time do Santos. Abre para o setor de esquerda. Campo de ataque. Vai para a finta. Rolou. Entrada da área, bola para trás, batida, gol! Tentou chegar na bola o Lucas Veríssimo, a bola vem muito forte, pega Carlos Miguel.
1: E o chute do Oliva sai mascado de fora da área, dava para o Lucas Veríssimo, a posição era legal, ele consegue tocar na bola, mas não dominar. Ela vai tranquila nas mãos do Carlos Miguel, é o Santos no ataque.
0: A bola volta, volta novamente com o time do Palmeiras, que prende com o Evangelista do campo de defesa, recolher o campo de retaguarda para ser jogado novamente Carlos Miguel para o time do Palmeiras. A bola volta no toque de bala com o time do Verde, que tenta ser jogando mais uma vez errado, o lançamento vem para Neymar, de cabeça ele tenta o toque para trás, seria para o toque de bola Coutinho, domínio do campo de ataque, vem para afastar o time do Santos, perigo Santos, Palmeiras não consegue atacar, o Santos domina novamente no campo de ataque, vai para o toque de bola Coutinho para Pérez, Luan Pérez domina abrindo esquerda para Escobar, Escobar tem aberto Neymar em cima dele, vem para o toque de bola Marlon Freitas, aperta na marcação, recolhe Escobar, ele vai para a quinta, gira, jogada abre da direita, Igor Vinícius livre pela direita no campo de ataque, abertura vem para Arão, mas com a bola chega a marcação do Arthur, domina pela direita, vem para o toque de bola novamente o time do Peixe, abertura do campo de ataque, gira o Bom tempo, bom de bola, bom tempo. Domina para o time do Santos, vai para Finto Oliva. Abriu para Barreal, levou para a linha de fundo, adiantou demais. E vem para o toque de bola, saiu com bola e tudo. Tá certo o bandeira do jogo?
1: Tá certo. O Barreal, ele sai do lado esquerdo e vai pro lado direito apoiar. Só que daí ele acaba adiantando um pouco demais a bola. Na hora do cruzamento, ela já se perde pela linha de fundo, só tiro de meta.
0: É o futebol da Bandeirantes pra você. Obrigado, torcedor, pelo carinho da sua sintonia. E aí, Pretzel, e aí, Quezada, e o jogo?
3: Ah, o Santos já entrou na área do Palmeiras umas 4 vezes, mas não tem efetividade. Cadê o Gabigol? Gabigol bem marcado, ausente do jogo. A melhor chance foi do Palmeiras. Por enquanto, pelo regulamento, o Palmeiras trava o jogo. Tem 5 jogadores no meio. Até o Maurício baixa junto com o Flaco Lopes. E o Santos se esforça, mas não chega no gol.
4: É, e continua o rodízio de faltas em cima do Neymar. Depois a gente fala um pouquinho mais sobre isso. A melhor chance até aqui foi justamente do Palmeiras, que criou nada até aqui, mas teve a melhor chance com o Maurício.
2: Ulisses.
0: Pois não.
2: Palmeiras fez 5 faltas no Santos, 4 delas em cima do Neymar.
0: A bola volta do toque, ele para tentar descer novamente. Igor Vinicius. Igor Vinicius é ruim de bola, hein, velho? Ele é ruim de bola, hein? Tá morto o Santos com esse cara. A bola volta no toque de bola, tenta descer novamente. O time do Santos não consegue. Vem pra roubar a jogada novamente, Oliva. Lançamento pro Neymar em velocidade. Vem Murilo. Chega antes. Lançamento foi forte. O Murilo mergulha e tira o perigo de qualquer maneira. 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O tempo não para, Bandeirantes marca. 25:30 de bola rolando para você conferir. Primeiro tempo de jogo, girando o placar da Copa do Brasil. Quartas de final, jogo da volta. Continua para você, Santos 0, Palmeiras também 0. 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Alô, alô, Lucas Bueno.
5: No Campeonato Brasileiro, hoje, Flamengo e Mirassol se enfrentaram. O Flamengo venceu por 2-0 e agora fica apenas 1 ponto do Palmeiras.
0: 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Obrigado pelo carinho da sintonia. No meio do campo de defesa, pra ser jogando o time do Peixe. É falta pro time do Santos. Cobrar novamente em cima de quem?
1: Neymar.
0: É falta pro time do Santos bater do seu campo de retaguarda. Então é a sexta falta do Palmeiras, a quinta em cima do Neymar. É isso?
1: É isso. Isso mesmo, Ulisses Costa.
3: E duas do Giá.
0: E volta. E volta do toque de bola, o time do Palmeiras para ser jogando. Já prende o time do Santos, prende a jogada do campo de defesa, recolhe Coutinho, Luan Pérez. A bola passou, ele tentou chegar, vai embora para a linha de lado. Gente, é assim, ó, eu tô aqui vendo o jogo ao vivo na Vila Belmiro. O Neymar pega a bola, ele não é mais aquele cara rápido e tal, mas ele toca a bola certinho pros caras, arredonda. O time do Santos tem dificuldade para tocar a bola um pro outro, Prestes e Quezada.
3: Hoje tá muito afobado, muito ansioso, a bola tá queimando porque tem que fazer gols. Contra o Corinthians foi outro jogo, bem melhor coletivamente, só se defendendo, saindo no contra-ataque. Hoje não. Hoje ataca e ataca de forma desorganizada.
4: É aquele lance do Barreal.
0: E vem pro jogo, o time do Palmeiras, bola foi solta pra Jair, vai fazer o gol, tocado por trás, acho que foi pênalti, o juiz mandou seguir, voltou, girou pra Maurício, Maurício sem goleiro, bateu pra fora! O Maurício é o perde gol do futebol do Palmeiras. Impressionante, o Palmeiras perde o gol.
2: O Brasão já estava rendido no chão. Maurício chuta por cima, mas vale destacar, viu? A Neuza já paralisava a posição ilegal do Giai. Estava à frente na origem da jogada, mas ainda assim, gol perdido da equipe do Palmeiras. Na sequência, o Barreal também sente, está avisando ali o departamento médico que sente dores musculares, sofreu uma pegada no Giai.
3: Só um detalhe.
2: E o Maurício perdeu mais uma.
3: Se fosse gol.
0: Legal pra mim.
3: Ilegal. Se fosse gol, seria validado. A Neuza
0: se. O Giai saiu de trás.
3: Exatamente. A Neuza se antecipou.
4: Vai mudar aí?
1: Vai mudar. Ulisses, vai sair com a 22. Sai
0: Barreal.
1: Com a 22 o Barreal para a entrada do 32, Rolaser.
4: Olha, eu não sei se é alguma coisa física, mas se for técnica,
0: é
4: explica.
0: Física.
4: É física, né? É. Mas tecnicamente, jogando nada o tal do Barreal, em a jogada de linha de fundo lá, Ulisses, pelo amor de Deus, aí eu paro para pensar, será que em São Vicente, Cubatão, ali Guarujá, não tem nenhum garoto da base melhor que o Barreal? É, nada contra o Barreal, tá? Mas pelo amor de Deus, cada jogadorzinho também, hein?
0: A bola volta, tenta o toque de bola, time do Peixe, para ser jogando no seu campo de defesa. A abertura vem, o toque de bola curto na intermediária de Luma Pérez. Ele prende e sai jogando no campo de retaguarda. 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A bola volta com o time do Santos, domina, prende bom tempo. Ele recolhe do campo de defesa para ser para o jogo. A abertura frente, olha lá, tocou para fora de novo. Toca a bola para fora de novo o Santos. Com o Lucas Veríssimo, cara. É impressionante. Os caras não conseguem acertar passe, cara. E passe perto, hein?
2: De novo, está jogando errado. E o Palmeiras aproveita, vai para cima. Dificulta muito a vida do Santos. E ainda tem um placar favorável, 0-0. Mas o Verdão está se classificando.
0: É bola do campo de defesa para ser jogando. Tenta o toque de bola do time do Santos para ser jogando. Recorde pelo setor de esquerda. Campo de retaguarda. Escobar, Escobar. Prende o lance. Girou no meio para Oliva. Oliva prende para time do Peixe para sair jogando no seu campo de defesa. Ele gira a jogada. Abriu aqui pela direita. Abriu para Igor Vinícius. Igor Vinícius domina. Tenta o levantamento à frente para o comando de ataque. Tenta o toque de bola para bom tempo. É obrigado a voltar o jogo. Santos não consegue ser ofensivo, hein?
2: Uma dificuldade danada de sair jogando. Ainda assim, Luan Pérez e Veríssimo são os armadores do Santos. Nesse momento, o Palmeiras faz pressão e funciona.
0: Palmeiras pressiona, sobe a marcação. Bola volta para Neymar, prende o lance, tenta girar a jogada. Já gira a jogada pela direita. Recolheu para Arão. Arão domina para o time do Santos. Para ser jogando pelo comando de ataque. Lançamento vem. Arão tentou devolver para Neymar. A bola quica. Neymar prende. Neymar para Arão. Arão para Neymar pela esquerda. Vem Giai na marcação. Aperta Neymar. Ele vem para o drible, vai para a finta. Vai tentar o toque de bola. Já prende a jogada. Neymar recolhe pelo comando de ataque. Vai para o toque. Aquele bala curtinho pelo setor de esquerda. Recorde Neymar, prende o lance novamente, vai para a finta, tenta o drible, fica no chão, se levanta, ganha a jogada, abre a jogada curtinha para o toque de bola de Escobar. Escobar domina para o time do Santos, faz o giro em cima da marcação, já prende o lance, empurrou para o setor de esquerda, capre ataque, domina o time do Peixe, tenta descer à frente, domina novamente Igor Vinícius. Igor Vinícius domina para o time do Peixe, tenta o toque de bola curtinho na intermediária. Recolheu Oliva, escapa da marcação no primeiro verso, toque de bola volta para Igor Vinícius. Igor Vinícius prende e soltou para bom tempo. Bom tempo já escapa da marcação do Arthur, dominou bom tempo, faz o giro na marcação, árbitro para o jogo, marca a falta no lance anterior para o time do Santos bater. 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O tempo não para, Bandeirantes marca 30 minutos de bola rolando o primeiro tempo de jogo, girando o placar da Copa do Brasil, quartas de final, jogo da volta. Continua para você, 0 para o Santos, 0 para a equipe do Palmeiras. Lembrando que no primeiro jogo, o Santos perdeu por 3-0 para o time do Palmeiras. Abertura à frente, tenta o toque de bola, ganha a jogada, Coutinho Oliva corre errado. Igor Vinícius não domina, na passa lateral para a equipe do Palmeiras bater no seu campo de defesa. Para você ligado no futebol da Bandeirantes. Aqui parado o jogo, lateral novamente para o time do Palmeiras bater. Lateral cobrado, bola volta para o toque de bola, Coutinho de Barbosa. Ele prende o lance do campo de defesa para Carlos Miguel. Carlos Miguel bate, levando da frente, vai tentar o toque de bola. Evangelista chegou, dá uma cascada, bola volta para Luan Pérez, prende para o time do Santos, abre a jogada, curtinha com o Rolazer. Rolazer domina para o time do Peixe, abriu para Arão. Arão prendeu para o setor de direito no campo de ataque. Tem Rolazer, linda a bola do Arão. Rolazer dominou, deu para Neymar, ponta esquerda, Giai na marcação. Neymar limpou um, limpou dois, recolheu, abriu jogada na direita para Igor Vinícius. Igor Vinícius prende o lance, vai para o cruzamento, levantou no gol, tentou subir Neymar de cabeça só do zagueiro, tira a bola, volta no toque de bola de Rolazer. Ele prendeu na esquerda para Escobar. Escobar domina para o time do Peixe. Vai para fim de cima de Giai. Não passa. Recolheu novamente. Vem para o toque de bola. Dominou bom tempo. Bom tempo. Prende a jogada. Abre a jogada para Oliva. Oliva para Igor Vinícius. Igor Vinícius prende. É pela direita do campo de ataque. Domina para o time do Peixe. Ele vem para o toque de bola. Contigo na intermediária. Já passou. Arão domina. Prende o lance curto. Recolhe pelo comando de ataque. Abre para bom tempo. Bom tempo. Gira a jogada. Abriu para o toque de bola de Rolazer. Rolazer para Neymar. Neymar domina pelo setor de esquerda. Campo de ataque. Neymar. Ele abre o lance. Tenta o cruzamento. Vem o zagueiro. Corta. Tira Murilo, volta no peito do Rolazer, levantamento na grande área, subiu de cabeça, vem para tirar a Barbosa, a bola volta no toque de bola, vai tentar o domínio, a falta para amarelo, pegaram o Maurício, tá parado o jogo. Tive a impressão do bom tempo chegar nele, vai pintar amarelo no jogo.
1: Pra ele mesmo, pro camisa 8 do Santos, Gabriel Bom Tempo. Uma falta muito dura pra cima do Maurício, que segue caído, reclamando de dores. Cartão amarelo confirmado, falta Palmeiras, campo de defesa.
0: E aí, Pretzel, e aí, Quesada?
3: Falta bem aplicada e ele mata o contra-ataque do time do Palmeiras. Palmeiras teve duas bolas pra fazer 2-0 e o Santos não teve nenhuma grande chance até o momento. Por quê? O Palmeiras congestiona, faz o tempo passar e o Santos, que está muito nervoso, A bola queimando, o Neymar muito bem marcado, chamando demais o jogo para ele, mas bem marcado, por enquanto está dando Palmeiras.
4: É, e um jogo de muito corpo a corpo, né, Ulisses e Pretzel. Nesse lance aí, uma falta necessária do Bom Tempo, a chamada falta tática, não é, Ulisses, para, de repente, evitar o contragolpe do Palmeiras. Mais volume do Santos, é fato, mas os dois lances mais perigosos nos pés do Maurício. A sorte do Santos é que o Maurício pegou muito mal nas duas finalizações. Por enquanto, o Palmeiras fazendo um jogo bem inteligente na Vila Belmiro.
0: Daqui a pouquinho pra você tem João Paulo Capela, disco intervalo Bandeirantes, cabos elétricos, Silva, líder do Brasil, Cecil, você pode confiar. A bola volta no toque de bola, sai jogando peixe no campo de defesa. 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Eu vou dizer pra você, viu, o Gabigol é um a menos no campo de jogo, hein?
3: Fato, bem marcado.
0: Que... Cara, esse não é bem marcado nada, Prete.
3: Não, é que é o
0: seguinte, bola foi lançada para ele agora, ele não deu dois passos para pegar a bola.
3: Por quê?
0: Ele não... fica esperando ela no pé, cara.
3: Ele não se movimenta, mas quando a bola vai chegar, ele também está bem marcado. São duas questões, tem razão, mas por isso ele está ausente do jogo.
4: É, aquele Gabigol do Flamengo que se movimentava e buscava jogo, esse a gente não está vendo mais, né?
0: E vem para o jogo do Neymar, para o time do Santos, vai para a finta, partiu pelo setor de esquerda, vem para tirar o perigo de qualquer maneira o zagueiro. E o Neymar dá uma bronca no árbitro, queria falta, é lateral para a equipe do Santos, bater pela esquerda, já vem para a marcação em cima de Neymar, para você ligado na Bandeirantes, a Bandeirantes 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do campo de defesa, Igor Vinícius está jogando para o time do Peixe, ele prende a jogada, abre para o toque, para de Vinícius. Recorde do campo de defesa, abre para Luan Pérez pelo setor de defesa, Igor Vinícius está jogando para o time do Peixe, ele prende a jogada, abre para o toque de bala de Veríssimo. Recorde do campo de defesa, abre para Luan Pérez pelo setor de esquerda. 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

0: Os caras já fez falta no Neymar nessa partida. Dessa vez, recebeu o troco. O Neymar faz a falta, puxa a camisa 4. O Palmeiras tem a posse no campo de ataque.
1: Daqui a pouquinho, pra você, João Paulo Cabanelis, comando o intervalo, Bandeirantes, torcedor brasileiro. Pretzel e Quesada, como é que tá o jogo? 36 jogados, primeiro tempo 0-0. No agregado, 3-0 pro Verdão.
2: Eu imaginava assim, né? O Palmeiras mais fechado até do que o normal, só que o Palmeiras está congestionando o meio e se defende muito bem. E o Santos está correndo contra o relógio. E coletivamente não é o time afirmado. Então está um time muito bem treinado e afirmado contra uma equipe nervosa precisando tirar 3 gols. Acho muito difícil que o Santos consiga até ganhar o jogo, pessoal.
3: É, e um time letal, né? Que se organiza muito bem na defesa e a qualquer instante vai conseguir produzir algo perigoso contra a equipe do Santos. Bem a cara do Abel. E o Santos continua nervoso, errando passes incríveis, incrivelmente fáceis aí. Olha o Santos.
1: E vem pro jogo, tira o peixe, domina pelo comando de ataque, Rolizer abre a jogada para Igor Vinícius. Ele é impressionante, ele perdeu a bola de novo. A bola sobra, deu na sorte para Rolizer. Balança em frente à marcação, faz o giro, tenta o toque de bola para ser jogando novamente o tira o peixe. Abertura para Neymar, Neymar de primeira já cutuca a jogada pelo setor de esquerda. Ele abre o lance à frente, Neymar vem buscar a jogada para aqui pro peixe. Ele prendeu pelo setor de meio direita, campo de ataque, deu para Gabi. Gol! Ficou no chão. Pede a falta, o árbitro manda seguir lateral pro Santos bater na esquerda.
4: Tava em cima dele ali na marcação, o Marlon Freitas. Acho que deu uma valorizada, o Gabigol que segue caído, reclamando de pênalti, o árbitro confirma só o arremesso lateral.
1: Pretzel, Quesada.
2: Nada, lance normal, né? O Murilo não, o Marlon Freitas, ele vai na bola. Nada.
3: Não, péssimo ator, hein? Não tá bem hoje o Gabigol, daqui a pouco pode até fazer o gol, mas péssimo no jogo até aqui e como ator, pior ainda, Ulisses.
1: A bola volta para Neymar, tenta o domínio, vê a falta já em cima dele. E toma amarelo depois o Giai, porque depois da marcação da falta, ele chutou a bola gol.
4: E não só por isso, o árbitro também sinaliza, Ulisses, pela quantidade de faltas. Foram 3 só no Neymar. Camisa 4 do Palmeiras, amarelada no jogo.
1: Se posiciona, é falta novamente no campo de ataque. É falta para a equipe do Santos bater, falta para o time do Peixe bater na circunferência central do gramado. 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E pintou amarelo aí no banco de quem? Do Santos ou do Palmeiras?
0: Do Palmeiras. E parece que foi pro técnico Abel Ferreira. Fez uma sinalização.
1: Não acredito.
0: E levou cartão amarelo.
2: Pra ele mesmo.
1: O Abel tomou cartão? Não é possível.
2: Não, e outro, não chutou. Já é um avanço. Não chutou o microfone, pelo menos.
1: Mal educado. Dubiru do toque de para tenta descer com o Tingo novamente. Dubiru do toque de para tenta descer novamente. O time do Santos não consegue. A bola volta para o toque com o Tingo na intermediária. Recolhe Maurício. Maurício prende o lance. Soltou para Murilo, capitão do time do Palmeiras. Se livra da bola. Vem para o levantamento à frente. Chega Pérez para cortar. Tira o perigo. Mas a bola volta para Felipe Anderson. De cabeça toca na bola. Vem para tirar a bola do time do Peixe. Ganha a jogada com o Tingo novamente. Recolhe o Santos. Sai jogando com bom tempo do seu campo de defesa. 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A bola volta para bom tempo, domina para o time do Santos, vai tentar o toque de bola, solta o Coutinho, é para Rolazer, ameaça o partido, soltou pelo setor de esquerda para Escobar, Escobar domina para o time do Santos, está aberto pelo setor de ponta, tenta o passe de bola, seria para Neymar, chega o zagueiro Escobar, toca na bola, completamente errado e perde o lance. Ela volta, Coutinho, Escobar recupera para o time do Peixe, tenta descer pelo setor de esquerda, que é para ataque, abre a jogada pelo setor de esquerda, Escobar, ele prendeu Rolazer para Escobar, Escobar volta novamente para Rolizer. Rolizer domina para o time do Santos, vem para o toque, ele para bom tempo. Bom tempo, tentou partir, solta a jogada. Entrada na grande área, vai para a finta, girou para bater para o gol. Demorou demais. Tentou achar espaço e não achou Neymar. A bola volta no toque, ele para vem para tirar o time do Santos. Tentou toque de bola lateral para o Palmeiras bater. Manuel para o Palmeiras bater pela direita de ataque. 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É bola para o time do Santos que está jogando no campo de defesa. Opa! Milagre! Milagre na Vila, Pretzel e Quesada.
2: Qual foi o milagre?
1: O Gabigol deu um pique.
2: Ah.
1: O Gabigol deu um pique. Vocês acreditam? Outro pique. Rapaz do céu, o que está acontecendo? Olha o Gabigol.
2: E essa
1: é bola para o time.
2: Essa semana ele deu uma entrevista que quer voltar para o Cruzeiro no fim do ano.
1: Nossa, a bola volta no toque para tentar descer novamente. O time do Palmeiras não consegue. A bola bate, rebate, volta Coutinho. Flaco, Lopes do Biruba.

0: time impede o gol do Palmeiras, cruzou na boca do gol, tentou o toque para não consegue, vem pro toque para batir à frente, Gorvini sustrava o chute do Evangelista, que chutou e parece que saiu mancando, hein?
1: É, ele faz a finalização com a perna esquerda, Ulisses, e ali sai trupicando, mas parece tudo certo com ele. Boa jogada do Flaco, mais uma vez, dominou na área, encontrou o espaço, e o Santos se fecha para impedir o gol do Verdão.
0: 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Domina no campo de defesa, recolheu o time do Palmeiras, tentando ser pelo setor de esquerda, campo de retaguarda, aventura vem para o Evangelista. Ele toca a bola, tenta o passe, ele para o Cotiga na intermediária, vai para o toque de bola, perto da marcação, vem para ganhar o lance novamente o time do Santos. Aventura para Veríssimo, Veríssimo para Igor Vinícius, toca para ninguém, ele é ruim de bola, levantamento à frente, Gabigol tentou chegar, ela voltou para Barbosa, Barbosa volta no toque de bola, Carlos Miguel domina, Neymar aperta em cima de Giai, não é muita do Neymar, nem vem para rasgar Giai, aperta no toque de bola, tentou ganhar, Rolês, ele ganha lateral para a equipe do Santos bater, lateral para o Santos cobrar, se posiciona para a cobrança, vem para o toque de bola novamente o time do Peixe para ser jogando. 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Escobar domina a balança em frente à marcação. Neymar caminha, anda. Recolheu Escobar, vai tentar o toque de bola. Voltou para o Leiser, para Escobar. Escobar partiu pelo setor de esquerda do campo de ataque. Vai pro toque, contigo na intermediária. Balançou, cruzou na boca do gol. Em cima da marcação. A bola explode, vai embora para a linha de fundo, escanteio para o time do Santos bater na esquerda.
2: Mais uma vez era o Andrés Pereira quem estava por ali para evitar o cruzamento do Escobar. Segundo escanteio do jogo, Rolazer na bola.
0: Rolazer vem para a cobrança de escanteio. 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Partiu para a bola, Rolazer levantou na primeira trave, falhou o Flaco Lopes. A bola volta para Arão, de novo bateu em cima da marcação do Murilão. E tenta o toque de bola, Arão vem para brigar. A bola volta no toque de bola, domina novamente para Neymar. Neymar domina, recuou. Ele tentou o toque na bola, Carlos Miguel pega fácil.
2: Ele tentou colocar um tipo de efeito nesse chute, mas a bola acaba saindo mais como um recuo, como você bem mencionou, Ulisses Costa. Tranquilo para a defesa do goleiro do Palmeiras.
0: No meio do campo de defesa, 43 minutos de bola rolando. Daqui a pouquinho, intervalo, Bandeirantes com João Paulo Capelanes. Domina no toque de bola para ser jogando. Recolhe novamente o time do Palmeiras. Abertura vem para o toque de Murilo. Murilo, capitão do time do Palmeiras, não tem pressa. Placar do jogo 0-0 no agregado, 3-0 para o time do Palmeiras. Vem para o toque curtinho do setor intermediário. Aperta na marcação, já tenta descer novamente pelo setor de esquerda. O Palmeiras já tenta arrancar. Marlon Freitas prendeu pelo setor de esquerda para Andréas Pereira. Andréas Pereira domina pelo time do Verde, gira, jogada na esquerda, abriu para Arthur. Arthur faz o corte em cima da marcação, vem para o toque de bola, Coutinho para a ponta, abre para Marlon Freitas. Marlon Freitas domina para o toque de bola, Coutinho de Felipe Anderson. Felipe Anderson para Marlon Freitas, ele abre a jogada para o Murilão. Murilão domina pelo time do Palmeiras, gira, jogada para Marlon Freitas, tem aberto o Flaco Lopes pela ponta, enfiou para Flaco Lopes, domina pelo comando de ataque, vai para pinta em cima do Escobar. Ele tenta descer, prende bola, ganha tempo o time do Palmeiras, joga inteligentemente. A abertura vem pelo toque de bola, Coutinho intermediária para Murilo. Murilo dominou, tentou levantamento à frente pela direita para Giai. Giai domina para o time do Palmeiras, abriu para Marlon Freitas, vem para o cruzado, a bola explode. Explode no jogo, jogador Luan Pérez, escanteio direita Palmeiras.
1: É o terceiro escanteio do jogo, só o primeiro a favor do Verdão, que subiu poucas vezes, mas não tem problema, porque está avançando para a próxima fase. Daqui a pouco os acréscimos da Vila, Andréas vem cobrar escanteio.
0: 44, 44 e 30 de bola rolando, vamos chegando já, 45 minutos de bola rolando, 45 de bola rolando. Placar do jogo 3. De Santos e Palmeiras, placar de 0-0 no agregado 3, é isso mesmo, 3-0 para o time do Palmeiras, se posiciona para a cobrança de escanteio, escanteio para o time do Santos, do Palmeiras bater contra o Santos, se posiciona Andréas Pereira, vem para a cobrança pela direita, placar do jogo 0-0, Andréas partiu para a bola, correu, bateu, levantou, afasta, a zaga vem para tirar o time do Peixe, a bola volta, curtinha para Jai, Jai para Andréas, Andréas domina, dá o tapa na bola, tenta o cruzamento na boca do gol, afasta o time do Santos para ser jogando, lançamento à frente, voltou de primeira para Maurício. Ele encheu o pé na meia-lua, mandou pro sobre o gol, linha de fundo. Maurício tem que chutar, treinar paredão, sabe? Antigamente o cara não acertava o chute, você pegava o jogador, ficava pronto para ele chutar a bola no paredão, chutando, acertando ali, acertando aqui. Impressionante, que mira péssima do Maurício, hein?
1: É, são 11 gols no ano, fez o último contra o Mirassol, mas para cada gol feito são 2-3 pedidos. Não tá bem a pontaria do Maurício, que perdeu mais uma.
0: Ó, vou dizer um negócio para você aqui, ó. Presta bem atenção no que eu vou dizer. O Gabigol tava na frente do Barbosa. A bola foi lançada pro Gabigol. O Barbosa saiu de trás do Gabigol, ganhou a frente e tirou a bola, Prete Aquesada.
3: É, e mostra que o comportamento do Gabigol não é o ideal. Mas sabe o que vai acontecer no segundo tempo? Ele vai fazer um gol, Liz. E vai dedicar o gol a você. né, no segundo tempo.
4: Eu acho que quem vai fazer o gol aí é também o Maurício, viu? Então, Maurício...
3: É o terceiro chute.
4: Terceiro, o quarto não é possível. Quando ele fez o primeiro, eu falei, o segundo ele acerta. Aí no segundo eu falei, o terceiro ele acerta. Agora ele errou, deve acertar o quarto, acho.
0: A bola volta para Rolezer, dominou, abriu, tentou o passe, ele bola recolhe, o zagueiro corta, tira dali, Murilo, voltou para Rolezer, pela ponta, pode soltar, jogada para Gabigol, Gabigol prendeu inteligente para Escobar, mais inteligente para Gabigol, bateu cruzado, ninguém entrou. Ninguém entrou. A bola passa na frente do gol do Palmeiras, chega tarde, abente a bola, Oliva. Tiro de meta pro Verde.
2: E ele sinaliza o Gabriel Barbosa, chamando a atenção do Oliva, queria que ele se jogasse na bola para mandar para a rede. Depois de uma bela jogada do Gabigol pelo lado esquerdo, o Santos perde a oportunidade no fim do primeiro tempo.
0: A bola volta no toque de bola, aperta novamente, tenta ganhar o time do Santos, tenta descer do campo de defesa, vem pro toque de bola, Rolezer. É impressionante, não tem lance perdido. A abertura do Arão, soltou para Gabigol. Partiu pelo setor de direito do campo de ataque, ele vem pro toque de bola na esquerda, campo de ataque, me desculpem. Prende o lance, recolheu o Gabigol, volta para Escobar, Escobar domina para Rolezer, Rolezer a jogada, solta para Neymar, 1, 2, 3, 4 em cima do Neymar, ele gira a jogada, abriu para bom tempo, domina novamente para o time, tenta o toque de bola, recolhe pelo comando de ataque, tenta descer curtigo no setor intermediário, apertou bom tempo, vai para o toque de bola pelo setor de esquerda, ele volta a jogada, dominou, abre para Arão, Arão já prendeu 47, mais um minuto de jogo, o árbitro acresceu 3 nesse primeiro tempo, a abertura vem para o toque de bola de Oliva, Oliva tentou o passe, seria lindo o lance à frente, mas estava impedido, tentou partir o Arão, Ilharão impedido, apontou bandeira do jogo, ele vai terminar. Ergue o braço, o árbitro termina o primeiro tempo. 0 para o Santos, 0 para o Palmeiras no primeiro jogo. O Palmeiras venceu por 3-0. Na Bandeirantes, quem vem a você? Alô, alô, João Paulo Capelanes, o Verdão está indo à semifinal.
5: Mais uma semifinal por enquanto. Daqui a pouquinho tem toda a segunda etapa com ele. O melhor do Brasil, Ulisses Costa, o aniversariante da semana. Que festa maravilhosa na última segunda-feira, hein? É o seguinte, entre aí, Ulisses Costa, narrador, e você vai ver uma cena maravilhosa, Ulisses Costa abalando no palco com Xande Pilares e grande elenco, cantando, soltando a voz, o nosso Ulisses Costa, que completou mais um aniversário na última segunda-feira. Repórteres Bandeirantes, alô Bruno Milhoz e alô Everton Ramos, a festa pré-jogo foi linda, mas em campo 0-0, vai Fabiani, aliás, vai Milhoz e vai Everton.
2: Continuou nas arquibancadas nos 45 minutos, Santos com muita pressão, com muita posse de bola, mas não conseguindo ir à rede, viu Capela? Boa noite pra você. Por enquanto segue 0-0, o Santos, os jogadores indo em direção ao vestiário, com ainda muita festa da torcida e pelos laudos do Alviverde, Milhozzi.
1: Tá conseguindo colocar água no chope da festa do Santos, que pensou numa remontada e até aqui não conseguiu, é nada. Missão cumprida pro Palmeiras, 0-0, que vai classificando o Verdão pra fase de semifinal, Capela.
5: Maravilha, Bruno Milhozzi e Everton Ramos, ao longo do apito final, nós teremos todos os nossos repórteres atualizando o PDV, Fabiane, até porque Corinthians tem informação e o São Paulo Futebol Clube também. Mas o nosso foco daqui a pouquinho é ouvir Leandro Quesada e Alexandre Pretzel. Primeiro Leandro Quesada. Eu tô incomodado nessa jornada esportiva, porque toda vez que o Ulisses Costa chama os comentários, o Pretzel entra primeiro. Quero poder entender isso por quê. Então o Quesada vai falar primeiro, depois os parceiros comerciais e depois, se eu deixar, Alexandre Pretzel. Até já, Brasil.
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5: 10h30, vai marcar o kit, sinal, o microfone de esportes da Bandeirantes. Daqui a pouquinho tem toda a segunda etapa na Vila Belmiro. E aí, será que será uma noite mágica para o Santos? Pelo menos um golzinho, uma vitória para alegrar a nação santista que faz a sua parte. Quero ouvir os comentaristas Bandeirantes. Durante a jornada esportiva, o Pretzel sempre fala primeiro. Por que, hein, Pretzel?
3: É, está na escala.
5: Ah,
3: Não, o Quesada e eu, a gente combina e... aí... Tá. Eu falo primeiro, mas não tem problema, Quesada, por favor. O que tu achou do primeiro tempo?
4: Não, por favor, Preto.
3: Não,
4: eu achei que o Santos tem um timaço, cara. Eu acho que o João Paulo fez o melhor comentário da noite ainda no Esporte em Debate, é o elogiar, não é? O Santos e principalmente a figura do presidente Marcelo Teixeira.
5: Agora você quer analisar o primeiro tempo, irmão, não o que eu falei
4: razoável,
5: no Esporte
4: em
5: Debate.
4: Razoável, o Neymar se movimentou do jeito que podia, recebeu 6 faltas, 3 delas do Giai, né? Não dava para fazer mais do que isso. A gente fez uma crítica aqui com o Ulisses, né? O Pretzel, o Ulisses e também, na minha opinião, o Gabigol muito isolado, Pretzel. Também não sai ali para buscar o jogo, né? Tá vendo que tá na marcação ali dos zagueiros? Sai para fazer um 2 com o Neymar. E aí falta isso pro Gabigol. E o Gabigol já é um cara rodado, né? Ele precisa sacar o movimento do jogo. E apesar do Santos ter tido mais volume, as principais chances foram... do Palmeiras. 3 chutes do Maurício totalmente tortos, os 2 primeiros com boas chances de ter aberto o placar para a equipe do Palmeiras.
3: O placar correto, Capelanes e Quesada, seria 2-0 pelo menos. 2 chances claríssimas para o Maurício fazer os gols e não fez. E ele errou também no jogo de ida, tentou dar uma cavadinha em cima do Brasão, que também ele se consagraria. Não seria apenas 3-0, seria 4-0 pelo menos. Mas a escalação do Abel Ferreira, ele travou o meio de campo, como a gente esperava, a gente falou sobre isso no Esporte Debate. Deixou só o Flaco Lopes lá na frente, recua todo mundo sem a bola e não deixa
0: a bola pro Santos.
3: E não deixa o Neymar agir, não deixa o Neymar sem espaço. Todo mundo faz falta, o Gia levou cartão amarelo por isso.
0: Sim.
3: Então o Santos, um time afobado, um time nervoso, hoje não tá tão legal porque tá correndo contra o relógio. Então é o seguinte, ó, acho até que o Palmeiras é forte candidato a ganhar o jogo de novo depois dessa primeira etapa.
0: No pique, nota do Neymar no primeiro tempo?
3: 5.
0: Para você?
1: 5,5.
0: Do Santos?
3: 5.
0: Pensado?
1: É, 5. Acho que é uma boa nota.
0: Do Palmeiras?
3: 6.
1: 6 pelo projeto de marcar. Mas
0: copiando as notas dele não tem graça, pô. Dá suas notas.
1: Então, 6,2.
0: Tá fechado. 10h32. Daqui a pouquinho a gente volta com o super placar da Bandeirantes com Lucas Bueno. Até já.
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1: De esportes a Bandeirantes, vamos para Vila Belmiro daqui a pouquinho, segundo tempo, com Ulisses Costa para todo o Brasil. A pergunta é: Neymar voltará ou não para a segunda etapa? Porque ele deixou o intervalo com a mão na coxa. E aí, Everton Ramos, a informação é tua: Neymar tá de volta ou não?
2: Resposta: não, Capelanes. Ixi. Fora Neymar, vai embora. E não só ele. Igor Vinícius e Lucas Veríssimo também não voltaram. Estão prontos para entrar. Rony, Moisés e Davizinho. Três mudanças no peixe daqui a pouco.
3: Então o Arão vai para defesa, então, com essas mudanças. Vai para defesa.
4: Davizinho na lateral, né?
3: Claro.
2: Saindo o 4. Lucas Veríssimo para a entrada do 21. Moisés. A outra mudança. O árbitro piscou a placa à medida que os... A saída do Neymar com a 10. Ronzi com a Rony.
4: Opa!
2: O Rony com a 11, entrando em campo, a segunda modificação. E a terceira e última mudança, o árbitro vai piscar a placa neste momento. A saída do 18, Igor Vinícius, para a entrada do 27, Davizinho.
3: Bom, então nesse momento, rapidinho, Brazão, Davizinho, Arão, Luan Pérez e Escobar, certo? Essa é a defesa. Aí o meio de campo, Oliva, Bom Tempo. E aí, Gabigol, Rolaser... Moisés e Rony. Olha, abriu
4: fez
3: todo
4: uma
3: o
4: salada,
3: time.
4: Né? Fez uma
3: o Moisés
4: salada
3: tinha que ter entrado antes do Rolaser.
5: É, ou o Rony, né? Como
3: porque
5: a gente
3: ele
5: pedido,
3: matou
5: né?
3: o ataque com a entrada
6: quer,
3: do Rolaser.
6: Você quer o pior? Vocês querem o pior de tudo?
3: É.
6: Porque não colocou o Neymar no primeiro jogo.
4: Isso é verdade.
3: Sem dúvida.
1: E o Palmeiras mete também. Vamos lá no pique. Vitor Roque vem aí. É isso, Milhozzi?
7: Isso, vem o Tigrinho, viu, Capela? Entra o camisa 9 na vaga do 42, Flaco Lopes. Sai 42, Flaco. Entra o 9, Vitor Roque. Outra mexida, sai o 7, Felipe Anderson. E vem o 12, Kelvin.
1: Maravilha.
7: No Verdão.
1: O nosso Tigrinho entra em campo, Vitor Roque. E o nosso Tigrão vai narrar o segundo tempo de Palmeiras e Santos. Vila Belmiro é com você, Ulisses Costa.
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9: É Bandeirantes, o microfone de maior tradição do rádio esportivo brasileiro. Se posiciona para ser jogando, é lateral novamente para o time do Palmeiras, bater para a direita. Placar de 0-0 no jogo, agregado 3-0 para o time do Palmeiras. Para você ligado na Bandeirantes, vem para o toque de para o time do Santos, tenta ser jogando. Recorde Rolizer, abre para Rony, ele é muito ruim também. Domina no campo de ataque, perdeu Rony, vem Arthur, bateu para o gol, ela passa à esquerda do gol. Linha de fundo, tiro de meta para a equipe do Peixe bater.
7: Muda a tônica dos jogos. No primeiro tempo, no comecinho, foi pressão do Santos. Agora o Peixe já sai jogando errado. O Arthur domina, chuta para fora. Palmeiras todo no campo de ataque na marcação.
9: A bola já volta no toque de bola. Tenta descer contigo no campo de defesa. Recorde novamente para ser jogando. Prende o lance curto pelo setor de esquerda. Recorde o time do Santos, sai jogando errado. Arão bateu mal, vem Palmeiras, dominou o Tigrinho, girou, ganhou. Pode fazer o gol. Travado por baixo, Arão tira. A bola volta, joga muito esse Rolaser. Ele ganha a jogada para Rony. Vamos ver o Rony na velocidade, partiu pelo setor de esquerda, cabra ataque, Rony domina pro time do Peixe, ele vem pro drible, não sabe o que faz com a bola, agora cruza na cabeça do Murilo que tira, a bola volta para Rolizer, finta na marcação no primeiro giro, a jogada no meio abriu para Rony, Rony prende pela direita no cabra ataque, vai pro toque de bola contigo novamente, desce no toque de bola, recolheu Davizinho, ele prende pro time do Santos, para ser jogando pelo setor de meio esquerda, cabra ataque, domina o time Peixe, o lançamento foi feito à frente no campo de ataque, tenta o toque de bola, bola volta, entrada na grande área, tenta o passe de bola para Rony. Tentou o Moisés enfiar, não consegue. A bola já volta no toque de bola para ser jogando. Recolhe Coutinho na intermediária. Tempo do toque de bola novamente. Vitor Roque solta a jogada. Abre do toque. Coutinho rasga a jogada. Bom tempo. Ele volta. Curta no campo de defesa. Depois do André Gasperino tirar. Ela volta no toque de bola. Tenta ser jogando. Já domina novamente pelo setor de esquerda. Capri ataque. Vem para finta. Prende o lance. O time do Palmeiras. Tempo do toque de bola. O time do Peixe. Passe errado. A bola Moisés. A bola volta no toque de bola pela direita. Tenta descer o time do Palmeiras, abertura para Vitor Roque domina para o time do verde, se livra da marcação, primeiro prendeu, soltou na meia esquerda, abriu para Evangelista, Evangelista para Marlon Freitas, que abre, é para Arthur, Arthur prendeu para a esquerda, volta para Marlon Freitas, que está jogando no seu campo de defesa. 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A bola volta, Rolizer para cima da marcação, já domina no toque de bola para o senhor, jogando, domina novamente o time do Palmeiras, 0-0 é o placar do jogo. Abertura frente, o toque de bola vem curtindo no setor intermediário, tenta descer o time do Palmeiras, errado. Marlon Freitas não domina, a bola sai em lateral para o time do Peixe, bater pelo setor de esquerda, campo de defesa. 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A bola volta, volta no toque de bola, domina no campo de retaguarda para ser jogando do time do Santos com Rony, domina no campo de retaguarda, Pretzel e também Quesada, as alterações do jogo.
3: Olha, o Felipe Anderson de novo, né? Há 2 anos que ele não joga absolutamente nada e não jogou também o primeiro tempo com cartão amarelo, bem substituído. E a entrada também do Vitor Roque no Flaco Lopes, para mim, Quesada, já pensando no domingo, já pensando no Botafogo, um Sim. tempo para cada um.
5: É, eu gostaria de acompanhar os dois no ataque, né? Porque essa dupla já funcionou muito bem, não é? Nas mãos do próprio Abel. Agora, o Abel tem sempre alguns conceitos e umas ideias que são dele só, né? É, essa, principalmente, dobrar a lateral, né? Ele fez isso muito com o Mike e Marcos Rocha e tá começando a fazer muito com o Kelvin e também o Giai. Aí o Giai fica um pouco mais e o Kelvin como se fosse um ponta.
9: É o futebol da Bandeirantes para você. Domina pelo setor de esquerda, campo de defesa, vem pro toque, ele vai Escobar, Escobar domina pro time do Peixe. Ele vem pro toque contigo na intermediária para Rolizer, Rolizer domina, abriu na esquerda para Moisés, ele é péssimo. Tentou a finta, a bola bate no pé dele e sai. Lateral para a equipe do Palmeiras bater pela direita do campo de defesa. 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A bola já volta no toque de bola, aperta novamente o time do Santos. Houve a falta. Falta cometida pelo Lucas Pérez.
7: Em cima do Vitor Roque, né? Foi pra cima da camisa 9 do Palmeiras, que entrou bem no jogo, ativo, participando bastante, chama a marcação. Sofre falta e o Palmeiras volta a ter a posse no campo de ataque.
9: É falta pro time do Palmeiras bater pela meio direito no campo de ataque, para você ligado na Bandeirantes. 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A bola volta no toque, ele bola recolhe novamente, tenta a fita de Ai, que é outro mau jogador. Domínio do campo de defesa, leva a sorte, ganha a jogada, a bola volta para Pérez. Domínio pro time do Santos, para ser o chegando no seu campo de defesa. É bola pro time do Peixe descer do campo da retaguarda. O tempo não para. Bandeirantes marca. 5 minutos de bola rolando. Vem Rony, domina pro time do Santos. Vai pra finta, tentou descer. Ele perde o lance. Repito pra você. Santos 0, Palmeiras também 0. 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Alô, alô, Lucas Bueno.
2: No outro lado da chave, no Barradão, 7 minutos de jogo. Segue vitória 0, Vasco também 0. Vasco venceu o primeiro jogo por 1-0.
9: 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E vem para o jogo, domina no campo de ataque, tenta descer contigo na intermediária, aperta na marcação, o time do Santos, abertura, vem curta no meio de campo com o Luan Pérez, ele prende pelo setor de direito no campo de ataque, vai para a finta na marcação, prendeu o time do Santos, já tenta descer, Moisés está aqui do outro lado, abertura, vem pelo setor de esquerda, bom tempo, não chega na bola, porque a bola foi pessimamente mal passada pelo jogador da vizinho, ela volta com o time do Palmeiras, domina pelo seu campo de defesa, tenta o levantamento à frente, às costas da marcação, e quem desce com muita vontade, o Luan Pérez dá dividida, mas quem já parte com a bola dominada, prendeu pelo setor de esquerda, vai pro drible, tá. Falta. Parado o jogo, Kelvin derrubado.
7: Sofre a falta, camisa 12, que entrou dobrando a lateral, né? O Abel, que já fez isso em muitas oportunidades com o Mike, Marcos Rocha, agora coloca Giai e Kelvin pela direita. Os dois laterais em ação conseguem a falta.
9: É falta pro time do Palmeiras bater pela direita no campo de ataque. 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Paralisado o jogo, tá marcada a falta novamente para o time do Palmeiras bater. É falta para o time do Palmeiras cobrar. 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Obrigado pelo carinho da sua sintonia. Pela direita, Andréas Pereira vem para a cobrança de falta para o time do Verde. Vem levantamento dentro da grande área. Tigrinho está dentro da grande área. É falta para o Palmeiras bater. Partiu o Andréas, levantou na boca do gol. Subiu de cabeça na direita. Vem para afastar o perigo, tira o perigo de qualquer maneira o time do Santos. A bola volta, batida, gol completamente errado. Marcado aí, tiro de meta para a equipe do Santos bater.
7: Foi o Arthur que dominou essa bola na entrada da área e quis arriscar. Chuta por cima, pega muito mal na bola e coloca para fora. Agora abaixa o volume da Vila, hein? O Santista não viu nenhum gol no primeiro tempo e abaixou o volume.
9: A bola volta, volta no toque de bola para ser jogando já, domina no campo de ataque, tenta descer curtinho pelo setor de esquerda do time do Santos, abertura para o Gabigol, não domina. E o Murilo ficou reclamando numa solada do Gabigol, hein?
2: Ele ficou reclamando porque de fato teve. O Gabigol se antecipa, mas acaba solando. O Murilo consegue tocar a bola, ela fica tranquila nas mãos do goleiro Carlos Miguel.
9: 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E domina o time do Peixe, tenta descer pelo comando de ataque, vai pra finta, tempo, o toque, para Coutinho na intermediária. Domina o time do Santos, para ser jogando, para volta, volta, curtinha pelo setor de direito no campo de defesa. 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Domínio do Copa de bola contigo no setor intermediário. Já recolhe novamente o time do Santos, tenta descer. Arão lança, lança a jogada pelo setor de esquerda, tentou jogar na bola da Danielzinho, bola muito forte. Vai embora para a linha de fundo, escanteio para o time do Santos bater na direita.
2: Chegou antes ali o Marlon Freitas, só deu um toquinho, ela se perde pela linha de fundo. O Rolaser estava na jogada e é ele quem cobra escanteio, o Santos no ataque.
9: Rolaser para a cobrança de escanteio para o time do Peixe, pelo setor de esquerda. Partiu para a bola, levantou no bagulho do gol. Toque do zagueiro em cima da marcação, bola volta, complementou, não se vem para tirar o time do Palmeiras. Afasta o perigo o time do Verde lá pelo setor de esquerda, campo de defesa. Domínio do toque de bola, Coutinho na intermediária. Recolhe o time do Santos, tenta descer pelo setor de direita com o Rolaser. Rolaser vem para o domínio. Para bom tempo, prende o lance para o time do Santos, enfia a jogada no comando de ataque. Moisés chega tarde antes dele que Alvin tira. Ela volta com o time do Peixe que domina para sair jogando. 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Vem Peixe na direita, campo ataque, abertura à frente, adiantou demais. Vem para ganhar lateral. Adianta demais a bola. Chega, Arthur, põe para fora, lateral para a equipe do Santos bater pelo setor de esquerda, campo de ataque, direita, campo de ataque. Lateral foi cobrado, a bola volta para Arão. Arão domina para o time do Santos, gira, joga na abre para a ponta novamente. Recolhe o Luiz, ele pede a jogada, domina do campo intermediário. Já vem para o toque de bola novamente o time do Santos. A vitória vem pelo setor de esquerda, campo de ataque, prende no seu time Peixeiro. Placar do jogo, repito, 0-0 no agregado, 3-0 para o Palmeiras. Moisés ganha do primeiro, ganha do segundo na sequência, ele perde a bola volta para o Tigrinho. Ele tenta o domínio para o time do Palmeiras, tenta partir para o comando de ataque, faz o breque Tigrinho, balança de um lado, outro deu para Andréas Pereira. Andréas Pereira tem a marcação, tempo de toque de bola, escapou do primeiro, escapou do segundo, vem para fazer a falta o Luan Pérez. E aí tá parado o jogo, é falta para amarelo, hein?
7: Com a presença de outro volante, no caso o Evangelista, fica mais solto, mais leve o Andréas Pereira, que partiu para cima da marcação, driblou dois e na terceira chegada foi do Luan Pérez, sofreu a falta. Não tem amarelo no lance, só falta perigosa centralizada pro Palmeiras.
3: Mas era para ter. Eu gosto da Cerda, mas nessa ele errou. Tinha que ter dado amarelo.
5: E três tentaram fazer a falta, primeiro o Gabigol, depois o Oliva e finalmente ele foi derrubado pelo zagueirão da equipe do Santos. Jogo muito, muito pegado, né? Muito tático. Eu imaginava algo um pouquinho mais vistoso. Algo que a gente não viu até agora, Ulisses.
9: É o futebol da Bandeirantes, é falta para o time do Palmeiras bater. Andréas Pereira se posiciona para a cobrança de falta para o time do Palmeiras, vai partir para a bola na intermediária, girou jogada para Jai na direita, Jai domina, abre o lance para Kelvin, Kelvin domina para o time do Palmeiras, vai tentar a finta, volta para Jai, Jai tentou escapar da marcação, vai para o breque, balança Jai, prendeu, lindo lance para Kelvin, está na grande área, cruzou no bagulho do gol, subiu, toque de cabeça do Tigrinho para fora! Na linha frontal da pequena área, ele perdeu o gol, Tigrinho cabeceou pessimamente para fora. O Palmeiras não quer fazer gol no Santos, Maurício já perdeu dois cara a cara, agora foi a vez do Tigrinho.
7: E também foi assim no jogo de ida, o Vitor Roque perdeu um gol no primeiro tempo e o Ulisses, desde o dia 8 de março, final do Campeonato Paulista contra o Novo Horizontino, apenas um gol de pênalti contra o Vasco, não tá bem o Vitor Roque com a camisa do Verdão.
9: 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Você confere 12 minutos de bola rolando, 12 minutos de bola rolando para você conferir. É segundo tempo de jogo, placar da Copa do Brasil, quartas de final. Vale vaga para semifinal, tá dando, tá dando.
8: do Palmeiras do primeiro jogo, venceu por 3-0 na Bandeirantes. É você, diz aí, Lucas Bueno.
11: Ancelotti convocará a seleção brasileira na próxima quarta-feira, dia 9 de setembro, para os amistosos contra Austrália e Índia.
8: E vem bom tempo do Brilho para o time do Piche, vem para a finta em cima da marcação do Jair, balança bom tempo, escapou, girou, soltou de calcanhar, lindo lance para Escobar, está dentro da grande área, girou para o Gabigol, vai lamber sabão, mas o que que é isso? Mas o que que é isso? Sem vontade, sem interesse, sem desejo, sem ganância, sem nada, o Gabigol, ele erra o chute, ele furou na pequena área, que chance perde o time do Peixe, que chance perde o Gabigol numa linda jogada do bom tempo, com o Escobar, impressionante.
2: Pelo lado esquerdo, Santos leva perigo e o bom tempo, hein? Que belo passe de calcanhar pro Escobar. Livre de marcação, faz o cruzamento na medida. E aí faltou, né? Vontade pro Gabigol, que não consegue mandar pra rede. O Santos pede oportunidade na Vila.
8: E aí, ô Pretzel, ô Quesada, errou o chute, cara.
3: Mas os teus verbos, todos os verbos que tu disseste que faltou pra ele, tu tem razão, viu? Mas falta principalmente vontade pra jogar. Principalmente contra o Palmeiras. Mas essa semana ele falou que volta pro Cruzeiro no fim do ano. Vamos ver se isso vai se confirmar, quem sabe.
5: Uma caricatura o Gabigol. Uma vergonha o que ele tá fazendo em campo, realmente. E sem Neymar, esquece, né? Com o Neymar ainda havia uma esperança. Sem o Neymar, não dá pra deixar o Gabigol resolver. Fraquíssimo.
8: Pô, mas o cara é profissional, gente. O cara não pode fazer um negócio. Isso é falta de respeito com a instituição.
5: Fraquíssimo.
8: Andou dando declaração que o Flamengo ficou esperando o Flamengo não respondeu. Negócio louco, né,
3: tá,
8: cara? Falta de respeito com a instituição, incrível,
3: tá,
8: né?
3: Tá emprestado pro Santos, pertence ao Cruzeiro, tem contrato com o Cruzeiro.
8: E vem pro jogo o time do Peixe, levantamento foi feito. Ele pode fazer gol aí, não tem problema, mas que ele tá com uma manhaca danada, ele tá, hein? Nossa, é coisa de louco.
3: Sem dúvida,
8: véio.
3: Mas se for 1-0 o gol dele, né? É um abraço daí, né?
8: No futebol da Bandeirantes para você, no meio do toque de para perto da marcação. Como é que é? Se for 1-0, não adianta nada. Tem que fazer 3.
3: Não, mas pela tua narração, isso que eu quero ver, uma narração do Gabigol daí. Como sempre.
5: Para você falar lindo,
3: intensa,
5: lindo, lindo.
3: Isso,
5: né?
3: Intensa, forte, consistente.
8: Porque você que defendeu o Gabigol e o Quesada como centroavante na Copa do Mundo, eu lembro disso.
5: Não, mas isso foi em 18, peraí.
8: Não, foi agora, nessa última. Não, Dubino não. Do campo de ataque, tenta descer novamente o time do Santos, a abertura foi feita à frente, tenta o toque de bola, vem pra tirar, Andréas Pereira dá um pico na bola e põe pra fora. Tá marcado o lateral pro time do Santos, bater pela esquerda, campo de defesa, Cabos Elétricos, Silva, líder do Brasil, Zé Silva, você pode confiar. Dubino do toque de bola, tenta descer contigo no setor intermediário, já recolhe o time do Palmeiras, o time do Santos tenta descer pela direita do campo de ataque, prende o lance curtinho novamente Oliva domina pelo seu campo de retaguarda, vai para a quinta em cima da marcação no primeiro, ele domina a balança, vai para o toque de bola para o laser já recolhe a jogada para ser para o jogo, você está na Bandeirantes, já Bandeirantes com você, lançamento à frente, ouve o desvio, escanteio para o time do Peixe bater na esquerda,
2: na tentativa de chute, de arremate rasteiro do Escobar, o Giai é quem bota o pezão na frente, manda pela linha de fundo, escanteio, o laser nela,
8: se posiciona para a cobrança de escanteio, o laser vem para o levantamento dentro da grande área, para você ligado no futebol da Bandeirantes, a Bandeirantes com você, o laser, ele partiu pra bola, levantou, soltou, entrada na grande área pra bom tempo, deu pra trás, domínio do campo e ataca, a vitória vem novamente pra o laser pelo setor de esquerda, ele vai pro cruzado, passa por todo mundo, sobrou de primeira bomba na marcação do Marlon Freitas, o chute no toque de bola do Oliva, mas cochilo Santos, esperam a jogada, muito Luan Pérez perdeu, responde o time do Palmeiras, lançamento à frente, de cabeça sai jogando novamente o time do Peixe, vem pra dar um bico na bola, rasga o perigo dali, de qualquer maneira tira, de qualquer maneira Brasão, ela sobe, mas sobe que estava a distância, Arão fica no chão, houve a falta do Evangelista em cima do Arão, campo de defesa para o Santos bater.
7: Vai sair jogando agora a equipe do Santos, o Evangelista sobe na marcação para pressionar e o Arão, que é o zagueiro, mas também o homem que inicia as jogadas, sofre a falta, o Santos quer o primeiro gol.
8: E domina Moisés, vem para o toque, levanta para o time do Peixe, pelo setor de direito do campo de ataque, ele vai tentar o drible, tenta a finta, aproxima-se, linda bola para Escobar recolheu para Moisés, é pelo setor de esquerda do campo de ataque, tenta descer o time do Santos, vamos ver o cruzamento se sai, não sai não, mas a bola volta para Arão na intermediária, tem aberto pela ponta, bom tempo, enfiou para bom tempo, ele domina para o time do Santos, gira a jogada, recolhe novamente no toque de bola de Luan Pérez, domina no campo de retaguarda na intermediária, abriu jogada para Oliva domina para o time do Peixe, sai jogando no campo de defesa com Brasão, Abraspress transporta suas encomendas para qualquer lugar do Brasil, ela conta com 110 filiais distribuídas no país, acesse 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É segundo tempo de jogo, girando o placar da Copa do Brasil. Quartas de final, vale jogo, jogo que vale vaga para semifinal. Continua, Santos 0, Palmeiras 0, no agregado 3-0 para o Palmeiras. Alô, alô, Bueno.
11: A Copa do Brasil segue amanhã, duelo entre Grêmio e Internacional. Primeiro jogo terminou sem gols, agora na Arena do Grêmio, às 8 horas da noite, será decidido o próximo semifinalista da Copa do Brasil.
8: 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Obrigado pelo carinho da sintonia. 17, vamos chegando a 18 minutos de bola rolando. É confusão ali. Confusão com o Vitor Roque, Gandula do Santos. Confusão feia, o Brasão tira ele do rolo ali.
3: Jogadores reservas.
8: E o Vitor Roque rasgou a camisa do jogador do time do Santos, o reserva, o colete.
7: É isso, e forma uma muvuca muito grande ali. Quem tenta separar é o Guilherme Dias Camilo, bandeirinho auxiliar ali. Pintou amarelo também pro jogador que tava no banco do Santos. Difícil entender agora quem é exatamente, mas João
8: Schmidt,
7: essa
8: 39.
7: Roque,
8: não Schmidt.
7: Isso, amarelo pro Schmidt no banco de reservas e o Vitor Roque saiu já do bolinho.
8: Vitor Roque rasgou o colete dele, deu um puxão ali brabo, viu, meu filho?
3: Na realidade,
8: nem pretinho, hein, Cassado?
3: Ele rasgou o colete de um outro jogador.
5: Foi o Rafael Gonzaga, não
3: Rafael
5: foi?
3: Gonzaga.
5: Acho que foi o 38.
3: E o Samuel Pierre isso. Foi que partiu pra cima do Vitor. São dois meninos. Os dois partem pra cima do Vitor Roque. Mas quem toma o amarelo é o João Schmidt, que tava também segurando o Vitor Roque. Então eram 3-1.
5: Não precisava nada disso.
3: Nada, né? De uma Vitor Roque também tem que sair dali também.
5: Ele gosta disso, né?
8: Pô, tá ganhando de 3-0 o jogo, né, cara? Eu vou falar pra você, viu? 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Já domina no toque de bola pra ser jogando, tenta o toque contigo no setor intermediário. Recolhe novamente o time do Santos com o laser, levanta a jogada para o comando de ataque, aperta bom tempo. A bola sobe, o Gabigol vai correr atrás da bola, mas o Murilo tira a bola dele. Já domina no toque de bola, Coutinho. Recolhe no campo de ataque, bom tempo. Bom drible, se bater a bola, cruzou pro Gabigol, não passou, voltou, o laser prendeu. Ele vem pro domínio, tenta o toque de bola, Escobar mais atrás. Abre para Escobar, Escobar domina pro time do Santos, vai soltar pelo setor de direita, domínio do campo de ataque, vem para tudo, vem sim para a marcação, já aprendeu o Escobar, recolheu pelo setor de ponta, gira, jogar atento, levantamento para o comando de ataque, desceu novamente o time do Santos, desce, afasta o time do Palmeiras, a bola volta para o Tigrinho, dominou o Luan Pérez na marcação, o Tigrinho já levou ele, vem Luan Pérez para tocar na bola e tira, domina para Sérgio, jogando o time do Peixe no seu campo de defesa, 3-0 para a equipe do Palmeiras no placar agregado, domínio do campo de ataque, lançamento foi feito à frente, Rony, houve a falta no Rony, cara, o que ele tá dando impedimento, não entendi nada.
2: O árbitro agora está sinalizando e está conversando com o Barbosa e com o Rony. E de fato a Neuzinês Bach marca uma falta do Rony na jogada. O Rony fica quase sem a camisa, Ulisses. Mas o árbitro marca a falta então do camisa 11, Santista.
8: Prétio e Quezada.
3: Os dois se agarraram. Quando a bola vem, um está puxando o outro. E claro que na hora que o Rony se desequilibra, parece que é o Barbosa, que só o Barbosa que puxa, né, a camisa do Rony. Na realidade, um puxou o outro.
5: O Ronaldo falaria que foi um lance de cavalo, né? Que os dois foram bem cavalos.
8: Nossa, que mágoa. Ai. Nossa, como eles são sensíveis. Impressionante. Nossa, como vocês são sensíveis.
5: Parabéns, Ulisses. Não te dei parabéns, pessoalmente.
8: Não, sabão. Tava te esperando, mas você tinha outra coisa melhor pra fazer. Outro, você tinha um irmão teu pra você ficar, né? Que não era eu, no caso.
5: Que ciúme.
8: 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A bola volta no toque de bola para o Sérgio, jogando, tenta o toque contigo no setor intermediário, tá parado o jogo, marcado na tela para o time do Palmeiras, bater pela direita no campo de ataque. 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A bola volta no toque de bola para o Sérgio para o jogo, recolhe do comando de ataque, tenta descer pelo setor de ponta, aperta o time do Palmeiras, abertura para Maurício deixa para Evangelista para Marlon Freitas, domina, volta para Evangelista. O Palmeiras, gente, tá aqui para tocar a bola, administrar o jogo, né, gente? Inteligente o Palmeiras, hein?
3: Ah, demais. Só fazendo tempo passar, pensando no Botafogo. Domingo tem Botafogo e Palmeiras 6:30. O líder do campeonato em campo. Domingo 6:30, Cassano.
5: O Palmeiras estragou o jogo, Ulisses. Não podia ter feito 3-0 no primeiro duelo. Isso é fato.
8: Verdade mesmo. Era pra ter sido 7, né? Porque perderam 2 gols Maurício, perdeu 2 gols pro Tigrinho. Foi um negócio de louco, né?
9: lembram disso?
3: Sim. Era para ser 6-0 na ida e 3-0 na volta agora. Já poderia estar também. E o time do Santos, você fica com a bola, chega perto da área e não chuta no gol.
9: É isso. Aí, paralisado o jogo, tá marcada a falta para o Santos bater. Pois não, lembro, Quezada.
5: Não, é isso daí. Agora, o Palmeiras não tem culpa, né? O Palmeiras fez o resultado no primeiro jogo e aí tinha que administrar mesmo e administrou. Seria difícil mesmo com o Neymar em campo, né? Agora, no primeiro tempo, acho que quem atrapalhou bastante o time foi o Gabigol. Realmente, hoje o Gabigol. Gabigol merece uma atenção toda especial pra gente analisar aí depois do jogo com o João Paulo Capelanes, porque a atuação dele é ridícula. É ridícula a atuação do Gabigol. Impressionante o que o Gabigol deixou de fazer hoje na Vila Belmiro.
9: É bola do campo de defesa para jogar. Não, chega a ser uma vergonha, cara. Não é nem a falta de respeito com o clube que ele está defendendo a camisa, cara. É um absurdo o que esse cara fez hoje aqui. Impressionante. Domínio do toque de bola para ser jogando 0-0. Recorde do campo de defesa. Que pancada que tomou agora o Oliva, hein?
7: Do Maurício. Maurício vinha de passagem e não perde a viagem. Acerta o volante da equipe do Santos, que vai sair jogando no campo de defesa. Segue 0-0. O Verdão está carimbando vaga para a semifinal.
9: 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Aqui está parado o jogo. Marcada a falta para a equipe do Santos. Bater pela meia direita. Campo de ataque.
2: Embaixo do Bom Tempo, né? Um toque por baixo dele, por isso falta e o Peixe vai poder mandar essa bola para dentro da área. No momento em que temos aqui informados, 15.077 presentes, maior público da temporada do Santos, para uma renda de R$564.740, Ulisses.
9: 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Obrigado pelo carinho da sintonia. Como é que vive um clube assim, né?
3: Exatamente. E há quem defenda a vila, a ex-vila mais famosa do Brasil, né? Duas frases que tem que ser enterradas: o Santos é de Santos e a vila mais famosa do Brasil.
9: É bola do toque, ele para tentar, mas a vila mais famosa do mundo pra mim, viu?
3: Sim, mas tomba ela, então.
9: Pela história dela, não pelo momento, pela história, né?
3: Sim.
9: Olha só, o Palmeiras dominou o Tigrinho. Recolhe no comando de ataque, finta na marcação, finta no outro, vem para travar. A bola volta no toque, ele para com o Tigrinho na intermediária. Oh, gente, vou dizer um negócio para você. Esse Rolaser, esse cara é impressionante, cara. Não tem bola perdida para ele, velho. Esse cara é um guerreiro, cara. É impressionante, ele não tem bola perdida, não perde dividida. É um negócio, assim, assustador, tá... o Rolaser, cara.
5: Tá falando do Rolaser?
9: É, ué. Por quê? Tem algum problema?
5: Não. Eu tô tentando entender teu comentário.
9: Não, tô falando dele. Hoje ele tá demais. Ele não perdeu a bola no jogo. Ganhou todas as divididas. Todas, pra você ter ideia. A bola volta com o time do Santos. Tenta o cruzamento dentro da grande área. Arma jogada pelo comando. Bola de graça. Giai para Carlos Miguel, que sai para fazer a defesa.
2: Que bela jogada, que belo jogador, belo jogo do Giai. Esperto demais, viu a movimentação, não tinha ninguém por trás e com o peito ele ajeita para a defesa tranquila do Palmeiras, que vai se classificando.
9: A bola volta no toque de bola, 3-0 para o Palmeiras no agregado. Esse jogo 0-0, mas vem Kelvin, levantamento na grande área. Brazão sai para pegar. Segura o goleiro do time do Peixe, já sai jogando no campo de defesa. 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Domina no campo da retaguarda. Rolizer domina para o time do Santos. Ele vai tentar o toque de bola novamente pelo setor de esquerda. Gira a jogada, abre para a direita do campo de ataque. Já solta a jogada para o comando. Tenta descer curtinho no meio de campo. Já recomeça novamente para ser para o jogo. Prende o lance o time do Peixe pelo setor de direita. Abre a jogada novamente na vizinho. Ele prende o lance, abre para Arão. Arão toca a jogada pelo setor de direita do campo de ataque. Tenta descer. Lançamento vai ser feito à frente. Rony pede no comando de ataque. Abertura na tabela e a falta. Tá parado o jogo, marcada a falta para o Santos bater na direita.
2: Do Marlon Freitas, toque por baixo do Gabriel Bontempo, que tem sido visado depois da saída do Neymar. É ele quem leva a pior. O Rony pede para a galera vir junto. Na bola parada, o Santos tenta o primeiro.
9: 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É falta para o time do Peixe cobrar na Bet365. 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E vem para
8: do jogo, o time do Santos para foi chute intermediária, batida ao gol, Carlos Miguel pega.
2: Num chute de fora da área do Davizinho, quase na intermediária, tentou arriscar de perna direita, cai para fazer a defesa sem dar o rebote, goleiro do Palmeiras.
8: A bola volta, volta com toque de bola de Brazão, Brazão solta a jogada, Luan Pérez abre a jogada, olha o Gabigol, correu, ele domina, Murilo em cima dele, Gabigol prende a jogada para a equipe do Santos, gira pelo meio de campo, solta a jogada, Coutinho na intermediária para Oliva, Oliva vem para trabalho para bom tempo domina, 1, 2, 3 para marcar no Palmeiras, sobra no campo de jogo, empata 0-0, no primeiro jogo venceu, vem Tigrinho, toca na bola lateral para o time do Santos, bater pela esquerda, campo de ataque, Grupo Souza Lima, eficiência em segurança e serviços, é Grupo Souza Lima, já domina no toque para prazer para o jogo, já prende o lance novamente no seu campo de defesa para descer contigo no setor intermediário, recolhe novamente o time do Santos, aventura vem para o toque para a direita, domina novamente, prendeu Davizinho, ele cruzou, levantou nas mãos do Carlos Miguel que sai para pegar.
2: E aí assim fica fácil, né? O cruzamento vem buscando o Moisés, o Carlos Miguel se antecipa, faz a defesa, fica com ela tranquila, só posse de bola, Verdão.
8: É bola no campo de defesa novamente para o time do Palmeiras, sai jogando, recolhe o Tigrinho, tenta o levantamento à frente no campo de ataque, afasta dali, tira o perigo, Oliva vem para cortar, aperta o laser, vai para cima da marcação, já se livra da bola, ela volta com Arão que domina e sai jogando pelo seu campo de defesa. É bola para o time do Santos dominar no campo de retaguarda, a abertura vem para o setor de direito no campo de ataque em velocidade da Vizinho, ele prende o lance, finta no primeiro, finta no segundo, gira pelo meio, tenta o toque de bola, ouve a falta do Maurício, o árbitro para o jogo, e se ele parou, o Santos tinha posse de bola, ele tem que dar amarelo pro Maurício.
2: E pelo jeito não é o que vai acontecer, viu? Ele só sinaliza de fato a falta, Ulisses Costa. Depois do Davizinho passar por três marcadores, leva o rapa do Maurício, o árbitro sinaliza a falta, o Santos tinha a bola, mas sem cartão amarelo pro camisa 18 do Palmeiras.
8: 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Aqui se pode posiciona para a cobrança de falta, o time do Peixe pela meio direito do campo de ataque, é falta para o time do Santos cobrar, 29 minutos levantamento na grande área, afasta de cabeça, vem para tirar a Barbosa, ela quica na intermediária, campo de ataque com o time do Peixe, prendeu o Moisés, ele faz o giro em cima da marcação, canto, toque de bola pela meio direito do campo de ataque, Riculio abriu, jogada pelo setor de direita, vem cruzamento no gol, levantamento à frente, olha o gol do Santos, pintão, derrubou o chute, Oliva domina no campo de defesa, o time do Palmeiras para sair o jogando, levantamento vem para Vitor Roque, ele domina, houve a falta feia no Kelvin, nada disso, tá valendo, tá parado o jogo, o Arão tem que ser amarelado também.
2: Tinha mesmo, uma chegada bem mais forte pro Kelvin, que fica caído no campo de defesa do Palmeiras, leva a mão, a posterior da coxa esquerda, o árbitro sinaliza, marca a falta, mas mais uma vez sem amarelo no jogo.
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5: Entrada,
8: o
5: mal
8: tempo
5: dose.
8: Não para, Bandeirantes marca. Você confere, jogados 30 minutos de bola rolando, 30 de bola rolando. É o primeiro tempo, é o segundo tempo de jogo, segundo tempo, 30 de bola rolando, girando o placar da Copa do Brasil. Quartas de final, vale vaga para semifinal. Continua para você, 0 Santos, 0 Palmeiras. Lembrando que o Palmeiras no primeiro jogo fez 3-0. Alô, alô, Lucas Bueno.
12: Mais uma equipe conseguiu a sua classificação para a Série C do Campeonato Brasileiro. Entre os 5 classificados, temos Uberlândia, Gama, Asa, ABC e agora o Goiatuba garantiu a sua vaga.
8: Mexe o Palmeiras.
7: Sai o 17, Marlon Freitas, e entra o uruguaio, número 32, Martínez, Ulisses.
8: A bola volta no toque de bola, tenta ser jogado, o time do Santos já prende no campo de retaguarda para sair para o jogo, a abertura vem para Rony, Rony domina para o time do Santos, vai para a finta, corta a marcação no primeiro tento, toque de bola volta para Arão que sai para o jogo. 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Vocês estão de brincadeira comigo, velho? Tá aí, querendo mostrar o que, Prete?
3: Eu não sei também, mas a declaração que ele deu antes do jogo, que é voltar pro Cruzeiro, aí é demais também, né? Ainda eu acho que ele vai correr bastante até o fim do campeonato, vai salvar o Santos do rebaixamento, mas a atuação hoje, né, Quezada, é abaixo da crítica.
5: E apesar dessa nossa crítica, ele é o artilheiro do Santos na temporada. Isso quer dizer o quê? Né? Que o Santos depende ainda do Gabigol, né? Então é... realmente é muito complicado. Entrada do Martínez. Muita gente, como eu, entende que o Martínez depende ainda do Gabigol, né? Então é... Realmente é muito complicado. Entrada do Martínez, muita gente como eu entende que o Martínez deve

0: Tira bem, lateral, Gia, e toca por último. Mano mal para o time do Santos bater pelo setor de esquerda no campo de ataque. É lateral para o time do Santos cobrar. 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Vem para o jogo, o time do Santos. A bola batida desviada. Tiro de meta, Palmeiras.
1: Pelo lado direito, lançamento bonito pro Davizinho. Ele só ajeita pro Rony. O Rony tá cheio de vontade. Perna direita na bola pela linha de fundo. Só tiro de meta, Vedão.
0: 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Capela, a bola volta no toque de bola para ser jogando. Daqui a pouquinho, João Paulo Capela descomando o intervalo da Bandeirantes para você. Tenta a finta, Rony, se atrapalha, sai com bola e tudo. É lateral para a equipe do Santos, bater desvio em cima do jogador do time do Palmeiras da esquerda, Arthur. É na volta no toque de bola, prende o laser. Ele domina para o time do Santos, vem para jogando no campo de ataque, faz o giro, bola novamente no Rolizer. Rolizer limpa a jogada, pode soltar pelo setor de direita, prefere prender, fechou errado, passe de bola, vem curtinho novamente com toque de Davizinho. Davizinho recomeça para Arão no campo de defesa. 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A bola voltaria com o time do Santos, sai jogando errado, vem para ganhar a jogada, Coutinho novamente no campo de ataque. Se lançar é boa, domina a parte, Andréas Pereira recolheu, soltou pela direita no campo de ataque. Vem para fintar, abre jogada curta pelo comando, empurrou, boa bola, tentou o toque de bola que Alvin não consegue, a bola volta. Volta no toque, curtinho pelo setor de direita, o Laser vem para a marcação. Fica no toque de bola curto, recomeça novamente a equipe do Palmeiras. Rolizer vem para apertar. Gabigol tenta chegar, a bola foi chuta à frente no domínio. Tentou Martínez, a finta, tenta Kelvin, também não passa. A bola volta no toque de bola curtinho no setor intermediário. Recolhe bom tempo. Ele prende jogada para a equipe do Santos. Abre pelo setor de esquerda, deu para Rolizer. Rolizer domina para o time Peixeiro, para ser jogando pelo seu campo de defesa. Ele faz o giro, dá o tapa na bola, já arma a jogada pelo setor de esquerda. Prendeu Escobar, Escobar abriu para Moisés. Moisés solta lá pela direita para Daniel Davizinho. Davizinho prende para o time, tempo toque. Toque de bola novamente o time do Santos. Abertura do comando de ataque em velocidade para o Davizinho. Muito forte o passe. E a bola vai embora em tiro de meta para a equipe do Palmeiras bater.
1: Foi mal demais o Rony, né? Tentou o passe para o Davizinho. Eram dois na marcação. O Evangelista e o Barbosa, eles levam a melhor, só fazem a proteção. Tiro de meta para o Palmeiras, que vai chegando às semifinais da Copa do Brasil.
0: Para você ligado no futebol da Bandeirantes, a Bandeirantes com você. Pois não, e fala aí, Lucas Bueno.
2: Tem gol no Barradão. Vasco faz 1-0 aos 37 minutos do segundo tempo com camisa 11, Andrés Gomes. Neste momento, Vasco 1, Vitória 0. O Vasco agora chega a 2 gols de vantagem no placar entre os dois jogos.
0: Moiou pro Vitória, hein?
3: Sim, Palmeiras e Vasco. Palmeiras e Vasco na semifinal. Lembrando que o último jogo entre os dois foi 4-1 pro Palmeiras. Fácil, né? Então, mas eu espero dois jogos difíceis.
0: E vem pro toque de bola, domínio do campo de ataque, tenta descer pela direita, aperta o time do Peixe. A abertura foi feita à frente, tenta o toque curtinho pela ponta, limpa a jogada, Rony. Ele tentou limpar, soltou jogada com o Rony, reclama de todo mundo, hein? E não joga nada. E recolhe do campo de ataque, tenta o toque de bola curtinho novamente no comando. Aperta o time do Santos, tentou o passe e não consegue. A bola volta no domínio, nossa senhora. Maurício se desentendeu ali, é na volta do toque de bola com o Tigrinho. Dominou pro Palmeiras, cortou em cima do Arão, enfiou a bola à frente para Martínez, ele perde o ângulo, ele volta a jogada, recolhe do comando de ataque, prendeu o lance curtinho, ganhou nova jogada, dominou o Tigrinho, bateu em cima da marcação. Eles pode na marcação, vai embora para a linha de lado, bate no Moisés.
4: E de novo aquela questão, Vitor Roque tentando sair da seca, mas tinha uma opção melhor, não é? O Andreas Pereira aberto pelo lado direito, foi Fominha, o Tigrinho do Palmeiras, chuta em cima da marcação, sabe, e perde a chance.
3: Sabe qual é a impressão, Liz? Que o Palmeiras não quer fazer o gol, eram 3-2, eles acabaram com o ataque. Quando o Vitor Roque dá a bola para o Martínez, acabou o ataque, eram 3-2, impressionante isso.
0: Impressionante mesmo. Que coisa de louco, cara. Tá louco. Aqui paralisado, o jogo tá marcado, bola em lateral, lateral novamente no toque de bola contigo no setor intermediário, aperta na marcação, já tenta descer curto para o comando, recolhe o time do Santos para ser jogando com o Brazão. Brazão prende o lance para o time do Peixe, gira a jogada pelo setor de direita, não tem opção de jogo, bola recuada para Brazão, Brazão vem, rasga, levanta a frente para o Rony. Rony vai subir de cabeça, ganha a jogada, mas toque errado no meio, a bola volta contigo no setor intermediário, ganha Rony novamente, toque errado de novo, meu Deus do céu, ele não consegue correr e pensar o Rony. Quer dizer, sempre foi assim, né, Preto, né, Cansada?
3: Sim, e ele tá ansioso porque ele quer fazer um gol contra o seu ex-time, né, Queçada? Então, cada bola dele, ele fica nervoso, chuta pra fora, se irrita e tal.
5: Mas ele teve um grande momento no Palmeiras, é bom a gente destacar, né? Teve. Então, provavelmente, o segundo melhor momento da carreira, né? Porque lá no Atlético Paranaense ele foi bem também,
3: Foi campeão da Copa do Brasil como referência.
5: Agora, o

0: O Bressa tava comentando com você aí, né? O Palmeiras não vê a hora que o jogo acabe, né? Deve estar sendo uma sofrência também pro Palmeiras, né? Fez 3-0, não vê a hora que o jogo acabe.
1: E o Santos quer ganhar o jogo, tá lutando pelo menos para ganhar o jogo.
0: Mas sem o Neymar fica difícil, né? Vamos concordar que sem o Neymar... Com o Neymar já seria praticamente impossível, né? Se é que é possível falar no praticamente impossível. Sem o Neymar, você vê que o time até deu uma murchada, né, nesse sentido. E o Gabigol, né, que a gente já tá pegando no pé dele desde o início do jogo.
2: 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Bola chutada, gol, vai embora para a linha de fundo, tentou no meio da rua, Oliva, tiro de meta para a equipe do Palmeiras bater. 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Lateral para o time do Palmeiras bater. 3-0, Palmeiras no jogo, merecido. Placar do Palmeiras no primeiro jogo. E aqui vai se segurando, tocando, gastando tempo, jogando de maneira inteligente, hein, Preto e Quezada?
1: Jogo protocolar, o Abel agora vai colocar um menino no campo, entendeu? Pra dar chance, né, pra alguém que vem da base. É isso que tem que fazer. A classificação tá garantida. Resta saber se vai terminar empate ou se um dos dois vai ganhar o jogo.
0: É, hoje não dá pra falar absolutamente nada do Palmeiras, né? Porque o Palmeiras jogou com regulamento debaixo do braço. Fez 3-0, pra que se esforçar tanto? Normal, né? O Santos é que não poderia ter tomado a taca dos 3-0 no primeiro duelo, né? O Palmeiras tá fazendo o que tem que ser feito e se classificando para pegar o Vasco agora na semifinal.
2: E vem pro jogo, o Vasco vence o Vitória por 1-0, venceu também o primeiro jogo por 1-0 para você ligado no futebol da Bandeirantes. Recolhe do campo de defesa o time do Santos para ser jogando. A vitória vem pro toque de bala com ele, recolhe pelo comando de ataque, Rolizer perseguido pelo Quezada e pelo Prestes, ele vai para a finta, escapa da marcação no primeiro, chega outro na marcação, recolhe do campo de ataque, tenta o drible, Rolizer driblou, fintou, ele tenta o cruzamento, vem para travar o escanteio, bola vai para escanteio, Arthur põe para fora.
3: Tinha o Davizinho ali como opção, chega rasgando ali o Arthur, linha de fundo, escanteio cobrado.
2: Escanteio cobrado, dominou novamente, Rolezer cruzou no banco do gol, subiu Maurício de cabeça, tira, afasta o perigo para a volta no toque de bola, curtindo o Tigrinho. Tigrinho domina para o Maurício, Maurício volta a jogada, nosso toque do Maurício, eu vou dizer, e a falta do Gabigol. E na sequência tive a impressão dele quase atingir com chute o Giai, hein?
3: É, e o árbitro por enquanto não marca nada. O Murilo e o Barbosa vão pressionar a arbitragem do David Oliveira Lacerda. Deixa barato, Giai no chão e daqui a pouco Tassiano no Santos.
2: Meu Deus do céu, olha o Tassiano vindo aí, gente. Também vai mexer o Palmeiras, né?
4: É isso, me parece o Larson, garoto da base por ali, Ulisses. Já confirma a mudança?
2: Só falar o número que eu te ajudo.
1: Luiz Pacheco.
2: 50?
1: Luiz Pacheco.
4: Luiz Pacheco.
2: Luiz Pacheco.
4: Outro garoto da base.
2: Então tá bom. Tá indo embora. Quem? O Andréas Pereira?
4: Isso, sai o 8, Andréas Pereira. Vem o 50, Luiz Pacheco, na equipe do Palmeiras.
3: No Santos, Ulisses, vai embora ele. Gabriel Barbosa com a 9. 16, Tassiano em campo.
1: E levou amarelo.
2: A vergonha do jogo.
1: E levou amarelo.
2: Ele foi a vergonha do jogo, esse cara, hein? A vergonha. Tá louco.
1: Não sei
2: como é que a torcida suporta.
1: Ele tentou atingir o Giai, viu? Ele joga. Ele joga pra ti. E recolhe o pé. Se arrependeu no meio do caminho.
2: A bola volta no toque, bola vem Barbosa de cabeça, tira o perigo, bola quica no meio de campo, tenta descer novamente, o time do Palmeiras não consegue. A volta curtinha no campo de bola, curto pelo comando de retaguarda, domina Giai, ele prende para o time do verde, tenta partir para o comando, faz o giro da marcação, toque de calcanhar do Kelvin Bull, arma jogada no comando de ataque, boa bola enfiada no comando de ataque, Luiz Pacheco abriu o levantamento, vem na boca do gol, no alto, o Brazão sai para pegar.
4: E na queda acaba encontrando com o Vitor Roque, né? O Brazão fica meio irritado, o Vitor Roque fez ali quase uma cama de gato, caiu meio esquisito o Brazão, mas já sai jogando, tá empatando 0-0, o Palmeiras vai pegar o Vasco por enquanto na semifinal.
2: O tempo não para, Bandeirantes marca. Você confere, 42 minutos de bola rolando, 42. É o primeiro, não é o segundo, sim, segundo tempo de jogo, girando o placar da Copa do Brasil, quartas de final, jogo da volta. Continua pra você e vem pro jogo. Bom tempo, dominou pro time do Peixe, vai pra finta, entrou dentro da grande área, perde a bola. Confirmo pra você, 42, Santos 0, Palmeiras 0 no agregado, 3-0 pra equipe do Palmeiras. Palmeiras tá indo à semifinal. E aí,
0: Alô, Bueno.
3: O elenco da Ponte Preta voltou a treinar nesta quarta-feira após a diretoria. E a diretoria também ainda não estabeleceu um prazo para pagar os atletas. Os atletas agora voltam a treinar mesmo sem receber.
2: Muito bem, e aí? Mexeu o Palmeiras. A bola volta no toque de para o Coutinho novamente no comando. Eita, Marvada vai mal, enfim. Domínio do campo de defesa, tenta ser jogando, afasta a saca do time do Verde. Murilo tirou, mas a bandeira já marcava impedimento para o time do Palmeiras bater campo de defesa, pois não.
4: Confirmando a alteração, saiu 30, Lucas Evangelista e agora é o Larson, 48.
2: Então, quem?
4: Sai Larson. Evangelista 30, entra Larson 48.
2: Prédio e Queçada, para brincar aí um pouquinho?
1: É, os dois meninos para ganhar um pouquinho de experiência, mas poderia botar um pouco antes, né? Eles vão jogar o quê? 10 minutos, talvez, no máximo. É, é isso.
0: Nas antigas a gente falava, é para ganhar o bicho, né? Para ganhar o bicho e tal. Ih, mas vou falar para vocês, os caras vão brigar agora no final.
2: Mas o Luiz Pacheco já deu uma chegada agora no bom tempo e tomou amarelo.
0: Aí não. Não, e o mais
4: realmente
0: incrível...
4: necessário, né?
0: E o mais incrível que você viu quem separou? O Vitor Roque, que é o cara que arranjou aquela confusão. De ponta cabeça,
2: é verdade, o poste fazendo xixi no cachorro. A bola volta no toque, ele para, recorde Coutinho pelo comando de ataque, tenta descer novamente o time do Peixe. O Palmeiras está na semifinal da Copa do Brasil e pega o Vascão da Gama, Verdão e Vasco, as duas torcidas amigas. Do menino toque, ele para, tenta descer curto pelo comando de ataque, aperta na marcação, recorde novamente o time do Palmeiras. Santos já sai jogando com Pérez, ele prende a jogada numa Pérez, abre a jogada pelo setor de esquerda, 44 minutos, já 45, abertura para Rony cruzou, levantou na boca do gol, Murilo vem para tirar, dá um bico na bola, Murilo e corta, ela volta no toque, ele para ser jogando o Tassiano agora, vem atropelando o Giá e faz falta, e aí tá parado o jogo.
3: E o árbitro sinaliza ali, não só a falta, um toque de mão do Tassiano também na sequência, por isso o lance impugnado, falta marcada para a equipe do Palmeiras no campo de defesa.
2: Marcos Justulin, Dr. João Batista, Ribeiro, na fazenda em Juquiá, torcendo pelo Palmeiras com José Maia ligado no futebol da Bandeirantes, torcedor brasileiro. A bola volta no toque, ele para prazer, jogando, já prende o lance, curtindo no campo de defesa, recolhe curtindo, Leandrão no varanda, tá ligado na Bandeirantes, o Verdão, Leandro, tá indo aí para você, está indo a semifinal, ela volta no toque de bala curto, no comando de ataque, aperta na marcação, vai pro domínio, tempo do toque de bala curto pelo setor de meia direita, já domina novamente curtinho, recolhe o time do Palmeiras para ser jogando, ganha a bola, recolheu Escobar girou, solta a jogada no toque de bala curtinho para Rolins, ele tenta o levantamento para Rony corta, vem pro toque de bala de Ai, briga, Rony tenta ganhar a bola, recuada pro goleiro, Tassiano ganhou sem goleiro, girou, abriu para Escobar, levou pra linha de fundo, meu Deus do céu! Mas o que é isso, Escobar? Pô! Sabe quando o cara desce de perna esquerda, vai bater cruzado com o lado de dentro do pé, o cara erra e bate com o lado de fora? E a bola sai em linha, assim, pra fora? Que coisa, hein, velho?
3: Mais um pouco ia para a linha lateral, né, Ulisses Costa? Pegou mal demais. Depois de um lance ele todo estranho com o Rony, o Tassiano só ajeita para o Escobar, que manda mal demais. Linha de fundo, só tiro de meta, Verdão 0-0.
2: Quanto de acréscimo aí que eu não vi?
3: 3 minutos, vamos até os 48.
2: Ah, 3, não entendi, 13. Eu
1: falei, mas foi bem, do céu. Foi bem o árbitro, porque o jogo, a classificação está definida, acabou.
2: É por aí mesmo, concordo com você, tia. 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A bola de volta no toque de bola de Maurício. Maurício recolhe no campo de ataque, vem pra finta. Domina Martins, tentou o drible. Luan Pérez vem pra tirar dali. Ele já dá um pico na bola, volta, jogada curtinha pelo seu campo de defesa. Já domina no toque de bola curto no campo de retaguarda. Prazeiro jogando novamente o time do Palmeiras. A abertura vem pelo setor intermediário, tenta o passe de bola curto. Domina o time do Verde, Prazeiro tocando a bola no seu campo de defesa. A torcida volta a gritar Santos. 46 vai ter liberado o jogo. O Capelanes vem em apito final, já João Paulo Capelanes do futebol, tá Bandeirantes, vai terminar o jogo, domínio do campo de defesa para ser jogando, prende o lance, o time do Palmeiras, 47 minutos, mais um minutinho do jogo, a abertura vem para Vitor Roque, 0-0 é o placar do jogo, no agregado 3-0 Palmeiras, 3-0 no primeiro jogo, a abertura vem no toque de bola para Kelvin prendeu pela direita no campo de ataque, vai para finta, lindo cruzamento para São Gol, contra, quase faz contra ali. Meu amigo, uma bola pro Brasão difícil. Chegava com perigo o Larson. Que lance, hein, meu amigo?
4: É, foi dizer, Moisés.
2: Dizer, hein, Moisés.
4: Moisés tocou na bola, Ulisses. Por pouco não faz contra. O Brasão se posicionou bem, não conseguiu completar ali o Larson. E parece que vai terminar 0-0 mesmo.
2: A bola volta, tem lateral novamente o time do Santos a ser cobrado, a bola não sai não. No meio do campo de defesa, mata no peito, já foi puxado pela camisa, tentou partir uma, duas vezes. Houve a falta do Tigrinho, é falta para o time do Santos bater do seu campo de defesa. Falta cobrada para Arão, placar do jogo 3-0 no agregado para o Palmeiras aqui na Vila 0-0. Já domina o toque de bola, tenta descer o time do Santos, a abertura vem pelo setor de direito do campo de ataque. Vai sair cruzamento para dentro da grande área, levantamento vem na boca do gol, você ligado na Bandeirantes, é a Bandeirantes com você. 47 minutos, domina o time do Santos, tenta descer pelo setor de direita, abre o lance à frente para o árbitro. O jogo tá marcando a falta para a equipe, não vai pedir a bola, ergue o braço o árbitro, fim de jogo. Santos 0-0, Palmeiras no agregado 3-0, Palmeiras na Bandeirantes. É com você, Capela.
5: Valeu, Ulisses Costa, narrando demais a vitória do Palmeiras. É isso aí, no agregado deu Palmeiras 3 em cima do Santos 0. Festa na Vila Belmiro, pelo menos para dar aquele incentivo. Sobe som da Vila aí. Mais de 15 mil torcedores da Vila Belmiro fizeram a sua parte, lotaram o alçapão, tentaram levar o Santos a uma classificação que a gente sabia que era quase impossível. Vencer o Palmeiras já é duro, vencer por 3 gols de diferença é quase impossível, e o Santos fica pelo caminho. Teremos Palmeiras e Vasco da Gama, uma das semifinais desta Copa do Brasil. Repórteres Bandeirantes em campo, alô Everton Ramos, fala Bruno Migliosi, deu palestra Migliosi!
4: Deu Palmeiras, KP, mais uma vez classificado para as semifinais da Copa do Brasil, e segue aquele retrospecto. Nas 3 vezes em que encontrou o Santos em Copas do Brasil, passou de fase. O Santos nunca eliminou o Palmeiras nessa competição, e tem outro adendo, e nas outras duas terminou o campeão. Dessa vez segue vivo o sonho no pentacampeonato alviverde, que pega o Vasco da Gama, e isso ainda vai ser definido. Qual o primeiro jogo, qual o segundo, vai ser no Maracanã, vai ser em São Januário. Próximos capítulos dessa temporada do Palmeiras, que segue vivo nas 3 competições, avança para mais uma. E o Santos fica pelo caminho, Everton Ramos?
3: Fica pelo caminho. O torcedor veio já sabendo que a possibilidade maior era essa, e se concretiza, né? Um time que não deixou de lutar os 90 minutos, mas não consegue furar a rede. Por isso, neste momento, jogadores aplaudem a torcida que, mesmo depois do apito final do árbitro, aplaudiu os jogadores em campo. Santos eliminado, não vem aí o bicampeonato do Peixe na Copa do Brasil. E o torcedor agora, no momento em que os jogadores se encaminham ao vestiário, então que domingo é guerra contra o Internacional, o foco tá no brasileiro.
5: É isso aí, no momento em que o Vasco da Gama faz um golaço com o Puma Rodrigues. O Puma Rodrigues, na entrada da grande área, ele dá uma caneta de futsal. Caneta de futsal, ele segura o pé em cima da bola, rola entre as pernas do jogador do Vitória, caneta. Aí ele abre a bola pela direita, me pareceu o Nuno Moreira, não consegui ver daqui. E a bola aberta novamente na entrada da área para o Puma Rodrigues, que bate cruzado, faz o segundo gol do Vasco. E o Vasco garante vaga na semifinal da Copa do Brasil. Teremos Palmeiras e Vasco, tudo confirmado para você, jogaço da Copa do Brasil. E o pau tá quebrando lá, hein? Cuesta se envolvendo com o Léo Jardim, Marinho empurrando os jogadores também. Jogadores se estranhando aí entre Vitória e Vasco. E o Palmeiras, hein? Fica no empate por 0-0. Daqui a pouquinho as 2 entrevistas coletivas do Cuca de um lado, o derrotado, e de Abel Ferreira, que vai para mais uma semifinal de Copa do Brasil no currículo. E agora tem o craque Bandeirantes da vitória no agregado. Palmeiras 3, Santos 0, Brasil.
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5: 11h30, Marco, quem te dá o microfone de esportes da Bandeirantes, é o seguinte, eu tô só esperando aqui dando uma enrolada pra ver se o árbitro vai encerrar o jogo Vitória e Vasco. Que o jogo do Barradão, pra ser bem sincero, acabou, né? Eu tô só esperando oficialmente, parece que eu falo, não, já acabou e tal, eu sei que já acabou, mas eu quero ver se oficialmente encerra, porque o Barradão já tá vazio. Tava lotado, já tá vazio, o torcedor já foi embora, não tá lá pra guardar. E o Rafael Klein, o árbitro do jogo, vai colocar um ponto final na partida. Que jogo, senhores, teremos Vasco e Palmeiras nesta Copa do Brasil. Mas agora a pergunta é, quem foi o craque Bandeirantes neste empate? Um tanto quanto Michuruca, um tanto quanto Chechelento, entre Santos e Palmeiras, a Vila 0-0. Começo contigo, Leandro Quessada.
7: Não vale abstenção? Não pode, né?
5: Não, né?
7: Sério. Eu vou ser sincero com você. Que dificuldade hoje pra encontrar, hein?
5: Ninguém, né? Teve nada assim, né?
7: O Maurício se movimentou bastante, mas perdeu, né, três oportunidades incríveis. O Flaco hoje também o sistema não o ajudou. Eu acho que, não vou votar no Neymar, mas acho que o Neymar fez o que dava para fazer no primeiro tempo. Se tivesse o anti-craque, seria o Gabigol. Porque o Gabigol, nossa
5: falta de respeito.
7: Senhora.
5: Cara. Falta de respeito na entrevista que ele deu e falta de respeito em campo. Mas tem gente, pleno 2026, que ainda acredita num cara que não tem um pingo de vontade de jogar futebol.
7: Murilo fez um jogo seguro, né?
1: Hein? Murilo.
7: Murilo.
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0: 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Acabamos de ouvir o som de Phil Collins, Everyday. Vamos fazer uma rápida pausa e já já voltamos com mais histórias aqui nos Clássicos Bandeirantes. Fique ligado.
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0: Agora na Bandeirantes 11:37.
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0: E continuamos os Clássicos Bandeirantes de hoje, falando agora de W, Looking at My Girl. Uma curiosidade fascinante é que, apesar de ser um hino do Eurodance dos anos 90, o W era liderado pelo britânico William Arane, mas o projeto foi criado e produzido inteiramente na Itália. A música ajudou a consolidar a Italo Dance no topo das paradas mundiais, especialmente no Brasil, onde a banda se tornou um fenômeno tão grande que William chegou a morar no país por anos. Vamos conferir agora nos Clássicos Bandeirantes. W, Looking at My Girl.
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11: 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Estamos fechando mais um Clássicos Bandeirantes nessa noite de quarta-feira. Eu, Joelson Costa, agradeço pela sua sintonia aqui em 89,9. Me despeço de você e nos encontramos novamente amanhã, a partir das 18 horas. Uma boa noite e até lá. Tchau, tchau.
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1: Quinto sinal marcando 5 horas. Alô, São Paulo. Bom dia, Brasil. Folhinha virando na alvorada do inverno desta quinta-feira, 3 de setembro de 2026. A temperatura aqui no Morumbi está na marca dos 12 graus. Está friozinho hoje, viu? Mas deve chegar até os 26, 27 graus. Então aproveitem entre hoje e amanhã, porque depois o tempo vira. Vem aí mais uma onda de frio e as máximas serão bem baixas a partir do sábado. E eu estou vendo aqui, olha, até o meio da semana que vem. Depois começa a melhorar um pouquinho, mas tem chuva prevista. Vai estragar o feriado prolongado aí de muita gente, não é? Vamos conferir a previsão do tempo com a Stephanie Toso?
2: O sul do país volta a ficar em atenção para chuva forte até amanhã devido ao deslocamento de mais uma frente fria. Hoje, cidades do sul e do oeste gaúcho ficam sujeitas a temporais localizados. Com a presença da frente fria, o ar frio ganha um reforço, mantendo as temperaturas mais baixas. A expectativa é que o sistema se desloque amanhã, aumentando as condições de chuva forte também em Santa Catarina e no Paraná. Os meteorologistas alertam para risco de fortes rajadas de vento, além da formação de pontos de alagamentos nas capitais Porto Alegre e Curitiba.
1: É, daqui a pouquinho nós vamos ter mais informações sobre a previsão do tempo com a Aline Araújo, do Instituto Climatempo, e saber mais detalhes sobre a previsão do tempo já para o final de semana. Está se avizinhando o final de semana prolongado, 7 de setembro, feriado na segunda-feira, então muita gente já vai emendar sábado, domingo e segunda. Hoje é aniversário da cidade paulista de Ilhabela. Tem só 34.934 habitantes, Ilhabela. Agora, Ailton? Ah, sim, nos feriados, nas férias, essa população duplica, triplica, né? Em 13 de setembro de 1805, o capitão-geral e governador da província de São Paulo, Antônio José de França e Horta, batizou o povoado de Vila Bela da Princesa, em homenagem à Princesa da Beira, região de Portugal. Em 1938, o município passou a se chamar Formosa, por causa da sua beleza, e em 1944, quando da fixação da divisão territorial do município, passou definitivamente a chamar-se Ilhabela. Aniversário também dos municípios de Senador Pompeu, que fica no Ceará, tem pouco mais de 24 mil habitantes, Pinheiro, no Maranhão, com mais de 84 mil, Ângulo, pequena cidade do Paraná, com 3.235 habitantes, e São Gabriel da Cachoeira, lá no Amazonas, 51.795 habitantes. Hoje é o dia do Guarda Civil e o Dia Nacional do Biólogo. Também o dia do Braille, aqui no município de São Paulo, aquele sistema de escrita e leitura em relevo para pessoas com deficiência visual. O Dia Nacional é lembrado no dia 8 de abril. Ainda em São Paulo, aniversário do bairro da Vila Mariana, que existe desde o período colonial, mas só foi reconhecido como distrito em 30 de dezembro de 1895. O bairro nasceu em 1782, quando o então governador Francisco da Cunha Menezes concedeu a Lázaro Rodrigues Pix uma sesmaria situada entre o Ribeirão Ipiranga e a Estrada do Cursino, tendo recebido o nome de Cruz das Almas. Depois virou Colônia e, por fim, Vila Mariana. Esse nome foi dado pelo coronel da Guarda Nacional, Carlos Eduardo de Paula Petit, em homenagem à mãe dele, Ana, e à mulher dele, Maria. Aí ficou Vila Mariana. A lua é cheia, muda para minguante amanhã, às 4 horas e 52 minutos. O sol vai nascer às 6 horas e 15 minutos, vai se pôr às 17 horas e 56 minutos. Foi dormir cedo? Não sabe o resultado dos jogos de ontem? Vamos chamar já o Diogo Braga para trazer mais classificados para as semifinais da Copa do Brasil. Bom dia, Diogo.
3: Bom dia, Silvânia. Bom dia aos ouvintes. Olha, tudo que o Santos fez de estratégia que deu certo semana passada, tanto para poupar os jogadores para o jogo contra o Palmeiras e vencer o Vasco e o Corinthians no Campeonato Brasileiro, 6 pontos difíceis, não deu certo ontem. Porque com essa vantagem que ele conseguiu no Campeonato Brasileiro, o Cuca resolveu, a comissão técnica, colocar os titulares ontem. E não só não conseguiu virar o 3-0 na Vila Belmiro contra o Palmeiras, como perdeu o seu melhor jogador. Neymar saiu machucado aos 45 minutos do primeiro tempo, ali no intervalo, na verdade, né? Ele já não volta para o segundo tempo. Não sabemos a gravidade da lesão, mas fato é que beira inacreditável a diferença do Santos com o Neymar em campo e sem. E justamente o Santos estava querendo evitar de uma lesão para tentar fugir do rebaixamento, não conseguiu ontem, mesmo com essa desvantagem de 3-0, resolveu com o time titular e, como eu disse, além de não conseguir virar, perdeu o Neymar. Fato é que o Palmeiras está classificado, foi 0-0 ontem, não sofreu nenhum golzinho, conseguiu segurar essa grande vantagem de 3-0 na ida e agora vai para a semifinal da Copa do Brasil, enfrentar o Vasco da Gama, que venceu ontem por 2-0, o Vitória já tinha vencido o primeiro jogo por 1-0 em São Januário e ontem confirmou o favoritismo, né, da vantagem em casa. Lá no Barradão fez 2-0. Os gols do Vasco da Gama foram marcados pelo Andrés Gomes e Puma Rodrigues. E agora já temos, como eu disse, o primeiro confronto, Vasco e Palmeiras de um lado da chave, do outro Atlético Mineiro, e vai pegar o resultado, que vai passar isso, quem vencer hoje de Inter e Grêmio, que acontece 8 horas da noite. O primeiro jogo foi 0-0 lá no Beira-Rio e hoje acontece na Arena do Grêmio, então 8 horas da noite. Todo mundo ligadinho nesse Grenal que vai decidir o adversário do Atlético Mineiro. E aí quem vencer chega na grande final dos dois confrontos. O Santos, alguns palpites?
1: Não tenho. O Santos reclamou do... O Neymar reclamou do gramado, que aliás disse que estava bem ruim mesmo, né? O gramado
3: pois é, então...
1: Bola quicava, né? Eu não assisti o jogo.
3: Foi uma decisão difícil de entender, Silvânia, porque acharam que podia virar o jogo, né? Num gol no começo... Mas vai custar caro, a gente não sabe aí a gravidade da lesão do Neymar, como eu falei. E não sei se foi por conta do Neymar, por conta do gramado que o Neymar se machucou. Acho que foram mais pelas pancadas que ele recebeu. Mas enfim, resta agora esperar ao longo desse dia para sabermos a gravidade. E para eu finalizar, ontem teve um jogo que estava faltando no Campeonato Brasileiro. Flamengo venceu por 2-0 o Mirassol em casa, gols de Carrascal e Paquetá. E esse resultado implica diretamente na corrida pelo título do Campeonato Brasileiro. Porque agora Palmeiras e Flamengo só dependem deles para ser campeão. O Palmeiras é o líder com 52 pontos, o Flamengo é o vice com 51. Eu digo que só depende deles porque eles ainda se enfrentam. Então quem vencer esse confronto passa na frente e aí pode aí se tornar o campeão. Se der empate, o Palmeiras continua na liderança, tem essa vantagem de um pontinho em relação ao Flamengo. Então a 25ª rodada teve esse jogo, completando. Galo e Bragantino ainda tem jogo a menos, São Paulo também tem jogo a menos, outros times têm, mas os dois líderes estão agora empatados e vão em peso de igualdade para a reta final do Brasileirão.
1: Empatados em jogos.
3: Exatamente.
1: Isso. Muito bem. 5:08.
4: 5:08, depois das notícias do esporte, aqui no Pulo do Gato, é claro que nós vamos falar um pouco, né, sobre o escárnio que segue sendo esse escândalo envolvendo o Supremo Tribunal Federal. Ontem nós tivemos a sessão que estava programada pelo Supremo Tribunal Federal, como acontece todas as quartas-feiras, a partir das 2 horas da tarde, e absolutamente nada foi dito a respeito desse problemaço que o Brasil está vivendo. Como se nada tivesse acontecido no dia anterior, os ministros entraram e saíram da sessão do Supremo Tribunal Federal com a maior cara lavada. E ainda zombaram da população brasileira, dando risada no intervalo, em uma fotografia que foi registrada do lado de fora do prédio do Supremo Tribunal Federal. Tocaram a vida sem nenhum constrangimento, como se fosse absolutamente normal o vazamento de conversas nada republicanas entre um investigado e um ministro do Supremo. O Procurador-Geral da República, que aparece nas mensagens, também ali seguindo o seu trabalho, o seu ofício, com a maior cara lavada. Olha, a gente se pergunta aqui, que país é esse, viu? Que país é esse?
1: Muito

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16: Polícia investiga uma festa organizada por presos para comemorar o aniversário do PCC dentro de uma penitenciária de segurança máxima. O repórter Rodrigo Hidalgo traz as informações aqui no Pulo do Gato.
17: Polícia Penal investiga uma festa que presos fizeram para comemorar o aniversário do PCC dentro de uma penitenciária de segurança máxima. Assassinos, ladrões e traficantes comemoram o aniversário da maior facção criminosa do país. Tudo dentro de uma penitenciária de segurança máxima em Campo Grande, no Mato Grosso do Sul. As imagens foram gravadas pelos próprios detentos com celulares que são proibidos dentro da cadeia.
18: Aniversário do comando, 33 anos.
17: Sobre uma mesa, 4 fileiras de um pó branco. Para a polícia, as características indicam se tratar de cocaína. O pavilhão aparece lotado.
18: Estado MS em Mato Grosso do Sul, máxima Campo Grande, maior sede do PCC dentro do Estado MS. Um abraço a todos, irmão da sintonia de São Paulo, todos os estados do mundo.
17: A comemoração foi feita na segunda-feira, dia 31 de agosto, data em que o PCC completou 33 anos. A facção foi criada em 1993 na Casa de Custódia de Taubaté, no interior de São Paulo, e ao longo das últimas décadas se espalhou pelo país e para além das fronteiras. A resposta veio nesta quarta-feira. A Polícia Penal do Mato Grosso do Sul e a Força Penal Nacional fizeram um pente fino na penitenciária. Os presos identificados no vídeo passam por procedimento disciplinar. Parte deles já foi transferida para outras unidades. A investigação apura como drogas e celulares estão chegando à cadeia. Em uma semana, 2 drones foram apreendidos perto de penitenciárias, além de celulares e drogas, dentro de presídios do estado.
19: Sim, 5 horas e 15 minutos, vamos continuar a chamar nossos repórteres, agora chegando a Luana Pereira. 5 horas e 15 minutos, vamos continuar a chamar nossos repórteres. Agora chegando a Luana Pereira.

0: pescoço. A polícia investiga o ex-companheiro da vítima como autor do crime. Eric Trajano de Oliveira, de 25 anos, afirmou aos policiais que chegou na casa de Marcila e já encontrou a mulher sem vida. A vítima já tinha feito a abertura de um boletim de ocorrência contra ele por violência doméstica. O caso foi registrado como feminicídio no 50º Distrito Policial, no Itaim Paulista.
1: Vai continuar preso, ainda bem, o tenente-coronel suspeito de assassinar a própria esposa em São Paulo. Vocês lembram desse caso, né? O Matheus Jung vai trazer os detalhes.
2: A quinta turma do Superior Tribunal de Justiça ainda não tem data para julgar o pedido de habeas corpus do tenente-coronel da PM acusado de matar a esposa em São Paulo. Em decisão proferida na semana passada, o ministro Reinaldo Soares da Fonseca considerou que o oficial Geraldo Leite Rosa Neto pode interferir na produção de provas e negou a soltura do acusado. A defesa pede que o policial seja solto com imposição de medidas cautelares, alegando que o oficial está cooperando com as investigações. Ele é acusado pelo feminicídio da esposa e também PM Gisele Alves Santana, em fevereiro, dentro do apartamento do casal no centro de São Paulo.
3: 5h16, a polícia de Minas Gerais investiga uma briga que resultou na morte de um torcedor do Cruzeiro, Pedro Jelinek.
4: Segue à disposição da justiça o torcedor do Atlético, de 52 anos, preso em flagrante suspeito de matar um torcedor do Cruzeiro, de 22, durante uma briga após o Clássico Mineiro, na madrugada desta quarta-feira. De acordo com o boletim de ocorrência, os dois estavam em um bar no bairro Jardim Canadá, em Nova Lima, na Grande BH, assistindo a partida quando começaram uma discussão. Segundo o suspeito, o cruzeirense teria dado tapas no rosto dele. Em seguida, ele pegou uma faca, golpeou o colega e fugiu. Os dois trabalhavam em uma mineradora. Durante as buscas, a polícia militar localizou o suspeito escondido em uma área de mata, próximo a um ponto de ônibus às margens da BR-040. Ele confessou o crime aos militares. A faca utilizada na ação foi encontrada dentro da pia da cozinha da residência onde ele morava e apreendida. O SAMU foi acionado e constatou a morte da vítima no local. O corpo foi encaminhado ao Instituto Médico Legal.
1: Criminoso é preso no Rio de Janeiro depois de fingir ser o técnico do Grêmio para aplicar golpes financeiros. Mas tem cada uma, hein, Mariane Lino?
5: A Polícia Civil tenta identificar outras vítimas do homem que se passou pelo técnico do Grêmio, Luiz Castro, para aplicar golpes em jogadores do clube. Lucas de Oliveira Eduardo, de 29 anos, foi preso nesta quarta-feira em Itaperuna, no Noroeste Fluminense, em uma ação conjunta das Polícias Civis do Rio de Janeiro e do Rio Grande do Sul. Segundo as investigações, o homem criou perfis falsos com a foto do técnico português e abordou 4 jogadores do Grêmio. O ponta colombiano José Enamorado foi convencido a transferir R$ 22.500 em cestas básicas para um suposto projeto social. O homem é investigado por estelionato mediante fraude eletrônica e falsa identidade. Ele também foi autuado em flagrante por ter cápsulas de munição em casa.
3: 5 horas e 19 minutos, vamos a Brasília. Oi, Vitor Gomes, muito bom dia.
6: Muito bom dia, Silvânia, você, Pedro e a todos os nossos ouvintes. Pois é, o clima está quente em Brasília, mas a chuva trouxe um pouquinho de alívio, viu? Os moradores do Distrito Federal podem esperar, inclusive, chuva para os próximos dias. Após período de calor intenso e baixa umidade, algumas regiões amanheceram com chuva já nesta quarta-feira. A mudança no tempo acontece logo após o DF registrar, na última terça, o dia mais quente do ano, pela quarta vez consecutiva. De acordo com o INMET, a previsão para os próximos dias ainda é de chuva e altas temperaturas até domingo. A orientação é beber bastante água ao longo do dia, evitar exposição prolongada ao sol e também evitar atividades físicas ao ar livre nos horários mais quentes e secos. Volto com vocês.
1: Vitor Gomes, conta aqui pro ouvinte da Bandeirantes, ontem você passou a manhã lá na porta do Supremo Tribunal Federal. Como é que tá o Supremo Tribunal Federal ali do lado de fora, né? O acesso é livre à população, próximo ao tribunal, existe grade, a segurança estava reforçada pelos acontecimentos recentes. O que você captou de informação que você pode compartilhar com quem está ouvindo o Pulo do Gato, Vitor?
6: Claro, Pedro. Olha, desde que o Supremo entrou em tanta evidência, a segurança mudou muito ali na região.

0: Mas ultimamente, o principal estacionamento que fica ao lado é um estacionamento público, ou seja, qualquer pessoa não precisa ser servidor para estacionar. Não consegue mais. Tem um vigilante que fica ali numa área controlada com cones e as pessoas só conseguem acessar com autorização. Eu mesmo, para exercer o trabalho, mesmo credenciado aqui pela Bandeirantes, o vigilante veio para conversar, perguntar o que que eu estava fazendo lá e se eu poderia ficar em uma área pública. Os pedestres também que tentam passar, porque Brasília tem essa característica de ser uma área livre, né? Qualquer um consegue passar por qualquer lugar. Mas lá na região do Supremo, não é qualquer um que consegue passar, mesmo a pé, tem que falar para onde vai, de onde vem, se identificar. Ou seja, segurança bem reforçada. Ontem não encontramos nenhum manifestante por lá, viu, Pedro?
1: Segurança master, então, lá no Supremo Tribunal Federal, né, Vitor Gomes?
0: Boa, Pedro. Excelente essa.
1: 5h21, obrigado ao Vitor Gomes pelas informações aqui. Tem ouvinte participando conosco, Ailton Dias. Como é que participa do Pulo do Gato?
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3: Bom dia, Pedro Campos. Bom dia, Silvana Alves. Bom dia a todos os ouvintes da Rádio Bandeirantes. Bom dia, diretora da melhor rádio do Brasil, Birajara Ribeiro, falando da cidade de São Paulo, Marginal Tietê, sentido Osasco ali. Vou pegar um pedaço da Castelo Branco. Caminhão quebrado na entrada ali da pista central, entroncamento com a entrada da rodovia Bandeirantes, tá? Tem lá um pessoal na rua ali fazendo sanização. O caminhão tá quebrado ali. Tá, não tem CT, não tem ninguém no local ali, a não ser os próprios funcionários da empresa lá do caminhão, tá? Ele tá parado na pista lateral direita ali, bem na entrada da rodovia dos Bandeirantes, acesso pela pista central, tá? Cuidado a todos aí, tá? É um caminhão bem grande ali, é um bitrem, tá? Muito cuidado aí, que daqui a pouco esse local vai virar um inferno de carros ali, que fica bem complicado mesmo o trânsito. Embora trabalhar com frio maravilhoso, gostoso, bom para treinar tênis de mesa hoje, Pedro Campos, uma onda aí, um miado pro pessoal do Smash, que é o clube que eu treino aí, que numa hora dessa deve estar dormindo, mas manda um miado para esse pessoal para ver se eles acordam aí. Bom dia.
1: Bom dia, obrigado Birajara pela sua mensagem. Grande ouvinte aqui da Bandeirantes, o Birajara Ribeiro, hein? Mandando pra gente sempre atualizações a respeito do trânsito e considerações importantes. Favor mandar um miado para Elizabeth, tá agora, e também para Mariana, em Aracaju. Denise, Joaquim, quem tá mandando o miado para todos vocês aí é o Edson, de Sergipe. Abraço, hein? A Denise e o Joaquim estão em Tremembé, no Vale do Paraíba. E a Elizabeth e a Mariana em Aracaju. Valeu, Edson, pela sua companhia aqui. Todas as manhãs conosco também, viu? Tá dado o recado. Indo trabalhar com a Sara. Quem avisa aqui é o Sandrinho, de Pirituba. Grande Sandro. Valeu para você e para a Sara aí. Uma excelente quinta-feira. Tá chegando o fim de semana e é prolongado pelo feriado de 7 de setembro. Na minha opinião, o feriado mais importante que a gente tem no calendário, que é o Dia da Independência do Brasil. Semana que vem é a Semana da Pátria. Queria um miado para a minha esposa, que completa 75 anos. Unindo 50 anos de união com ela. Olha que beleza. É o Carlos Alberto Fontana, de Araçoiaba da Serra, né? E ela é a Vera Lúcia. Então, miados aqui no comecinho do programa, para vocês que participam conosco, obrigado pela participação de todos, viu?
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5: 5 horas e 26 minutos, o Ceará apresenta redução nos índices de homicídios. Leonice Ascioli.
6: O Ceará registrou uma queda de 61,2% nos crimes violentos, letais e intencionais em agosto, na comparação com o mesmo mês do ano passado. Foram 109 mortes violentas no mês contra 281 em agosto de 2025. De janeiro a agosto, o estado soma 1.080 mortes, uma redução de 45,2% em relação ao mesmo período do ano passado. Apesar da queda, a maior parte dos crimes neste ano ocorreu no interior, que concentrou cerca de 66% das mortes.
7: Uma pesquisa aponta aumento do número de profissionais de saúde que se sentem inseguros no trabalho. João Marcos Moura.
8: Quase 70% dos profissionais de saúde dizem não se sentir seguros no trabalho. Pelo menos 66% já sofreram principalmente violência psicológica. As vítimas mais frequentes são auxiliares e técnicos de enfermagem. Só na Bahia, de janeiro a agosto, o número de casos de violência contra equipes médicas foi 43% maior do que os registrados em todo o ano de 2025. O COREN, o Conselho Regional de Enfermagem, atribui os números aos riscos de trabalhar em unidades superlotadas, com equipes reduzidas e pressão constante.
5: 5h27, no mês da inclusão, empresas abrem vagas voltadas para pessoas com deficiência em todo o país. Beatriz Alencar.
9: Até o dia 30 de setembro, grandes empresas brasileiras oferecem vagas exclusivas para PCDs. São mais de 19 mil oportunidades que vão de postos operacionais a cargos de liderança técnica e executiva. As inscrições são gratuitas e podem ser feitas de modo online em sites como o incluipcd.com.br ou presencialmente em feiras de empregabilidade espalhadas por diversas cidades do país. Através dos sites, o candidato deve cadastrar o currículo, o laudo e declarar as informações de contato e formação acadêmica. Presencialmente, deve levar o currículo e o diagnóstico em mãos. A ação pretende aumentar a porcentagem ocupada por pessoas com deficiência no mercado de trabalho no país, que hoje atinge apenas 54%.
7: Suspeitos de traficar droga e lavar dinheiro para o PCC são presos na região metropolitana de São Paulo. Carlos Costa.
10: A Polícia Civil Paulista deflagra uma operação contra um grupo suspeito de envolvimento com venda de drogas e lavagem de dinheiro na Grande São Paulo. 4 pessoas supostamente ligadas ao PCC foram presas por determinação da justiça durante diligências nesta quarta-feira. Segundo a investigação, o esquema funcionava principalmente em Jandira, Itapevi, Cotia e Barueri. Ao todo, foram cumpridos 21 mandados de busca e apreensão em 9 municípios paulistas, incluindo a capital. Cerca de 80 policiais civis participaram da Operação Aqueronte, conduzida pelo setor de investigações criminais da Delegacia Seccional de Carapicuíba.
7: 5 horas e 29 minutos.
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2: 5h32 é o dia da participação de Priscila Benades, da assessoria de comunicação do INSS em São Paulo, no Pulo do Gato. Priscila, o INSS está fazendo um novo alerta de tentativas de golpe pela prática conhecida como phishing. Você pode dar esse alerta aos ouvintes? Bom dia.
3: Bom dia, Silvânia. Claro, dou sim. É isso mesmo. A prática de phishing remete à ideia de pescaria. Por ela, os golpistas tentam, entre aspas, pescar dados dos cidadãos. O nome do golpe vem da expressão phishing, em inglês, que significa pescaria. A isca é um link falso e o peixe que os golpistas tentam capturar são senhas e dados pessoais. E como eles fazem isso? Eles enviam mensagens de texto aos segurados e beneficiários do INSS com links falsos, que parecem confiáveis, pedindo a atualização de cadastro ou a regularização de algum benefício. Quando a vítima informa os dados pessoais, as informações dela são roubadas. Para se proteger, jamais clique em links supostamente enviados pelo INSS, nem informe senhas ou dados pessoais. O INSS não solicita transações bancárias, informações sensíveis ou senhas por mensagem ou ligação telefônica. Em caso de dúvida, entre em contato pelo telefone 135 ou pelo portal Meu INSS.
2: 5h33, Priscila, agora uma dúvida que é recorrente. O benefício de prestação continuada, mais conhecido como BCP Loas, é pago durante a vida toda?
3: Não necessariamente. Diferente da aposentadoria, esse tipo de benefício não é vitalício. Ou seja, a pessoa pode deixar de receber se o INSS identificar que ela não se enquadra mais nos critérios de concessão. Para manter os pagamentos, é preciso atualizar os dados no Cadastro Único do Governo Federal, o CadÚnico, pelo menos a cada 2 anos. Isso a pessoa faz no CRAS, que é o Centro de Referência de Assistência Social da Prefeitura. Para continuar a ter direito ao BPC, é necessário que a renda mensal por pessoa da família seja igual ou menor que 1/4 do salário mínimo, não tendo condições de se manter ou ser mantida pelos familiares. No caso da pessoa com deficiência, ela pode também precisar passar por reavaliação da condição que a impede de ter participação plena e efetiva na sociedade. Outra característica desses benefícios que os diferenciam das aposentadorias é que eles não se convertem em pensão por morte aos dependentes, em caso de falecimento do titular. Ou seja, além de não necessariamente serem pagos pela vida toda da pessoa, após a morte eles são encerrados e não deixam benefício previdenciário aos familiares.
2: E para terminar?
3: Para concluir, quero alertar que as agências do INSS estarão fechadas em todo o país na próxima segunda-feira por conta do feriado da Independência. A central telefônica 135 não terá atendimento humano, apenas eletrônico. Na terça-feira, dia 8, tanto as agências quanto a central 135 já voltam a atender normalmente. Já o principal canal de atendimento do Instituto, que é o portal Meu INSS, funciona 24 horas por dia, como sempre. Por lá, é possível consultar informações, atualizar dados de contato, emitir extratos e cumprir exigências, além de solicitar serviços e benefícios. É isso por hoje, Silvânia. Muito obrigada e até a semana que vem.
2: Priscila Benades, da Assessoria de Comunicação do INSS em São Paulo. 5h36.
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7: 5h39, os golpes com o uso da inteligência artificial, eles estão cada vez mais refinados, né? São vídeos criados aí com pessoas fictícias, voz falsas, os chamados deepfakes, geralmente citados... citando, né, doenças, tratamentos, pedindo ajuda. O mais recente a viralizar foi um padre que teria perdido as duas pernas por uma doença e precisava de doação para comprovar a prótese. Esses bandidos aí vão para o inferno, hein? A fraude foi descoberta por um morador de Valinhos. O idoso de 80 anos desconfiou do vídeo, pediu ajuda ao filho e confirmou aí que se tratava de uma fraude. Desconfiar de qualquer pedido de dinheiro é a primeira forma de se evitar um golpe. Armindo Ferreira, especialista em tecnologia, fala sobre os detalhes observados em vídeos que podem ajudar a identificar o uso da inteligência artificial. Presta atenção.
8: Primeiro é o jeito da fala. A gente vê que esses vídeos de IA, eles têm umas vozes muito parecidas. E o tom de fala, ele é sempre o mesmo, uniforme. Mas no caso de um padre que está acostumado a falar com o público, né? Quando você tem uma fala humana, normalmente você dá uma engasgadinha, você esquece alguma coisa, você se perde no raciocínio. Então a gente tem um vídeo lá de 2 ou 3 minutos de duração, que não tem pausa, que aquele personagem ali, né, fake, está falando um texto enorme, sem perder nenhuma linha de raciocínio, sem respirar. E aí, falando especificamente de uma pessoa que foi amputada, né, uma história triste, em algum momento a pessoa vai se emocionar de alguma forma, ainda mais está contando da história dela. E isso passaria através de uma mudança de tom de voz, ou uma pausa, mas a gente vê, não, que o olho continua fixo o tempo todo.
7: Quando esses detalhes não estão tão evidentes, é preciso prestar atenção em outras informações, como a origem e a narrativa do vídeo, explica Armindo Ferreira.
8: A primeira coisa que a gente precisa entender é que os bandidos estão ficando cada vez melhores em fazer esses vídeos. Então, antigamente você tinha mão faltando dedo, alguma imagem atrás que ela ficava distorcida, um rosto com um borrão. Mas ainda hoje pode ser que se encontre esses tipos de defeitos. Então, a narrativa vem sempre acompanhada de algo que é urgente, né? Então, preciso que você me ajude quanto antes, preciso que você faça isso agora. Então, esse senso de urgência faz com que a gente desligue um pouco o senso crítico, né? E queira rápido ajudar. Então, isso aí a gente vai ver praticamente em todo tipo de golpe, né? Bom, e também a gente tem outro jeitos, né? A hora que a gente vai fazer a doação, por exemplo, ver para onde está indo essa doação, se é um canal seguro, de onde veio a origem desse vídeo, se é uma conta de rede social nova, se foi criada só para aquilo, vai tender a passar que é uma conta de golpe, diferente de uma conta que tem histórico de anos publicando e de repente acontece esse tipo de coisa, né?
7: A Agência Nacional de Proteção de Dados revela que o Brasil concentra 39% dos casos de deepfake na América Latina. E um outro levantamento revela que teve uma alta de 400% nesse tipo de fraude durante o primeiro semestre do ano. Então, muita atenção aí a todos com os golpes que estão à torta e à direita pela internet, hein? Desconfie, essa é a palavra-chave. Está com dúvida sobre alguma coisa? Manda para cá, encaminha para a Bandeirantes, a gente confere para você. E se for um golpe novo, a gente já avisa, porque a nossa arma de combate a esses fraudadores é a informação.
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2: 5h46, problemas aonde, Diogo Braga?
22: Marginal Pinheiro, Silvânia, sentido Interlagos, ali na pista expressa, chegando na Ponte Jaguaré, tem uma ocorrência causando um trânsito ruim na região, assim como na Expresso Tiradentes, sentido Avenida do Estado, ali na região de Ipiranga, também tem. Na Avenida Moreira Guimarães, sentido Parque Ibirapuera, bem na entrada para quem vem da Avenida dos Bandeirantes. E para finalizar, Francisco Morato, sentido Marginal Pinheiros, ali na altura da Avenida Guilherme Dumont Vilares, também tem uma ocorrência causando trânsito ruim nesses 4 pontos de São Paulo.
7: Valentim França diz que decepção, não acredito mais nesses ministros do Supremo Tribunal Federal. É, a descrença é grande, viu? Obrigado pela mensagem. Ouvinte Márcio José Pereira de Oliveira, de Jandira, está ligado na Bandeirantes. Bom dia, miado para ele, Silvânia Alves.
2: Miado para ele, então. 5h47, no Paraná, uma operação mira criminosos envolvidos com o PCC. Cleverson Bravo.
12: 17 mandados de prisão preventiva foram cumpridos nesta quarta-feira no Paraná contra suspeitos de envolvimento com o PCC. Um dos investigados já estava preso. Duas prisões foram feitas em flagrante. As apurações foram conduzidas pelo Grupo de Atuação Especial de Combate ao Crime Organizado do Ministério Público em Foz do Iguaçu, no oeste do Paraná. Entre os crimes indicados estão organização criminosa, tráfico de drogas e corrupção de menores.
7: Pacientes denunciam erros no Hospital do Olho, na Baixada Fluminense. Repórter Daniel Henrique.
13: Outras vítimas denunciam erros médicos ocorridos na mesma unidade. O caso de Ademir Pereira da Silva, de 42 anos, foi divulgado pela reportagem nesta terça-feira. O caminhoneiro teve um descolamento da retina em 2018, mas foi operado como se tivesse catarata. A falha foi admitida pelos médicos e confirmada em uma perícia. Um mês após o erro, a equipe aplicou um óleo sintético no olho do paciente, que voltou 6 meses depois para a retirada do resíduo. Ao chegar à unidade, ele foi informado de que não havia vaga para o procedimento, que acabou sendo feito 1 ano depois, quando o óleo já estava calcificado. Com isso, ele não enxerga mais do olho esquerdo. A Justiça do Rio condenou a Prefeitura de Duque de Caxias a pagar R$20 mil por danos morais e uma pensão no valor de um salário mínimo. No entanto, o pagamento ainda não foi feito.
2: 5h48. A família de uma mulher morta diz que o Hospital Municipal do Rio de Janeiro deu alta para a paciente após diagnosticar uma crise de ansiedade. Mais informações com Daniel Henrique.
13: A família de uma mulher de 26 anos denuncia que ela morreu no mesmo dia em que procurou 2 vezes o Hospital Municipal Francisco da Silva Teles, em Irajá, na zona norte do Rio, mas recebeu alta com diagnóstico de crise de ansiedade. Na certidão de óbito de Júlia Silva de Araújo, a causa da morte é apontada como tamponamento cardíaco, emergência grave que ocorre quando há acúmulo anormal de líquido ou sangue no pericárdio, membrana que envolve o coração, o que comprime o órgão e impede que ele bombeie sangue corretamente. No dia 28 de agosto, a professora de história foi trabalhar em uma escola no bairro, mas precisou ir até a unidade de saúde por volta das 8h30 da manhã, sentindo dores no peito e falta de ar. Ela foi liberada do hospital e retornou para a escola. No entanto, voltou a sentir os sintomas e precisou ser atendida novamente às 11h30 da manhã, recebendo alta com o mesmo diagnóstico de crise de ansiedade. Já em casa, em Duque de Caxias, na Baixada Fluminense, Júlia desmaiou e foi socorrida pelo cunhado ao Hospital Municipal Moacir do Carmo, no mesmo município. Ela deu entrada na unidade em parada cardiorrespiratória. Apesar das manobras de massagem cardíaca, ela não resistiu.
7: 5h49. 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
2: 5h51, a Fiocruz inicia testes da primeira vacina RNA mensageiro contra a Covid-19. Daniel Nascimento.
3: A Agência Nacional de Vigilância Sanitária concedeu nesta quarta-feira autorização para o início dos estudos clínicos da vacina de RNA mensageiro contra a Covid-19 da Fiocruz. O imunizante será o primeiro produzido com esta tecnologia no país. O recrutamento dos voluntários para a primeira fase do estudo está previsto para o primeiro trimestre de 2027. Nesta etapa, serão avaliadas segurança e a capacidade de resposta da vacina, com os participantes sendo acompanhados por 1 ano.
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4: Hoje nós vamos responder a dúvida de um ouvinte sobre tipo de sangue.
5: O ouvinte Hugo de São Paulo tem uma dúvida sobre a possibilidade de alteração do tipo sanguíneo, uma vez que ao renovar sua identidade foi solicitada uma nova tipagem, mas ele já sabia ser do tipo A negativo. Olha, Hugo, desconheço a razão pela qual pedem nova tipagem, mas a resposta é não, o tipo de sangue não se altera. E mais... Ao nos vermos diante de uma situação de emergência em que necessitemos de uma transfusão, a tipagem será feita muito rapidamente antes que o procedimento ocorra. Existem 4 tipos de sangue, A, B, AB e O, definidos pelo tipo de marcador na superfície das hemácias. O tipo A é incompatível com B e vice-versa. O tipo AB pode receber qualquer um, enquanto o tipo O pode doar a qualquer tipo, mas só recebe do tipo O. Além disso, há que se compatibilizar o fator RH, positivo ou negativo, sob pena de sensibilizar o paciente e desencadear complicações futuras, sobretudo em mulheres gestantes. Existem outros tipos de sangue, porém, o interesse desses é mais acadêmico e de pesquisa, pois na prática utilizamos o sistema ABO-RH. Fique bem e até a próxima.
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6: 5h33. Todos os dias tem consultório aqui do Pulo do Gato. Você tem alguma pergunta para ser respondida? Pode ser a dúvida de outro ouvinte. Manda para cá, para o nosso WhatsApp.
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6: E animais chama atenção na edição desse ano da Expo Inter, em Esteio, no Rio Grande do Sul. Vamos para lá, o Juan Romero está acompanhando uma das maiores feiras do setor e vai trazer os detalhes para a gente. Fala, Juan.
15: A edição deste ano da Expo Inter é recordista no número de animais inscritos para provas e exposições. Segundo o levantamento da Secretaria da Agricultura, Pecuária e Irrigação, são 7.926 que estão à disposição para os visitantes conhecerem. Entre os que participam das competições, são pouco mais de 2.100. O público sempre busca conhecer aqueles que são mais excêntricos, como o touro mais pesado da Expo Inter, chamado de Mário da Cerro Azul, da raça Limousin, com 1.485 quilos. Ele tem 4 anos. O Elvio Francisco é o pecuarista que cuida dele e vem de Capão Alto, em Santa Catarina, e se surpreendeu com o peso dele.
16: Ele é um animal extremamente comprido, né? Estruturado, com muita carne, né? Então ele acabou atingindo um desenvolvimento acima do esperado. A gente tem a expectativa de que ele ainda vai pesar mais. Pesou ele lá e a gente achou estranho. Pô, será que ele está com esse peso mesmo? Ah, tudo bem, né? O Mário, ele tem o privilégio de ter um lugar especial lá, né? Então ele tem um cuidado especial, ele se movimenta, ele tem o espaço para ele, ele tem uma comida também especial. A gente tem o controle, porque senão ele também exagera e a gente pode passar, daqui a pouco ele não consegue mais andar.
15: O pavilhão dos pequenos animais também faz sucesso, principalmente entre as crianças. É ali que estão pássaros, coelhos e outros de menor porte. O local, inclusive, teve o registro de maior aumento no número de animais neste ano, com um incremento de 46% nas inscrições. José Luiz Chiara Monte é criador de canários e trouxe para Esteio o Espanholinha, que tem pouco menos de 10 centímetros e 100 gramas.
17: Os menores canários que tem na região aqui de Belga, né? Dura 5, até 10 anos dura um canário. Tem um rapaz de Santa Rosa lá que ele cria. E tem menor ainda, de 7 gramas parece que eu ouvi dizer que ele já tem.
18: Ela tá impressionada. A feira é muito boa, né? Abrange tudo, todos os animais, é muito bom para criança.
15: Os bovinos também tiveram incremento nas inscrições e já participaram de diversos julgamentos na pista central, além dos cavalos, principalmente os da raça crioula.
6: 5 horas e 59 minutos sobre a situação do Supremo Tribunal Federal, que nós tratamos aqui, a foto ontem, que para mim é um escárnio, né, do que a população brasileira está passando, e a postura dos ministros dando risada ontem durante o intervalo do Supremo, e nenhuma palavra a respeito desse escândalo envolvendo o ministro Alexandre de Moraes e o banqueiro Daniel Vorcaro. O Marcelo Ruiz manda um salmo bíblico aqui para nós. Olha, o Salmo 37:10.
19: NTLH.
6: Ixi, não deu certo aqui, ó. Vou ler então para vocês. Pois ainda um pouco o ímpio não existirá. Olharás para o seu lugar e não aparecerá. É para se refletir um pouquinho sobre o momento que estamos passando. Obrigado, Marcelo Ruiz. 6 da manhã marcou o quinto sinal.
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0: 6:04, bom dia, vamos juntos a partir de agora com o nosso Pulo do Gato para você aqui pela Bandeirantes, nesta manhã que hoje não chove nem tem sol, por enquanto, mas a tendência é que o sol apareça mais uma vez nesta quinta-feira, mas é claro que o sol vai voltar amanhã. Eu tô andando muito poeta nesses últimos dias na abertura do nosso Pulo do Gato, como diria a canção de Renato Russo e de Flávio Venturini, essa canção é de Flávio Venturini, letra e música regravada pela Legião Urbana, né? Um sucesso da Legião Urbana, que também está nos shows do Flávio Venturini. Que beleza! 6:05, vamos com as principais notícias do dia. Convido você para conosco estar e mandar seu recado pelo 994009269, 994009269. Ou, se preferir, já estamos em live com as nossas transmissões ao vivo, trazendo para você também a possibilidade de ver o nosso estúdio e interagir conosco lá no chat. Vamos trazendo também agora as principais informações dessa manhã, o que é destaque aqui no Distrito Federal e em torno. Falta de informações financeiras leva a Bolsa de Valores a restringir ações do BRB, Vitor Gomes. Bom dia.
1: Exatamente, Adriano. Bom dia para você e a todos que nos acompanham. A situação do BRB não está musical nem inspiradora, ao contrário de você.
0: Não está sendo fácil, já seria, também é musical.
1: Mais uma. Muito obrigado.
0: Cantora Kátia.
1: A Bolsa de Valores do Brasil restringe a negociação das ações do Banco de Brasília por falta de divulgação de informações financeiras obrigatórias. A partir desta semana, os papéis do BRB passaram para o chamado regime de negociação não contínua. As ações continuam na Bolsa, mas as ordens de compra e venda passam por um procedimento de leilão. Segundo a B3, que é quem administra a Bolsa Brasileira, estão pendentes informações financeiras do ano passado e desse ano, além do formulário de referência deste ano. A negociação poderá voltar ao sistema normal quando o BRB entregar os documentos e regularizar a situação, Adriano.
0: Valeu, Vitor. Obrigado pelas informações. Após recorde de calor, o DF registra chuvas ao longo da semana, Ayumi Watanabe. Já traga a previsão do tempo também para os nossos ouvintes. Bom dia.
2: Oi, Adriano. Bom dia. É isso mesmo. Como você comentou, os moradores do Distrito Federal podem esperar chuva para os próximos dias. Após os períodos de calor intenso e baixa umidade, algumas regiões amanheceram com chuva nesta quarta-feira. A mudança no tempo acontece logo após o DF registrar na terça-feira o dia mais quente do ano pela quarta vez consecutiva. De acordo com o IMET, a previsão para os próximos dias ainda é de chuva e altas temperaturas até domingo. E para hoje, Adriano, quinta-feira, tem possibilidade de chuva isolada, a temperatura mínima prevista é de 20 graus, enquanto a máxima pode chegar aos 33 graus e com umidade relativa do ar para hoje, registrando mínima de 30%. Então, a orientação é beber bastante água ao longo do dia, evitar exposição prolongada ao sol e evitar atividades físicas ao ar livre nos horários mais quentes e secos, Adriano.
0: Eu tô cumprindo essa de evitar atividades físicas. Mas não é só
2: A gente bota a desculpa no calor, né?
0: Mas não é só nas horas mais quentes do dia nem no momento mais seco.
2: É que
0: é pra não correr risco, né? A gente trabalha no limite, né? Porque é pra evitar qualquer tipo de situação. Pra quê, né? Pra quê? Não tem necessidade.
2: Não precisa.
3: Quando nós vamos fazer exames, bom dia a
0: todos.
3: Bom
0: dia, Nath.
3: E aí o médico fala, olha, hoje sem atividade física.
0: Nossa, é tão difícil. É tão difícil isso, né? É uma vergonha, né? Mas não faça. Faça o que eu digo, mas não faça o que eu faço, tá? Ou seja, faça atividade física, né? Eu tô fazendo bastante atividade física. Eu tô caminhando dentro da redação. Da redação até o elevador, do elevador até meu carro.
2: Até a Copa.
0: Até a Copa, pra pegar um cafezinho, né? Aí do meu carro, faço trajeto de carro, né? Então já conta a quilometragem ali. Aí do carro de novo até o elevador, do elevador até a porta do meu apartamento. E assim nós vamos.
2: E nesse... bebendo água?
0: Bebendo água. Eu tô numa fase.
2: Orientações do IMET.
0: Eu tô numa fase que esses dias de muito calor e de tempo seco, Eu, por pouco, mas muito pouco, eu não me atirei no chafariz do condomínio. Porque a vontade que tava, não tem piscina no condomínio, então a vontade que dava de tomar um banho de chafariz
2: ali.
0: O
2: convite segue aberto, né, pra esse não, fim
0: eu,
2: de semana.
0: Sabe que eu garanti no fim de semana agora?
2: Garantiu?
0: Garanti, vai ter churrasco com piscina, não.
2: Nossa.
0: Não deu um jeito de garantir. Sabe como é que é as promessas e os pedidos, as orações foram tantas.
2: É,
0: e pro fim de semana só falta. E o problema é o seguinte, não sei se você viu na sequência da previsão do tempo, deixa eu colocar aqui de novo, mas tá prevendo chuva exatamente pro fim de semana. O pobre não tem folga nenhum dia do ano. Obrigado, Ayumi. 6:09, governo do Distrito Federal aciona STF contra a lei dos combustíveis, medida que pode afetar o fundo constitucional da capital do país. Dia de novo, Natália Ferreira.
3: Então, Adriano, bom dia. O STF, então, vai analisar essa ação do GDF contra a lei recém-sancionada pelo presidente Lula, que pode reduzir os recursos do Fundo Constitucional. Segundo a Procuradoria-Geral do DF, uma das regras limita o crescimento do fundo quando houver previsão de déficit nas contas do governo. Na verdade, do governo federal, né? A outra reduz a base de receitas utilizada para calcular a atualização dos repasses. Segundo a estimativa da Instituição Fiscal Independente do Senado, uma das restrições pode retirar pelo menos R$1,8 bilhão do fundo. O Palácio do Buriti tenta agora suspender parte da legislação que tem como foco principal medidas fiscais diante dos impactos econômicos da alta do petróleo. Adriano.
0: Obrigado, Nath. São 6:10. Seguimos aqui com outros destaques. DF tem 134 carteiras de habilitação suspensas por infrações graves nesta quarta-feira. Augusta Proença.
4: O Departamento de Estradas de Rodagem do Distrito Federal, o DR, publica uma lista com 134 condutores que tiveram a Carteira Nacional de Habilitação Suspensa. A relação inclui motoristas do Distrito Federal e de outros estados e foi divulgada no Diário Oficial do DF. A maioria das suspensões foi aplicada por excesso de velocidade. São 130 condutores enquadrados no artigo 218 do Código de Trânsito Brasileiro, que prevê a punição para quem ultrapassa em mais de 50% o limite de velocidade da via. Outros 3 motoristas foram penalizados por se recusarem a realizar o teste do bafômetro, uma infração que também pode levar à suspensão do direito de dirigir. Um condutor teve a CNH suspensa por realizar manobras perigosas. Os motoristas ainda podem recorrer à Junta Administrativa de Recursos de Infrações, do DR, no prazo de 30 dias após tomarem ciência da notificação. Se não houver recurso, a suspensão começa 60 dias após a expedição do documento. O motorista também pode abrir mão do recurso e indicar uma data para começar a cumprir a suspensão. Durante o período, é obrigatório cumprir a penalidade e ser aprovado no curso de reciclagem. Se for flagrado dirigindo, o condutor pode responder a um processo de cassação da CNH.
0: Superior Tribunal Militar investiga 10 pessoas acusadas de praticar homofobia contra um militar da aeronáutica. Destaque da Milena Dias.
5: O Superior Tribunal Militar aceitou a denúncia contra 10 acusados de praticarem homofobia contra um militar da aeronáutica. Segundo os autos, em 2 de agosto de 2024, após a formatura de conclusão de um estágio de polícia da aeronáutica, o militar publicou no Instagram fotografias em que aparecia ao lado do companheiro. As imagens foram capturadas e compartilhadas pelos acusados em grupos de mensagens do WhatsApp formados por militares e ex-militares. As mensagens foram de deboches, ofensas pejorativas e termos de caráter homofóbico. A vítima precisou receber atendimento médico no Hospital de Força Aérea Brasileira por causa do abalo emocional. O professor de pensamento LGBT brasileiro, Lucas Brito, explica que apesar de uma tendência homofóbica que existe no meio militar, a justiça reconhecer como crime uma atitude homofóbica é um avanço importante.
6: É parte da cultura militar a afirmação dos signos tradicionais da masculinidade que estão ligados, em geral, com o exercício da dominação, com o exercício do mando, com a dominação por meio da violência. E entendo que essa primeira decisão do tribunal é uma vitória importante para todas aquelas, todos aqueles que defendem a luta contra a homofobia.
5: Neste caso, na primeira instância, o juiz federal substituto rejeitou parcialmente a denúncia. Mas o Ministério Público Militar sustentou que, embora a homofobia esteja prevista na legislação penal comum, a conduta pode assumir natureza de crime militar quando praticada nas circunstâncias do Código Penal Militar, como foi o caso. A decisão não representa julgamento definitivo sobre a responsabilidade penal dos acusados, mas permite que a ação penal prossiga para a apuração dos fatos.
0: Seis e 14, obrigado, Milena. Seguindo com o nosso giro de notícias por aqui, revista preventiva, reforço na segurança e alterações no trânsito, marcam o 7 de setembro no DF. Júlia Juste.
7: Os brasilienses já podem se preparar para assistir ao desfile da Independência na Esplanada dos Ministérios, na próxima segunda. Segundo o protocolo de operações integradas, as arquibancadas serão abertas às 6 da manhã, com revistas a partir desse horário no metrô, na rodoviária, no acesso à Esplanada e às arquibancadas. No lado sul, a entrada será pelo gramado central da Esplanada e no lado norte, o acesso será pela lateral do Ministério do Desenvolvimento, Indústria, Comércio e Serviços, que conta com acessibilidade. O desfile está previsto para começar às 9 da manhã, com duração de 2 horas. Além do reforço nas equipes de segurança, a região será monitorada por câmeras, drones e imagens enviadas em tempo real. O desfile também vai contar com o apoio dos bombeiros em caso de incêndios e necessidade de atendimento médico. No sábado, as intervenções no trânsito ocorrem das 6 às 11 da manhã, para o treinamento do desfile, nas vias N1 e S1 e nos acessos aos blocos dos ministérios. A partir das 4 da tarde de domingo, a esplanada será fechada no trecho entre a Catedral e a Via L4 e a partir das 11 dos ministérios. A partir das 4 da tarde de domingo, a esplanada será fechada no trecho entre a Catedral e a Via L4 e a partir das 11 da noite, os bloqueios serão

0: particular vai poder utilizar os estacionamentos dos ministérios e do SESILAB. Não será permitido estacionar sobre calçadas, gramados, áreas de circulação de pedestres, acessos de emergência ou espaços isolados, sujeito a punições.
1: Deixa eu aproveitar que a Júlia falou sobre a mudança do trânsito 7 de setembro. Para falar um pouquinho sobre o 7 de setembro em si, eu não sei se os nossos ouvintes já tiveram a oportunidade. Estava comentando com a Ayumi aqui, enquanto ouvíamos a reportagem da Júlia Juste, que eu acho que é uma experiência que é legal, quem não teve ainda, ver, ir até a Esplanada, ver o desfile cívico, né? Acho que é uma boa experiência você ter. E claro que o momento mais aguardado é a hora do pessoal da Esquadrilha da Fumaça, que acaba fazendo aquele sobrevoo aqui pela Esplanada, lindíssimo, né? Colorindo o céu de Brasília. Inclusive aqui do nosso estúdio aqui da Bandeirantes, a gente consegue ver e sentir tremer os vidros, inclusive quando a Esquadrilha da Fumaça está passando aqui pertinho, porque passa muito rente ao prédio. Mas o alerta que eu faço é o seguinte: se você for ver, vou falar isso mais na semana que vem de novo, mas se você for até a Esplanada ver os desfiles, o que é muito legal, não se esqueça de levar água, protetor solar, boné, chapéu, se tiver como entrar com tipo um guarda-sol, algum tipo de protetor, vá, porque é muito quente, muito seco nesse período do ano. Esse foi meu arrependimento, no sentido de eu não ter me flagrado para, quando fui assistir ali junto com o público, não estar mais bem protegido, porque o sol bate de frente na arquibancada que fica aberto ao público. E aí é aquele calorão que não tem praticamente como você se mexer. A não ser que você não fique necessariamente junto à arquibancada, que você fique assistindo pelo lado de fora, pelo gramado ali, você consegue se proteger do sol. Mas se você for acompanhar o desfile da arquibancada, leve boné, de repente aquelas camisetas de... O pessoal vai pra praia, pra piscina, né, com proteção UV, porque, meu amigo, é um calorão. Mas eu acho que é uma experiência que quem não teve é legal de acompanhar, né? Assim, é muito bonito mesmo o desfile militar do 7 de setembro. Agora eu fui lá pro pequeno Adriano em 1900 e alguma coisa, quando ele desfilava também o 7 de setembro, as escolas desfilavam. Acho que ainda tem muitas cidades que realizam o desfile de 7 de setembro, que as escolas do estado, principalmente do município, se organizavam para fazer o desfile de 7 de setembro ano após ano, né? Era uma experiência legal, assim, também marcante, né, para os alunos durante aquele período. 6h19, depois do intervalo, o Pedro Coin está chegando com as informações do futebol. Tem Palmeiras e Vasco nas semifinais da Copa do Brasil.
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1: 6h19.
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0: Hora da gente repassar a Copa do Brasil. Já estava conversando com o nosso técnico de áudio, Júnior, que estava empolgadaço com o Vasco, que está nas semifinais da Copa do Brasil e vai enfrentar o Palmeiras. Pedro Cohen, bom dia.
1: Exatamente, o Adriano, bom dia para você, para todo mundo que nos acompanha aqui na Bandeirantes, no Pulo do Gato, né? O Vasco da Gama está na semifinal da Copa do Brasil, passou
0: Pedro,
1: pelo Vitória.
0: Eu não sei se está muito alto aí, porque está voltando aqui, está dando com eco, como diria seu Creyson do Cacete Planeta.
1: É, peraí, deixa eu abaixar o volume da caixa de som, então.
0: É, vamos ver, só para, porque está voltando com eco aqui, e aí... Ó, deu uma boa diminuída agora. Ó, vamos ver se o sinal... Ó, agora tá perfeito aqui, pelo menos. Tá tudo certinho por aí também, ô Pedro, agora?
1: Ó, abaixei o volume aqui, Adriano.
0: Ah, agora vamos tá certinho.
1: Boa, boa. Vamos falar desse Vasco que tá na semifinal da Copa do Brasil, então. Passou pelo Vitória ontem, né? Venceu, voltou a vencer o Vitória. É, dessa vez pelo placar de 2-0, né? O Vitória não teve o domínio da partida em nenhum momento, né? Da forma que a gente achou que teria, até porque já tinha passado por isso nessa mesma Copa do Brasil, passou pelo Flamengo dessa mesma forma, passou pelo Atlético Paranaense nas oitavas de final do mesmo jeito também, né? E ontem contra o Vasco a gente imaginava um Vitória mais... É, não vou dizer aguerrido, porque isso leva a gente a acreditar que o time não teve garra, não teve raça no jogo contra o Vasco. Não foi esse o caso, né? O problema do Vitória, na verdade, foi técnico mesmo. Não conseguiu furar o bloqueio do Vasco, não conseguiu fazer o gol. Ou melhor, até conseguiu fazer um gol, né? É, ali aos 10 minutos, 11 minutos da segunda etapa, o rubro-negro chegou a abrir o placar contra o Vasco, mas o gol estava impedido. E aí, eu senti que depois desse gol impedido, né, depois do gol do Luan Cândido ter sido anulado pelo impedimento semiautomático, inclusive, pela primeira vez, né, na Copa do Brasil, na história da Copa do Brasil, impedimento semiautomático sendo decisivo, né, um gol que passaria tranquilamente como mesma linha há alguns anos, quando não existia o VAR, quando não existia o impedimento semiautomático, dessa vez, o semiautomático não perdoa, né, e ontem não perdoou o Vitória, que teve o seu gol anulado, e a impressão é que depois que o gol do Vitória foi anulado, deu uma desanimada no time, né, uma frustrada, o time ficou com aquele sentimento de frustração, de tentamos e não conseguimos, né? E aí começou o Vasco aí pra cima, e aos 35 minutos, cerca de 25, 24 minutos depois do Vitória ter feito o gol anulado pelo impedimento semiautomático, o Andrés Gomes marcou o gol que fez o 1-0 do Vasco ontem lá no Barradão. E depois disso, aí sim, né? Daí não tem muito como de fato manter o psicológico, moral dentro do campo, e já nos acréscimos da segunda etapa, o time do Vasco fez o segundo, ganhou da Vitória
0: por
1: 2-0. Mas eu acho
0: que não sei se você concorda, Pedro, desculpa te interromper, mas eu acho que a boa notícia pro Vasco, eu sei que é um jogo diferente, jogo de Copa, mas é que o Vasco, jogo após jogo, mesmo tenha tomado aquela paulada pro Palmeiras atrás, eu vejo evolução no time do Vasco. Eu vejo um time
1: Pedro Emanuel faz um ótimo trabalho.
0: Exatamente. Ontem, por exemplo, no jogo, por mais que o Vitória desse uma pressão no início, e você falou das várias oportunidades que o Vasco... não me passou, assim, pelo menos dentro da visão do jogo, que o Vasco tenha tido um desespero. Pelo contrário, ele pode até fazer mais gols ao longo do jogo no contra-ataque. Claro que é uma situação muito peculiar de um jogo de Copa, mas se você for analisar, o time do Vasco, do que era aquela bagunça, que o Renato deu uma diminuída, agora me parece um time bem, bem mais organizado, com bons jogadores que reforçaram o elenco.
1: Com toda certeza. Vasco chegou a colocar a bola na trave no primeiro tempo, né? Ainda estava 0-0 numa cabeçada. Agora vou pecar aqui, não vou me lembrar de quem foi a cabeçada.
0: Foi do Colídio, não foi?
1: É, pode ser do Colídio, atacante argentino que acabou de chegar do River Plate, coloca uma bola na trave, né? Foi o que eu disse, assim que eu abri a nossa conversa aqui falando do Vitória, né? O Vitória não dominou o jogo porque o Vasco não deixou, né, Adriano?
0: Exato.
1: O Vasco também
0: foi assim. Eu até posso te falar mais sobre esse jogo, que eu estava comentando com o pessoal aqui, porque eu acabei assistindo esse jogo, eu fui ver Palmeiras e Santos, aí deixei na Bandeirantes, ouvindo os nossos colegas da Bandeirantes, porque o jogo começou assim naquele ritmo que eu disse, isso não vai, o Santos não vai virar, então vou olhar o jogo que vale alguma coisa, né?
1: Exatamente, né? O jogo valia muito ontem, tanto pro Vasco quanto pro Vitória, né? Acho que por motivos diferentes, muito parecidos, mas diferentes. Pro Vasco valia pra dar... para dar esse moral que nós estamos falando aqui, né, de consolidar o trabalho do Pedro Emanuel, que tem um início muito promissor na equipe cruzmaltina, goleou o Cruzeiro, por exemplo, que é um time que está lá em cima no Brasileirão, um dos principais do futebol brasileiro hoje em dia, tem vencido jogos importantes, como foi ontem, por exemplo, está na semifinal da Copa do Brasil mais uma vez, pelo segundo ano seguido. Então, tem mais notícia boa do que ruim para o torcedor do Vasco, e esse jogo valia por isso, né, além, é claro, da vaga. E pro Vitória, valia muito também para recuperar o moral da equipe, que teve um início de ano muito bom, avançou muito bem na Copa do Brasil, passou por times que poucas pessoas imaginavam que poderia passar, né? Claro, o futebol é sempre imprevisível, mas passou do Flamengo, que é o vice-líder do Campeonato Brasileiro, jogou ontem, inclusive, daqui a pouco a gente fala sobre isso, e passou do Atlético Paranaense, que é o terceiro colocado do Brasileirão. Então, veio de resultados importantes na Copa do Brasil, mas... De resultados muito ruins no Campeonato Brasileiro, né? Então o jogo servia pro Vitória também tentar virar a página, né? Sair daquela coisa do não estamos bem, vamos tentar virar essa página, a Copa do Brasil é o nosso campeonato esse ano, e não aconteceu. Mas faz parte também. Acho que a Copa do Brasil do Vitória tem mais pontos positivos do que negativos. A eliminação dói, é claro, se eu falar isso para um torcedor do Leão, eles vão querer... nem sei o que eles vão querer fazer comigo, mas assim, a Copa do Brasil, a trajetória do Vitória no campeonato, na Copa, tem mais pontos positivos do que negativos, apesar da eliminação dolorosa de ontem, perdendo em casa, perdendo os dois jogos. O Vitória mostrou poder de reação virando contra o Flamengo, mostrou um poder de reação ainda maior virando contra o Atlético Paranaense depois de ter perdido por 2-0 a ida. Então, eu acho que o trabalho do Jair Ventura ainda não bateu no teto, né? Ele ficou muito incomodado com essa pergunta nos últimos dias, depois de jogos do Campeonato Brasileiro, quando perguntaram isso pra ele. Acho que ele ainda tem o que tirar desse time. E...
0: o time do Vitória é limitado, né? Fazer o quê?
1: Exatamente. Exatamente, né? E o Jair Ventura faz um bom trabalho, sim. Acho que o principal foco agora é permanecer na Série A, apesar do Vitória não ser daqueles times ali que estão correndo risco real de rebaixamento.
0: Mas eu acho,
1: né,
0: que o Vitória corre a partir de agora, viu?
1: Eu também acho que o Vitória vai entrar no bolo.
0: Porque caiu muito, por mais que acho que o Jair não seja culpado, que não tenha problema, mas o time caiu muito de produção, o time do Vitória.
1: Exatamente, né? Exatamente por isso que eu acho isso, Adriano. Acho que é importante a manutenção do Jair Ventura, exatamente por isso, né? Para que o Vitória não perca os lados de vez. Acho que ele já mostrou que tem potencial para seguir. Ó, hoje tem mais Copa do Brasil, tem mais transmissão da Bandeirantes, tem Grenal a partir das 8 horas da noite, hoje com mando do Grêmio, Adriano. Mando do Grêmio, mais de 50 mil pessoas na arena, hein? Quero saber a sua visão.
0: Viu que o torcedor ficou aqui no fundo, ó. Jogo do Grêmio. Eu acho que hoje o Grêmio ganha, tá? Semana passada eu falei que o zero ia ser 0-0, um jogo ruim, um jogo chato. Eu acho que o Grêmio ganha, não vai ser um jogo legal, vai ser um retrancão do Inter. O Grêmio também com um pouco de medo para dar espaço para o Internacional, mas eu acho que a vitória vem muito mais pelo ambiente, ou seja, de um estádio que não tem mais nada de ingresso. Teremos mais de 50 mil torcedores na arena. Muito mais pela força, eu acho, do estádio, do que muda o anímico, do que pela competência dos jogadores do Grêmio. Tô achando que vai ser ali 1-0, 2-1, mas com uma diferença de um gol só.
1: Eu acho que o Grêmio tem uma pequena vantagem, tem empatado na semana passada na casa do Internacional, dá um passinho a mais pro Grêmio, né? Não tô falando aqui que o Grêmio
0: já tá classificado. Mas é igual o jogo, viu? Não, mas é igual o jogo. Como eu disse, palpite não é nem só a questão do torcedor, que acaba influenciando também muitas vezes no palpite, mas é um jogo muito igual, os dois times são ruins.
1: Exato.
0: Então, jogo de Copa, jogo que é clássico. Quando é clássico, você vê, por exemplo, o Santos, que tem nesse momento um futebol inferior ao do Corinthians, se superou e ganhou do Corinthians. Então, clássico tem disso, né? Ou seja...
1: Exatamente.
0: Eu lembro de fases do Grêmio muito pior que o Inter ganhar e vice-versa. Então, tem
1: clássico
0: esse
1: é clássico e vice-versa.
0: Já diria o poeta.
1: Jardel.
0: Exatamente. Era isso, mais alguma coisa?
1: Claro, ó, só para a gente finalizar, Adriano, o Flamengo venceu ontem o Mirassol por 2-0, gols de Carrascal e de Lucas Paquetá, e encostou de vez no Palmeiras, viu? G4 do Campeonato Brasileiro, nesse momento tem o Palmeiras líder com 52 pontos, o Rubro Negro tem 51 e ainda tem confronto direto nesse segundo turno. Então as duas equipes dependem só de si agora para serem campeãs do Campeonato Brasileiro. Atlético Paranaense é o terceiro com 45 pontos, o Fluminense é o quarto com 42, e a última equipe que iria a Libertadores hoje é o Bahia, com 40 pontos conquistados. Na parte de baixo da tabela, o Vasco da Gama e o Mirassol estão empatados ali, viu? É, tá tudo igual, Adriano, para essas duas equipes. Os dois têm 25 pontos, 6 vitórias, 7 empates. É, o Mirassol tem uma derrota a mais no campeonato, né? Isso faria com que o Mirassol fosse rebaixado hoje no Campeonato Brasileiro, no lugar do Vasco, porque gols marcados, gols sofridos, saldo de gols, tá tudo igual. O Vasco da Gama tá fora por conta do número de derrotas, não é nem de vitórias, né? Tem uma derrota a menos, mas é porque tem um jogo a menos também do que o Mirassol neste momento no Campeonato Brasileiro. Então, a derrota do Mirassol é péssima para o time do interior de São Paulo, boa para a equipe do Vasco da Gama, e fica tudo na mesma ali com Inter, Remo e Chapecoense, os outros times do Z4, Adriano.
0: Fechou, meu amigo. Tem mais lá no Manhã Bandeirantes, na nossa área, e também no Pulo do Gato de amanhã, sexta-feira, com você falando com a plenos pulmões a classificação do Grêmio para as semifinais, para enfrentar o Atlético lá em novembro. Combinado?
1: É isso aí. Vamos ver, vamos ver. Valeu, Adriano.
0: Abraço, tchau, tchau. Um
1: abraço para você e para todo mundo que nos acompanha.
0: Pedro Cohen, conosco diariamente aqui no nosso Pulo do Gato, trazendo as informações do futebol. 6h34, eu já vou para o intervalo, mas antes do intervalo, algumas coisas. Primeiro, dando aquela passada pelas câmeras do DR para dizer para você que na EPNB tá aquilo que você já sabe, uma porcaria, o trânsito bem pesado já ali na situação, ali no Riacho Fundo. Então o motorista já tem que ter paciência e bom humor para encarar o trânsito, porque tá difícil, viu? Já vai encontrar muita lentidão na EPNB na altura do Riacho Fundo. Na EPTG, próximo da Épia, eu acredito que ali na octogonal, não consegui decifrar ainda. Então eu vou ampliar a câmera aqui. Tem um acidente, tem uma colisão com 3 carros, né? Aquela colisão traseira, tem não sei se teve uma lesão muito grave, mas tem uma viatura do SAMU ali por ali, né? Prestando atendimento. Já vi que fecharam a via, o trechinho da via. Né? Então são 3 carros que colidiram na EPTG. Eu só não consegui ainda decifrar qual é a altura ali da EPTG. Se o pessoal do DR conseguir abrir a câmera daqui a pouquinho para a gente, ficaria mais fácil. Mas eu acho que é bem no viaduto sobre a Épia, tá? Sentido plano piloto. Trânsito já bem lento. Esse acidente é bem na pista da esquerda, tá? Colisão com 3 carros. Os carros não estão muito destruídos, não, mas já tranca a pista, né? Ali a polícia já chegou ali também para trancar a pista, e o movimento, que normalmente já é bem pesado na EPTG, vai ficar ainda pior para quem está descendo para o plano piloto. O pessoal do DR acho que está me ouvindo aqui, ainda bem, viu? Obrigado, viu, pessoal? Estão aqui abrindo a nossa imagem aqui da pista para a gente informar. Então a gente vai continuar falando para você mais sobre esse acidente ali na EPTG assim que a gente tiver outras informações. Falei da EPNB, falei da EPTG, Jardim Botânico, eu estava vendo aqui de novo com aquela lentidão tradicional na saída do Mangueiral para ingressar na principal do Jardim Botânico. Então mais um alerta e paciência para o motorista. E o trânsito hoje está um pouquinho mais pesado ali junto também do Balão Desaf. Tá, então não causa nenhum tipo de problema, mas só para alertar que o movimento também é intenso naquela região. 6h36, agora falando com os ouvintes, bora lá então. Primeiro o Marcos Souza que me pergunta aqui. Bom dia, Adriano. Marcos Souza, já foi o tempo em que me animava para assistir o desfile de 7 de setembro. Hoje em dia, com tantos escândalos e roubos acontecendo em todos os níveis na Praça dos Três Poderes, a vontade que dá é sumir desse lixo de país. Acho que a gente não pode, viu? Eu entendo completamente a sua indignação, viu, Marcos? né? E eu sinto que a indignação de boa parte da nossa população, se não de da sua maior, não só da sua maioria, de repente de quase sua totalidade, mas o que a gente tem que entender é que as pessoas não são, por mais que elas possam estar em cargos de poder, elas não formam país. O que forma um país é a população que trabalha, a população que do dia a dia está de sol a sol, de chuva a chuva, na rua. Por mais que a gente tenha essas pessoas que acabam muitas vezes se usurpando do poder, cometendo várias coisas em que causam essa indignação, não, a gente não pode necessariamente desistir, como diria. Você tem que lutar, né, para tentar. Eu sou muito poliana nesse ponto, assim, sou muito cético, na verdade, né? Eu acho que cada um tem que tentar fazer a sua parte. Acho que uma coisa acaba não tendo nada a ver com a outra, né? Uma coisa são os políticos, uma coisa acaba sendo o que envolve essas discussões de corrupção, e outras coisas são aquelas coisas que são da tradição. Por exemplo, desfile de 7 de setembro, independentemente de quem seja o presidente da república, o governador, ou quem esteja no comando, vamos dizer, da área militar, ele é algo que é uma tradição, faz parte da nossa cultura do país, né? Então, o que a gente tem que trabalhar, e agora é a oportunidade, por mais que você possa dizer que também que é difícil, mas agora é a oportunidade para que a população que tanto reclama possa mudar aquilo que acha que tem que mudar, tentar entender, né, qual é a esfera que precisa de renovação e votar. Porque é o voto que pode modificar a situação. Só que a gente vive ainda numa situação de voto em que as pessoas estão votando já há bons anos, aí, pelo menos nos últimos 10 anos, muito mais como uma forma de reação do que de ação. É porque não gosta de fulano, vota em Beltrano. E aí fica esse negócio de quem tem mais rejeição ou menos rejeição. Quem tem menos rejeição acaba vencendo uma eleição, né? Infelizmente. Em termos de discussão, que eu digo, né? E não por convicção na questão do voto. E a outra mensagem é do nosso ouvinte, o Lincoln, que pergunta aqui. Bom dia, meu amigo Adriano. Qual é o significado do código de conduta? Existe alguma ética para essas nossas autoridades? Tenho vergonha do que está acontecendo, né? O Código de Conduta está sendo discutido, principalmente pelo ministro Fachin, do Supremo Tribunal Federal, com o objetivo de tentar forçar como se fosse um código de ética. Ética a gente tem que ter na vida, né, Lincoln? Acho que tem situações que, para quem é religioso ou quem não é religioso, sabe que é só pegar na Bíblia. Tudo me é permitido, mas nem tudo me convém. Esse é o maior código de ética que a gente pode ter, que não precisa estar escrito como código de conduta. Se a gente seguisse isso na prática, todo cidadão, a gente resolveria boa parte do problema. Só que a ética, ela entra muito numa linha de subjetividade por parte de quem está fugindo daquilo que a gente pode considerar ético. Então, se você não cria regras, e mesmo criando regras, muitas vezes elas são burladas, né? Então é muito mais a tentativa do Supremo de dar uma resposta, ou do presidente do Supremo, Edson Fachin, de dar uma resposta a tudo que está acontecendo sobre essas relações de ministros, juristas, no caso do Master. Não sei se eu te expliquei conforme foi a sua pergunta, mas tentei resumir dessa forma, tá bom? A gente vai para o intervalo, já tem outros destaques aqui no nosso O Pulo do Gato.
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0: 6:41.
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6h44, quase 45, tá chegando o repórter Bandeirantes. Na volta do repórter Bandeirantes, a missão da Yumi Watanabe é trazer para você as opções de vagas de emprego para esta quinta-feira. Vai ser depois do repórter Bandeirantes para você.

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2: 6h45, a repercussão internacional do escândalo do Banco Master. É o destaque do correspondente da Bandeirantes na Europa, Felipe Killing. Bom dia, Killing.
3: Bom dia, Sil, Pedro, tudo bem? A crise envolvendo o Supremo Tribunal Federal Brasileiro está ganhando espaço na imprensa internacional. Veículos dos Estados Unidos, da Europa e da América Latina passaram a destacar as mensagens atribuídas ao ministro Alexandre de Moraes ao banqueiro Daniel Vorcaro, investigado no caso Banco Master. O jornal espanhol El País classificou as revelações como uma bomba política. Na Argentina, o La Nación falou em terremoto institucional. Nos Estados Unidos, a Associated Press destacou que Moraes, conhecido internacionalmente por ter conduzido o processo que levou à condenação de Jair Bolsonaro, agora enfrenta pressão e pedidos de afastamento. As reportagens também chamam a atenção para o momento político. O caso explode há poucas semanas da eleição presidencial e atinge uma das instituições mais poderosas do país. Até agora, porém, a repercussão é principalmente jornalística. Não houve reação relevante de governos estrangeiros ou de organismos internacionais. Moraes nega irregularidades. As mensagens e as relações reveladas no caso seguem sob investigação e a imprensa internacional acompanha o caso. Eu volto com vocês.
2: Obrigada, Killing. A União Europeia suspende a partir de hoje as importações de carne do Brasil. O embargo do bloco impede que o país exporte carne bovina, suína, frango, mel, pescados e ovos para 27 nações. A medida foi motivada pela avaliação da União Europeia de que o controle feito pelo Brasil sobre o uso dessas substâncias é insuficiente. 6h47.
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0: 6h49, aí o meu Watanabe, eu lhe dei uma missão. E eu quero saber se você vai conseguir cumprir essa missão agora.
1: Com certeza, Adriana. As agências do trabalhador oferecem mais de 1.300 vagas para hoje, Adriano. Entre as vagas disponíveis, tem 3 oportunidades para mecânico de automóveis e caminhões. E chama atenção pela remuneração. O cargo oferece salários de até R$5.000, além de benefícios na Ponte Alta do Gama. Já o cargo que concentra maior número de oportunidades é o de operador de caixa, com 303 vagas. A remuneração chega a R$1.700, além dos benefícios também. Eu estava dando uma olhada aqui no quadro de vagas e encontrei também 2 oportunidades de estágio em Vicente Pires para o cargo de monitor infantil. As vagas são destinadas a estudantes de nível superior incompleto, com salários de R$1.700, além dos benefícios. Então, mesmo que nenhuma dessas ofertas disponíveis para hoje seja atraente para o candidato, vale a pena fazer o cadastro. E lembrando, né, Rodrigo Vilela, no programa Manhã Bandeirantes, depois do Gente Brasília, detalha todas essas vagas certinho, Adriano.
0: Boa! Então, fique ligado aqui na nossa programação da Bandeirantes. Hora do consultório do Pulo do Gato.
2: Hoje nós vamos responder a dúvida de um ouvinte sobre tipo de sangue.
3: O ouvinte Hugo, de São Paulo, tem uma dúvida sobre a possibilidade de alteração do tipo sanguíneo, uma vez que, ao renovar sua identidade, foi solicitada uma nova tipagem, mas ele já sabia ser do tipo A negativo. Olha, Hugo, desconheço a razão pela qual pedem nova tipagem, mas a resposta é não. O tipo de sangue não se altera. E mais, ao nos vermos diante de uma situação de emergência em que necessitemos de uma transfusão, a tipagem será feita muito rapidamente antes que o procedimento ocorra. Existem 4 tipos de sangue: A, B, AB e O, definidos pelo tipo de marcador na superfície das hemácias. O tipo A é incompatível com B e vice-versa. O tipo AB pode receber qualquer um, enquanto o tipo O pode doar a qualquer tipo, mas só recebe do tipo O. Além disso, há que se compatibilizar o fator RH, positivo ou negativo, sob pena de sensibilizar o paciente e desencadear complicações futuras, sobretudo em mulheres gestantes. Existem outros tipos de sangue, porém, o interesse desses é mais acadêmico e de pesquisa, pois na prática utilizamos o sistema ABO-RH. Fique bem e até a próxima.
4: Você ouviu o médico infectologista, Dr. Evaldo Stanislau, CRM 72705.
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0: 6h52.
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17: Seis horas e 55 minutos, reta final do nosso Pulo do Gato, mas ainda dá tempo de saber que tem festa no fim de semana. Eu nunca fui, será que eu acho que vamos ver se sábado eu dou um pulo por lá. Que é na, se bem que vai ter tanto político enchendo o saco, provavelmente, lá, mas... Enfim, é a 30ª edição da Festa do Morango de Brasília nesse fim de semana, em Braslândia, recebendo essa super festa. Vitória Carvalho, conta pra gente.
18: A 30ª Festa do Morango de Brasília começa neste sábado em Braslândia. O evento acontece no Núcleo Rural Alessandre de Gusmão e reúne produtores, consumidores e visitantes. Neste final de semana, o evento vai até domingo. Na semana que vem, a festa começa a partir do dia 10, quinta-feira, e vai até domingo, dia 13. O morango é o grande destaque da festa, que terá comercialização de frutas e produtos derivados, flores, artesanato também e gastronomia japonesa. A programação inclui atrações locais, concurso de receitas com morango, o espaço Morangolândia e a 36ª Exposição Agrícola de Braslândia. A entrada é gratuita, mediante a 1 quilo de alimento.

0: Obrigado, Vitória. 6h57. Vamos falar das nossas efemérides. Hoje é dia do biólogo, né? Também é dia... Estamos falando desse 3 de setembro, tá? Dia do biólogo, dia nacional do guarda civil, aniversário do município de Senador Pompeu, no Ceará, aniversário do município de Pinheiro, no Maranhão, aniversário do município de Angulo, no Paraná, São Gabriel da Cachoeira também está de aniversário lá no estado do Amazonas, e Ilhabela, em São Paulo, também comemorando aniversário. Eu não conheço Ilhabela, as pessoas falam muito bem sobre Ilhabela, diz que é um espaço, um local muito bonito em São Paulo. Tá aí, quem sabe, vamos escrever na lista dos destinos aí, quem sabe um dos próximos destinos de viagem. Agradecendo aí os nossos ouvintes que seguem conosco aqui, muito obrigado aí pelas mensagens, tanto no YouTube quanto no nosso WhatsApp. Daqui a pouquinho tem o jornal Primeira Hora, a partir das 7h25, Tem também o Jornal Gente às 8 horas, Gente Brasília 9h30, às 11h, o Manhã Bandeirantes. Mas o que você vai acompanhar dentro de 1 minuto e meio é o nosso horário eleitoral gratuito, né? Pelos próximos 25 minutos. Se você não quiser ouvir os próximos 25 minutos do horário eleitoral gratuito, a Band tem no aplicativo Band Play a programação de jornalismo que segue, tá? Com informações, com noticiário normal para você, mas se você não quer correr o risco de se esquecer de voltar aqui pro rádio, então já fica em 89,9 FM, que tá tudo legal. 25 minutos passa rapidinho, viu? 7h59, até mais, gente, tchau, acabou, tchau.
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2: Bandeirantes, 7 horas e 25 minutos.
21: Vamos a Brasília. O repórter Vitor Gomes, da Bandeirantes de Brasília, tem informações para a gente, atualizações sobre o escândalo envolvendo o Supremo Tribunal Federal e o Banco Master. Vitor, bom dia.
22: Silvânia e a todos que nos acompanham, exatamente. A Procuradoria-Geral da República pediu o arquivamento do depoimento que havia sido aberto a partir do depoimento do banqueiro Daniel Vorcaro. Pediu o arquivamento do procedimento e esse depoimento relatava supostas ameaças de intimidações que teria sofrido ali o banqueiro Daniel Vorcaro durante a prisão por parte de agentes da Polícia Federal. De acordo com a manifestação da Procuradoria, o banqueiro não apresentou fatos concretos ou elementos comprobatórios que justificassem a abertura de uma investigação formal sobre o caso. O depoimento em questão foi prestado na semana passada a um juiz auxiliar do gabinete do ministro André Mendonça. Com o envio do parecer da PGR solicitando o encerramento do procedimento por falta de materialidade, o caso agora segue para análise do Supremo e caberá aos magistrados definirem se acatam ou não o pedido de arquivamento dessa apuração. Volto com vocês.
21: Obrigada, Vitor, pelas informações. 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
2: Atenção, rede 7 e meia.
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0: 7:30, quinta-feira, 3 de setembro de 2026. Esses são os destaques do jornal Primeira Hora. Bolsa de Valores do Brasil restringe negociação das ações do BRB. Medida ocorre por falta de divulgação de informações financeiras. Homem é preso por assalto a madeireira horas após deixar o presídio no DF. Além de cumprir pena em regime semiaberto, o criminoso tem 9 passagens pela polícia por roubo e homicídio. Acidente na BR-070 deixa 2 pessoas feridas após carro bater contra poste. Motorista apresentava suspeita de traumatismo craniano e passageira teve fratura no fêmur. STF analisa a ação do governo do Distrito Federal contra a lei que pode reduzir os recursos do Fundo Constitucional do DF. A proposta foi recém-sancionada pelo presidente Lula. E na Copa do Brasil, Palmeiras e Vasco estão na próxima fase da Copa do Brasil, vão disputar as semifinais, se enfrentam inclusive. Hoje tem clássico Grenal, às 8 horas da noite, transmissão da Bandeirantes a partir das 7:30 da noite. E o vencedor desse confronto enfrenta o Atlético Mineiro, que se classificou na última terça-feira ao derrotar o Cruzeiro por 2-1.
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0: Quinta-feira de tempo bom, tempo seco e sol. Esse é o cenário previsto para esta quinta-feira, mais uma quinta-feira de muito calor, com termômetros podendo chegar aos 31 graus de máxima no decorrer do dia. Umidade relativa do ar nesse momento é de 76%, com 22 graus de temperatura. Durante a madrugada, os termômetros chegaram a registrar 19 graus. O tempo fica firme, com sol e muito calor, também pelos próximos dias, com possibilidade de chuva só no domingo, né? No domingo, na segunda e na terça, mas um cenário muito semelhante ao que foi e o que aconteceu já nessa semana, como na quarta-feira, com momentos de instabilidade, mas temperatura elevada permanecendo, o calor e o sol nas principais horas do dia. Sete horas e 33 minutos, um homem acabou preso em flagrante após roubar uma madeireira, horas após deixar o presídio. O crime ele aconteceu no setor O, em Ceilândia, nessa quarta-feira. Além de cumprir pena em regime semiaberto, centro de progressão penitenciária, o criminoso tem 5 passagens por roubo, 2 por furto e 2 por homicídio. Segundo a Polícia Militar, ele e o comparsa invadiram a madeireira armados e roubaram 5 celulares e uma corrente de ouro. A dupla fugiu em uma moto com uma placa adulterada com fita isolante preta. O dono da loja seguiu os criminosos e bateu o próprio carro contra os assaltantes. Após a queda, os suspeitos deixaram a moto e os celulares roubados para trás e fugiram a pé. A PM encontrou um deles em uma parada de ônibus com uma arma na cintura. O homem recebeu voz de prisão e foi levado para a delegacia. Todos os bens recuperados foram devolvidos aos donos.
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0: Trânsito continua com muita dificuldade, né, PTG, junto ali ao viaduto da Épia. Um acidente ainda ali por volta de 6:30 da manhã deixa o trânsito lento na região. A polícia, o DR, nesse momento fecham uma das pistas, a pista da esquerda. Foi uma colisão entre 3 carros, né? Nesse momento a polícia está por ali, dá para se ver também os motoristas no entorno da pista e dos carros, provocando aí essa lentidão para quem acessa a EPTG nesse momento. Trânsito bem lento por lá. Também é lento para quem sai pela EPGU em direção à Asa Sul, viaduto Camargo Corrêa, saída do viaduto Camargo Corrêa, no acesso à pista principal ali, pega o trânsito de quem vem do aeroporto e acaba afunilando e deixando o trânsito bem complicado e bem lento, como é de costume na região, nesse horário ali no ingresso a 316 Sul.
2: Vamos aqui sobre tudo aquilo que afeta a sua vida financeira nas manhãs na Bandeirantes. Hoje vamos falar sobre tecnologia nos negócios. Renata, seja bem-vinda, bom dia.
1: Oi, Pedro, bom dia para quem nos acompanha. Pois é, né? Nesse mundo cada vez mais tecnológico, quem não se atualiza acaba ficando para trás. A gente tem falado muito para o empreendedor aqui no quadro, e quando se é empreendedor, aí é preciso tomar mais cuidado ainda. Afinal de contas, você não quer ficar em desvantagem em relação à sua concorrência. Então, hoje eu vou trazer algumas ferramentas e dicas que podem ajudar esse empreendedor a gerir melhor o seu negócio e a vender mais. Já começo com a primeira, que é a organização de projetos. Porque, Pedro, existem várias opções disponíveis para celular e para computador também, para ajudar na gestão do negócio. Vou falar três aqui e quem não conhece já anota: o Trello, o Notion e a Monday. São ótimas opções. Agora, se o empreendedor que não quer mexer ou não quer pagar por ferramentas, usar uma lista no bloco de notas já é um ótimo começo, ajuda muito a organizar as ideias. Trago mais uma: atendimento ao cliente, fundamental. O WhatsApp Business permite programar respostas rápidas toda vez que alguém mandar uma mensagem. Ou seja, e é de graça, ou seja, é bom que o empreendedor, sobretudo o micro e o pequeno empreendedor, usem. Por quê? Vai ajudar a filtrar o que o cliente está procurando. Para comprar algo, o cliente tem que tirar uma dúvida, é o status de um pedido e também, obviamente, vai dar mais credibilidade para o negócio.
2: Dá uma dica então para ajudar o empreendedor a conquistar mais clientes. Vai, Renata.
1: Vou continuar naquela esteira que eu tenho falado aqui, Pedro, que é a campanha Ei PJ, Tamo Junto. Com ela, o empreendedor pode divulgar o seu negócio para a base de clientes do PicPay via notificações push. Então, vai usar as ferramentas e as funcionalidades que são oferecidas pelo PicPay Empresas, que ele já usa, e aí, quanto mais ele usar, mais campanha ele libera, ou seja, mais publicidade para o próprio negócio. Legal, Pedro, essas campanhas são personalizáveis. Então, o empreendedor pode escrever a mensagem e ela vai chegar para os clientes PicPay que estão ali, próximos do negócio dele. Dá, por exemplo, para incluir o número do WhatsApp da sua empresa como um ponto de contato. Aí os novos clientes já sabem como te contratar e comprar seus produtos. Ei PJ, tamo junto, é a campanha do PicPay.
2: É isso aí, Renata. Hoje falamos mais sobre tecnologia aí, né, como aliada dos negócios. Amanhã tem mais. Até lá, Renata.
1: Ótimo dia, até amanhã, Pedro.
2: 7h37.
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4: 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A repórter Maju Arruda Leite tem informações sobre uma operação contra fraudes financeiras em São Paulo. Maju, bom dia.
5: Oi, Ana Paula, Silvânia, bom dia a vocês, bom dia a todos. Mais uma operação do Ministério Público, dessa vez uma operação contra um esquema suspeito de cobrança de propina dentro da Secretaria da Fazenda do Estado de São Paulo. De acordo com o Ministério Público, esse esquema envolveria a devolução antecipadamente de impostos pagos e o uso também irregular de créditos de ICMS. Ao todo, há dois mandados de prisão preventiva contra um ex-diretor da Secretaria da Fazenda e também um advogado. Além disso, também são realizadas buscas em 47 endereços, não só aqui da cidade de São Paulo, como cidades da região metropolitana, interior do estado e também do Mato Grosso do Sul. O Ministério Público investiga os possíveis crimes de organização criminosa, corrupção ativa, passiva e também lavagem de dinheiro. Segundo ainda o órgão, houve um repasse indevido de 13 milhões de reais em 5 anos entre 2021 e 2025 e ainda de acordo com as autoridades responsáveis por essa operação, esse esquema teria convertido um mecanismo tributário legítimo em um mercado clandestino. Volto com vocês.
4: Obrigada, Maju, pelas informações.
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4: Bandeirantes, 7 horas e 45 minutos.
8: Deputados governistas querem que o Supremo retire o sigilo da investigação sobre dinheiro do Banco Master para o filme sobre a vida do ex-presidente Jair Bolsonaro.
9: Os parlamentares afirmam que o ministro André Mendonça tem adotado postura seletiva.
8: E citam como exemplo a autorização para divulgação de informações sobre o ex-líder do governo no Senado, Jacques Wagner.
9: Além das mensagens entre o banqueiro Daniel Forcari e o ministro Alexandre de Moraes.
8: Deputados querem que o STF derrube a confidencialidade do processo sobre o filme da Horse para garantir o devido esclarecimento dos fatos a todos os envolvidos.
9: Segundo investigações da Polícia Federal, Vorcaro teria repassado mais de 60 milhões de reais para a produtora responsável pela obra.
8: A PF apura se o dinheiro também foi usado para manter o ex-deputado Eduardo Bolsonaro nos Estados Unidos.
9: Ontem, o presidente do Senado saiu em defesa de Moraes ao ser cobrado pela oposição a dar andamento aos pedidos de impeachment do ministro do Supremo.
8: Davi Alcolumbre afirmou que vai responder no momento adequado as críticas que tem recebido.
9: E falou do filme sobre Jair Bolsonaro.
10: Diga, me permita, eu vou voltar para a pauta aqui, porque senão eu vou ter que responder muitas agressões que, como presidente do Senado Federal, eu estou recebendo nos últimos dias. E eu acho apenas um comentário, no momento adequado eu vou falar. Todo mundo esqueceu que pediram 130 milhões para a mesma pessoa para fazer um filme. E agora o culpado sou eu, o ministro Alexandre de Moraes. Mas eu vou fazer um relato de tudo que eu quero falar.
4: O ministro Alexandre de Moraes já foi alvo de mais de 50 pedidos de impeachment apresentados ao Senado ao longo dos últimos anos.
9: A oposição ameaça travar as votações na casa enquanto o assunto não for analisado.
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9: Destaque de Guilherme Oliveira. Bom dia, Guilherme.
11: Tudo bem, Silvânia? Bom dia para você, para Ana, para quem nos acompanha aqui no Primeira Hora. Nesta madrugada, o Superior Tribunal de Justiça decidiu negar um recurso que pedia a volta ao regime fechado de Alexandre Nardoni e Ana Carolina Jatobá, que foram condenados pela morte da Isabela Nardoni em 2008. Durante a semana passada e essa, o STJ não analisou a condenação, apenas o cumprimento em regime aberto dos condenados. Um recurso de uma associação pedir a volta deles ao regime fechado por alegar de que Alexandre Nardoni e Ana Carolina Jatobá estavam descumprindo algumas medidas cautelares, como a rotina de trabalho e a saída noturna. Eles não podem sair de casa à noite, justamente em razão dessa pena em regime aberto. Mas o STJ negou esse recurso. Portanto, os dois vão continuar cumprindo a pena em regime aberto. Eles foram condenados em 2010, o Alexandre Nardoni há mais de 30 anos, já Ana Carolina Jatobá há 26 anos, pessoal.
4: Obrigada, Guilherme, pelas informações. 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
19: Alô, amigas e amigos do Esporte a Motor. Isaac Hadjar continua fora da equipe Red Bull no Grande Prêmio da Itália neste próximo fim de semana. O francês ainda não se recuperou da fratura no punho ocorrida durante um treinamento de boxe nas férias do verão europeu em agosto. Assim como na corrida da Holanda há duas semanas, o substituto de Hadjar na Red Bull será Liam Lawson. O neozelandês fez boa corrida em Zandvoort e marcou pontos com o sétimo lugar. Na Racing Bulls, Lawson continuará sendo substituído pelo japonês Yuki Tsunoda.
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9: Bandeirantes, 7 horas e 52 minutos. Vamos falar de Copa do Brasil. Pedro Cohen, bom dia.
18: Isso aí, Silvânia. Bom dia para você, para Ana Paula, todo mundo que nos acompanha aqui no Jornal Primeira Hora. Copa do Brasil, um lado da chave das semifinais já definido. Ontem, Santos e Palmeiras empataram em 0-0. Esperava até mais ímpeto desse time do Santos, que fosse mais para cima. Não foi o que aconteceu. O jogo terminou tudo igual. Oxo, como diriam os mais antigos, né? 0-0 para Santos e Palmeiras e o Verdão está na semifinal da Copa do Brasil. Lá em Salvador, no Barradão, o Vitória recebeu o Vasco e não conseguiu repetir o feito que fez contra Flamengo e também contra o Atlético Paranaense, de virar em casa a derrota sofrida fora. Voltou a perder para o Vasco da Gama. Cruz Maltino, que avança, enfrenta a equipe do Palmeiras na semifinal, que será definida só lá em novembro. O Atlético Mineiro, do outro lado da chave, já havia passado pelo Cruzeiro na última terça e conhecerá hoje o seu adversário na semifinal. Trata-se ou de Grêmio ou de Inter, que jogam a partir das 8 horas da noite, jogo com transmissão da Bandeirantes na Arena do Grêmio, estádio lotado, mais de 50 mil ingressos vendidos para este Grenal. Ontem também, um pouquinho mais cedo, antes das partidas da Copa do Brasil, jogo do Campeonato Brasileiro. O Flamengo venceu o Mirassol e encostou no Palmeiras. Palmeiras ainda é líder do Brasileirão com 52 pontos, mas agora o rubro-negro tem 51 e ambas as equipes dependem apenas de si mesmas para serem campeãs ao final do ano. O Mirassol, que foi derrotado, dá pra gente dizer, inclusive, que está até na zona do rebaixamento. Tem empate em tudo com o Vasco da Gama, até mesmo na pontuação. 25 pontos, Z4 com Mirassol, Internacional, Remo e Chapecoense. Pessoal.
9: Obrigada, Pedro. 7h53.
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6: Bandeirantes 7:57, a Defesa Civil confirmou lá em Santa Catarina a passagem de um tornado pela cidade de Campo Herê no fim de semana, né? O sul foi atingido fortemente por um ciclone extratropical nos últimos dias, agora o tempo firmou, até esquenta um pouco, mas tem uma nova frente fria se aproximando do país e que vai mudar o tempo no sul, no centro-oeste e no sudeste também. Aline Araújo está aqui com a gente. Bom dia, Aline.
7: Muito bom dia para você, bom dia a todos que nos acompanham. Exatamente. Para hoje as temperaturas sobem um pouquinho, vamos ter um calor aqui na cidade de São Paulo, máxima de 26 graus, mas já a partir da sexta-feira essa nova frente fria se aproxima aqui da nossa região e vai voltar a trazer queda nas temperaturas e a chuva também volta durante o fim de semana e o feriadão.
6: Bom, rapidinho para a gente encerrar, está confirmada quando a chegada dessa frente fria de novo aqui em São Paulo?
7: Confirmadíssima. Ela chega já a partir da sexta-feira à noite, já trazendo pancadas de chuvas rápidas na sexta-feira e pode vir já com maior nebulosidade ao longo do dia. Mas a sexta ainda será calor, com máxima de 27 graus e a partir do sábado a gente começa a sentir a queda nas temperaturas.
6: Tá aí, então. Dias de gangorra de temperatura em São Paulo, com calor hoje, calor amanhã e depois virada do tempo com temperaturas despencando, mas sobre isso a gente fala amanhã, inclusive sobre o feriado também. Aline, obrigada, viu? Boa quinta-feira para você.
8: Até mais.
7: Obrigada a vocês, até amanhã.
8: Termina aqui o Jornal Primeira Hora.
6: Apresentação, Silvânia Alves.
8: E Ana Paula Rodrigues.
6: Diretor responsável, João Carlos Saad.
8: Bom dia, Brasil.
6: Bom dia.

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2: Oito horas da manhã em ponto, hoje é quinta-feira, dia 3 de setembro de 2026. Estamos iniciando mais uma edição do Jornal Gente, no dia seguinte da primeira sessão do Supremo Tribunal Federal após a revelação de conversas do banqueiro Daniel Vorcaro com o ministro Alexandre de Moraes. A sessão transcorreu como se nada tivesse acontecido, absolutamente normal, não houve nenhuma manifestação, nenhum tipo de constrangimento. Os ministros tocaram o dia no Supremo Tribunal Federal como se o dia anterior não tivesse sido um dia de perplexidade por parte da população com as informações que foram reveladas. E ainda, na hora do lanche, foram flagrados por um fotógrafo do jornal O Globo. Do lado de fora do Supremo Tribunal Federal, ele registrou a imagem de alguns ministros sorrindo. Ali, num clima absolutamente amistoso, Alexandre de Moraes, Gilmar Mendes, Cristiano Zanin, o presidente Luiz Edson Fachin de Costas. Esses são os ministros que nós conseguimos ver na foto, sorridentes, né? Um verdadeiro escárnio no momento em que as atenções todas estão voltadas para a cobrança de algum tipo de investigação sobre o ministro Alexandre de Moraes, o Procurador-Geral da República, o Diretor-Geral da Polícia Federal, pelo conteúdo de conversas que foram reveladas num relatório da Polícia Federal a partir da apreensão do celular do banqueiro Daniel Vorcaro, que está preso pelo maior escândalo de corrupção, fraude bancária da história da República, Thaís.
3: É isso aí. E aí, Pedro Campos, a gente se pergunta o seguinte, né? Aquela nota oficial que foi lida pelo presidente Luiz Edson Fachin, cheia de palavras bonitas, né? Institucional, ela significa o que exatamente? Porque ele diz que alguma coisa, talvez, quem sabe, seja feita em algum momento, mas que é preciso ter cautela. Aquele, sabe, acho que ele tirou da gaveta a nota número 3 preparada para momentos de crise no Supremo Tribunal Federal. Quem vai contar para a gente o que significa esse momento e o que pode acontecer é o ex-ministro da Defesa, ex-presidente da Câmara dos Deputados, Aldo Rebelo, que tem uma longa vivência política no Brasil, já viu de tudo ou quase tudo, já esteve ali em dois dos três poderes, só não foi ministro do Supremo ainda, né, ministro? Mas já foi presidente da Câmara e já foi ministro da Defesa, comandou as Forças Armadas no Brasil e acompanha, como todos nós, perplexos, esse momento que envolve Supremo Tribunal Federal, PGR e outros órgãos da República. Como é que o senhor está vendo esse momento? E mais do que isso, ministro, o que o senhor acha que a gente pode esperar a partir de agora? Bom dia.
4: Bom dia, Cláudio. Bom dia, Pedro. Bom dia, Sônia. Bom dia aos nossos internautas e ouvintes. É claro que a situação se reveste da maior gravidade porque as denúncias, e a partir das denúncias, a crise atinge um dos pilares da nossa República, ou seja, o Supremo Tribunal Federal, o Tribunal Constitucional da Nação Brasileira, aquela instituição na qual a nação deposita as suas esperanças de justiça numa sociedade tão desigual e tão desequilibrada como a nossa. Ora, quando a Corte Suprema do país é atingida por esse nível de escândalos, atingindo pessoalmente integrantes da Suprema Corte, é evidente que o episódio se reveste da maior gravidade. Agora, é bom que se destaque que a denúncia apenas reproduz e dá continuidade a denúncias anteriores sem que nada tenha acontecido. Ou seja, está em erosão, está em declínio a legitimidade institucional da Suprema Corte do nosso país, do Supremo Tribunal Federal. Nenhuma providência é adotada e se destaca que não é apenas na Suprema Corte, também nos órgãos que têm responsabilidade direta, como é o caso do Senado Federal, que em última instância vota e elege aquele que é indicado pelo presidente da República. Então, o Supremo Tribunal Federal também tem responsabilidade, porque seria uma espécie, numa linguagem figurada, de corregedoria dos abusos do Supremo. Mas o Senado Federal também não tem adotado nenhuma medida. Bem, mas diante dessas circunstâncias, da cobrança que vem acontecendo para que algo seja feito, o que é que poderá acontecer? Na minha opinião, aparecem três hipóteses. A primeira hipótese é que, diante da pressão, o Supremo Tribunal Federal, no colegiado, no pleno, abra uma investigação e chegue mais adiante à conclusão de que a investigação não conseguiu comprovar, porque, de fato, não há ainda prova. As gravações revelam as conversas entre os interessados e a conversa envolve ministros da Suprema Corte. E o Supremo chegaria à conclusão que, na ausência de prova, o caso está encerrado ou arquivado. Essa é uma hipótese que eu acho a mais provável. Não dá para não fazer nada, mas para reduzir a tensão, se abre uma investigação. A segunda hipótese seria, diante da pressão ou de evidências que ainda possam vir a surgir, o próprio ministro Alexandre de Moraes pedir aposentadoria, ou seja, ele renuncia à função e vai se defender depois do processo no momento seguinte. Isso também é uma possibilidade, se houver, na verdade, uma pressão maior da própria sociedade e se houver também novos fatos que ampliem a gravidade das denúncias que já surgiram até agora. Essa é uma segunda hipótese, ou seja, a própria renúncia do ministro. E uma terceira hipótese é o Senado Federal abrir um processo de impedimento do ministro diante da gravidade da situação que nós todos já conhecemos. É uma terceira hipótese. Agora, é preciso trabalhar com outras possibilidades políticas que podem resultar dessa onda de denúncias envolvendo o Supremo. Isso você já pode tirar como conclusão a partir de agora, que é a fragilidade institucional do Supremo e, naturalmente, o fortalecimento de um outro poder, que é o poder legislativo. O Senado Federal não precisa agir de pronto. Ele pode aguardar o desgaste. É uma instituição que tem mais de 200 anos, o Senado Federal. Então, eles têm acúmulo de experiência e sabem que podem esperar. E quando o desgaste do Supremo tornar legítima a ação do Senado, o Senado adotar providências, por exemplo, sobre a forma de eleição ou de escolha do ministro do Supremo, colocar ainda numa emenda à Constituição uma série de exigências, por exemplo, proibir ministros de ter instituto. Ministro pode ser tomado como militar. Militar não pode ter uma outra profissão. O sargento não pode ser vendedor de pipoca ou ser dono de botequim. A única profissão que o militar pode exercer, a única atividade que o militar pode exercer, além da sua função de militar, é o magistério. Ele pode dar aula. O ministro do Supremo Tribunal Federal também pode ser proibido pelo Senado de ter qualquer outra função. O ministro pode ser proibido de abrir instituto. O próprio relator dessa matéria, o ministro André Mendonça, é isso? Tem um instituto aqui em São Paulo, no qual ele recebeu um vorcaro. Agora eu pergunto, se o ministro do Supremo tem instituto, quem é que vai negar colaborar com um instituto desse? Se a pessoa é ministro do Supremo. Aí aparece um lobista dizendo que levou o ministro para um alfaiate. Liga para o vorcaro e diz, vorcarinho, estou levando o André para o alfaiate. Pessoal, isso é linguagem de colega de ginásio. Isso é linguagem de quem desfruta da intimidade no churrasco do fim de semana. Ninguém pode falar que está levando o fulano, que é ministro do Supremo, para um alfaiate e dizendo que isso é uma ajuda, um apoio que está dando para o André Vorcaro. Ou seja, o que mostra é que no Supremo Tribunal Federal há uma intimidade com circuitos de poder e de lobby privado, que são absolutamente impróprias essas relações para ministros do Supremo. Mas ministro do Supremo pode, o Procurador-Geral da República não cobrou uísque e charuto numa festa que seria oferecida, sei lá onde. Não, eu acho que isso chegou não, ultrapassou qualquer limite. Isso é uma permissividade que a Suprema Corte do Brasil não pode aceitar. Então, o que pode acontecer é, mais adiante, o Senado Federal tomar essas providências, deixar, naturalmente, que o desgaste se consolide, que a imagem institucional do Supremo seja ainda mais degradada do que o que já está, e o Senado Federal vai pôr uma série de exigências e de condições para que alguém assuma a função e a cadeira de ministro do Supremo Tribunal Federal. No momento, minha prezada Thaís, o que nós estamos testemunhando é a queda do prestígio, da autoridade. Essa Suprema Corte vai continuar tendo o poder que a Constituição confere, mas vai ser, daqui por diante, um poder cada vez mais com uma autoridade reduzida, com uma legitimidade reduzida, porque o poder, a norma confere, a Constituição confere. A autoridade é conferida pelo procedimento, a autoridade é concedida pela biografia, a autoridade é concedida pelo pudor da função que o homem público tem que ter, o militar, o funcionário público, o servidor, o jornalista, que exerce uma função de caráter público, tem que resguardar essa função com certo pudor, com certo comportamento adequado à função. E o que se vê é que, no caso do Supremo Tribunal Federal, vai se perdendo, vai se jogando fora todos esses princípios que devem orientar o comportamento de um ministro do Supremo Tribunal Federal. Mesmo o tal ministro do Código de Ética nem andou, nem foi mais comentado como iniciativa do próprio presidente Fachin.
5: Ministro, o mais grave, muito bom dia, bem-vindo aqui ao nosso programa. Bom dia. Uma das coisas mais graves desse escândalo é que as pessoas, embora indignadas, revoltadas, enojadas, né, com tudo isso, no fundo, não pareceram surpresas, né? Então, quando a gente fala que, olha, preciso preservar a integridade, a honra, não sei o que e tal, são valores que os brasileiros já não reconhecem integralmente no Supremo Tribunal Federal. Acho que esse é o principal dano que a gente pode observar nas instituições democráticas aqui no nosso país, né? A gente viu, o Pedro mostrou agora há pouco a foto do jornal O Globo, que é um flagrante dramático, né? É o flagrante dos ministros do Supremo Tribunal Federal, a um deles de costas, que me parece ser o ministro presidente da casa, gargalhando, debochando. Quem é que gargalha daquele jeito com a instituição como o Supremo, diante de um colapso moral evidente? O Supremo está diante de um colapso moral. E as pessoas esperando que, afinal de contas, os ministros se pronunciem de maneira vigorosa, né, corajosa, sem medo, né? E até para, isto sim, defender a instituição e colocá-la acima dos interesses pessoais, nesse caso aí, sobretudo. Mas o que a gente vê está lá, o Alexandre de Moraes, Gilmar Mendes, todo mundo gargalhando, né? O que significa um tabefe mesmo na cara do povo brasileiro. Gargalhar daquele jeito é como gargalhar na antessala do velório. Você imagina uma situação de velório e três ou quatro figuras importantes para o morto, né, estão ali na antessala, do lado do caixão, do lado do defunto, gargalhando. É basicamente isso que a gente vê nessa foto. A foto é muito marcante, né, e é muito reveladora também de uma constatação que eu, cético como sou, aqui em Brasília é cada vez mais frequente. A gente viu que ontem, ministro, me desculpe me estender, mas a gente viu ontem o regime se mexendo. Eles ficaram, se sentiram ameaçados. O ministro Gilmar Mendes atravessou a Praça dos Três Poderes para conversar com o Lula. Enfim, é uma conversa que não foi totalmente esclarecida. Ficou uma conversa, uma versão de que foi lá tratar de apoio à Polícia Federal, uma conversa que não dá para acreditar, mas mostra como eles estavam mesmo, eles se sentiram ameaçados, e parece que ficaram, de repente, tiveram ali algum tipo de acordo que acabou, que os animou, inclusive, a soltar a gargalhada, como viram. Só, ministro, aqui para os nossos ouvintes e assinantes, muito rapidamente, eu queria lembrar o que foi que o relatório da Polícia Federal produziu, em 218 páginas, né, depois de examinar um único celular dos 8 apreendidos, um único celular do ex-banqueiro Daniel Vorcaro. O exame que a Polícia Federal fez, a perícia, né, do que extraiu desse celular, mostrou que o Vorcaro autorizou cartões de crédito de 300 mil reais para os filhos de Alexandre de Moraes. Mostrou também que o ministro se encontrou com o Vorcaro um dia antes da sua prisão, da prisão do banqueiro. O Vorcaro fez um contrato de, mais um contrato, além daqueles de 131 milhões de reais, fez outro de 50 milhões de reais para o escritório de advocacia da esposa do ministro, para que ele se tornasse sócia de um jato de luxo, Legacy, maravilhoso, e um helicóptero também de luxo, fabricado pela Airbus. Né? Sem contar os 131 milhões, como a gente falou. O Vorcaro está lá no relatório, consultou o ministro do Supremo Tribunal Federal sobre fugir do país. O senhor acha que eu tenho, o senhor não, né? Chama de você. Acha que na segunda eu tenho que estar fora? Né? Isso era numa sexta, ele me se referia à segunda-feira. E depois também tem mensagens em que ele pede a Vorcaro para interceder junto a Paulo Gonê, o chefe da Procuradoria-Geral da República e o diretor-geral da Polícia Federal, para segurar a onda lá, para não prejudicá-lo. Então, assim, são coisas absolutamente inacreditáveis, né, em qualquer lugar do mundo, ministro. O senhor acha que devemos esperar do Supremo Tribunal Federal alguma iniciativa no sentido de resolver isso, de investigar essa questão? Porque, assim, o que a gente... Alguma iniciativa no sentido de resolver isso, de investigar essa questão, porque, assim, o que a gente observa é que tudo

0: no país, esse consórcio aí, nesse regime que se estabeleceu.
1: Cláudio, eu vejo a cena do riso dos ministros e lembro de um texto do padre Antônio Vieira sobre os filósofos gregos, o Heráclito, porque chorava, e outro filósofo que era o Demócrito, porque sorria. E vem um debate filosófico: o que leva os homens ao riso e o que leva os homens ao choro? E o que nós vemos é que eles não trataram desse tema por acaso. É porque há momentos em que os homens precisariam chorar e eles sorriem. E há momentos em que os homens precisavam sorrir e eles choram. Isso depende do padrão moral de quem chora e de quem ri. Porque há momentos em que os homens precisam chorar para lamentar os seus atos ou para lamentar alguma coisa que represente uma tragédia. E esse momento não é naturalmente um momento para risos do Supremo Tribunal Federal. Agora é preciso também que se examine quais as razões, quais as causas dessa tragédia. Eu acho também que ela não reúne muita inocência por parte de outros protagonistas. A sociedade conferiu ao Supremo Tribunal Federal um poder muito grande e um protagonismo que ele nunca teve na história do país. Nós temos hoje o Supremo Tribunal Federal, que é o Supremo Tribunal Federal de tudo. É um poder acima dos demais poderes. Soube pela imprensa, há uma notícia segundo a qual o presidente Lula teria sido alertado de que poderia sofrer consequências caso não manifestasse algum nível de solidariedade ao Supremo, de apoio ao Supremo no momento de dificuldade. E se cobrava essa solidariedade porque aquele que transmitiu o recado dizia que o presidente Lula recebeu apoio do Supremo nos momentos difíceis. E, de fato, o presidente Lula governa, de certa forma, tendo o Supremo Tribunal Federal como uma espécie de reserva política para a ausência de apoio parlamentar. O governo não tem maioria no Congresso, o governo não tem uma base parlamentar que lhe dê sustentação, então termina, por vias transversas, essa base de sustentação sendo substituída, no caso do Congresso, pelo próprio Supremo Tribunal Federal. Então, há uma responsabilidade também naqueles que conferiram ao Supremo Tribunal Federal desde a Constituição de 88, porque queriam neutralizar o poder dos militares, que era a corporação que tinha acabado de deixar o poder, muito influente, muito poderosa, e para neutralizar o poder dos militares, se conferiu um ultrapoder ao judiciário, às corporações do judiciário, porque não é só o Supremo Tribunal Federal, é também o caso do Ministério Público Federal, que também recebeu um poder quase absoluto. Aí você deu a essa instituição o poder de cassar o presidente da
2: Sim.
1: República. Eu era deputado na cassação do presidente Collor, não teve protagonismo do Supremo Tribunal Federal. Foi um processo inteiramente parlamentar. Quando chegou no caso do Mensalão, não, todo o poder se transferiu, era ação penal 470. Era o grande ministro Joaquim Barbosa que passou a ser o dono da decisão política sobre aquela investigação, e não mais o Congresso, não era mais uma CPI. O Supremo também passou a ser dono da própria CPI. Hoje só existe a CPI que o Supremo autoriza. Nós vimos isso agora. Se o Supremo não autorizar, a CPI não existe. Se fulano de tal recorrer ao Supremo e o Supremo decidir, ele não vai depor na CPI. Ninguém via isso na época da investigação sobre o presidente Collor. Todo mundo podia depor, o Supremo não se metia no Congresso, agora não, o Supremo tutela o Congresso. Essa CPI não pode, aquela pode. Esse aqui não pode depor, aquele outro pode. Esse aqui vai ficar em silêncio, aquele outro não fica. Não, nós chegamos a uma situação em que isso, naturalmente, não terminará bem. O Supremo, eu acho que alguma providência vai adotar, nem que seja para que tudo permaneça como está, como disse lá o escritor italiano, mas alguma providência vai ser adotada. Se é uma investigação ou não, nós vamos aguardar para ver. E o próprio ministro Alexandre de Moraes não pode guardar a gravidade do problema na aparência do riso. Não pode. Não pode, porque isso, naturalmente, será cobrado com vigor cada vez maior.
2: Pois é, ministro, bom dia para o senhor. Eu fico pensando o que pode acontecer, né, quando as instituições no

0: caso, à instituição, sobretudo à justiça, quando as instituições perdem o respeito da sociedade a curto, médio, a longo prazo. E também a gente pode remeter aqui à Europa, que isso não. O que aconteceu, eu concordo com o senhor, ultrapassou todos os limites. É, isso nem de perto acontece por aqui. Mas existe uma coisa chamada mandato para ministro da Suprema Corte. O que que o senhor pensa nisso? Seria uma solução para quando acontece esse tipo de escândalo? Me passa a impressão, até usando um pouco do que a Thaís, o Pedro e o Cláudio falando, que as pessoas estão acostumadas com tanto escândalo no Brasil, quando a gente está diante de situações, essa especificamente, extremamente graves, né? Essa é uma situação muito grave. O senhor usou a palavra permissividade, eu usei promiscuidade, enfim, todos os adjetivos que podem classificar o que está acontecendo hoje no Brasil. Então, eu pergunto ao senhor se o senhor seria favorável a mandato de ministro da Suprema Corte.
1: Sônia, com todo respeito, na Europa, nessa gloriosa Europa, já aconteceu coisa muito pior. Nós já tivemos aí os tribunais nazistas na Alemanha. Nós já tivemos
0: Isso ao
1: aí
0: longo
1: na
0: da
1: própria
0: história,
1: França.
0: concordo com o senhor.
1: Foi claro, ao longo da história, coisas terríveis. E tínhamos o direito de extraterritorialidade imposto pelo Império Britânico, que podia julgar qualquer cidadão do mundo sob as leis do Império Britânico. Aí mesmo na França nós tivemos a República de Vichy, nós tivemos o caso Dreyfus, nós tivemos os grandes escândalos judiciais da França, da Alemanha, da Inglaterra, os julgamentos sem direito de defesa, como aconteceu lá na própria Inglaterra do Thomas Moros. Então, isso aí também não pode ser muita referência para nós. Ainda bem que hoje talvez a situação seja muito diferente do que já foi no passado, mas a Europa também tem os seus crimes judiciais imprescritíveis que a história registra. Então, nós aqui tomemos providências em relação aos nossos. Eu acho que o Senado Federal deve, naturalmente, o Congresso Nacional. Isso aí tem que ser enfrentado com emendas à Constituição. Ouvindo o conselho da própria história do Brasil, como essa situação evoluiu na história do Brasil. Nós já tivemos, na época do Marechal Floriano Peixoto, crises no judiciário muito importantes. Habeas corpus foram negados aos presos pelo governo por conta da disputa pela consolidação da República. Mas aqui no Brasil, em caso recente, nós temos isso. Porque o problema do judiciário, minha prezada Sônia, não é apenas o escândalo dos malfeitos na relação com o mundo privado, como é o caso do Supremo Tribunal Federal. Há escândalos também do desequilíbrio no julgamento. Eu era presidente da Câmara, a Câmara foi invadida, depredada. Um servidor da segurança foi à UTI, com um traumatismo craniano atingido por um paralelepípedo de um manifestante. Eu dei voz de prisão a todos eles. Pedi autuação de um por um, nenhum foi condenado, não aconteceu nada, nenhum foi punido. Aí uma mulher escreve com o batom, perdeu o mané no Supremo Tribunal Federal e leva 14 anos de prisão. Um criminoso toca fogo aqui num patrimônio público, que é a estátua do Borba Gato, patrimônio de São Paulo, tocou fogo. O que é que aconteceu? Que condenação teve? Nenhuma! Então, que poder judiciário é esse? Ou seja, age ideologicamente? Um crime cometido, atribuído a alguma ideologia, está perdoado? Está legitimado porque foi um protesto? E o outro não, o outro. A mulher foi condenada por tentativa de golpe, por ação organizada, um crime organizado, com armas. Aquela mulher tinha intenção ou condições de dar golpe de Estado nenhum, 14 anos, a moça lá do Batom, chama Débora do Batom, 14 anos de prisão por atentado ao Estado de Direito, tentativa de golpe de Estado, você imagine. Então foi condenada aonde? Nesse Supremo Tribunal Federal. E os outros crimes? Não, esses aí tudo bem, não tem a ver, isso aí depois a gente olha, depois a gente vê. A queima da estátua do Borba Gato, tudo bem. As depredações lá do Congresso Nacional, também tudo bem. Não, eu acho que esse desequilíbrio no julgamento também leva ao descrédito do Supremo Tribunal Federal. O que eu acho, Sônia, o que eu tenho certeza, não posso antecipar o que acontecerá ou o que será feito, mas o que eu posso te assegurar é que não permanecerão as coisas como estão. Ou seja, os superpoderes dos ministros do Supremo, os superpoderes do Supremo Tribunal Federal serão redimensionados para reduzir o grau de arbítrio, reduzir o grau de exposição dos próprios ministros ao risco de atitudes indevidas como as que têm sido denunciadas no transcorrer desse período mais recente. Eu acho que, nos últimos 20 anos, o Supremo acumulou um poder que desequilibra a sua função diante dos demais poderes. Eu acho que isso é um ciclo que vai ser encerrado no nosso país. De que forma nós vamos ver? Eu acho que haverá, naturalmente, os caminhos mais adequados para que o país reequilibre as funções dos seus poderes e, fundamentalmente, as atribuições da Suprema Corte e dos seus ministros. Novas exigências aparecerão. Não sei se será um código de ética votado pelo próprio Senado Federal, mas limitações e exigências para o comportamento do ministro. Essa transmissão, esse show em que se transforma cada sessão do Supremo em transmissão aberta, isso não acontece em nenhuma Suprema Corte do mundo. A exposição ao risco das atividades privadas, da advocacia de parentes, o Supremo, o Congresso deveria proibir, não. Mulher de ministro, filho de ministro, não pode advogar. Você quer ser ministro do Supremo? É uma função muito honrosa. Tem que ser protegido o ministro do Supremo nas suas atribuições para que possa decidir com independência. Agora, filho de ministro do Supremo não pode mais advogar. Essas providências eu sei que serão tomadas. Hoje ou amanhã elas serão adotadas, porque aí reside também uma das razões desse desgaste e dessa exposição a que a nossa Suprema Corte está sendo submetida.
2: Ministro,
1: quer ser ministro do Supremo, tudo bem. Agora não pode mais ter parente advogado, por favor. E nem instituto para receber dinheiro privado.
2: Para a gente finalizar, que eu sei que o senhor tem voo aí, que a produção já avisou, né? E não quero te atrasar. Mas e as entidades que normalmente estão ligadas à sociedade civil, que nesse momento costumam aparecer e estão caladas? Eu vou citar aqui o exemplo da OAB, a Ordem dos Advogados do Brasil, que foi fundamental, teve um papel importantíssimo no movimento das diretas já, em outros movimentos de impeachment de presidente da República. A OAB está absolutamente calada, nós não estamos vendo uma mobilização das pessoas, porque não está doendo no bolso das pessoas essa crise, se bem que tudo tem reflexo com isso. Eu queria que o senhor trouxesse para a gente a sua percepção de por que não há uma mobilização, por que as pessoas não vão às ruas para protestar contra o Supremo Tribunal Federal. Se o senhor for para Paulista qualquer dia, vai ter uma manifestação de meia dúzia de gato pingado pedindo para mudar o pronome todos para todes. Mas para questionar o Supremo Tribunal Federal de um escândalo, de um envolvimento de um ministro, uma investigação com um banqueiro, ninguém vai para a rua. O que acontece com o Brasil?
1: O que acontece é que essa OAB a qual você se referiu não existe mais. Isso era a OAB dos anos 70, isso era a OAB do Sobral Pinto. Essa OAB não existe. O que existe hoje é uma OAB, olha, disputa pelas funções, pelas presidências das OABs do Brasil. É uma coisa que hoje é mais cara do que uma eleição de prefeito de capital. Pode examinar. A OAB hoje indica um quinto desses magistrados, com exceção do Supremo Tribunal Federal. No resto, STJ, tribunais regionais, todos eles têm um quinto da OAB. Então, é uma politicagem dentro da própria OAB para ver quem alcança a indicação em processos de escolhas, em processos eleitorais, muitas vezes mal-assombrados. Eu vi aí um candidato a presidente da República dizendo que deveria transferir para essas corporações o poder de indicar ministro do Supremo. Deus nos livre, Deus nos acuda. Você vai transferir para essas corporações a atribuição de indicar ministro do Supremo? É muito melhor continuar do jeito que está. Do jeito que as coisas andam nessas corporações, é melhor não transferir o poder para elas, porque aí vai ser uma indicação muito mal-assombrada. Então, eu acho que é preciso não depositar nessas corporações, nem na OAB, nem no Ministério Público. Eu conheço casos de arquivamento de investigações no Ministério Público, porque a instituição não pode ser exposta a partir da investigação de um dos seus integrantes. Isso acontece no Brasil inteiro. Então, arquiva-se a investigação contra o mal feito de um promotor, porque o Ministério Público estadual ou federal não pode ser exposto a partir de uma investigação contra um dos seus integrantes. Então, de qualquer forma, o poder que deveria, porque esse pode ser renovado, esse não é vitalício, esse não é inamovível, é o Congresso Nacional que tem que assumir essa responsabilidade de estabelecer novas normas, novos critérios mais rigorosos na indicação dos integrantes dessas corporações. Porque quando você nomeia, depois de um concurso, um integrante do Ministério Público Federal, ele chega com um poder completamente absoluto sobre a sociedade, sobre o cidadão, sobre qualquer um. Então é preciso haver mais recolho e mais critério na exigência do comportamento dessas pessoas e nas restrições. A advocacia mesmo tem que restringir para magistrados, tem que restringir para seus familiares, tem que restringir a ligação. Membro do Ministério Público Federal participar de conselho de ONG, como na Amazônia, tem que ser proibido. Você não pode participar de conselho de ONG, você é um servidor do Estado brasileiro. Como é que você vai se meter numa ação privada de ONG, como acontece na Amazônia, com integrantes do Ministério Público Federal? Então você tem que restabelecer normas mais restritivas e mais rigorosas para o exercício dessas funções de alta responsabilidade no país.
0: Deus te ouça, viu, ministro, que isso tudo que o senhor coloca aqui, que pode acontecer e não é difícil de fácil aconteça, falta combinar com todos os adversários, como se diz no futebol, né? Que são muitos e às vezes são resistentes. Ministro Aldo Rebelo, obrigada, hein, mais uma vez por colocar a luz aqui nos assuntos para a gente. Até uma próxima.
1: Bom dia, até breve.
0: Bom dia.
2: 8 horas e 34 minutos. Na sequência tem outras notícias do dia, porque o dia foi agitado também no Congresso Nacional. A gente vai contar para você o que foi aprovado, o que segue em discussão por lá na sequência aqui no Jornal Gente.
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2: 8 horas e 37 minutos. Ontem, em Brasília, nós tivemos a aprovação do fim da escala 6x1 e o texto agora vai para o plenário do Senado Federal. Mais uma etapa foi seguida dessa discussão que surgiu agora, em meio ao período eleitoral com mais força, houve um acordo do presidente da República com o presidente da Câmara, o presidente do Senado Federal, para dar prioridade a respeito desse assunto. Direto de Brasília, o Rodrigo Vilela vai trazer para a gente o que foi aprovado ontem e quais são os próximos passos desse tema. Fala, Vilela.
14: Pedro, bom dia a você, bom dia a todos que estão acompanhando a nossa programação na Bandeirantes, também na Band News TV. Esse texto em apreciação no Senado, que prevê o fim da escala 6x1, ele tem preocupado diversos setores da economia, inclusive o setor público. Esse texto em análise pelos senadores, ele reduz para 5 dias ali de trabalho máximo, né, até 40 horas semanais. A jornada máxima de trabalho deixaria de ser de 44 horas semanais, passaria a ser de 40 horas semanais com 2 dias de descansos obrigatórios durante a semana, isso sem redução salarial. A Frente Nacional de Prefeitos e Prefeitas encomendou um estudo, um relatório, para poder entender o impacto dessa medida. O presidente da entidade, Sebastião Melo, ele inclusive se manifestou, né, e destacou, chamou atenção para os impactos, os efeitos negativos, caso esse texto avance no Senado Federal. Separamos um trecho da fala do presidente da Frente Nacional de Prefeitas e Prefeitos, que a gente acompanha agora.
15: Vou começar pelos ônibus, né? Você tem uma tabela a ser cumprida. Então, tem cidades que têm os motoristas e os cobradores. Então, você terá que aumentar cobradores e motoristas para manter a mesma tabela. Isso é custo, né? Isso vale para o asfalto, isso vale para o tapa-buraco, isso vale para a limpeza da cidade, isso vale para as UPAs, isso vale para o serviço terceirizado da assistência social, da saúde.
14: A FNP diz que diversos trabalhadores trabalham em regime CLT, em serviços que não podem ser interrompidos e que devem ser afetados por esse texto em tramitação no Congresso Nacional, caso ele seja aprovado pelos senadores. E aí, o impacto dessa redução, com limite de 40 horas semanais, deve ser ali de 7,4% sobre as despesas municipais. Isso significa 19 bilhões de reais. O que o presidente da Frente Nacional de Prefeitos e Prefeitas diz é que esse texto vai afetar diretamente a condição das cidades brasileiras. Vamos ouvir.
15: Isso, do ponto de vista da gestão pública dos municípios, que já estão endividados, cheios de problemas, né? E vai ter um reflexo na prestação de serviço. É isso que eu quero chamar a atenção, né? Pode ter cidade mais suja, cidade mais esburacada, lixo não recolhido na hora certa.
14: O comércio também se preocupa com essa alteração na jornada de trabalho e já avalia que um dos principais desafios do comércio, ali do setor, deve ser encontrar mão de obra disponível para suprir essa necessidade. É o que explicou a Band News TV, a assessora jurídica da Fecomércio de São Paulo, a Karina Nigrelli. Vamos ouvir.
16: Escassez de mão de obra, ela já é observada dentro do ecossistema, né, do comércio de bens, serviços e turismo de uma maneira muito significativa, né? E o que pode acontecer é aquelas empresas, né, que têm alguma disponibilidade ainda de investimento, procurar trazer aí um processo mais acelerado de automação, de investimento em tecnologia para suprir certas posições.
14: Caso seja aprovado o fim da escala 6x1, essa implementação deve ser gradual. Nos primeiros 60 dias após a aprovação desse projeto, a jornada de trabalho semanal ela reduz de 44 para 42 horas semanais, mas já garantidas as 2 folgas semanais. E a partir daí de 12 meses, enfim, seria então aplicada toda a mudança com o limite de 40 horas semanais, 5 dias de trabalho e 2 dias obrigatórios de folga. Essa proposta que ainda precisa ser analisada no plenário do Senado Federal. Essa votação no plenário ainda não foi marcada pelo presidente da casa, o senador Davi Alcolumbre. Volto com vocês.
0: Muito obrigada ao Rodrigo Vilela, repórter da Bandeirantes Brasília. Aí é o seguinte, né? O que poucos falam, até porque como representantes ali de setor produtivo, a pessoa não pode falar uma coisa dessas, tem o cargo, mas aqui a gente pode. Na vida real, o que que você tem? Um pequeno comércio, um pequeno empresário, trabalhando ali com 2, 3, 4 funcionários. De um dia para o outro, esses funcionários vão trabalhar menos horas. E ele tem uma escala, um mercadinho. Pensa, tem ali 5 funcionários, consegue abrir de segunda a domingo, porque o concorrente dele abre de segunda a domingo grande, então ele não pode estar fechado. A partir de um determinado momento, ele não vai mais conseguir fechar a escala, porque mudou o sistema de trabalho e a mão de obra ficou mais cara. Gente, qual é a possibilidade de que essa pessoa, de alguma forma, desligue funcionários CLT e recorra à informalidade? Na vida real, é isso que vai acontecer. É lógico que é isso que vai acontecer. Porque senão a conta não fecha. E se ele fecha no sábado e no domingo, tem ali o concorrente dele, que é uma empresa estruturada, que de alguma forma vai continuar aberta sábado e domingo. Então, na vida real, e aí o representante de entidade não pode falar isso, né? Porque é quase que admitir uma transgressão. Mas na vida real a gente sabe, ou seja, é um feitiço que vai acabar virando contra o próprio feiticeiro. Cláudio Humberto, passou na CCJ e agora na mão de Davi Alcolumbre, né? O todo-poderoso da pauta do Senado, para colocar em votação em algum momento. Que momento será esse, Cláudio?
17: Então, Thaís, olha, a questão é que Davi Alcolumbre chegou a dizer ao presidente Lula que não havia votos suficientes para isso, né? E, portanto, era preciso ir atrás e tal. Eu acho o contrário, eu acho que votos eles têm, né? O Davi Alcolumbre continua se fazendo de difícil, digamos assim, né? Vendendo o peixe para que ele saia mais caro, digamos, né? Mas o fato é que tudo isso está acontecendo sem que esses políticos, que não são exatamente dados a trabalhar, né? Porque, afinal de contas, se você for ver a rotina dos políticos no Congresso Nacional, é difícil você imaginar o uso da expressão trabalho, né? Para definir o que eles fazem ali. Porque, afinal de contas, ficam em Brasília 2 dias na semana e, na maior parte das vezes, fazendo e dizendo bobagens, né? E não trabalhando efetivamente para honrar a confiança do eleitor. E o que a gente observa também é que a quase totalidade do Congresso Nacional, salvo algumas exceções de políticos que vieram do setor privado, do setor produtivo, eles existem, mas 90% do Congresso Nacional nunca teve de pagar um único salário na vida. Não paga nem mesmo empregada doméstica, não paga nada, tem sempre quem pague por eles, né? E quem paga por eles são os pagadores de impostos no Brasil. Esse tipo de gente é que empolgou esse projeto, um projeto de cunho meramente eleitoral, de um cinismo eleitoral impressionante, né? Não imagino uma democracia de algum país decente no mundo cujos políticos se aproveitem do período pré-eleitoral para produzir bondades, entre aspas, ainda que aquilo não vá surtir os efeitos que eles prometem, né? Temos um governo e um Congresso que estão empolgando, elegendo a pauta do não trabalho. Ah, bom, isso aí encontrou um ambiente adequado, tem muita gente que já não trabalha mesmo, não se sente, não sente a necessidade de trabalhar em razão de programas sociais que já desfrutam, acho que aquilo é suficiente, não tem ambição, o governo estimula essa falta de ambição, porque afinal de contas prende o rabo do eleitor. E nesse clima, passar a redução ou o fim da escala 6x1 não foi muito difícil, né? Mas tudo isso vai ter um preço elevado, mas aí a eleição já terá passado e eles já terão enganado o eleitor o suficiente para serem eleitos ou reeleitos.
2: É mais uma, né, Cláudio, que o presidente Lula está colocando, é mais um contrato que ele está fazendo para ser pago lá na frente, se é que isso vai cair no colo dele ou de quem vencer essas eleições de outubro. É mais um passo rumo à irresponsabilidade de um governante que deveria ter. O presidente Lula, nesse terceiro mandato, ele parece que ligou aquele botão, né? Daquela palavra que eu não vou falar aqui, mas vocês entenderam bem. Ele tocou o botão e está indo embora. Ele sabe muito bem o que ele precisa para fazer as pazes com a população, para fazer política eleitoreira, sem nenhuma responsabilidade das consequências daquilo que está acontecendo. Nós tivemos aí a aprovação, vocês lembram, da isenção para quem ganha até R$5.000 por mês. Uma medida super importante que tinha sido prometida já por muitos governantes, mas passou a qualquer custo, né? Tocando imposto lá em quem tem mais recursos de uma maneira que não foi discutida com a sociedade. Agora vem essa história de que vamos trabalhar a mesma coisa e vamos trabalhar menos e vamos ganhar a mesma coisa. Não existe milagre, não tem mistério. O que o presidente precisa explicar para a população é o que vai acontecer depois quando a inflação começar a chegar no bolso dessas pessoas. Aí já vai ser tarde, a medida já vai estar aprovada, é uma mudança na Constituição e isso tudo, claro, que vai demandar muito mais esforço político para corrigir lá na frente.
0: Vamos mudar de assunto aqui no Jornal Gente Agora. A Sônia Blota, que sabe tudo do que acontece na Europa, tem uma notícia preocupante que, a partir de hoje, vai afetar as exportações brasileiras para o continente europeu. O que, que é, hein, Soninha? Olha, Thaís, notícia bem preocupante, viu? Porque, a partir de hoje, a União Europeia suspende a importação de carne bovina, suína e frango do Brasil, além de pescados, ovos e mel. A justificativa é sanitária. Os europeus alegam que o controle brasileiro sobre o uso de determinados antibióticos na criação de animais é insuficiente. Alguns desses medicamentos são proibidos pelos europeus para acelerar o crescimento dos animais e outros só podem ser usados no tratamento de seres humanos. A discussão é sobre as garantias e os mecanismos de controle apresentados pelo Brasil. O setor brasileiro vê protecionismo na decisão, já que a medida foi anunciada no momento em que os produtores europeus aumentaram a pressão contra a concorrência do Mercosul. Aqui na França, essa resistência é particularmente forte. Agricultores e pecuaristas têm enorme poder de pressão e há anos argumentam que não podem competir com os produtos sul-americanos mais baratos, especialmente os do Brasil. Aqui, eles são subsidiados. Muitos dos nossos produtores também criticam a condução do governo diante do embargo europeu, como o ex-ministro da Agricultura, Antônio Cabreira, que falou sobre o assunto. Vamos ouvir.
18: Essa notícia de que efetivamente o Brasil vai ficar fora da lista autorizada de exportação foi uma tragédia. Por quê? Porque esse assunto ele começou a ser discutido em 2020. Em 2022, a União Europeia notificou o Brasil de que nós precisaríamos atender a esse requisito dos antimicrobianos. A gente já sabe, a União Europeia ela defende com unhas e dentes os seus agricultores, os seus criadores. Então, o Brasil deveria ter feito a lição de casa e, infelizmente, não fez. O importante...
0: Pois é, antes da proibição ter sido anunciada, o governo deveria ter sido mais proativo, acionado nossa diplomacia, ter apresentado documentação de rastreabilidade e transparência aos órgãos europeus competentes. Segundo boa parte do setor, era previsível a União Europeia atacar dessa forma nossos produtos para mascarar o seu protecionismo. Muitos produtores brasileiros já atendem ao protocolo europeu e, mesmo assim, o embargo entrou em vigor. No caso do frango e do mel, uma auditoria aqui na Europa vai determinar amanhã, mas uma eventual liberação ainda pode levar cerca de 2 meses. Já para a carne bovina, o problema é mais complicado, porque o novo controle precisa acompanhar praticamente toda a vida do animal. O Brasil, gente, é uma potência mundial do agronegócio e quanto mais competitivo se torna, maior é a pressão dos concorrentes. União Europeia, Estados Unidos, China, cada mercado usa instrumentos diferentes para proteger seus interesses. Faz parte do jogo comercial. O que o Brasil não pode é esperar a barreira aparecer para começar a correr atrás dela. Precisa se antecipar às exigências, negociar regras e, principalmente, estar preparado para defender um setor tão vital para a economia brasileira.
2: São 8 horas e 51 minutos. Daqui a pouco tem mais notícias aqui no Jornal Gente. Vamos saber qual foi o desfecho daquele caso envolvendo o casal Nardoni e a justiça. Tinha expectativa deles voltarem para a cadeia, mas você já imagina o que aconteceu, né? A gente conta os detalhes na sequência para quem está acompanhando o Jornal Gente.
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2: Não, gente, para falar com o repórter Guilherme Oliveira ao vivo, porque a quinta turma no Superior Tribunal de Justiça decidiu a respeito de um pedido para que o casal Nardoni, responsável pela morte da menina Isabela Nardoni, que foi morta dentro do apartamento e jogada pela janela em 2008, volte para a cadeia, voltasse para a cadeia, né? Esse era o pedido. Mas o Guilherme Oliveira vai contar para a gente o que decidiu a justiça. Fala, Guilherme.
29: Pois é, Pedro, bom dia para você, para os colegas de bancada que nos acompanha por aqui. Alexandre Nardoni e Ana Carolina Jatobá vão continuar cumprindo a pena em regime aberto. Aliás, eles cumprem desde 2024 e vão seguir cumprindo essa pena pela morte da Isabela Nardoni em 2008, um caso de repercussão nacional. Desde quarta-feira, ou melhor, de quinta-feira da semana passada até ontem, o Superior Tribunal de Justiça vinha julgando um recurso virtualmente e, por decisão unânime, o STJ decidiu negar esse recurso. Qual era a alegação desse recurso por parte de uma associação? De que Alexandre Nardoni e Ana Carolina Jatobá estariam descumprindo algumas medidas cautelares do regime aberto, como a rotina de trabalho e também a saída noturna. Eles não podem sair à noite, eles têm que ficar em casa do período noturno até o dia seguinte. Essa associação que entrou com o recurso disse também que vizinhos estariam incomodados, tanto na região de Santana, zona norte de São Paulo, quanto na região de Barueri, na região metropolitana. Isso porque tanto o Alexandre Nardoni quanto a Ana Carolina Jatobá circulam por essas áreas. No ano passado, o Tribunal de Justiça de São Paulo já havia analisado um recurso similar e negou esse pedido para a volta da prisão. E aí esse recurso foi para uma instância superior e o STJ manteve a decisão do Tribunal de Justiça de São Paulo negando esse recurso. A gente lembra que esse julgamento não analisou o mérito da condenação. Isso não mudou. Apenas se eles seguiriam cumprindo essa pena em regime aberto ou se voltariam à cadeia para cumprir em regime fechado. Eles começaram a cumprir essa pena de mais de 30 anos de reclusão em regime fechado, passaram para o regime semiaberto e agora cumprem, portanto, o regime aberto e vão continuar dessa forma, pessoal.
0: Muito obrigada ao Guilherme Oliveira, ao vivo aqui no Jornal Gente, direto de São Paulo, com esse desfecho que a gente já sabia, infelizmente, que ia acontecer. E de São Paulo, nós vamos agora para o Rio Grande do Sul, para a cidade de Esteio, sede da Expo Inter, o maior encontro, o maior evento agropecuário do país e da América Latina. O repórter Juan Romero fala ao vivo, direto do local. onde tem a Casa Band, a Band sempre presente também na Expo Inter, não é, Juan Romero? Bom dia.
29: É isso, Thaís, um bom dia para você e para todo mundo que nos acompanha aqui no nosso Jornal Gente. Eu falo já dentro do Parque de Exposições Assis Brasil, aqui em Esteio, região metropolitana de Porto Alegre. A gente já está no sexto dia de Expo Inter, que tem um público muito grande de visitantes. É claro, né, que no final de semana, o primeiro fim de semana, foi um dia de chuva, foram vários dias de chuva, de instabilidade no tempo, mas agora do meio para o fim da feira, o tempo estável, sol, céu azul, e isso trazendo cada vez mais gente aqui para o Parque de Exposições Assis Brasil. A Expo Inter, que sempre tem os portões do parque abertos às 8 da manhã, vai até às 8 da noite, com uma movimentação muito grande nos pavilhões, por exemplo, da agricultura familiar, dos animais grandes, dos pequenos animais. Inclusive, eu estou aqui do lado de uma pista de julgamentos, né, que fica bem na frente da Casa da Band. A gente consegue ouvir, né, o som dos animais, ver a movimentação deles vindo para a pista dos julgamentos, que sempre tem uma programação todos os dias, né, da participação desses animais. E hoje tem prevista a visita do ministro da Agricultura aqui à Expo Inter. Daqui a pouquinho, inclusive, ele deve começar a circular pelos pavilhões, também visitar ali um stand da Embrapa para também conhecer as inovações tecnológicas. E claro que vai entrar no radar o assunto do veto da União Europeia de importação de carne brasileira. Sempre que tem uma edição da Expo Inter, a gente sempre entra num timing muito bom de discussões sobre problemas envolvendo o setor do agronegócio, também a questão das dívidas dos produtores rurais, que é, mais uma vez, um assunto que vai estar no radar, na pauta, né, dos produtores e das entidades aqui na Expo Inter. Mas a perspectiva é de vendas e de geração ali de conteúdo, de dinheiro, sendo de lucro também para essas entidades, muito bom. É uma perspectiva muito boa, pelo menos, né, as pessoas de vários segmentos, por exemplo, máquinas agrícolas, também a questão do próprio pavilhão da agricultura familiar, do artesanato, vários setores têm uma perspectiva muito boa mesmo com esses problemas que acabam fugindo, né, do nosso controle de geração, então, de lucro, de vendas aqui nessa edição da Expo Inter, que, claro, né, movimenta muito esse público. A gente já teve entre o sábado e a terça-feira, que foi o último dia de contabilização, mais de 310 mil visitantes. E isso é um indicador muito, mas muito bom. E agora, com essa melhora do tempo, isso só tende a melhorar cada vez mais.
0: Esse é o Juan Romero falando direto de Esteio, no Rio Grande do Sul, na cobertura da Expo Inter, esse evento gigante que conta sempre com a cobertura do Grupo Bandeirantes de Comunicação e com a Bandeirantes de Porto Alegre. A gente faz um intervalo rapidinho aqui no Jornal Gente, voltamos com mais notícias desta quinta-feira.
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0: Jornal, gente, agora 9h01. A gente tem acompanhado que nessa semana tem o tal do esforço concentrado no Congresso Nacional. Basicamente, uma semaninha, um dia, não é? Que deputados e senadores tiraram para trabalhar no meio da campanha eleitoral para votar algumas pautas que são de interesse do governo, de interesse dos deputados e senadores, como o caso aí da escala 6x1, que ontem andou na Comissão de Constituição e Justiça do Senado Federal. Existem também outros projetos que tiveram andamento durante essa semana e um deles é bem relevante. É o projeto que cria a Política Nacional de Minerais Críticos e Estratégicos, basicamente a forma como o Brasil vai lidar com as suas riquezas minerais. E pasmem, não é? Até agora faltava muita definição legal, inclusive, para o tratamento desse tipo de riqueza aqui no nosso país. O repórter Vitor Gomes, direto de Brasília, da Bandeirantes de Brasília, com os detalhes desse projeto que foi aprovado e que segue agora para a sanção do presidente da República. Né, Vitor? Bom dia.
3: Isso mesmo, Thaís. Segue agora para a sanção do presidente da República, né, presidente Lula. Bom dia para você e a todos que nos acompanham. O projeto que estabelece essa política para minerais críticos. A proposta foi aprovada ontem e faz parte do esforço concentrado no Congresso Nacional. A matéria tem como objetivo assegurar o suprimento de minerais essenciais ao desenvolvimento nacional, além de estimular a produção e a inovação do setor. Relatada pelo senador Eduardo Braga, do MDB do Amazonas, a proposta tramitou em regime acelerado na sessão e na ordem do dia de ontem. Com essa urgência, os prazos regimentais foram encurtados e o presidente do Senado, Davi Alcolumbre, trabalhou ali para a aprovação que ocorreu sem discussões após a leitura do texto por parte do relator. A proposta, como eu disse, faz parte dessa semana de esforço concentrado e segue agora para a sanção do presidente Lula. Volto contigo.
2: Obrigado, Vitor Gomes, pelas suas informações. Nós vamos abrir espaço para o colunista Cláudio Zaidan, jornalista da Rádio Bandeirantes, que participa conosco aqui toda semana do Jornal Gente, comentando um assunto importante da semana. Hoje, o Zaidan vai falar sobre esse projeto aí dos minerais críticos e as questões estratégicas. É um texto, Zaidan, que saiu pronto da Câmara e não sofreu alteração no Senado, o que não é muito comum, né? Normalmente, há algum tipo de mudança no texto. Ele saiu da Câmara e foi aprovado ontem no Senado da mesma forma. O que a gente pode esperar daqui para frente? Bom dia para você, Zaidan.
10: Fala, Pedro. Bom dia. Bom dia, Thaís, Cláudio. Bom dia. Um abraço para a Sônia em Paris. Ô, Pedro, só houve mudança na redação, né? E por isso não é necessário voltar à Câmara. Não houve mudança no conteúdo, sim, mudança substancial. Senão teria de voltar à Câmara dos Deputados, que é um projeto do deputado Zé Silva, que é do Solidariedade de Minas Gerais. E por isso qualquer alteração de conteúdo no Senado obrigaria a volta do projeto à Câmara dos Deputados para ratificar ou manter o projeto original, derrubando as mudanças do Senado. Enfim, aquela tramitação que conhecemos. Como a mudança foi só de redação, não há necessidade. Segue para a promulgação. Agora, o projeto é tímido diante do imenso desafio que esse assunto impõe. Para se ter uma ideia, há uma previsão de aportes da União de 2 bilhões de reais. Isso para mineração e desenvolvimento. E há outros 5 bilhões, a expectativa de um investimento de 5 bilhões de reais para o processamento dos minerais. Isso é nada. 5 bilhões de reais é menos de US$1 bilhão. Para um desafio como esse, de se tornar capaz de fazer processamento, isso é tão difícil que hoje 90% do processamento é feito por um único país, a China. Para termos uma ideia dos valores envolvidos, vocês viram o caso daquela mineradora Serra Verde, né? A Serra Verde, por exemplo, a chamada areia iônica, ela só é processada fora da Ásia por essa empresa Serra Verde, fica no norte de Goiás. Ela foi comprada por uma empresa americana, que, aliás, tem um nome que mostra que ela é muito recente, chama Terras Raras dos Estados Unidos, né? USA. Tá bom. Eles pagaram, inicialmente, $2,5 bilhões de dólares só por essa empresa. E esse é o investimento inicial. Outros $7 bilhões serão aportados para o desenvolvimento da capacidade de mineração. A Serra Verde é uma empresa formidável. E aí entrou dinheiro do governo dos Estados Unidos, mas não do Tesouro, não é do Departamento de Tesouro, ou seja, não é um empréstimo para essa empresa. O investimento foi feito pelo Pentágono, Departamento de Guerra dos Estados Unidos é que fez o investimento. O Departamento de Guerra não está autorizado a fazer empréstimos, não é? Ele não é um banco e não é o Tesouro, ele não pode emitir títulos. O que ele pode fazer é investimento, então não é um empréstimo, é um investimento do Pentágono de $500 milhões, $500 milhões, só para essa empresa adquirir a Serra Verde. Então, os valores nesse campo, eles são imensos. Agora, o que acontece? O projeto, ele é mais uma carta de intenção. Se vocês leem esse projeto, ele é cheio de intenções, por exemplo, de que o Brasil consiga a verticalização do processo, não apenas extrair minerais, mas processá-los e industrializá-los. Nem os Estados Unidos têm hoje o domínio completo dessa tecnologia, só a China. Tanto que vocês se lembram, foi um assunto que vocês trataram diversas vezes aqui, aqueles embates comerciais entre Estados Unidos e China. De repente, ainda no governo Biden, houve a decisão de não vender determinadas tecnologias para a China. Quando veio o tarifaço do Trump, ele ampliou a lista de vetos à exportação de tecnologias. A China disse, tá bom, nós estamos nesse momento determinando que uma lista de minerais críticos está sendo publicada e todos esses minerais não poderão ser exportados para os Estados Unidos. Imediatamente, o que fez o Trump? Vamos negociar. Ligou para o Xi Jinping, eles se encontraram e as tarifas, que estavam na casa de 145% da parte dos Estados Unidos e 120% da parte da China, caíram para 35% e 20%. Né? Porque os Estados Unidos, imaginem, um caça F-35, que é uma obra de arte, né, na indústria bélica, um caça formidável. É impossível produzi-lo sem alguns desses minerais. Esse estúdio formidável em que vocês estão, Pedro e Thaís, ele está cheio de minerais críticos e terras raras, porque são coisas distintas, né? Minerais críticos são aqueles que podem faltar, não há uma oferta exuberante, e eles são críticos para a economia contemporânea. E terras raras, por exemplo, carro elétrico. Não há carro elétrico sem determinados elementos químicos dos 17 que compõem o chamado rol de terras raras. A China tem as maiores reservas, o Brasil a segunda. Isso, quem descobriu não é o Brasil. O Brasil não tem o mapeamento das suas riquezas geológicas. Esse mapeamento foi feito por agências de geologia dos Estados Unidos. Eles fizeram esses estudos. E mais, eles dizem o seguinte: pelo que mapeamos, o Brasil tem a segunda maior reserva, mas talvez tenha a primeira. Talvez as reservas brasileiras sejam até maiores que as chinesas. Ainda não sabemos. O Brasil não sabe de nada. Ele não tem ideia do que ele tem sobre a terra. E aí, para não ficar na mão da China, que pode em determinado momento, e já o fez, pode simplesmente dizer, não, suspendemos as exportações. Os Estados Unidos estão desesperados e também a União Europeia buscando fornecedores desses materiais. Não tem celular, não tem computador, não tem notebook, não tem carro elétrico, não tem bateria, não tem carregador sem esses minerais. E aí há um mapeamento feito nos Estados Unidos. Oh, o Brasil tem reservas imensas. Eles querem negociar. Agora, o Brasil tem de decidir. Ele vai entregar esses minerais. Como quem entrega milho, soja, proteína animal? Ou ele tentará entrar no processo de industrialização? Mas aí não é só processamento, é capacidade de transformar esse processamento em riqueza, em valor agregado, produzindo o resultado dessa transformação, desse processamento. Produzindo celulares, produzindo computadores, produzindo carros elétricos. E aí você precisa de investimento. O Estado não tem dinheiro. Por isso, 7 bilhões, considerando 2 bilhões de aporte direto da União e 5 bilhões, que é uma expectativa de investimento, de reais. Isso é quase nada. E há no projeto algo interessante. Da receita bruta de uma mineradora, não importa se nacional ou estrangeira, ela deve direcionar 0,5% durante 6 anos, divididos assim, 0,3% para um fundo garantidor, que está nesse projeto. Esse projeto prevê um fundo garantidor para as mineradoras. 0,3%. E 0,2% para pesquisa e tecnologia. Depois de 6 anos, você soma, teremos 0,5% da receita bruta, 0,3 mais 0,2, 0,5%. Esse 0,5% tem de ir integralmente para pesquisas. É pouco, é muito pouco. Se o Brasil pretende ir além de mero fornecedor desses minerais, e aquela história, por que não fazem a... Como se chamaria? Qual seria o acrônimo? OPEM, né? Organização dos Países Exportadores de Minerais, uma OPEP de minerais. Os árabes fizeram isso e transformaram a sua realidade econômica, social. Eles têm peso de negociação, né? E aqui não. Você, por exemplo, lítio. O triângulo do lítio, Bolívia, Argentina e Chile. As maiores reservas de lítio do mundo estão na Bolívia. China e Estados Unidos, e no caso dos Estados Unidos, particularmente o Elon Musk, estão disputando essas reservas bolivianas. A China estava bem à frente. No governo Rodrigo Paz, a Bolívia tende a buscar parcerias com os Estados Unidos e com empresas dos Estados Unidos. A disputa é tremenda por todas essas riquezas. Elas são, primeiro, finitas. Segundo, elas não estão em todos os lugares. Vejam, só um exemplo para finalizarmos aqui, o caso do cobalto. O cobalto é essencial, você não tem bateria, você não tem carro elétrico, né? Você não tem um carregador, um mísero carregador, sem um carro elétrico. 70% do cobalto é produzido em um único país, República Democrática do Congo. A Austrália tem um pouco, a Rússia tem, Cuba tem um pouco, mas 70% da produção está na República Democrática do Congo. O restante da oferta é completamente insuficiente para garantir o funcionamento da economia contemporânea. É possível imaginar a economia contemporânea sem internet? Então, olha a riqueza que tem a República Democrática do Congo. E o que acontece? Quem explora o cobalto? China e Estados Unidos. Há garotos, crianças, eu já vi imagens das minas de cobalto, você tem crianças, mulheres, é um trabalho difícil, pesado, trabalho de mineiro, não é moleza, né? E aí o que acontece? Eles pagam de 1 a 3 dólares por dia. É um salário miserável para essas crianças e mulheres que trabalham nas minas, e um pouco mais para os homens pela produtividade, porque é um trabalho físico, né? E aí, a riqueza do cobalto, que, repito, é indispensável para a economia contemporânea, ela não fica na República Democrática do Congo. O país continua em guerra, continua esfomeado, continua pobre, e ele tem 70% de um mineral que é essencial para o funcionamento da economia do mundo. E não fica com essa riqueza. Então o Brasil tem de decidir que caminho tomará. Esse projeto não resolve isso. É um projeto tímido para um desafio tão grande.
0: Cláudio Zaidan, jornalista da Bandeirantes, sempre conosco aqui às quintas-feiras, contando, tenho certeza, muita coisa que você não sabia sobre terras raras, minerais críticos e a situação desse tipo de riqueza que a gente deve ter aqui no Brasil e nem sabe para o mundo todo. Valeu, viu, Zaidan? Até a próxima.
10: Valeu, Thaís. Um abraço para todos vocês. Até a próxima.
2: Até a próxima, Zaidan. 9h17 pelo horário de Brasília. 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
5: Envolvendo o Supremo Tribunal Federal e mais um desdobramento político, porque o presidente do Senado Federal, senador Davi Alcolumbre, ontem durante a sessão, falou sobre o assunto. Ele tem evitado, né, dar declarações à imprensa. No dia anterior, numa rápida declaração na saída do Congresso Nacional, reclamou da quantidade de pedidos de impeachment contra ministros do Supremo Tribunal Federal. E ontem disse o seguinte sobre as denúncias envolvendo o ministro Alexandre de Moraes, procurador-geral da República, o diretor da Polícia Federal com Daniel Vorcaro nas mensagens interceptadas pela Polícia Federal a partir de uma análise no celular de Daniel Vorcaro com estas autoridades.
6: Bom, eu vou ter que responder. Muitas agressões que, como presidente do Senado Federal, eu estou recebendo nos últimos dias, e eu acho apenas um comentário, no momento adequado eu vou falar. Todo mundo esqueceu que pediram 130 milhões para a mesma pessoa para fazer um filme, e agora o culpado sou eu, o ministro Alexandre de Moraes.
5: É claro que não é só o ministro Alexandre de Moraes, né? Mas a forma como tem agido o presidente Alcolumbre é insalubre para o Senado Federal, porque o Senado Federal, com tantos pedidos de impeachment contra ministro do Supremo Tribunal Federal e esse agravante das mensagens do relatório que foram tornadas públicas nesta semana, geram pelo menos uma expectativa de que haja um julgamento a respeito do episódio para a sociedade saber até a que ponto nós podemos desconfiar das decisões do ministro Alexandre de Moraes. Ou vocês acham que é absolutamente normal alguém conversar tantas vezes com outra pessoa com esse método de escrever a mensagem no bloco de notas do celular, tirar uma foto e encaminhar em visualização única? Quem faz isso está querendo esconder alguma coisa. Não quer que aquela mensagem seja guardada. É coisa de contraventor, prática que não é uma prática usual. E as mensagens só não foram descobertas porque houve essa estratégia, senão nós saberíamos qual é a resposta do ministro. E uma investigação da Polícia Federal poderia chegar a essas respostas, e por isso há hoje um clima muito favorável entre alguns senadores para pelo menos a abertura do processo de impeachment do ministro do Supremo.
7: A questão, né, é que a declaração do senador Davi Alcolumbre, que aliás rima muito bem com insalubre, né, como o Pedro falou agora há pouco, a questão é a seguinte: não revela apenas o baixo nível das nossas lideranças no Congresso Nacional, né, do Congresso Nacional no Brasil. Mostra um alheamento, né, que mais parece uma relação de compadrio do que qualquer outra coisa. É como se ele não tivesse tomado conhecimento do que o Brasil, de todas essas coisas que estarreceram o Brasil, que a gente tem falado aqui, a imprensa, de uma maneira geral,

0: Tem falado de maneira insistente. E quando ele reduz o debate a uma reclamação, né, que ele fez antes, de 109 pedidos de impeachment de ministro do Supremo, ele trata denúncias concretas como se fossem uma ofensiva partidária, como se fosse uma questão meramente político-partidária ou mesmo eleitoral, né? Porque, assim, para tratar desse assunto, do número de pedidos de impeachment, esse número pode ser até excessivo, mas o conteúdo do dossiê da Polícia Federal definitivamente não foi excessivo. Estava lá exatamente tudo que foi extraído das conversas de Daniel Vorcaro em um único celular. E o investigado era o Daniel Vorcaro. E ali começaram a aparecer os personagens, incluindo o ministro Alexandre de Moraes, né? Este relatório da Polícia Federal, nunca é demais repetir, né? Descreve contratos milionários, próximos de 200 milhões de reais, minha gente, com a família do ministro Alexandre de Moraes, né? Metadados registrando o nome do ministro do Supremo Tribunal Federal em minutas de um acordo de um contrato de 131 milhões de reais com o escritório de advocacia da esposa, mediante pagamentos mensais de 3,6 milhões de reais. O relatório fala do contrato de 50 milhões de reais pagos com cotas de propriedade de um jatinho de luxo, de um helicóptero de luxo. Meu Deus! A investigação do celular, né, do Vorcaro, documenta recepção de luxo que oferecida aí por ele ao ministro do Supremo em Campos do Jordão, documenta viagens a Londres com tudo pago, estrutura VIP. Há mensagens de Vorcaro tratando de pagamentos ao escritório Bassi de Moraes com prioridade absoluta. E também mostra a busca de interlocução sobre a investigação que existe contra ele. Tenta usar ou aciona o ministro do Supremo Tribunal Federal como se fosse um. Nem um tratamento de advogado. Sabe o que é advogado? Vê lá o que é que está acontecendo. Era assim que ele tratava o ministro. Tratava o ministro do Supremo como um consultor. Devo sair do país antes de ser preso, né? Qualquer coisa assim. Né? Ou como um informante sobre investigações, sobre casos que envolviam ele próprio. Né? É tudo muito grave. Então, o grande problema do Brasil neste momento, e o grande empecilho para o impeachment, que a única autoridade que tem prerrogativa de solicitar ou de instaurar o processo é o presidente do Senado. E o presidente do Senado é isso aí. Ele é o Davi Alcolumbre. Aí não tem jeito, né? E aí, assim, resta. A única expectativa é que o que resta do Supremo Tribunal Federal, expressão muito boa usada no editorial do Estadão de hoje, né, o que resta do Supremo tomar uma atitude.
1: E aí a gente tem que lembrar, né, Cláudio, que Daniel Vorcaro foi preso quando tentava sair do Brasil, não é? Foi justamente nesse momento. Depois, os
2: Exatamente.
1: advogados dele vieram à pública, né, Sônia, dizer o seguinte: não, ele estava indo para, sei lá, Emirados Árabes, Dubai, negociar um aporte no banco. Não adiantou, não colou e ele está preso até agora, né? Então, independente de qual foi a resposta que foi dada por Alexandre de Moraes a Daniel Vorcaro, quando ele fez essa pergunta, devo me escafeder daqui, a decisão dele foi pelo menos tentar fugir. Ainda bem que não conseguiu e a Polícia Federal chegou antes. Jornal Gente, segue no ar a partir de agora na Bandeirantes. Na Band News TV tem mais notícias chegando com o resumo Band News.
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7: A Conmebol anunciou nessa semana uma multa ao Rosário Central da Argentina de $100 mil, cerca de R$500 mil na cotação atual, pelas ofensas racistas de torcedores do time argentino no jogo de ida das oitavas de final da Copa Libertadores contra o Corinthians no começo de agosto. O Comitê Disciplinar da Conmebol puniu o clube com base no artigo do Código Disciplinar, que prevê multa a qualquer associação, membro ou clube cujos torcedores insultem ou atentem contra a dignidade humana de outra pessoa. O valor da multa aplicada ao Rosário Central é o mínimo previsto no artigo. Foi o caso com o goleiro Hugo Souza, que relatou ter sofrido ofensas racistas vindas das arquibancadas no duelo na Argentina.
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0: 9h34, estamos no ar com o Jornal Gente. Obrigado pela audiência, seja muito bem-vindo e bem-vinda. Se acompanhando as principais notícias do dia aqui conosco a partir de agora, na versão local do Jornal Gente, então Gente Brasília, até às 11 horas da manhã, comigo, Adriano Oliveira, e com o Cláudio Humberto em instantes, que estará conosco também conectado para abordar e seguir comentando os assuntos do DF e alguns dos assuntos que são assuntos que já foram até abordados na primeira hora, mas que seguem com as repercussões e, claro, com a nossa opinião, com a nossa forma de ver o que está acontecendo no país. E você sabe o que a gente está falando, que é o caso que envolve aí o Banco Master, Daniel Vorkado, o Supremo Tribunal Federal, que é o assunto da semana, não é nem um assunto do dia. Entre os assuntos do dia e da semana, como eu falei, né, o ministro André Mendonça tem o pedido da PGR para que vá das denúncias feitas por Daniel Vorkado contra a Polícia Federal. A gente tem esforço concentrado nesta quinta-feira no Congresso Nacional. Pode votar hoje as taxas, a taxa das blusinhas, né? Zerar a taxa das blusinhas. O 6 por 1 ficou para depois das eleições no Senado. Mas isso é assunto para daqui a pouquinho, porque antes o Rodrigo Vilela vai trazer outras informações aqui no nosso Gente Brasília. Bom dia, Vilela.
1: Excelente dia a você, Adriana, a todo mundo que está acompanhando o nosso Gente Brasília aqui na Bandeirantes 89.9 FM. Adriana, a Procuradoria-Geral da República, ela pediu o arquivamento das denúncias de Daniel Vorkado sobre supostas ameaças e intimidações sofridas por ele na prisão. Na semana passada, o banqueiro foi ouvido por um juiz assessor do ministro André Mendonça sem a participação da Polícia Federal. O foco do depoimento foi a atuação da PF no caso Master, com atenção especial à conduta do diretor-geral da corporação, Andrei Rodrigues. Foi debatido o que o entorno de Daniel Vorkado classifica como uma resistência em avançar com as tratativas para um acordo de delação premiada. Em nota, o gabinete do ministro André Mendonça esclareceu que o depoimento ocorreu a pedido da defesa do banqueiro. Os advogados relataram que o banqueiro estava sofrendo graves intimidações e solicitaram que ele fosse ouvido com extrema urgência. Os assessores de Mendonça disseram também que a ausência da Polícia Federal no depoimento se deu por causa dos relatos de intimidação feitos pelo depoente. Não foi, segundo a nota, uma escolha de conveniência do gabinete, mas sim uma garantia institucional para preservar a integridade física e psicológica de Vorkado. Em manifestação, nesta quarta-feira, viu, Adriana, a PGR entendeu que o dono do Master não apresentou fatos concretos que justificassem uma investigação. Para o procurador-geral, Paulo Gonê, também não houve sinais de potencialidade probatória ou vício de vontade que justificassem a renovação da proposta de delação. Adriano, vou aproveitar para trazer também mais informações sobre um outro braço dessas investigações envolvendo...
0: Que é o caso REAG, né?
1: Isso, exatamente. O fundador da gestora, né, dessa gestora financeira, a REAG, fechou um acordo de delação premiada com a Procuradoria-Geral da República. Essa, né, a primeira no escândalo do Banco Master. A defesa de João Carlos Mansur enviou a documentação ao gabinete do ministro André Mendonça, relator do caso, que vai decidir se homologa ou não. No comando da REAG, Mansur era o responsável pela estruturação dos fundos que abasteceram o esquema do Master, investigado por fraude bilionária. O material oferecido por ele foi considerado relevante para avançar sobre os crimes cometidos por Daniel Vorkado. O fundador da gestora também teria apresentado fatos novos à investigação do caso, Adriano.
0: Obrigado, Vilela. Cláudio Beto já está conosco. Bom dia, Cláudio.
2: Olá, Adriano Oliveira. Muito bom dia. Bom dia aos nossos ouvintes. Um dia bem promissor, né? Não tem aquele céu, sol exuberantes, mas logo, logo isso acontecerá. E a gente viu ontem, até tivemos um pouco de chuva, né, Adriano Oliveira?
0: Sim, tivemos. E
2: foi
0: iníciozinho da manhã.
2: Foi refrescante.
0: Deu um alento, mas peronomútil, né? Sabe como é que é, né?
2: Ah, mas deu um refresco, né? Sobretudo para a natureza, né? Precisa tanto de água. E ela veio ontem ali, o Providência Divina, atendendo a esse reclamo aí da natureza. Mas, enfim, eu quero desejar aqui uma ótima quinta-feira, 3 de setembro de 2026, para todos os nossos ouvintes e companheiros aqui do Grupo Bandeirantes.
0: Qual é o destaque do dia, Cláudio? Eu sei que são vários destaques, muitos a gente abordou, inclusive, na primeira hora do Jornal Gente, mas a gente sabe que o noticiário aqui em Brasília está palpitante.
2: É, exatamente. Aqui em Brasília, em sentido figurado, é claro, né, a cidade parece em chamas, né? Impressionante como as revelações do caso de Daniel Vorcaro, do Banco Master, etc. e tal, tudo isso continua provocando essa onda de indignação e de revolta dos brasileiros de uma maneira geral, né? Não tem quem não se incomode com isso. Mas eu queria destacar e convidar os nossos ouvintes que deem um Google e procurem ver aquilo que nós não podemos mostrar aqui, porque a não ser nas nossas redes sociais, eu acho que seria legal, viu, Adriano, pedir aí a nossa produção para publicar nas nossas redes sociais uma fotografia
0: que já foi... vou pedir agora, que é do ministro Alexandre de Moraes.
2: Não, a fotografia que foi divulgada pelo jornal O Globo de hoje, que é chocante. Essa foto é chocante e é muito reveladora, né, do tipo de gente a que o Brasil está sujeito ou tem estado sujeito nos últimos tempos, né? Mostra, mostra um grupo de ministros do Supremo Tribunal Federal ontem flagrados dando gargalhadas. Mas é assim, é aquela gargalhada de dobrar para trás, sabe? Aquela gargalhada, assim, gargalhada larga, mostrando todos os dentes, mostrando as amígdalas. Sabe esse tipo de gargalhada? É o que se observa dessa foto, que é um flagrante absolutamente espetacular de um colega nosso, repórter fotográfico Breno Carvalho, do Jornal Globo. Aliás, ele fez essa foto ontem. Foi exatamente o dia do repórter fotográfico, foi comemorado ontem. E foi uma belíssima homenagem à sua própria profissão, o flagrante desse repórter fantástico que conseguiu detectar exatamente isso que eu estou falando, né? É uma foto que mostra os ministros Alexandre de Moraes, esse aí estava então se deliciando com o papo lá. Gilmar Mendes, Edson Fachin está de costas, mas também esse está com a cara para trás, está com a cabeça para trás de tanto rir. Também aparece Cristiano Zanin, que também é ministro. Esse está sorrindo, um sorriso largo, mas não chega a ser uma gargalhada, porque ele também não deve ser do tipo que já deu gargalhada na vida, né? Mas a impressão que passa essa foto, e eu trago isso como destaque hoje, porque é a impressão do deboche. É o deboche, é a expressão do deboche, né? O Brasil enfrenta um momento muito grave, né? Um momento de extrema gravidade institucional, e os ministros do Supremo Tribunal Federal, que é a instituição afetada pela crise, ou que arrasta o Brasil para essa crise, simplesmente não estão nem aí com isso. A gargalhada, o flagrante da gargalhada dos ministros do Supremo Tribunal Federal, eu insisto muito que vocês procurem, que os nossos ouvintes que não viram ainda, procurem nas redes sociais, procurem...
0: Está na Rádio Bandeirantes daqui a pouquinho já, inclusive.
2: E também dá um Google, né, e encontrem. É chocante, você sabe que quando eu vi a foto... Eu recebi a foto, não vi no jornal, já recebi a foto de um colega jornalista, que foi o nosso colega Pedro Campos, mas bem cedinho, né? Cedinho da manhã ele mandou. E assim, a impressão que me deu era que era uma coisa de inteligência artificial, sabia? É tão inacreditável.
0: Por não acreditar, né?
2: É tão inacreditável a foto, que parecia coisa que a minha primeira suspeita é que, pô, isso aí é inteligência artificial. Só que não era. É foto real, minha gente, de ontem. De ontem, o day after, o dia seguinte, as revelações absolutamente chocantes, revelações indignas da história do Supremo Tribunal Federal, que contidas essas revelações no relatório de 218 páginas da Polícia Federal. E é um relatório que, entre outras coisas, mostra que Daniel Vorcaro, um banqueiro investigado, processado e hoje preso por aplicar uma fraude bilionária e subornar pessoas, subornar sobretudo autoridades, né? Esse camarada autorizou cartões de crédito no banco dele no limite de R$300 mil para os filhos do ministro Alexandre de Moraes. O ministro Alexandre de Moraes se encontrou com Vorcaro um dia antes da prisão do banqueiro, segundo o relatório. Vorcaro fez um contrato, dois contratos, o primeiro de R$131 milhões. E adivinha quem deu a palavra final, quem mexeu por último no contrato antes dele ser assinado? O próprio ministro Alexandre de Moraes, minha gente. O relatório mostra também que Vorcaro fez outro contrato, de prolabore, com o escritório de advocacia da esposa do ministro, de R$50 milhões. E isso aí foi feito, segundo o relatório, para transformar a esposa do ministro, o escritório dela, em sócia de um jato Legacy, maravilhoso, caríssimo, vou até colocar aqui, daqui a pouco eu vou dizer qual o valor de um Legacy desse, né? Aqui no Brasil é fabricado pela Embraer, né? É um dos jatos campeões aí de vendas no mundo inteiro, enfim, é um jato grande, não é um jatinho, não se pode chamar de jatinho, porque é quase um jato de porte médio, né? E luxuosamente decorado, né? Bom, o fato é que esse acordo era isso, incluía uns 50 milhões usados através de cotas de um avião Legacy, de um jato Legacy e de um helicóptero fabricado pela Airbus, né? 50 milhões essa brincadeira. O relatório também mostra que o Daniel Vorcaro consultava Moraes, né, sobre coisas que resvalam ali. Olha, que eu acho que o Alexandre de Moraes, investigando o Alexandre de Moraes, talvez encontrasse aí alguma fumaça de obstrução da justiça. Ele consulta o ministro, o Vorcaro consulta o ministro sobre fugir do país. Ele também aciona o ministro para o ministro cobrar de Paulo Gonet, o procurador-geral da República, e também de Andrei Rodrigues, o diretor-geral da Polícia Federal. Ele aciona, o Vorcaro aciona Moraes para cobrar desses dois algum tipo de proteção. Então, assim, é tudo muito grave, é tudo muito sério. E aí aparece no meio dessa confusão toda, o país absolutamente atônito com o que está acontecendo, o que a gente vê é um flagrante absolutamente indigno como esse de ministros do Supremo, incluindo o seu presidente, que ontem apareceu falando em tom grave com um texto de pura embromation, que a gente tratou dele aqui ontem, né, Adriano? O Edson Fachin falando sobre esse assunto, etc. Até ele, a única esperança de uma atitude do Supremo Tribunal Federal reside na figura do seu presidente. Mas até ele gargalhava com esse grupo. Novamente, Edson Fachin, Gilmar Mendes, Alexandre de Moraes e Cristiano Zanin. Estamos falando de metade do Supremo Tribunal Federal. Metade não, né? Metade se forem 8 ministros, né? Mas hoje tem atividade aí 10 ministros. Bom, o fato é que eu estava até me lembrando, tentando encontrar termos de comparação para o flagrante, essa foto dos ministros gargalhando. A única coisa que me ocorreu, Adriano, o absurdo é tão grande, é como você imaginar que alguém morreu, né? Alguém morreu.
0: Uma tragédia, alguma coisa.
2: Tá lá o corpo estendido num caixão, num velório, e do lado, assim, no canto da sala, tem ali 4, 5 pessoas gargalhando gargalhando, e ao gargalhar as pessoas emitem ruídos, né? Toda gargalhada é audível, né? Então, você imagina um grupo de pessoas gargalhando durante um velório. É basicamente isso que a gente viu ontem, né? Quer dizer, hoje, inclusive, eu acho até no editorial que foi escrito antes dessa foto, sem que o seu redator ou redatores, né, do Estadão tivesse conhecimento da foto, faz um apelo ao que resta hoje, na edição de hoje do Estadão, faz um apelo ao que resta do Supremo Tribunal Federal, cobrando uma ação institucional diante dos indícios que foram apontados pela Polícia Federal sobre uma relação absolutamente indevida entre um ministro do Supremo Tribunal Federal e um banqueiro investigado por fraude bilionária, né? Esse editorial destaca a declaração aquele embromation do ministro Edson Fachin, etc. e tal, mas diz que o pronunciamento do Fachin é insuficiente, né? Mas ainda representa um sinal de que ainda resta vida republicana no tribunal, né? Se o redator desse editorial do Estadão, magnífico editorial, aliás, tivesse visto essa foto sobre a qual estamos falando aqui, certamente não apostaria nisso, né? De que ainda que o discurso de Fachin representa um sinal de que ainda resta vida republicana no Supremo Tribunal Federal. O Estadão, no editorial, defende que o relatório da polícia seja levado o quanto antes. Isso é tão razoável, isso é tão sensato, tão necessário, né? Que parece óbvio. Mas é o que o jornal defende, que o relatório da Polícia Federal seja levado o quanto antes ao plenário do Supremo, em sessão pública, presencial, né? Para que o país possa assistir à deliberação dos ministros, né? E é o apelo que o jornal faz ao que resta do Supremo Tribunal Federal, né? É um apelo direto aos ministros que ainda colocam a instituição acima dos interesses pessoais, a fim de que para que manifestem sem medo o seu horror diante do colapso moral que ameaça o Supremo Tribunal Federal.
0: Sabe que ontem, Cláudio, eu estava acompanhando o início da sessão do Supremo, né? Mas antes disso, a gente estava com o nosso Felipe Campbell lá no Supremo e eu falei para ele o seguinte: normalmente os ministros costumam entrar por aquela parte que tem um saguão de recepção de convidados, que é na parte de trás do que seria o Supremo, que fica de frente para a esplanada para Praça dos Três Poderes. Os ministros costumam chegar de carro por ali e passam ali pela imprensa, que fica próximo da porta. Às vezes falam, às vezes não falam, mas eles passam ali próximo. Aí o Felipe mandou um vídeo, que a gente tem inclusive nas nossas redes da Bandeirantes e da Bandeirantes Brasília, do ministro Alexandre de Moraes chegando, que acaba acenando para a imprensa, e depois do Paulo Gonet, que nem olha para os lados e vai em direção à porta do Supremo. Mas o que me chamou a atenção é o seguinte: claro que lá se vão quase 20 anos de quando eu trabalhei no Supremo Tribunal Federal. A gente ficava bem próximo dos ministros na entrada ali para conversar com eles ou até mesmo para acompanhar. Agora tem um como se fosse um cercadinho, vamos dizer, por fita, que fica muito distante da porta. Ou seja, se perdeu essa relação que se tinha até de uma certa mais proximidade ali do que seria um bastidor. Aí, começando ontem a sessão do Supremo Tribunal Federal, eu já imaginei que não iriam falar nada, mas eu acho que a sociedade merecia, assim como muitas vezes a gente vê os ministros do Supremo Tribunal Federal fazendo na abertura da sessão algumas declarações importantes de temas que julgam que são necessários que se tenha uma crítica ou uma visão do Supremo Tribunal Federal. E a gente viu o ministro Barroso fazendo isso por diversas vezes. Podem questionar ou não o que ele falava, mas se colocava a instituição como um determinado posicionamento. Por mais que tenha saído a nota do ministro Fachin ontem, Cláudio, não sei o que você acha sobre isso, acho que a sociedade merecia, na abertura ontem da sessão, alguma fala, mais do que a nota, alguma fala, mesmo que fosse para se criticar essa fala, mas alguma fala sobre tudo isso que está acontecendo. Mas a sensação que a gente passou não é só dessa gargalhada, que também é um tapa na cara da sociedade, mas de que parece que se ignorou solenemente o que está acontecendo, no que envolve o Supremo Tribunal Federal, como se nada tivesse acontecido, a sessão começou sem nenhum tipo de explicação, sabe? E isso parece um tapa na cara da sociedade. E, para fechar, pelo menos, eu estava me recordando de quando, não que isso seja um mérito, mas de quando a gente não sabia quais eram os ministros do Supremo Tribunal Federal. E não se sabia, muitas vezes, não por ignorância da sociedade, por ignorância de quem, porventura, não cobrisse o Supremo Tribunal Federal. Não se sabia, muitas vezes, porque os ministros se preservavam. Preservavam as suas imagens, preservavam os seus comentários. E isso se limitava muito aos julgamentos do que acontecia no Supremo Tribunal Federal. Hoje o que a gente nota é um inverso completo, né? Você tem uma extrema, ou seja, divulgação por parte dos próprios ministros que colocaram num ponto de protagonismo, em que ministros do Supremo que antes eram desconhecidos para a maioria da sociedade se tornaram hoje conversas de bares e mais conhecidos do que presidente da República, do que presidente de Congresso ou qualquer outra autoridade. Eu acho que a gente tem que repensar várias coisas, né, Cláudio? Eu acho que esse episódio traz muito isso, né? Reflexão. Primeiro, que é fundamental de que se saiba o que está acontecendo de fato, que tenha transparência, que é fundamental, acho que nesse processo todo de que a gente está observando. E, além disso, da gente repensar o que as instituições estão fazendo e para que caminho o país está chegando.
2: Pois é, é tudo isso e muito mais, né? A gente observa assim, como ontem, né, os sinais foram péssimos, né? Você vê, o ministro Gilmar Mendes atravessa a Praça dos Três Poderes de carro, né? É claro, porque os ministros já não andam na rua assim, e vai despachar com o ministro, com o presidente da República. E o pior não é isso, são as explicações oficiais sobre esse encontro, que são absolutamente inacreditáveis. Num momento grave como esse, simplesmente essas pessoas se encontram, aliás, dois dos principais líderes desse consórcio de poder que se estabeleceu no Brasil. Foram combinar o quê? Combinaram o quê? Qual o teor efetivo da conversa? Acho que os brasileiros têm o direito de saber, né? Um por ter sido eleito, o outro por ter sido nomeado, sei lá, mas enfim, por exercer uma função importante, é ministro, decano da Suprema Corte, tem que explicar isso, tem que dizer exatamente o que foi dito, porque certamente não foi uma conversa para concluírem da necessidade de se tomar providências diante de tudo que tem sido noticiado, tem sido denunciado, tudo que foi apurado em investigação da Polícia Federal. É um relatório de 218 páginas, cuja leitura eu sugiro, recomendo vivamente aos nossos ouvintes. Muita gente pode achar que é uma leitura chata, não é. É uma leitura mais aliciante do que qualquer romance policial. O relatório da Polícia Federal é muito bem feito, é muito bem escrito, muito ponderado. Não há nenhuma palavra fora do lugar. Eles colocam tudo ali. Colocam, por exemplo, os prints da conversa. Todas as provas estão expostas. Todas as provas estão expostas. É o que incomodou, por exemplo, Paulo Gonet, o Procurador-Geral da República, cujas digitais, nesse caso, estão expostas, né, nesse relatório da Polícia Federal. É por isso que ele quer anular o relatório, né, entre outras coisas. E também para salvar os amigos que estão ali enrolados, né? O relatório da Polícia Federal é tudo organizado, sabe? É tudo de leitura fácil, fácil compreensão. Eles documentam tudo. Eles apuraram, por exemplo, a questão da oferta de Vorcaro de um contrato adicional de 50 milhões de reais para transformar a família Moraes em proprietária de jatinho e helicóptero. Na prática era isso, né? A polícia foi lá, identificou o avião, botou a foto do avião, botou a foto do helicóptero. Não é uma foto do modelo, o modelo é igual a esse, não. É a foto do avião real. O avião, inclusive, que foi apreendido, o helicóptero, inclusive, que foi apreendido. São aeronaves de empresas do Daniel Vorcaro, que estavam sendo negociadas com a família Moraes. Meu Deus, é tudo muito grave, minha gente. É tudo muito grave. Mas, assim, a foto mostrando os ministros Gilmar Mendes, o próprio Alexandre de Moraes, o presidente da corte, Edson Fachin, e Cristiano Zanin gargalhando, a foto, infelizmente, parece ter sido feita através de uma fresta de porta, não mostra os demais... enfim, aparentemente há outras pessoas ou outros ministros ali, mas não aparece, né? Não foi possível incluí-los no enquadramento da foto. Mas é um trabalho que eu queria elogiar mais uma vez, uma homenagem gigante de Bruno Carvalho, repórter fotográfico do Globo, ontem, exatamente no dia em que se comemora no Brasil o Dia do Repórter Fotográfico. É um flagrante, assim, daqueles que em qualquer país do mundo derrubaria a república. Não é? Derrubaria. O país está em chamas, na verdade, não o país, mas o próprio Supremo Tribunal Federal, com a reputação em chamas, e os seus ministros, inclusive responsáveis por isso, gargalhando, minha gente. Olha... É muita ousadia, sabe? É muita ousadia. E é mais do que isso, é a confirmação, minha gente, daquilo que eu tenho dito aqui nos últimos dois dias, né? O pior que pode acontecer nesse caso é não acontecer nada. E eu acho que é exatamente isso que vai acontecer. Nada.
0: Fechando aqui o nosso assunto para... Atrasado um pouquinho, mas já chegando o repórter Bandeirantes também... O nosso ouvinte aqui, o Godofredo, o que ele fala aqui é de se pensar também, né? Bom dia, Adriano e Cláudio. Sobre essa foto dos ministros dando gargalhada, só falta o fotógrafo ser investigado por ter tirado a foto e publicado, porque é assim que está acontecendo ultimamente, né, com relação ao Supremo Tribunal Federal. Que vergonha, é o que diz o nosso ouvinte.
2: Que Deus proteja o Breno Carvalho, esse repórter incrível, fantástico ali, é um jornalista, aqueles que gostam de notícia, é aquele repórter fotográfico com sensibilidade e também com o talento aguçado pela busca da notícia, né? A foto resume tudo. A foto resume tudo. Não tem aquela história de que uma boa foto vale mais do que mil palavras?
0: Exatamente.
2: Esse é o caso. Esse aí vale por milhões de palavras, né? E é uma foto incrível, merece prêmio. Eu tenho certeza que será premiada essa foto, é claro, se os concursos não estiverem aparelhados.
0: Eu sempre costumava dizer, inclusive nas faculdades, que o fotógrafo, o trabalho do fotógrafo jornalístico, né, do fotojornalismo, é uma foto, ela trazer todas as informações que você não precisa nem de legenda. Ou que você não precisa nem explicar. A foto por si só, a imagem...
2: Mas essa foto é mais do que isso.
0: Exato.
2: Essa foto não é nem o resumo das informações. Essa foto é... Ela própria é uma denúncia, entendeu? Ela própria é uma revelação de que os ministros do Supremo Federal estão andando e andando para isso.
0: Exato, isso. É isso mesmo.
2: Entendeu? Então nem aí, minha gente. O Brasil todo está em estado de perplexidade, todo mundo indignado, revoltado, esperando providências, exigindo providências. E ontem suas excelências, os ministros, se reúnem em sessão plenária e não tocam no assunto. Ninguém fala no assunto.
0: Abriu com uma pirapora um negócio sobre... Era uma ação sobre pirapora. Foi a abertura da sessão ontem.
2: Quando eu vi aquilo, meu Deus, esses caras já assaram a pizza, já assaram, foi o que veio à minha cabeça na hora, disse, pô, assaram a pizza, meu cara, não vai ter nada, né? E aí, só que isso não é uma coisa de pura intuição, né, de sensibilidade, de produto de análise política, etc. e tal. Mas não havia nada, nunca, não houve nada tão contundente e revelador disso, dessa pizza, ou dessa pizza pretendida, do que essa foto do Breno Carvalho no jornal, na primeira página, na capa do jornal O Globo de hoje, que merece ser emoldurada e colocada na redação, aliás, não só na redação do Globo, mas na redação dos principais jornais do país.
0: Tá aí a abertura do nosso jornal. Tá chegando um pouquinho atrasado, mas vamos trazer, claro, as notícias agora do repórter Bandeirantes para você.
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4: 9:45, PEC da Segurança Pública. Assunto em destaque em Brasília. Informação chega com o repórter Rodrigo Vilela. Fala, Vilela, bom dia.
5: Bom dia, Pedro. Bom dia a todos. A Comissão de Constituição e Justiça do Senado aprovou a PEC da Segurança Pública nesta quarta-feira. A proposta seguirá para o plenário da Casa. O relator, senador Rogério Carvalho, do PT de Sergipe, manteve boa parte do texto aprovado pela Câmara dos Deputados em 3 de março, mas excluiu um dispositivo que taxava as casas de apostas em 30% e destinava o total arrecadado ao Fundo Nacional de Segurança Pública e ao Fundo Penitenciário Nacional. A PEC da Segurança Pública busca incluir na Constituição o Sistema Único de Segurança Pública e integrar as forças policiais de todo o país, além de determinar que as polícias passem a atuar de forma coordenada. A medida também estabelece diretrizes do governo federal e prevê a possibilidade de mais repasses de recursos para o setor. O foco do projeto é fortalecer a segurança e o combate às facções criminosas nos estados. Pedro.
4: Obrigado, Rodrigo Vilela. Agora o noticiário internacional. Vamos acionar o Felipe Killing com as informações da escalada de tensão na guerra entre Estados Unidos e Irã. Fala, Killing.
6: Olá. A guerra entre Estados Unidos e Irã voltou à fase de muitos bombardeios. A República Islâmica afirma que 18 pessoas morreram após ataques americanos na terça-feira, incluindo 4 civis que participavam de um casamento. Como retaliação, o Irã atacou países no Oriente Médio, aliados dos Estados Unidos, Bahrein, Kuwait, o norte do Iraque e também o Catar. Os Estados Unidos afirmam que atacam apenas bases militares e lançadores, principalmente de minas navais. A inteligência americana identificou que o Irã estaria planejando voltar a colocar minas navais no Estreito de Hormuz, a partir da ilha de Larak, realizou operações militares por lá, e isso seria o motivo dessa escalada da tensão. Por outro lado, petroleiros que fazem parte da Arábia Saudita foram atacados no Estreito de Hormuz e a diplomacia recuou. Se na semana passada existia a expectativa de que um acordo pudesse reabrir o Estreito de Hormuz, agora o pedido da ONU é que esses bombardeios parem para que as negociações retomem. Eu volto com você.
4: Obrigado, Felipe Killing. 9:48, repórter Bandeirantes.
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0: 10h10, seguimos aqui no nosso Jornal Gente Brasília com a sua participação pelo 994009269. Tem muitos ouvintes participando aqui, a gente já leu algumas pelo WhatsApp, mas tem o pessoal lá no chat também que está em polvorosa, mandando várias mensagens. Daqui a pouco eu faço o registro. Antes disso, Natália Ferreiro conosco aqui no estúdio para falar sobre os profissionais do hospital de base denunciam suspensão de entrega de lençóis e toalhas limpas a pacientes. O que está acontecendo no hospital de base, Nath? Bom dia.
1: Oi, Adriano. Bom dia, Cláudio Humberto, a todos que nos acompanham. Segundo os relatos, também há déficits de macas, além dos cobertores, lençóis e toalhas. E aí os funcionários estão tendo que usar estruturas que são, na verdade, para o fim ali de transporte de cadáver. E aí para essas estruturas para acomodar os pacientes. De acordo com a denúncia, as estruturas de ferro receberam colchões finos para permitir que os pacientes permanecessem acomodados enquanto aguardavam atendimento. A situação teria provocado reclamações entre pacientes e profissionais. A gestão do hospital de base é responsabilidade do Instituto de Gestão Estratégica de Saúde e, em nota, o Instituto afirmou que houve um desabastecimento pontual de enxoval nos dias 26 e 27 de agosto, mas, de acordo com a presidente do IGES-DF, Eliane de Abreu, o problema foi solucionado em menos de 24 horas.
2: Tão logo soubemos da notícia de contingenciamento por parte da empresa, nós convidamos a empresa aqui para o gabinete para que a gente pudesse conversar e acertar algumas tratativas para que, de maneira muito confortável e célere, a gente pudesse garantir o não desabastecimento, e a empresa atendeu a contento e a gente conseguiu resolver isso em menos de 48 horas. No que tange a pauta de necessidade de material de uso médico hospitalar, como maqueiro, cadeiras de roda. Desde o início da minha gestão aqui no Instituto, a gente tem se debruçado sobre essa pauta. Está em andamento uma ata para aquisição desses equipamentos, dessas macas, das cadeiras, e a gente tem aí uma previsão de chegada desses equipamentos em até 90 dias.
1: O caso ocorre em meio a reclamações sobre a estrutura e a capacidade de atendimento do hospital de base. A unidade enfrenta, assim como outros hospitais públicos do DF, períodos de alta demanda e superlotação.
0: Obrigado, Nath.
3: Tem uma declaração, um depoimento, tem sido também divulgados os depoimentos de Daniel Vorcaro à equipe do ministro André Mendonça, né? Ele fez uma série de depoimentos, né? Enfim, tem vários temas que foram tratados nesses depoimentos, mas um deles diz respeito especificamente ao Banco BRB. E ele diz nesse depoimento que a única coisa que ele diz, não fala nada de ter feito pagamento de suborno, nem coisa nenhuma, mas ele fala que teria sido um bom negócio. Teria sido um negócio vantajoso para as partes, caso a compra do Banco Master pelo BRB tivesse sido concretizada, né? E isso, como a gente sabe, é uma operação que envolveu 12,12 bilhões de reais em carteiras consideradas fraudulentas, boa parte delas, e que gerou esse rombo bilionário. Não se sabia disso, né? Na época, pelo menos, ninguém sabia disso, só ficou sabendo depois que o Vorcaro foi preso, as investigações se aprofundaram, etc. e tal, é que chegou a um valor bastante significativo de dinheiro. Mas ele disse que se o negócio tivesse sido feito, teria sido vantajoso. Para quem, né? Para quem, né, cara pálido? Eu acho que para ele teria sido, né? Porque, afinal de contas, ele se livraria do abacaxi.
0: Abraço para o Felipe Filho lá no chat, também para a Geide Pereira, está dizendo que trabalhou lá no Supremo Tribunal Federal, né, passando pela TV Justiça. Qual foi o período, Geide? Você não chegou a trabalhar comigo, sei lá. Meus já lá se vão 20 anos, mas quem sabe a gente até não trabalhou junto lá num determinado período aí. Obrigado pela mensagem. Também O nosso Tércio assista por aqui.
3: Geise não é do seu tempo.
0: É, não é do meu tempo, né? A gente Pereira lá, né? Eu sou de uma... Olha, sou de uma época de alguns ministros que já se foram, assim, ou porque já se foram mesmo, né? Como ministro Eros Grau, Menezes Direito, ou porque já passaram, como Ellen
3: já
0: Grace.
3: Já se aposentaram, né?
0: É, Ellen Grace, César Peluso, Carlos Aires Brito, né? Ministros que têm uma história, né? Grandes ministros, né? Vamos para o intervalo, já tem outros destaques aqui no nosso Gente Brasília.
4: Hora certa na Bandeirantes FM.
0: 10:16.
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10: Hora certa na Bandeirantes FM.
11: 10h20.
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0: 10h23, Vitor Gomes comigo aqui no estúdio da Bandeirantes. Tem hoje o julgamento do TRE com relação à candidatura de José Roberto Arruda. A sessão essa que está prevista para tarde, para definir se, pelo menos na visão do TRE, se a candidatura pode ou não seguir. O ex-governador José Roberto Arruda, em debate no Correio Brasiliense essa semana, disse que, independentemente da decisão do TRE, que ele vai recorrer ao Tribunal Superior Eleitoral, meio que já entendendo que acredita que a sua candidatura não vai passar pelo TRE, né, Vitor? Bom dia.
1: Exatamente, Adriano. Você resumiu bem aí.
0: Falei tudo, né? Acabei com o repórter, né? Acabei dando
1: quase. Volto contigo. Brincadeira, claro que não. Bom dia para você, bom dia Cláudio Humberto e a todos os nossos ouvintes. O Tribunal Regional Eleitoral marcou, né, para hoje o julgamento do requerimento do registro da candidatura de José Roberto Arruda ao GDF. O plenário da corte vai decidir se o ex-governador, que está fora das disputas eleitorais há 16 anos, poderá concorrer ao pleito no próximo dia 4 de outubro. Em 2006, Arruda foi eleito governador no primeiro turno, mas a Operação Caixa de Pandora mudou os rumos da administração naquele momento. Em 2010, ele teve o mandato cassado por infidelidade partidária pelo TRE do Distrito Federal por ter se desfiliado da legenda que ele era, né, filiado à época, o Democratas. Desde então, não disputou mais as eleições. Com a nova lei de inelegibilidade, aprovada no ano passado pelo Congresso e sancionada pelo presidente Lula, ele retomou o ânimo para disputar as eleições. É que a lei, a gente lembra, né, a lei estabelece que o prazo máximo de inelegibilidade é de 12 anos quando há mais de uma condenação, desde que os processos tenham conexão, ou seja, se refiram aos mesmos fatos. A defesa de Arruda alega que a situação dele está totalmente enquadrada nas novas regras, porque as 6 condenações do ex-governador são decorrentes da Operação Caixa de Pandora. O caso, né, o registro da candidatura seja negado, como você destacou, Adriano, a ideia do candidato, né, é recorrer ao Tribunal Superior Eleitoral. A recomendação pela negativa da candidatura é do Ministério Público Eleitoral do Distrito Federal.
0: Eles entraram com essa ação, né, encaminhando aí com o entendimento para a impugnação da candidatura. Você estava falando que ele não é candidato desde quando?
1: Desde 2010, né,
0: no caso. Não é por culpa não, mas por decisão da própria justiça, porque eu recordo, eu só não vou lembrar os prazos, porque são tantas eleições que eu já participei cobrindo, que eu já não tenho mais algumas noções com relação a ano. Mas, se eu não me engano, no ano na última eleição passada, ele tentou ser deputado federal. E aí também teve a candidatura impugnada. E no ano anterior ainda, que foi... Não foi na primeira do Ibanez, eu acredito que foi na do... Não lembro se foi na primeira do Ibanez. Mas que ele também tentou ir ao governo do Distrito Federal e também teve... Né, ao longo do processo acabou tendo a desistência. Eu acho que foi naquela candidatura do Jofran Frejá, não me recordo se foi nessa, né, mas ele já tentou, né, Cláudio, algumas outras vezes, mas
2: pois é,
0: mas não, não rolou.
2: Apesar das alegações da defesa do Arruda, que o Vitor mencionou agora há pouco, né, que são alegações bem razoáveis, né, mas o fato é que o complicador é que são as 7, na verdade são 7 condenações por improbidade administrativa. Uma delas já venceu. Restam ainda 6 condenações. Uma delas foi deste ano, minha gente. A anterior, a mais recente, foi de 1 ano, 2 anos atrás. Então, a improbidade administrativa impõe um período de inelegibilidade. E há um entendimento do Supremo Tribunal Federal no sentido de que a lei... A nova lei, ou uma nova lei, seja qual for, não vai retroagir para beneficiar condenados por improbidade, que é o caso do Arruda. Eu acho que esse é o nó da questão. Se a justiça fizer uma revisão desse entendimento, eu acho que fortaleceria muito a tese da defesa. Mas, por enquanto, o Ministério Público se baseia na legislação, quando ele quando protocolou lá o pedido, né, de impugnação da candidatura, se baseia não apenas na lei, mas na legislação, mas também em julgados aí do Supremo Tribunal Federal e do próprio Tribunal Superior Eleitoral.
0: Olá, em Arruda, em eleições, deixa eu só até soltar a trilha aqui, porque tem pesquisa do Correio.
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0: O Correio Brasiliense, que realizou debate essa semana, divulgou também hoje uma pesquisa com as intenções de voto, pesquisa Correio Opinião, em que mantém e que aparece Celina Leão à frente, liderando as pesquisas, tanto nas simulações de primeiro turno quanto de segundo turno. Na simulação de primeiro turno, ela lidera com 32% das intenções de voto, seguido por José Roberto Arruda com 23,3%, Leandro Graz com 12,5%, Paula Belmonte na quarta colocação com 3,5%, Kiko Caputo com 2,3%, Capelli com 1,7%, aí vem os demais candidatos com menos de 1% das intenções de voto. Então temos aí um cenário que continua apresentando Celina Leão com boa vantagem para o segundo colocado, que é José Roberto Arruda, 32% a 23%. Num cenário de segundo turno, Celina Leão contra José Roberto Arruda. Celina Leão teria 45,3% dos votos, enquanto que José Roberto Arruda 37,1% dos votos. O restante é nulos, brancos, né, ou não sabem. Celina Leão contra Leandro Graz, a vantagem seria ainda maior, seria de 54,4% para Celina Leão e Leandro Graz com 27,4%. E num cenário de segundo turno de José Roberto Arruda e Leandro Graz, Arruda ficaria com 50,1% e 28,6% a intenção de voto de Leandro Graz. Então essa é a pesquisa que o Correio Opinião acaba divulgando. A rejeição tem Celina Leão com 20%, Arruda com 21,4%, Leandro Graz 20%, Kiko Caputo 6,3%. Essa é a pesquisa que foi divulgada hoje, Cláudio Humberto, pelo Correio Brasiliense.
2: É, não há muito o que comentar sobre isso, né? Mas enfim, o fato é que é preciso a gente acompanhar a questão do Arruda. Quer dizer, se o Arruda for, se a candidatura dele for mantida, ou não, isso é que vai determinar a eleição, né? Porque são duas eleições completamente distintas, com e sem Arruda. Sem Arruda, a governadora Celina pode até almejar a vitória em primeiro turno. Com Arruda, com toda certeza, essa disputa vai para o segundo turno. Então, assim, essa decisão da Justiça sobre a sorte da candidatura de José Roberto Arruda é que deixa tudo parado, né? Então, qualquer pesquisa agora, a meu ver, é inútil.
0: Tá aí, claro, você acompanha tudo sobre as eleições 2026 aqui na Bandeirantes, a partir do dia 14, como eu falei, do dia de setembro. 10h20 da manhã será a vez das entrevistas com os candidatos ao Senado do Distrito Federal. A gente vai divulgar direitinho todos os nomes e todas as entrevistas. Previsão no primeiro dia, dia 14, combinado com assessoria em reunião que tivemos aqui no Grupo Bandeirantes de Comunicação. Michele Bolsonaro é a primeira entrevistada por sorteio no dia 14 de setembro. E os demais candidatos na sequência até o dia 23 de setembro serão ouvidos aqui por 30 minutos conosco no nosso jornal Gente Brasília. 10h33, vamos mudar de assunto.

0: Agora, pesquisa importante, a meu ver também, a gente precisava registrar isso, é a pesquisa que foi divulgada pelo Estadão, da Atlas Intel, hoje, mostrando que o governador de São Paulo, Tarcísio Gomes de Freitas, é o favorito, inclusive, para ser reeleito já no primeiro turno contra o petista Fernando Haddad. Segundo essa pesquisa, Tarcísio hoje tem 51,1% das intenções de voto contra 39% de Haddad.
1: 10h34, foram registrados 43.910 desaparecimentos no Brasil entre janeiro e junho deste ano. O ano com maior número da última década. Os dados são do Sistema Nacional de Informação e Segurança Pública. Só no Distrito Federal foram contabilizados 1.374 casos, uma média de 5 desaparecimentos por dia. No mesmo ano, a Secretaria de Segurança Pública registrou uma das maiores taxas de localização das pessoas, 96% dos casos. No mesmo período, em 2025, foram registrados 1.267 casos de desaparecimento, sendo que 99% foram localizados. As pessoas são localizadas geralmente em até 2 dias e a capital do país tem 68 casos em aberto ainda. Em setembro, a Política Distrital de Atenção Humanizada ao Desaparecimento de Pessoas completou 1 ano e tem sido um dos principais motivos do aumento da taxa de localização das pessoas, como explica a tenente-coronel da Polícia Militar, Larissa de Jesus.
2: E ela é um esforço, né, do Estado para atender de forma humanizada os casos de desaparecimentos. A Secretaria de Segurança, ela atua como autoridade central estadual dessa política, porém a gente atua em rede com quase 30 órgãos, né, entre Polícia Civil, Polícia Militar, Corpo de Bombeiros, algumas agências e autarquias, Secretaria de Comunicação, de Desenvolvimento Social, Secretaria de Saúde. E aí, com cada um desses órgãos, a gente tem atuações específicas dentro de fluxo de atendimento.
1: No DF, o perfil de pessoas desaparecidas tem a média de idade de 33 anos, majoritariamente de homens, enquanto que o caso de desaparecimentos de crianças e adolescentes, nesse caso, a maioria é de meninas. A Secretaria de Segurança Pública define 3 tipos de desaparecimentos: o forçado, quando a pessoa sofre violência, ameaça ou sequestro; o involuntário, no caso de acidentes ou imprevistos, como acidentes de carro ou desastres naturais; e também o desaparecimento voluntário, de quando a pessoa foge de alguma situação sem avisar nenhum familiar ou conhecido. O último caso é o mais recorrente no DF. Ainda assim, as denúncias são essenciais para garantir a eficiência nas buscas policiais, como reforça a tenente-coronel Larissa.
2: Para que as buscas, né, sejam imediatas e, de fato, a gente tenha sucesso na localização dessa pessoa desaparecida e no menor tempo possível, é o registro imediato. Então, tem muito aquele mito de que precisa esperar 24 horas, precisa esperar 48 horas para registrar. Não precisa esperar. O nosso tempo de registro, ele ainda é muito alto. O tempo que a pessoa espera entre conhecer o desaparecimento e o registro, em média, esse ano está em 99 horas. Então, assim, é um tempo muito elevado e que muitas vezes os nossos protocolos de busca imediata ficam paralisados, né, por falta desse registro.
1: As denúncias podem ser feitas pelo 197, o perfil do Instagram desaparecidos_DF. Também divulgam perfis aí com as pessoas desaparecidas. 10 horas 37 minutos. Muito bom dia, Adriano e Cláudio Humberto e ouvintes. Muito triste tudo o que está acontecendo com o nosso país, sobretudo em Brasília. Eu não me iludo com uma fala dos presidentes da Suprema Corte, aliás, mesmo que numa decisão monocrática anulou condenações de que hoje ocupam outras cadeiras, né, políticas. Aí o pessoal faz aqui a crítica específica, mas aqui tem esse sentimento das pessoas que estão mandando mensagens, como é o caso do João Batista, nosso ouvinte, aquele lá de Tocantins, que esteve conosco no aniversário, que infelizmente, né, Cláudio, eu digo infelizmente porque é uma tristeza mesmo a gente ver que as pessoas vão perdendo credibilidade em órgãos que deveriam passar essa credibilidade, para a sociedade, como, por exemplo, ou no caso, o Supremo Tribunal Federal que a gente está falando. Isso vale também para o Congresso Nacional quando faz as suas bobagens, para o Executivo quando faz as suas bobagens também, que é essa descrença da população. Isso é muito triste, né? Muito triste a gente perder
0: pelas nossas
1: instituições, né?
0: É muito ruim porque, afinal de contas, como a gente tem dito aqui, né, o judiciário brasileiro eu acho espetacular, exemplar, né, do ponto de vista das decisões, do compromisso com o direito, com os direitos dos cidadãos, etc. É muito ruim a gente ver a Suprema Corte, que é a maior expressão do judiciário, enfrentar uma situação como essa. A gente pega o editorial de ontem, do jornal Folha de São Paulo, assim, usa palavras duras, né, mais necessárias, duras para o momento, e que são reveladoras disso aí, né, da decepção, do asco que tudo isso vem provocando. Hoje, o Estadão ontem já tinha dado um editorial bastante forte, hoje volta a carga com o editorial em que, na verdade, é um apelo ao que resta do Supremo. Imagina, né, chegar a uma conclusão de que os acontecimentos provocam tanto desprezo, né, que as pessoas acabam usando palavras que são, enfim, mais duras e tal, né? Enfim, o fato é que o que a gente vê é um judiciário que pode, que conspira, né? Não o judiciário, mas um tribunal, que é o Supremo, que conspira contra a própria credibilidade. Quando a gente viu, né, por exemplo, a gente sempre cita aqui, né, como eles foram duros e cruéis com a Débora do Batom e tantos outros, né, velhinhos e velhinhas enrolados em bandeira do Brasil, que foram recolhidos na Praça dos Três Poderes, metidos num ônibus, levados para a penitenciária, estão lá até hoje. Até hoje estão presos, alguns condenados a 14, 17 anos de cadeia, sob a acusação de golpe de Estado. Sabe, uma coisa cruel, né? Vingativa. Vingativa contra gente que não merece ser alvo de tanto ódio, né? de tanto ressentimento. E, enquanto isso, o ministro que foi o símbolo disso, o símbolo do tratamento duro a manifestantes, etc., esse ministro que virou herói aí dos defensores do lulismo e do petismo, etc., esse juiz sendo usado como um mero advogado a serviço do Ivorcaro, como diz o editorial do Estadão. Porque é basicamente isso que a gente vê, o que a gente depreende, né, do relatório da Polícia Federal. Das mensagens que o relatório cita, né, de Daniel Vorcaro, se dirigindo ao ministro do Supremo Tribunal Federal, né, se dirigindo como se fosse um... Diz o Estadão, por exemplo, no seu relatório, né, quando fala nesse caso específico, né, disse, olha, o Vorcaro tratava Moraes como um funcionário regiamente pago, cobrando providências que nem a um advogado se cobra. Como foram os casos que a gente citou aqui, de consultar sobre fugir do país, sobre acionar o ministro para que ele cobrasse proteção ao Vorcaro, do diretor da polícia, do chefe do Ministério Público. É tudo muito, muito grave, minha gente. É grave demais para ficar por isso mesmo. É grave demais para a gente ver hoje a foto de Breno Carvalho no jornal O Globo com esses ministros, as principais personagens de tudo isso, incluindo Alexandre Moraes, o decano Gilmar Mendes, que é amigo e aliado de Moraes, o próprio presidente da corte, Edson Fachin. Estava lá também na foto o Cristiano Zanin, que foi advogado pessoal do Lula, gargalhando, mas aquela gargalhada que sai de dentro, sabe? Que mostra as amígdalas, como eu disse agora há pouco, né? no mesmo dia ou instantes antes ou depois em que o decano da corte foi ao Palácio Planalto despachar com o presidente da República. Meu Deus, que país, né? A que ponto de degradação chegou ou chegaram algumas das nossas instituições.
1: 10h43, vamos até o Congresso Nacional. Felipe Campbell essa semana está com a missão e esteve aí tanto na terça quanto na quarta-feira acompanhando a movimentação, principalmente no horário da tarde, de tudo o que aconteceu, tanto de todos os assuntos, do Supremo ao Congresso Nacional, e vai trazer para a gente qual é o calendário previsto para hoje no Congresso, se tem votação, não tem votação, o que, que os nossos nobres parlamentares estão prevendo para hoje, Felipe. Bom dia.
3: Bom dia, Adriano. Bom dia, Cláudio Humberto. O final dessa semana de discurso concentrado, a última antes do primeiro turno das eleições, e algumas matérias avançaram aqui no Congresso Nacional. No Senado, ontem foi aprovado o projeto que cria a política nacional para minerais críticos e estratégicos. Também avançou na CCJ a PEC da segurança pública e o fim da escala de trabalho 6x1, mas ainda não temos uma data para quando essas matérias vão ao plenário. A expectativa é que elas fiquem para a próxima semana de discurso concentrado, que vai acontecer entre o primeiro turno e o segundo turno das eleições, ainda em outubro. Então, é possível que essas matérias voltem a avançar por lá. Os partidos vão ter tempo para negociar tudo durante esse período, mesmo com o acordo entre o Lula e o Alcolumbre. Eles não conseguiram colocar essas pautas em votação no plenário ainda antes do primeiro turno. O que ainda pode acontecer hoje é o fim da taxa das luzinhas, que já vem sendo adiado, né? Estava com expectativa para que fosse votado na terça, acabou ficando para quarta e agora também não aconteceu na quarta. A expectativa é que hoje realmente seja votada essa MP, a expectativa de que ela seja derrubada, porque é uma pauta muito impopular, então ninguém quer ficar com essa peste, né, de que fez voltar aí esses impostos nessas compras de até $50. Então, expectativa de que hoje seja votada no plenário da Câmara e do Senado a manutenção dessa MP, que acaba com a taxa das blusinhas. A gente vai seguir acompanhando tudo aqui no Congresso Nacional. Volto com vocês.
1: Obrigado, Felipe, pelas informações. Vamos para mais um intervalo comercial rápido. Rápido não, né? Eu falo comercial rápido porque eu tô acostumado normalmente, mas temos aí as propagandas eleitorais dentro do comercial. Então, daqui a pouquinho a gente está de volta, confirmando para você a hora certa, 10h46.
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1: 10h50.
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3: Estamos de volta aqui para trazer mais destaques para vocês aqui no nosso Gente Brasília. O Gabriel Marques está com a gente. E por que eu não me surpreendo com o destaque do Gabriel Marques? Porque a gente está em período eleitoral, né? Se estamos falando agora há pouco, o Felipe Campbell trouxe a informação sobre o esforço concentrado na Câmara dos Deputados para depois o pessoal focar só na campanha, que já estão focados na campanha. Não está dando nem quórum na Câmara Legislativa. Já era difícil muitas vezes nas pautas do dia a dia. Imagina agora em período eleitoral, Gabriel Marques. Conta pra gente. Bom dia.
4: Oi, Adriano. Bom dia para você, Cláudio Humberto, aos nossos ouvintes. As campanhas eleitorais aqui do Distrito Federal têm provocado isso, Adriano. Esvaziamentos no plenário da Câmara Legislativa e impedido, inclusive, as votações de projetos. Nesta quarta-feira, por exemplo, mais uma sessão precisou ser encerrada por falta de quórum. Dos 24 deputados distritais que nós temos lá na Câmara Legislativa, apenas 5 estavam presentes. E pelo regimento interno da Câmara, uma sessão ordinária precisa de presença de pelo menos 25% dos parlamentares. Isso significa que são necessários 6 deputados para que os projetos, né, os trabalhos ocorram. Com o número mínimo não foi alcançado ontem, o deputado Chico Vigilante precisou encerrar a sessão.
5: A oposição está fazendo a sua parte, está aqui fazendo obstrução, e é isso mesmo. Eu acho que é vergonhoso, é o papel da base, que em momentos importantes para apoiar o governo e atender os anseios da população, simplesmente não aparece no plenário. Eu fico extremamente envergonhado, lamento e acho que o presidente tem toda a razão se quiser encerrar agora.
4: Na verdade, essa foi a fala do deputado Wellington Luiz.
3: Presidente, né?
4: Presidente da Câmara Legislativa.
3: Agora eu tenho aqui
4: na última terça-feira. Vamos ouvir agora o Chico Vigilante na sessão de ontem.
6: Estando presente em plenário, deputado Fábio Félix, deputado pastor Daniel de Castro, deputado Marcos Maciel e deputado Chico Vigilante, não há quórum para o prosseguimento da audiência. E assim, eu encerro a sessão por absoluta falta de quórum.
3: Tá aí o deputado Chico Vigilante.
4: Na pauta de ontem, entre os principais temas que seriam analisados, estavam mudanças na lei de uso e ocupação do solo, a luz, a abertura de mais de 646 milhões de reais em créditos suplementares e alterações também nos fundos destinados ao sistema penitenciário aqui do Distrito Federal. Como não teve o quórum, a análise das propostas, ficaram travadas. Das 12 sessões previstas, por exemplo, para o mês passado, em agosto, 6 foram encerradas por falta de quantidade mínima, né, de deputados. No dia 5 de agosto, mais um exemplo, apenas Fábio Félix e Max Maciel estiveram no plenário. Na última terça-feira, como eu disse, o presidente da Câmara chamou a atenção, inclusive, dos deputados da base, né, ali aliados ao governo, porque eles não estavam comparecendo para as votações que poderiam, inclusive, beneficiar o próprio governo. Esse esvaziamento ocorre em meio à campanha eleitoral. Dos 24 deputados distritais, 20 concorrem à reeleição. Já Fábio Félix, do PSOL, Thiago Manzoni, do PL e Daniel Donizete, do MDB, disputam agora uma vaga na Câmara dos Deputados. Já a deputada Paula Belmonte, do PSDB, é pré-candidata ao governo aqui do Distrito Federal. E vale lembrar que, mesmo durante o período de campanha, os parlamentares continuam sendo remunerados, ou seja, o salário continua caindo na conta ali, seus mais de 35 mil reais.
3: Valeu, Gabriel. Obrigado pelas informações.

0: 10h57, veja o Rodrigo Vilela aqui. Então, Rodrigo Vilela, por gentileza, venha cá para trazer os destaques do nosso Manhã Bandeirantes, que começa já, já. Ó, a trilha. Ó, a trilha chegando do Manhã Bandeirantes, quinta-feira, já antevéspera de sextar. Se bem que eu já fiquei sabendo que tanto eu quanto Cláudio Humberto estaremos engajados neste fim de semana no plantão aqui da Bandeirantes, de 7 de setembro também. E você vai ter um feriado prolongado, né, Rodrigo Vilela? Vejo que você até já despenteou o cabelo, que é já para entrar no clima aí de quase sexta-feira.
1: Adriano, vocês só vão me encontrar na saudade, viu? Porque vou meter o pé.
0: Boa, boa. Quais são os destaques do Manhã Bandeirantes de hoje?
1: Adriano, passageiros com voos programados para esse domingo no Aeroporto Internacional de Brasília precisam planejar o deslocamento. Vai ter um evento ali na base aérea de Brasília e o trânsito ali pode ficar mais complicado, viu? Vou trazer todos os detalhes sobre esse evento, que é o Brasília Air Show 2026. Ali acontece durante ao longo do dia, no domingo, das 9 da manhã até as 5 da tarde. E também mais detalhes sobre o julgamento do registro da candidatura de José Roberto Arruda, marcado para hoje no Tribunal Regional Eleitoral daqui do Distrito Federal.
0: Valeu, esse é o Rodrigo Vilela. Vambora, Cláudio Humberto, que amanhã ainda tem a sexta-feira pela frente.
2: Vamos nessa. Quero desejar, portanto, um final ali, um final nada, né? Um restante de quinta-feira auspicioso para todos os nossos ouvintes. Até amanhã.
0: Até amanhã, gente. Rodrigo Vilela e grande equipe agora no seu Manhã Bandeirantes. Tchau.
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1: Onze horas e um minuto.
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Muito bom dia pra você nesta quinta-feira. Tá chegando o melhor dia da semana, que é sexta-feira. Hoje, 3 de setembro de 2026, está no ar o Manhã Bandeirantes comigo, Rodrigo Vilela, produção de Vitória Carvalho e toda a brilhante equipe da Bandeirantes, a nossa 89.9 FM. Até meio-dia eu fico aqui com você e claro que vou fazer aquele convite para participar com a gente pelo nosso WhatsApp, que é o 994009269. Vou repetir, tá? 994009269. E você acompanha a nossa programação pelo rádio na 89.9 FM, também no YouTube. Nossa live que já está no ar lá no Band Brasília. É só procurar lá no YouTube pelo nosso perfil Band Brasília. A live que começa 9h30 no Gente Brasília, com Cláudio Humberto e Adriana Oliveira. E aí você já coloca lá na live, deixa lá torando até meio-dia, já que a gente termina aqui com Manhã Bandeirantes. E se quiser dar aquela moral pra gente também no Instagram, nosso perfil é o Rádio Bandeirantes Brasília, tudo junto mesmo. É só colocar arroba Rádio Bandeirantes Brasília. E já mandar um abraço pra todo mundo que está participando com a gente no nosso chat também, no nosso WhatsApp. Vamos aos destaques do Manhã Bandeirantes.

0: Quadrilha foi presa por criar cadastros falsos em aplicativo de transporte. A polícia agiu, botou todo mundo no pote. E olha esse outro caso de polícia, um gato de energia que abasteceu uma fábrica de sacolas em Braslândia. Olha o tamanho do desvio de luz, gente. Seria suficiente para abastecer 7.500 casas por mês. E a polícia militar apreendeu e multou um estudante de medicina que dirigia uma falsa viatura pelas ruas do DF. É mole. Anvisa interdita água mineral, lote de água mineral da marca Vitoriosa por contaminação. Compromisso do Manhã Bandeirantes, hoje quase 1.400 vagas de emprego disponíveis nas agências do trabalhador para você começar setembro aí com o pé direito, né, empregado. Não vamos passar mais esse mês liso não, gente. Olha só, salários que chegam até R$4.500. E hoje vamos conversar também com o atleta de remo, Ângelo Rezende, a equipe dele que conquistou o sexto lugar na principal competição internacional de canoa havaiana e polinésia. E tem aqui, né, o pessoal usa o nosso lago Paranoá também para treinar remo, né? Vai ser bem legal essa entrevista. Convido você a partir das 11 horas e 30 minutos.
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0: Hoje sim, faz sol aqui na área central de Brasília. Eu mesmo já estou achando que está um calorão daquele. Neste momento, 27 graus, temperatura para hoje entre 19 e 30 graus. Umidade relativa do ar entre 90% e 40%. O DF que voltou a ficar sob alerta laranja, né, em razão da baixa umidade. Temos que reforçar a hidratação da pele e também do corpo, né, fazendo a ingestão de água. E apesar desse calor todo, viu? IMET prevê tarde e noite com muitas nuvens e tem chance de chuva isolada. É aquilo que eu digo, tá tão isolada que eu ainda não esbarrei nessa chuva. Peguei um chuvisco aí, acho que segunda ou terça-feira, mas nada disso, um micro chuvisco, né? Passei por toda a EPTG, fui usar o limpa-parabrisa só uma vez, foi tão pouquinho. Tá bom mesmo de chover para poder melhorar essa umidade e também esse calorão. E para você que gosta de acompanhar o pôr do sol, viu? Hoje o sol se põe às 18 horas e 6 minutos. Já que falamos de chuva, os moradores aqui do DF podem esperar mais chuva para os próximos dias. Após dias de calor intenso e baixa umidade, algumas regiões daqui do nosso DF amanheceram com chuva, né, nesta quarta-feira. A mudança do tempo aconteceu logo depois do DF registrar na terça-feira o dia mais quente do ano pela quarta vez consecutiva. A ocorrência da chuva é causada pela combinação do calor alto com a disponibilidade de umidade na atmosfera. É o que explica o meteorologista do Instituto Nacional
2: Federal
0: de Meteorologia, o Wendel Fialho. Vamos ouvir.
3: Nos médios níveis da atmosfera, a gente também notou, né, a presença de umidade. Então, essa umidade, combinada com o calor que já estava, acabou promovendo uma situação favorável à ocorrência de chuva, né? É bem verdade que não foi uma chuva intensa, mas foi o suficiente para realmente molhar e amenizar, né, essa situação ali de secura e temperaturas elevadas que a gente vinha experimentando.
0: Ouvintes relatam terem ouvido, né, terem sido pegos de surpresa pela chuva. Wanderson Messias, ele conta que a chuva foi inesperada, mas muito bem recebida no Lago Norte.
4: Hoje pela manhã, né, do nada começou a chover aqui, que foi uma benção, né? Eu ia ter que ir ao trabalho de caseiro aqui no Lago Norte, ia ter que molhar as plantas aqui, já não precisou, que a chuva já ajudou, né? Foi bom demais, que possa chover mais, né? Mas depois que eu saí do trabalho, né, porque eu esqueci o guarda-chuva em casa.
0: De acordo com o IMET, a previsão para os próximos dias ainda é de mais chuvas e altas temperaturas até domingo. Além de aumentar o desconforto para a população, o cenário favorece a ocorrência de queimadas e incêndios florestais, já que a vegetação fica mais seca. A orientação? Beber bastante água ao longo do dia, evitar exposição prolongada ao sol e evitar atividades físicas ao ar livre nos horários mais quentes e secos. Em caso de emergência, Defesa Civil ou Corpo de Bombeiros, viu, gente? Pode ser acionado pelos telefones 199 e 193. Eu já estou seguindo à risca, viu, essa parte de evitar as atividades físicas.

0: 11h09, 4 pessoas foram presas por associação criminosa responsáveis, gente, por cadastros fraudulentos em transportes por aplicativo. Diogo Albuquerque vai trazer os detalhes. Bom dia.
1: É isso, Vilela, bom dia para você e para quem nos acompanha aqui no Manhã Bandeirantes. A Polícia Civil do DF deflagrou nesta terça-feira uma operação contra uma associação criminosa suspeita de criar e utilizar ali centenas de cadastros fraudulentos em um aplicativo de transporte. Segundo a investigação, esse grupo tinha divisão de tarefas e era responsável por inserir motoristas de forma irregular na plataforma, inclusive pessoas bloqueadas, sem habilitação ou com restrições relacionadas a antecedentes criminais. Para isso, os suspeitos usavam dados falsificados ou de terceiros para esconder a identidade dos verdadeiros condutores. A fraude também teria sido usada para obter vantagens financeiras por meio de corridas forjadas e bonificações indevidas também, causando aí um prejuízo ainda em apuração à empresa responsável pelo aplicativo. A investigação identificou os integrantes do grupo, a divisão de tarefas e o homem apontado ali como principal articulador. 4 pessoas foram presas temporariamente, sendo 3 em Sobradinho, aqui no Distrito Federal, e 1 em Rio Verde, em Goiás. Esse esquema também representava risco à segurança dos passageiros, claro, né? Como os motoristas usavam ali cadastros falsos ou até de outras pessoas, um eventual crime cometido durante uma corrida poderia dificultar a identificação e a responsabilização do verdadeiro condutor. A prática também permitia que pessoas sem habilitação regular ou então com restrições criminais transportassem passageiros usando identidades diferentes das reais. Durante a operação, os policiais apreenderam uma grande quantidade de dispositivos eletrônicos, além de documentos, cartões bancários e outros materiais relacionados ao esquema. Os equipamentos agora vão ser periciados para que a polícia consiga identificar novos cadastros fraudulentos, outros integrantes, movimentações financeiras e possíveis vítimas ainda desconhecidas. Os investigados são suspeitos dos crimes de furto qualificado mediante fraude, associação criminosa, falsidade ideológica, uso de documento falso e lavagem de dinheiro. Se somadas essas penas aí máximas, podem chegar a até 32 anos de prisão. A investigação ainda está em andamento e a polícia pretende identificar todos os envolvidos, dimensionar também o prejuízo causado à empresa e localizar outros bens e valores aí provenientes dessas fraudes. Os 4 presos permanecem agora à disposição da Justiça, Vilela.
0: Tá aí, obrigado pelas informações, Diogo Albuquerque. Dá um abraço pro pessoal que está participando no nosso chat. Felipe, Luiz, Lúcio, né, pessoal? E o bicho pegando lá, né, pessoal? Dando ali uma interagida boa ali, o assunto política, Supremo Tribunal Federal ali, que deu uma animada ali no pessoal no nosso chat. Um abraço a todo mundo. Também o pessoal que manda mensagem aqui no nosso WhatsApp, 994-00-9269.

0: 11:12, um gato de energia que abasteceu uma fábrica de sacolas foi descoberto em Braslândia. E aí, gente, essa fraude já durava cerca de 3 anos. Desviou energia elétrica suficiente para abastecer 7.500 casas por um mês. Quem vai trazer os detalhes para a gente? Beatriz Matos, bom dia.
1: Bom dia, Vilela, para você e aos nossos ouvintes. E sim, e olha, Vilela, não era um gato pequeno ali de forma improvisada, não. Era para puxar essa energia, essa fábrica de sacolas tinha um transformador de grande porte instalado aí de forma clandestina nessa fábrica que funciona na área rural de Braslândia. Segundo a Neoenergia, esse esquema funcionava havia cerca de 3 anos e nesse período a estimativa é que tenham sido desviados 1,4 gigawatt-hora de energia. Para a gente ter uma ideia do tamanho desse gato, toda essa energia seria suficiente, sim, para abastecer 7.500 casas durante um mês, Vilela. A fraude foi descoberta durante uma operação da Neoenergia com a Polícia Civil por meio aí da 18ª Delegacia de Polícia. As equipes retiraram o transformador e desmontaram toda a ligação clandestina que abastecia a fábrica. Ninguém foi preso durante essa operação, só que 2 pessoas foram levadas para a delegacia para prestar esclarecimentos e a polícia agora apura quem era o responsável por essa fraude. Essa pessoa, inclusive, pode responder por furto de energia. E não foi divulgado até agora um valor em reais desse prejuízo causado durante esses 3 anos que esse gato estava lá funcionando nessa fábrica de sacolas, Vilela. Além do prejuízo, esse tipo de gato, essa ligação clandestina de energia também traz risco para quem está no local e para quem também mora na região, porque uma ligação clandestina dessa pode provocar choque, incêndio e até problemas no fornecimento de energia, Vilela.
0: Tá aí, obrigado pelas informações, Beatriz Matos. Não houve divulgação de valor, mas aí a conta fica fácil de fazer, né? Pega a conta de energia aí da sua casa, multiplica por 7.500, que aí você consegue ter uma noção, porque foram ali a energia desviada, é o suficiente para abastecer 7.500 residências por um mês, né? Então, um belo de um rombo aí que causou para a concessionária de energia, né? Demorou para descobrir, viu? Porque se fica monitorando ali o volume, o fluxo de energia na rede elétrica, 3 anos puxando esse tanto de energia aí é difícil, né? Obrigado pelas informações, Beatriz Matos. E o Tribunal Regional Eleitoral do DF vai julgar hoje o pedido do registro da candidatura de José Roberto Arruda, ele que é o nome do PSD, né, para disputar o governo do Distrito Federal. O TRE vai analisar os efeitos das mudanças na lei da ficha limpa sobre a situação eleitoral do ex-governador. Arruda afirmou que caso a candidatura dele seja impugnada, ainda vai recorrer ao Tribunal Superior Eleitoral. Então, a novela aí, gente, ainda longe de um fim. A Bolsa de Valores do Brasil restringe a negociação das ações do Banco de Brasília por falta de divulgação de informações financeiras. A partir desta semana, os papéis do BRB passaram para o chamado regime de negociação não contínua. Na prática, as ações continuam sendo negociadas na Bolsa, mas saem do sistema comum de compra e venda. Normalmente, os negócios podem ser fechados ao longo de todo o pregão, assim que compradores e vendedores chegam a um acordo sobre o preço. Com a restrição, as ordens de compra e venda passam por um procedimento de leilão. Isso reduz a liquidez das ações e pode dificultar para o investidor comprar ou vender papéis imediatamente. Segundo a B3, a medida foi adotada porque o BRB não entregou informações financeiras dentro dos prazos previstos. Estão pendentes os dados do terceiro trimestre de 2025, o balanço de todo o ano passado e as informações do primeiro trimestre de 2026 e o formulário de referência deste ano. O advogado especialista em direito bancário, o Rafael Guazelli, ele explica que as empresas que têm ações negociadas na Bolsa precisam divulgar esses dados periodicamente. Se a pendência continuar por 6 meses depois da notificação, as ações passam automaticamente para o regime de negociação não contínua.
2: Não é um castigo, mas é um mecanismo de pressão que o Banco Central faz, previsto nas regras da Bolsa. Nesse caso, como a empresa deixou de entregar algumas informações obrigatórias, o BRB vai ter que se esclarecer, trazer essas informações para que as ações voltem aí à forma normal de negociação.
0: Esses documentos são importantes porque permitem ao mercado acompanhar a situação financeira do banco e avaliar informações relevantes antes de decidir pela compra ou venda das ações. Segundo a Bolsa de Valores, a medida não é definitiva, isso porque a negociação pode voltar ao sistema normal quando o Banco de Brasília entregar as informações pendentes, né, e regularizar a situação. 11 horas e 18 minutos. Passageiros com voos programados para este domingo no Aeroporto Internacional de Brasília devem planejar o deslocamento com antecedência e chegar ao terminal mais de 3 horas antes do horário previsto para a partida. A recomendação é específica para o domingo e considera o aumento esperado no fluxo de veículos nas vias de acesso ao aeroporto e a base aérea de Brasília, onde será realizado o Brasília Air Show 2026, entre 9 da manhã e 5 do aeroporto, e a base aérea de Brasília, onde será realizado o Brasília Air Show 2026, entre 9 da manhã e 5 da tarde. Passageiros que precisam

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13: 11 horas e 22 minutos.
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13: Homem em surto psicótico é contido pelo BOP em Santa Maria. Detalhes com Natália Ferreiro. Bom dia.
14: Oi, Vilela, bom dia. Bom dia a todos que nos acompanham. Esse homem teve que ser contido, então, pelo Batalhão de Operações Especiais hoje pela manhã mesmo, viu? A ocorrência mobilizou equipes tanto da PM quanto do Corpo de Bombeiros, isso lá na QR-218. Segundo as informações iniciais, ele ameaçava tirar a própria vida, explodir também botijões de gás e colocar fogo na casa. Uma equipe de negociação do BOP, então, foi acionada e atuou no local para controlar a situação. Depois da intervenção policial, ele foi contido e levado ao Hospital de Santa Maria. Vilela.
13: Tá aí, obrigado pelas informações, Natália Ferreiro. E a Agência Nacional de Vigilância Sanitária suspendeu a fabricação de produtos de limpeza em uma unidade da Unilever em Vinhedo, no interior de São Paulo. A decisão ocorreu após uma inspeção identificar o descumprimento de regras de boas práticas no local. Os problemas estariam no monitoramento de qualidade da água e na correção de falhas identificadas internamente pela própria empresa. A medida tem caráter preventivo e impede a fabricação de novos itens para limpeza e desinfecção de ambientes. A resolução não determina a suspensão do uso ou o recolhimento dos produtos que já estão disponíveis no comércio. A Unilever diz que já começou a cumprir as melhorias determinadas pela Anvisa. Música. Foram registradas 43.910. 43 mil foram registrados, 43.910 desaparecimentos no Brasil entre janeiro e junho de 2026, o ano com maior número na última década. Os dados são do Sistema Nacional de Informação de Segurança.

0: segurança pública. No DF, só aqui no DF, viu gente, foram contabilizados 1.374 casos, uma média de 5 desaparecimentos por dia. No mesmo ano, a Secretaria de Segurança Pública aqui do DF registrou uma das maiores taxas de localização dessas pessoas, 96% dos casos. No mesmo período de 2025, foram registrados 1.267 casos, sendo que 99% deles foram localizados. As pessoas são localizadas geralmente em até 48 horas e a capital do país tem 68 casos em aberto ainda. Em setembro, a Política Distrital de Atenção Humanizada ao Desaparecimento de Pessoas completa um ano e tem sido um dos principais motivos do aumento da taxa de localização de pessoas, como explica a Tenente Coronel da Polícia Militar, Larissa de Jesus.
1: E ela é um esforço, né, do Estado para atender de forma humanizada os casos de desaparecimentos. A Secretaria de Segurança, ela atua como autoridade central estadual dessa política, porém a gente atua em rede com quase 30 órgãos, né, entre Polícia Civil, Polícia Militar, Corpo de Bombeiros, algumas agências e autarquias, Secretaria de Comunicação, de Desenvolvimento Social, Secretaria de Saúde. E aí, com cada um desses órgãos, a gente tem atuações específicas dentro de fluxos de atendimento.
0: No DF, o perfil de pessoas desaparecidas tem a média de idade de 33 anos, majoritariamente homens. Enquanto o caso de desaparecimento de crianças e adolescentes, né, enquanto no, nesse caso, com esse perfil, a maioria é menina. A Secretaria de Segurança Pública define três tipos de desaparecimentos: o forçado, quando a pessoa sofre violência, ameaça ou sequestro; o involuntário, no caso de acidentes ou imprevistos, como acidentes de carro ou desastres naturais; e também desaparecimento voluntário, quando a pessoa foge de alguma situação sem avisar nenhum familiar ou conhecido. O último caso é o mais recorrente aqui no DF. Ainda assim, as denúncias são essenciais para garantir a eficiência das buscas policiais, como reforça a Tenente Coronel Larissa.
1: Para que as buscas, né, sejam imediatas e, de fato, a gente tenha sucesso na localização dessa pessoa desaparecida e no menor tempo possível, é o registro imediato. Então, tem muito aquele mito de que precisa esperar 24 horas, precisa esperar 48 horas para registrar. Não precisa esperar. O nosso tempo de registro, ele ainda é muito alto. O tempo que a pessoa espera entre conhecer o desaparecimento e o registro, em média, esse ano está em 99 horas. Então, assim, é um tempo muito elevado e que muitas vezes os nossos protocolos de busca imediata ficam paralisados, né, por falta desse registro.
0: As denúncias podem ser feitas pelo número 197, o perfil no Instagram desaparecidos_DF. Vou repetir o perfil no Instagram, tá? Desaparecidos_DF, que também divulgam perfis de pessoas desaparecidas.

0: 11 horas e 27 minutos. Estão abertas as inscrições para as provas das três etapas do Programa de Avaliação Seriada, o PAS, que vão ser feitas este ano. Quem vai fazer as provas da primeira e da segunda etapa tem até o dia 30 de setembro para as inscrições. Já os participantes do PAS 3 podem se inscrever até o dia 21 de setembro. No PAS 3, que encerra o ciclo das três provas este ano, são oferecidas 4.930 vagas para entrada em 2027, sendo 2.813 no primeiro semestre e 2.117 no segundo. O estudante Yuri Medeiros vai fazer o PAS pela primeira vez. Ele conta que já está se preparando.
1: Eu vou fazer a primeira etapa do PAS. Eu tô muito ansioso, principalmente porque vai ser a minha primeira prova esse ano. Mas eu também tô bastante animado para viver essa experiência. Já estou estudando e me preparando para fazer a prova. E pretendo fazer psicologia no futuro. Então espero conseguir ter um bom desempenho e dar meu melhor nessa primeira etapa.
0: A estudante Daniele Correia passou em primeiro lugar para a ciência política na UNB pelo PAS. Considera que essa é a melhor forma de ingresso para os estudantes do ensino médio. Vamos ouvir.
2: Desde que eu comecei com o sonho de entrar no UNB, eu enxergava o PAS como a minha melhor oportunidade para ingressar na universidade, por ser um programa de avaliação seriada que me permitia estudar os conteúdos de forma mais separadas, né, poder entender o conteúdo e fazer uma prova, né, de acordo com cada ano de aprendizado. Diferente do Enem, do vestibular, por exemplo, que é uma prova que você realiza em um dia para dominar o conteúdo dos 3 anos de ensino médio.
0: Essas séries que já foram iniciadas vão ter vagas para os 2 semestres, mas para quem vai fazer as provas no subprograma de 2026 a 2028, vai pegar a nova política de distribuição de vagas da UNB, em que quem passar pelo PAS só vai ingressar à universidade no segundo semestre. Para o primeiro semestre, vão ficar os ingressos pelo Enem e pelo vestibular tradicional da UNB. A ideia é distribuir as oportunidades conforme o histórico de ocupação das vagas em cada curso, além de preencher a maior quantidade de vagas disponíveis. As inscrições devem ser feitas pelo site do SEBRASB, na parte do programa de avaliação seriada. Já trouxemos aqui no Manhã Bandeirantes, né, essa mudança na forma de entrada ali na UNB, no vestibular, que houve toda essa divisão. Ai, olha só essa notícia, gente. 2 filhotes de gato que foram resgatados em uma escola de Planaltina. Os animais que estavam presos no interior de uma tubulação. Para retirar os gatinhos, os bombeiros precisaram quebrar parte do concreto do piso. A operação durou cerca de 5 horas. Eita, que os bichinhos deram trabalho, hein? Os filhotes não ficaram feridos, foram entregues aos cuidados do vigilante do colégio.

0: A Polícia Civil participou de uma operação nacional de combate ao abuso sexual infantil. Essa ação foi coordenada pela Polícia Federal. Aqui no DF, as buscas e apreensões aconteceram na casa de um homem de 33 anos na Asa Norte. Ele tinha armazenado mais de 300 arquivos com conteúdo de abuso sexual infantil. Nas 27 unidades da Federação, foram cumpridos 31 mandados de prisão, foram cumpridas 31 prisões em flagrante, 13 mandados de prisão preventiva e 3 menores de idade acabaram apreendidos. Os golpes com uso de inteligência artificial. Aqui tá, foi um textinho aqui, deu uma derrapada. Os golpes com uso de inteligência artificial estão cada vez mais refinados, de olho em quem usa as redes sociais. São vídeos criados por IA com pessoas fictícias e voz também falsa, né? Chamados de deepfake, geralmente citando doenças, tratamentos caros e pedindo ajuda. O mais recente a viralizar foi um padre que teria... Ah, esse eu até vi, viu, gente? Um padre que teria perdido as duas pernas por uma doença, precisava de doações para comprar prótese. A gente vai dar uma cara de pau também, sabe? A fraude foi descoberta por um morador de Valinhos, em São Paulo. O idoso, de 80 anos, desconfiou do vídeo, pediu ajuda ao filho, que afirmou se tratar de uma fraude. Desconfiar de qualquer pedido de dinheiro é a primeira forma de se evitar, né, gente, de cair num golpe. Armindo Ferreira, ele é especialista em tecnologia, falou com a gente, né, disse ali sobre detalhes observados em vídeos que podem ajudar a identificar o uso de inteligência artificial.
1: Primeiro, é o jeito da fala. É, a gente vê que esses vídeos de IA, eles têm umas vozes muito parecidas. E o tom de fala, ele é sempre o mesmo, uniforme. Mas no caso de um padre que está acostumado a falar com o público, né? É, quando você tem uma fala humana, normalmente você dá uma engasgadinha, você esquece alguma coisa, você se perde no raciocínio. Então a gente tem um vídeo lá de 2 ou 3 minutos de duração, que não tem pausa, que aquele personagem ali, né, fake, está falando um texto enorme, sem perder nenhuma linha de raciocínio, sem respirar. E aí, falando especificamente de uma pessoa que foi amputada, né, uma história triste, em algum momento a pessoa vai se emocionar de alguma forma, ainda mais está contando da história dela. E isso passaria através de uma mudança de tom de voz ou uma pausa, mas a gente vê, não, que o olho continua fixo o tempo todo.
0: Quando esses detalhes não estão evidentes, é preciso prestar atenção em outras informações, como a origem e a narrativa do vídeo, como explica esse especialista.
1: A primeira coisa que a gente precisa entender é que os bandidos estão ficando cada vez melhores em fazer esses vídeos. Então, antigamente você tinha mão faltando dedo, alguma imagem atrás que ela ficava distorcida, um rosto com um borrão. Mas ainda hoje pode ser que se encontre esses tipos de defeitos. Então, a narrativa vem sempre acompanhada de algo que é urgente, né? Então, preciso que você me ajude quanto antes, preciso que você faça isso agora. Então, esse senso de urgência faz com que a gente desligue um pouco o senso crítico, né? E queira rápido ajudar. Então, isso aí a gente vai ver praticamente em todo tipo de golpe, né? Bom, e também a gente tem outro jeitos, né? A hora que a gente vai fazer a doação, por exemplo, ver para onde está indo essa doação, se é um canal seguro, de onde veio a origem desse vídeo, se é uma conta de rede social nova, se foi criada só para aquilo, vai tender a passar que é uma conta de golpe, diferente de uma conta que tem histórico de anos publicando e de repente acontece esse tipo de coisa, né?
0: Pesquisas recentes mostram que o número de pessoas que já foram atingidas por golpes de IA é grande. No ano passado, o Brasil concentrou 39% dos casos de deepfake da América Latina, de acordo com a Agência Nacional de Proteção de Dados. Um levantamento da Único, especializada em verificação de identidade, também revelou uma alta de 400% nesse tipo de fraude durante o primeiro semestre deste ano. Horas e 35 minutos, vamos de entrevista. O Brasil, que conquistou o destaque no campeonato mundial, a principal competição internacional de canoa havaiana e polinésia, que foi realizado em Singapura. Na categoria Master 40, a equipe brasileira, formada por 6 atletas, terminou a competição, gente, olha só, na 6ª colocação entre 34 equipes. E aí nós convidamos o Ângelo Rezende, ele que é o atleta de remo da equipe brasileira, para explicar um pouco para a gente sobre como é que é o esporte. Ângelo, muito bom dia, obrigado por atender ao Manhã Bandeirantes, conversar com a gente. Me diz uma coisa, Ângelo, como é que foi esse caminho até o Mundial?
2: Oi, Vilela, bom dia para os ouvintes da Rádio Bandeirantes, obrigado por apoiar e divulgar nosso esporte. O caminho foi árduo, mas a gente chegou lá. A gente passou por uma classificatória, que inclusive foi aqui em Brasília, no Lago Paranoá, com várias equipes do Brasil todo, ficamos entre os classificados e fomos. Participamos de 5 categorias. Nosso time treinou forte para a categoria que a gente conhecia, sexto colocado, que era de 500 metros. Era um campeonato de sprint, de velocidade. E a gente estava lá no meio dos grandões, lá do Pacífico, onde a canoa foi criada, foi idealizada. É um meio de vida dos povos lá, e a gente estava lá no meio deles, fazendo a nossa parte e colocando o treinamento que a gente fez vários meses ali em prática.
0: Ângelo, foi a primeira vez que a equipe participou do Mundial?
2: Essa equipe foi a primeira vez. O nosso capitão, Anderson Reis, ele já participou de outros 2 Mundiais. Ele é medalhista, inclusive, tem uma medalha de bronze no Mundial de Londres. Os outros integrantes, é a primeira vez. Eu, Thiago, Ricardo, Guilherme, o Rafael Maia. A primeira vez, nossa primeira experiência internacional em campeonato de canoa. Foi uma experiência, assim, enriquecedora, mudou muito parâmetro, muito paradigma para a gente estar ali no meio dos melhores, chegando entre os melhores, que assim, a gente treinou muito, mas a gente sabia que era uma coisa muito difícil, ainda mais uma equipe nova, todo mundo ali, rema 3 anos, 4 anos no máximo, e assim, com prática competitiva, menos tempo ainda, mas a gente representou bem Brasília, lá Paranoá, lá.
0: E, Ângelo, quanto tempo vocês se prepararam para essa competição? E me fala um pouco de como é essa preparação também.
2: Então, assim, remar, a gente rema praticamente todos os dias. Todo dia de manhã, quem passa ali na ponte de JK, vê uma canoa passando, alguém treinando, alguém fazendo uma aula de passeio. Então, já tem bastante tempo, mas essa equipe fechada, a gente está treinando desde dezembro, mais ou menos, já com pensando no, na seletiva do Mundial, que foi em abril, e depois os treinos específicos já classificados para o Mundial. Nesse meio tempo ainda teve Campeonato Brasileiro, que a gente participou em Vitória, em São Sebastião, em São Paulo, fomos bem também. E nos últimos 2 meses era um intensivo, assim, às 6 da manhã, a gente, 5h30, 6 da manhã, estava a gente lá no Lago Paranoá treinando forte.
0: E, Ângelo, vocês ficaram atrás apenas de equipes de países e ilhas do Pacífico, né? Imagino que isso dá peso ainda maior, né, para o bom resultado de vocês.
2: Sim, foi um orgulho. A gente ficou atrás do Tahiti, que são os melhores, é referência, todo mundo quer fazer igual, todo mundo quer olhar, observar, apreciar, que é muito, muito bonita a remada e a organização da canoa deles. E também de outras 3 equipes da Nova Zelândia, então, e uma equipe de Wallis e Futuna, que é um território lá do Pacífico também. E ficamos atrás somente dessa galera. Foi um orgulho, assim, saber que você está fazendo uma final no meio dos melhores já é assim, um motivo de orgulho muito grande. E conseguimos chegar no 6º, perdemos para quem talvez a gente poderia ter que perder mesmo, que eles são os melhores, é em quem a gente se inspira, e estar ali com eles foi muito gratificante.
0: Ângelo, em uma canoa V6 são 6 atletas, né? Eu não tenho sincronia ali, nem num aperto de mão, para mim dar errado. E eu queria saber até como é que funciona essa sintonia nos 6 atletas ali durante uma prova.
2: Treino. O principal é a sincronia, a conexão entre os integrantes da canoa é muito importante. A gente vê uma família, porque a gente convive diariamente, tem que se preparar junto, tem que pensar junto, e a sincronia é o principal. Mas isso é ao longo desde a primeira aula que a gente fez lá atrás, que os professores sempre falaram, a sincronia, o que leva a canoa para frente é a sincronia. E aí isso é um exercício diário. Se a gente for treinar amanhã, a gente vai ter que ficar ligado na sincronia. É meio que se você vê um vídeo de pessoas remando uma canoa V6 e colocar uma música clássica, você vai ver que é uma música, porque está todo mundo ali batendo juntinho. E é isso que faz a canoa ir para frente. Mas é treino, treino, treino.
0: E, Ângelo, tem função específica para cada atleta ali dentro da canoa?
2: Tem, sim. O banco 6, que é o último, é o leme. Ele que direciona a canoa. Ele tem um remo diferente dos outros 5 integrantes. Ele que vai fazer a linha reta ou vai fazer a curva, se for o caso. O banco 1 é o que dá o ritmo. O banco 1 é aquele que, se ele acelerar, os outros aceleram. Se ele for mais devagar, os outros vão mais devagar. O banco 2 vai nessa pegada também do banco 1, que tem que bater junto para a canoa toda ficar sincronizada. O banco 3 e o banco 4 é força. A gente chama de motor. É o que dá força à canoa mesmo. Geralmente são os atletas mais fortes que ficam nesses bancos. O 5 também faz a função de motor e ajuda o banco 6, que é o lemista, a guiar a canoa. Então, assim, todos os bancos têm o seu papel e todos são fundamentais para o bom funcionamento do esporte.
0: E, Ângela, numa prova longa, assim, intensa, o que pesa mais? É a força física, a técnica, a estratégia, o que é?
2: Tudo, você citou todas as coisas.
0: É o conjunto.
2: Força, você precisa ter força, você precisa ter muita resistência, porque uma prova de 20 quilômetros, por exemplo, que é uma prova longa, você precisa aguentar remar 20 quilômetros, geralmente debaixo de sol. Você precisa de técnica, principalmente, não dá para ser uma remada na loucura, todos têm que estar fazendo a mesma técnica, fazer o mesmo tipo de remada. Por isso que é muito importante o treinamento, porque quem vê as pessoas com uma canoa remando direitinho ali não foi por acaso, aquilo ali foi tudo pensado, cada movimento é pensado, e assim, e ter muito gás, tem que ter muito gás para aguentar uma prova longa, e é treinamento também, aí é treino dentro e fora da canoa.
0: Você
2: tem que treinar o corpo.
0: Por favor, conclua.
2: Não, você tem que treinar a mente também, porque a mente às vezes sabota a gente, sendo que o corpo aguenta. Então, assim, você tem que fazer todo um trabalho mental e corporal.
0: Pois é, e aí eu queria saber se durante a prova ali vocês conseguem identificar, né, que tem essa possibilidade de terminar ali entre os primeiros, né, em uma posição de destaque mesmo, né, são sexto ali no 34, né, durante a prova ali naquela, no final ali, vocês conseguem ter essa percepção ou tá tão focado
2: prova,
0: que não?
2: Não, na prova de sprint, que são 500 metros, é tiro curto, nós fizemos em 1,59, inclusive batemos o nosso melhor tempo. Não, a gente não olha para o lado. Porque olhar para o lado, você vai perder o meio segundo, você pode desconcentrar. Então, assim, olhar para frente, fazer o que foi treinado e no final você vê o resultado que deu. Às vezes, assim, de canto de olho, você consegue ver se tem alguém aproximando muito perto, ou para frente, ou para trás, mas, assim, o foco é a remada dentro da canoa, o foco é ficar com a cabeça dentro da canoa para poder privilegiar a técnica e não se dispersar e não se desconcentrar com o que está rolando do lado.
0: Ângelo, quem se interessou pelo esporte, qual o perfil de um atleta que pratica, até para a pessoa saber se ela vai dar certo nisso ou não?
2: Não tem um perfil específico, qualquer pessoa pode praticar. Lá na nossa escola, que é o Brasília Pedal Club, tem alunos de criança, tem turma para criança, tem turma idosos, todas as idades, não tem distinção, é um esporte para todos. Quem tem interesse em fazer, em Brasília tem 13 escolas, então assim, tem o Brasília Pedal Club, mas tem muitas outras escolas que a pessoa pode ir conhecer. Não precisa ficar com medo que você não vai chegar lá disputando o campeonato, vai ser um passeio, você vai conhecer. Esses dias, então, que está muito seco em Brasília, você amanhecer no lago é um privilégio, você vê o pôr do sol, o céu fica muito mais colorido, e você vai praticar um esporte na água nesse tempo, então, assim, te ajuda a levar o dia com mais tranquilidade. Inclusive, indico, que eu vi você falando mais cedo que praticar esporte com esse calor é mais difícil, mas Para canoa é um privilégio, porque você está na água, você para, pode entrar na água. Então, assim, quem tiver interessado, a única coisa que precisa é interesse. Tem interesse, só chegar que vai ter um lugar para qualquer pessoa lá.
0: Tá aí, Ângelo, parabéns pela conquista, né, de vocês, de toda a equipe, né, orgulho aí pro nosso país, orgulho para Brasília também, né, e boa sorte aí nas futuras competições também.
2: Muito obrigado, Vilela, e convido a todos, você também, para ir fazer uma aula com a gente, tenho certeza que vocês vão gostar, ver o nascer do sol ou o pôr do sol é um privilégio, estão todos convidados.
0: Tá aí, obrigado, Ângelo, tchau, tchau, uma excelente semana.
2: Abraço.
0: Onze horas e 46 minutos, uma informação importante aqui para você, tá? A partir deste mês de setembro, consumidores passam a observar uma mudança na identificação da conta de energia elétrica. O campo anteriormente chamado de código do cliente, agora foi substituído pelo número da unidade consumidora, que será utilizado para identificar o imóvel nos canais de atendimento da distribuidora de energia. O novo campo também será exibido nos demonstrativos de geração distribuída para os clientes que usam energia solar. A mudança ocorre de forma automática, não exige nenhuma ação do consumidor. O objetivo da ação é simplificar a identificação das unidades e unificar o formato utilizado em todo o setor elétrico. Então, o que muda é assim, viu, gente? Não precisa fazer nada, não precisa cadastrar, não precisa passar código, nada. É só quando você olhar sua conta de energia. Antes tinha lá código do cliente, não vai ter mais, o que tem agora é número da unidade consumidora. Então, se alguém te ligar pedindo dado para fazer essa mudança, dizendo que é da concessionária de energia, não é, viu, gente? É automático, só vai ter essa mudança ali nesse campo do código do cliente, tá? Sai código do cliente, entra número da unidade consumidora.
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0: 11h48.
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0: 11 horas e 52 minutos. Anvisa interdita lote de água mineral da marca Vitoriosa por contaminação. Ayumi Watanabe traz os detalhes. Bom dia.
27: Oi, Vilela, bom dia. Pois é, a Anvisa determinou essa interdição da água sem gás após a identificação de coliformes totais em uma análise microbiológica. O lote que está contaminado, Vilela, é o 110426L5, repetindo 110426L5. O produto é fabricado pela GEPF, Agroindústria LTDA, e a análise foi feita pelo Laboratório Central de Saúde Pública Noel Nutels, no Rio de Janeiro. A medida é preventiva e impede a comercialização do lote enquanto o caso é apurado. Então, explicando que essa contaminação, a presença de coliformes totais pode indicar falhas de higiene, processamento ou armazenamento, mas não significa necessariamente que a água contenha bactérias causadoras de doenças. Até o momento, a Anvisa não informou os casos de pessoas que tenham passado mal após consumir o produto. E em nota, a empresa afirma que uma contraprova realizada em julho apresentou resultados satisfatórios para coliformes totais. Segundo o fabricante, os testes para outros micro-organismos também não apontaram problemas. A empresa ainda em nota garantiu que fez o recolhimento preventivo do lote e que uma nova análise chamada de prova testemunha está prevista para a semana que vem, dia 8 de setembro. Então, inclusive, eu, Vilela, não tenho costume de olhar rótulos quando compro água, não vejo muita diferença entre elas, então até serve de alerta para quem está acompanhando aqui o Manhã Bandeirantes, que faz como eu, não colhe direito a marca da água que está comprando. A embalagem da Vitoriosa tem um rótulo de tampa com cor azul clarinha e tem um formato mais compridinho que as demais. Então, mas é claro que esse lote está em análise ainda, mas conferir nunca é demais, não é mesmo, Vilela?
0: Tá aí, obrigado pelas informações, Ayumi Watanabe. Informação também chegando agora com Vitória Carvalho, bom dia.
28: Bom dia, Vilela, bom dia a todos. Um homem acabou preso em flagrante após roubar uma madeireira em Ceilândia. Esse crime aconteceu no setor O de Ceilândia nesta quarta-feira e foi horas depois do suspeito sair da prisão. Ele cumpre a pena em regime semiaberto no Centro de Progressão Penitenciária e tem 5 passagens por roubo, 2 por furto e 2 por homicídio. Segundo a investigação, ele e o comparsa invadiram essa madeireira armados e roubaram 5 celulares e uma corrente de ouro. A dupla fugiu em uma moto com a placa adulterada com fita isolante preta. O dono da loja, que não deixou barato, seguiu os criminosos e bateu o próprio carro contra esses assaltantes. Após a queda, os suspeitos deixaram a moto e os celulares roubados para trás e fugiram a pé. A PM conseguiu prender um deles, que estava em uma parada de ônibus, com uma arma na cintura, e o outro eles não conseguiram achar. Esse homem que eles prenderam recebeu a voz de prisão e foi levado para a delegacia.
0: Obrigado pelas informações, Vitória Carvalho.
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0: 11h55.
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0: E antes de ir embora, viu, gente, trazer as vagas de emprego. Olha só, tem 3 oportunidades para supervisor comercial em Águas Claras. Não precisa ter experiência, mas tem que ter o ensino médio completo, salário de R$2.000. 10 oportunidades também para fiscal de loja em Samambaia. Não é cobrado experiência, mas tem que ter o ensino médio completo. A vaga paga R$1.700. Para finalizar hoje, uma vaga para saladeiro no Guará. Tem que ter experiência, ensino fundamental completo, remuneração fixa R$ 2.300. Se você se interessou por uma dessas oportunidades, o que você tem que fazer é cadastrar o seu currículo no aplicativo Carteira de Trabalho Digital ou ir a uma das 16 agências do trabalhador, sempre em dia útil, gente, de segunda a sexta-feira, das 8 da manhã até às 17 horas. Uma boa sorte, viu? Se você conseguir um emprego, manda uma mensagem aqui para mim para a gente comemorar junto, viu? 994-00-9269. 11 horas e 59 minutos, reta final do Manhã Bandeirantes. Gente, deixa eu ir embora, né? Amanhã, nosso sextou, vamos trazer toda a nossa agenda cultural. E já deixei, dei um spoilerzinho aqui, né, gente? Que tem festa do morango que começa nesse fim de semana. Tchau, gente. Detalhes todos amanhã. Volta amanhã às 11 da manhã. Tchau.
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0: 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Agora, meio-dia e pouco, horário de Brasília, muita gente no carro, no busão nos ouvindo. 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
2: Bandeirantes, meio-dia e 25.
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6: Olá pessoal, boa tarde. Estamos juntos sempre. Para você aqui, é claro, na sua melhor frequência. A partir de agora, estamos unindo a maior e melhor rede de rádios do Brasil. Estamos nesta quinta-feira, dia 3 de setembro. É importante lembrar que sim, por mais bem intencionados que cada um de nós seja, por mais qualificados que cada um de nós sejamos, a gente precisa entender que nem sempre vamos conseguir atingir o nosso melhor objetivo. Nem sempre vamos tomar as melhores decisões. A grande questão é entender que sim, fizemos o nosso melhor, cada qual dentro da sua possibilidade, cada qual dentro do seu espectro. Você dorme, coloca a cabecinha no travesseiro, entendendo que fez o melhor dentro das suas possibilidades, dentro das suas condições, dentro da sua estrutura. Às vezes o resultado vem, em outros casos não. E isso é muito interessante quando a gente aborda, por exemplo, o Cruzeiro. O Cruzeiro tem um presidente poderoso. O Cruzeiro tem o Pedrinho, que é não só o presidente, como o dono do Cruzeiro. E é o dinheiro dele que arde quando as más decisões são tomadas. E até aqui, ele tem feito tudo para que o Cruzeiro possa estar no topo da cadeia futebolística deste país. E por quê? Porque o investimento tem que ser diretamente proporcional ao resultado. Só que nesta temporada, apesar de ter um super qualificado treinador, e este é o caso do Arthur Jorge, e apesar de investir 35 milhões de reais todos os meses na folha salarial da comissão técnica e dos seus jogadores, o Cruzeiro não consegue avançar à semifinal da Copa do Brasil. E a partir de agora, terá apenas e tão somente o Campeonato Brasileiro como meta. Isso significa o quê? Que todo o dinheiro investido foi por água abaixo? Não. Significa que nem sempre, por maior e melhor que seja a sua intenção, por maior que seja o seu investimento, você vai ter capacidade de atingir o resultado. E aí passa por uma questão que é muito determinante: o poder da escolha. E neste caso, o técnico Arthur Jorge erra. E quando ele erra, o Cruzeiro paga caro pelo seu erro. Ou seja, você não pode substituir os três jogadores mais importantes da equipe ao mesmo tempo. Ainda que a sua equipe tenha ficado com um jogador a menos, ainda que a sua equipe tenha uma pequena vantagem de 1 a 0, e você tem que ter a capacidade de entender como levar esta vantagem até o final. Algo que Infelizmente para o torcedor do Cruzeiro. Infelizmente para o Pedro Lourenço, o poderoso presidente da SAF lá do Cruzeiro de Belo Horizonte, as decisões erradas tiveram custos muito elevados. Ótimo que você esteja por aqui, né? 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
3: Lá vamos nós, firmes, fortes e valentes nesta quinta-feira 3, para que você possa continuar a ter a melhor informação esportiva. Bora girar a melhor reportagem do rádio esportivo do Brasil para você.
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3: Começamos com o Corinthians. Corinthians que pede passagem. Corinthians que tem um tempo para se reciclar e entender o que é que aconteceu nas últimas partidas. Por que derrotas consecutivas? Por quê? Porque perdas dolorosas. Alô, Luiz Fabiani, seja bem-vindo, boa tarde.
4: Oi, Elia, boa tarde a você e a todos que acompanham nossa área na Bandeirantes. O Corinthians segue buscando a negociação de um atleta para conseguir atingir a meta orçamentária estabelecida no começo do ano de 151 milhões de reais com repasse de direitos econômicos. E a bola da vez é Breno Bidon, que foi procurado ainda ontem pelo Beşiktaş da Turquia, que pretende levar o jogador ainda nesta janela, que no caso do país turco se encerra no próximo dia 4 de setembro. E o Corinthians, é claro, faz jogo duro por se tratar talvez do jogador mais valioso do elenco. A sinalização de valores, por enquanto e de acordo com informações já divulgadas, fica em torno de 12 milhões de euros fixos, com mais 6 milhões parcelados. Desta forma, o Corinthians vê com bons olhos a negociação por conta do alto valor que seria pago de maneira imediata ao Corinthians, que precisa honrar com alguns compromissos nas próximas semanas, como, por exemplo, os 3 transfer bans aos quais está submetido e também a parcela a ser paga à Caixa Econômica Federal em 28 milhões de reais.
1: Corinthians.
3: Lá vem o Palmeiras, que só sobe a ladeira. Impressionante como o time do Palmeiras ontem teve a capacidade de controlar o jogo. Teve o entendimento que numa decisão de 180 minutos, se você já alavancou a sua classificação nos primeiros 90, a única coisa que você não pode fazer na segunda parte desse espetáculo é errar na mão, é não entender que a sua classificação está assegurada, que o risco tem que ser corrido pelo adversário e não por você. Palmeiras foi, mais uma vez, brilhante, inteligente, competente. Por isso, está nas semifinais da Copa do Brasil. Alô, Bruno Migliozzi, boa tarde!
5: Fala, Elia! Tudo bem? Boa tarde! Abraço para você, para o amigo ligado aqui na Bandeirantes durante a nossa área, chegando com as informações do Verdão, classificado para as semifinais da Copa do Brasil pela 10ª vez em sua história e quer buscar o seu 5º título. A última vez em que esteve na semifinal foi em 2020, o Palmeiras terminou campeão. E outra, em sempre, passou pelo Santos, 98-2015, também levantou a taça. Mas ele agora muda o foco. O Palmeiras pensa no Campeonato Brasileiro e tem uma preocupação ainda antes disso. Isso porque amanhã, sexta-feira, está marcado o julgamento do técnico Abel Ferreira no STJD. O técnico vai ser julgado por conta daquele chute no microfone e pode pegar até 6 jogos de gancho, de suspensão e quem sabe ficar fora do duelo contra o Botafogo, que acontece nesse domingo pelo Campeonato Brasileiro fora de casa no Rio de Janeiro. O Verdão tem apenas 1 ponto com a vitória do Flamengo para cima do vice-líder e sabe que não pode mais vacilar na competição. Segue vivo em 3 frentes, líder do brasileiro, mas está afunilando e complicando a vida do Palmeiras em 2026, Elia.
1: Palmeiras!
3: E o São Paulo também tem um período para poder refletir. É ou não é, PDV? Seja bem-vindo, boa tarde.
6: Boa tarde, Elinho. Um abraço para você, para o amigo ligado aqui no Nossa Área. O presidente do São Paulo acusa Olden Aires, presidente do Conselho, de atrapalhar o processo para que o acordo entre Tricolor Paulista e Ticketmaster saia o mais rápido possível, o próprio Maciz admitindo em áudio vazado que depende desse valor de empréstimo de 110 milhões por parte da empresa para quitar os atrasados com o elenco. Mas segundo o Maciz, através de uma nota, Olden está atrapalhando esse processo, criando ali uma comissão com membros da oposição para analisar ponto a ponto dessa situação. Enquanto a Nilce também, segundo o Maciz, trabalha para atrapalhar esse acordo, empresa que chegou aí praticamente até a reta final também querendo assumir essa administração dos ingressos em jogos do São Paulo no Morumbi, mas que, segundo a diretoria, não teria formalizado uma proposta, apenas apresentado o PowerPoint, e também que deve R$36 milhões ao governo de Minas Gerais por conta da cessão da Arena Independência. Segue a guerra política no São Paulo, que passa o chapéu para pagar o elenco até o final de setembro.
1: São Paulo.
3: Descendo a serra com as informações do Santos, que sim, entendeu que a perda nos primeiros 90 minutos, a derrota por 3-0 para o Palmeiras, jogando na casa do Palestra, era uma derrota que muito, de maneira quase, eu diria, impossível, esta derrota seria revertida. Não existem remontadas deste tamanho, principalmente quando você não tem a competência de ser melhor do que o seu adversário. Lá vem o Santos! Oi, Everton Ramos, boa tarde!
7: Oi, Elia, tudo bem? Boa tarde para você, para o ouvinte ligado com a gente aqui no Nossa Área. Não deu para o Santos, mesmo com muita festa e aplausos do torcedor após o apito final do árbitro. O Santos está eliminado da Copa do Brasil, 0-0 na Vila Belmiro, mas o saldo foi ainda mais negativo, já que Neymar saiu durante o intervalo com uma lesão na coxa direita, ou seja, desfalque para o Santos na sequência difícil da temporada. Já tem duelo direto contra o Inter, domingo no Beira-Rio, e já sem o camisa 10. Em contrapartida, para este duelo, Cuca já deve ter a estreia de Arthur. Rodinei, o segundo contratado nessa janela de meio de ano, deve chegar à Baixada Santista só no meio da próxima semana, Elia Júnior.
1: Santos!
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9: A Conmebol anunciou nessa semana uma multa ao Rosário Central da Argentina de $100 mil, cerca de R$500 mil na cotação atual, pelas ofensas racistas de torcedores do time argentino no jogo de ida das oitavas de final da Copa Libertadores contra o Corinthians no começo de agosto. O comitê disciplinar da Conmebol puniu o clube com base no artigo do Código Disciplinar, que prevê multa a qualquer associação, membro ou clube cujos torcedores insultem ou atentem contra a dignidade humana de outra pessoa. O valor da multa aplicada ao Rosário Central é o mínimo previsto no artigo. Foi o caso com o goleiro Hugo Souza, que relatou ter sofrido ofensas racistas vindas das arquibancadas no duelo na Argentina.
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0: Estamos juntos hoje, sempre, nesta quinta-feira. Sim, quinta-feira, aonde teremos mais uma definição. Quinta-feira de muita expectativa em relação àquilo que vai acontecer no extremo sul do país. Até porque esta é uma quinta-feira que vai determinar se é o Grêmio de Futebol Porto-Alegrense ou o Internacional, qual dos dois avançará a semifinal da Copa do Brasil. Momento muito delicado para Luiz Castro e Paulo Pezzolano. Eu tenho a ideia, e mais do que isso, tenho quase a convicção de que aquele que sair derrotado do jogo de hoje, muito provavelmente também estará demitido do cargo. Acho complicada a ideia de que o Internacional possa manter o Pezzolano fora da Copa do Brasil e extremamente mal no Campeonato Brasileiro. O mesmo vale para o caríssimo Luiz Castro, que é um dos treinadores mais bem pagos do futebol brasileiro, que sim, tem multa contratual, mas um momento, principalmente em caso de desclassificação, será, na minha opinião, praticamente irreversível. Ótimo que você esteja por aqui, né? Bandeirantes! Alô, meu caro Abel Ferreira! Mais uma classificação assegurada. Alô, Abel, é você.
1: Palmeiras. Ninguém mais do que os jogadores quer jogar bem, ninguém mais dos jogadores quer estar em boa forma, ninguém mais do que os jogadores querem dar performance e rendimento. Só que a vida é mesmo feita disto, é feita de desafios, de altos e baixos, e ela é feita sobretudo para aqueles que são mais resilientes, que sabem que no momento da vitória tu vais ser a primeira capa, vais ser elogiado, no momento da derrota vais ser criticado. Portanto, treinadores e jogadores e clubes, a avaliação é feita sempre em cima do último jogo. O que é que aconteceu no último jogo? Aí perdemos, está tudo mal. O que é que aconteceu? Está tudo bem. E cabe-nos a nós, dentro do clube, saber onde estamos, para onde vamos e as dificuldades que vamos ter. Como te disse, estamos em todas as competições, não vamos abdicar nenhuma, vamos arriscar tudo o que temos que para arriscar. Como te disse, ainda bem, o maior risco que eu fiz foi atravessar o Atlântico sem saber o que é que eu ia apanhar aqui, só como eu sou um homem de fé e acredita muito, eu sou um homem grato a tudo o que a vida me proporciona, as coisas depois acontecem quando tu trabalhas mais que os outros, está bem?
0: Já que estamos com a ideia de que sim, a academia portuguesa, pelo menos no que diz respeito à função de treinador de futebol, ela chega com muita força ao futebol brasileiro, é bem importante também destacar a grande conquista do Vasco da Gama. Vasco que jogou e venceu em 180 minutos o Vitória, tanto na ida quanto na volta. 2-0 ontem para carimbar a sua passagem às semifinais da Copa do Brasil. Alô, Pedro Emanuel, parabéns.
2: Começa a faltar um bocadinho os adjetivos para poder definir aquilo que é a capacidade que esta equipa tem demonstrado. Jogadores sempre disponíveis, jogamos 3 em 3 dias, mas sempre com um espírito. Eu já sei que vocês vão dizer que o Vitória esteve abaixo daquilo que era esperado, porque efetivamente nós tivemos algumas dificuldades iniciais, o jogo não começou fácil, nós sabemos que o Vitória começa forte, duas eliminatórias anteriores de revirada, não é? Portanto, que vinha de uma desvantagem fora e conseguiu virar a favor, Flamengo e Atlético Paranaense, e isso dava-lhes alento. E nós viemos cá simplesmente para ganhar, não viemos para assegurar o resultado que vinha da primeira mão, e acho que isso é um grande mérito da mentalidade com que os jogadores encararam. Sofremos inicialmente, sem dúvida, a Vitória empurrou-nos para trás, soubemos defender, soubemos sofrer, e aqui e ali fomos ganhando um bocadinho de confiança num relevado também, que num gramado que também não está muito, muito fácil para as duas equipas, mas conseguimos ao longo do tempo sustentar as nossas saídas com critério, com qualidade, e acho que desde sempre tivemos oportunidades, desde a primeira parte, bola no poste, bola na trave, oportunidades consecutivas e foi pena só termos definido no final, porque também precisávamos de gerir um bocadinho este esforço em campos, em relvados, em gramados tão pesados. Precisamos nesta fase da época também começar a gerir um bocadinho aquilo que é o esforço, mas a equipa demonstrou, os jogadores demonstraram vontade de quererem estar presentes em todas as competições e mais uma vez pelo terceiro ano consecutivo, se não estou em erro, estamos presentes nas meias finais da Copa do Brasil, que é de facto, tem que ser um orgulho para o clube. Independentemente daquilo que aconteça no campeonato, esta é uma competição especial naquilo que é o futebol brasileiro e eu tenho muito orgulho em poder fazer parte desse momento histórico pelo terceiro ano conseguimos chegar às meias finais.
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14: Timão comunicou que está tudo certo com a negociação da zagueira Letícia Telles para o Al-Qadsiyah da Arábia Saudita. A transferência tornou a defensora a maior venda da história do clube no futebol feminino e a segunda maior do Brasil na modalidade. A primeira no Brasil pertence a Amanda Gutierrez, que deixou Palmeiras e se transferiu para o Boston Legacy. A Letícia estava no Corinthians desde 2025, tem 39 jogos e acumulou 2 títulos na trajetória dela. No comunicado também, o Timão agradece por todo esse tempo da Letícia, né, nessa trajetória aí dentro das Brabas, e deseja sorte no futuro da zagueira.
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15: É isso, chegando ao final de mais um Nossa Área para você. Boa tarde, fiquem com Deus e boa sorte.
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1: Olá, ótima tarde. Prazer, eu sou Tamara Rezende e te faço companhia nesta quinta-feira, aqui na Bandeirantes. Boa música e informação na medida certa pra você. 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
1: Está no ar o nosso Primeira Classe pela Bandeirantes. A partir de agora, embarcamos juntos em um voo musical pelos anos 70, 80 e 90. Começando nossa Primeira Classe de hoje com Simple Red, Tonight.
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0: Bandeirantes, boa música e informação com Michael Brown. So many men, so little time. Fechando nossa primeira classe aqui pela Bandeirantes.
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0: Bandeirantes, boa música e informação ao som de Elvis Costello, I Never Fall in Love Again. E daqui a pouco você acompanha o nosso 60 Minutos aqui na Bandeirantes.
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0: Está no ar os 60 minutos aqui na Bandeirantes. A partir de agora, você ouve uma hora de músicas sem intervalo comercial. Começando nossos 60 minutos com Barry Manilow, I'm Mad in Toad.
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Bandeirantes, boa música e informação. In Excess, Never This Apart. Esse é o nosso 60 Minutos aqui na Bandeirantes. Uma hora de músicas sem intervalo comercial. Agora tem Peter Frampton, Show Me The Way.

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0: Bandeirantes, boa música e informação. Smokin' Robinson e Kenny G, Wave Say, The Best for Last. Agora na Bandeirantes você fica bem informado. Chegando nosso repórter Bandeirantes, acompanhe.
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3: Olá, boa tarde. Eu sou a Yumi Watanabe e você acompanha agora os destaques do Repórter Bandeirantes. O Brasil registrou no primeiro semestre deste ano o maior número de desaparecimentos nos últimos 10 anos. E o Distrito Federal aparece na liderança do ranking proporcional com 144 casos e uma taxa de 65 ocorrências para cada 100 mil habitantes. Foram quase 44 mil registros entre janeiro e junho, uma média de 10 pessoas desaparecidas a cada hora. O índice é quase o dobro da média nacional. Os dados também mostram que 3 a cada 10 pessoas desaparecidas no país têm até 17 anos. No caso de crianças e adolescentes, a legislação prevê ainda medidas de proteção reforçadas e comunicação ao Conselho Tutelar. Além disso, o trânsito no aeroporto de Brasília terá esquema especial neste domingo, dia 6. A mudança ocorre por causa do Brasília Air Show, que será realizado na base aérea das 9 horas da manhã às 5 horas da tarde. A expectativa é de movimento intenso nas vias de acesso ao aeroporto, com possibilidade de retenções e congestionamentos. Por isso, a recomendação é que os passageiros cheguem ao terminal com mais de 3 horas de antecedência em relação ao horário do voo. O acesso à base aérea será feito pela via marginal DF-047, perto das concessionárias. Painéis eletrônicos vão indicar as rotas e possíveis desvios, e os agentes de trânsito poderão fazer alterações temporárias conforme o movimento. Para quem vai ao evento, 2 linhas de ônibus especiais serão disponibilizadas, saindo da rodoviária do Plano Piloto e do Terminal Rodoviário da Asa Sul, de acordo com a demanda. A orientação é acompanhar as informações sobre os voos diretamente pelos canais de atendimento do aeroporto. E quem for ao Brasília Air Show deve ficar atentos aos objetos proibidos, como armas, objetos cortantes, garrafas de vidro, latas e drones. Veículos com propaganda política também não poderão entrar no evento. Crianças e adolescentes deverão estar acompanhados pelos responsáveis durante toda a programação. Agora, quem recebe a conta de energia no Distrito Federal precisa ficar atento às mudanças na fatura. O antigo código do cliente foi substituído pelo número da unidade consumidora. O número tem 15 dígitos e aparece no canto superior direito da conta, no mesmo local onde ficava o código antigo. A mudança foi determinada pela Agência Nacional de Energia Elétrica e acontece de forma automática, sem necessidade de qualquer ação do consumidor. Durante o período de transição de 12 meses, a partir deste mês de setembro, será possível usar tanto o código antigo quanto o novo número para acessar os serviços da distribuidora. Depois desse prazo, o número da unidade consumidora passa a ser identificador oficial do imóvel. A próxima edição do Repórter Bandeirantes é às 5 horas da tarde.
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1: 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Dyke Soap Cups, Temple of Love.

0: Bandeirantes, boa música e informação. Love in Limits Orchestra. I'm so glad. That is a woman. Daqui a pouco eu volto.
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1: Pioggia e sole.

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1: Olá, boa tarde. Eu sou a Yumi Watanabe e você acompanha agora os destaques do Repórter Bandeirantes. A regra sobre os procedimentos para a retirada de veículos envolvidos em acidentes de trânsito mudou. Pelas novas normas, veículos de acidentes sem vítimas ou sem gravidade só poderão ser removidos quando houver risco imediato à segurança viária ou prejuízo relevante para o trânsito. A mudança foi estabelecida por uma portaria conjunta publicada em abril deste ano. Quando a retirada for necessária, os agentes deverão registrar os motivos da decisão, incluindo os riscos para a segurança, o impacto no trânsito e as características da via. Também será necessário produzir um relatório com informações sobre o acidente, incluindo fotografias e a identificação de veículos importantes para a investigação. A medida pode ser aplicada em situações excepcionais por policiais, bombeiros e agentes de trânsito. Segundo a portaria, o objetivo é liberar as vias com mais rapidez, sem comprometer a apuração dos acidentes. E a Comissão de Educação da Câmara Legislativa do DF encaminhou ao Ministério Público um levantamento sobre escolas que não estariam preparadas para enfrentar o período de seca e calor. Um dos casos citados é o Centro de Ensino Médio 1 de Sobradinho. A escola estaria com metade das fases de energia quebradas, o que prejudica o funcionamento da ventilação e da refrigeração das salas. Segundo a denúncia, os estudantes estão fazendo provas em meio às altas temperaturas. Também há questionamento sobre o uso de recursos do Programa de Descentralização Administrativa e Financeira para realizar os reparos. A situação deve ser analisada pelo Ministério Público e ainda é preciso confirmar com a Secretaria de Educação quantas escolas enfrentam problemas semelhantes e a situação dos recursos destinados aos reparos. E atenção para quem costuma comprar água mineral da marca Vitoriosa. A Agência Nacional de Vigilância Sanitária, a Anvisa, determinou a interdição cautelar da água mineral sem gás da marca. Um laudo do Laboratório Central de Saúde Pública Noel Nutels encontrou um resultado insatisfatório em um teste microbiológico com a presença de coliformes totais na amostra analisada. Por isso, o produto não deve ser consumido nem comercializado até que a segurança da água seja comprovada. A medida é preventiva e continua valendo enquanto novos testes são realizados para investigar o caso. A fabricante GEPF Agroindústria foi procurada e até o momento não havia se manifestado. Outro destaque é que Brasília aparece entre as cidades brasileiras mais criativas, segundo o estado feito pela Adobe. A capital ficou em 22ª posição entre as 50 cidades mais populosas avaliadas pelo Índice de Cidades Criativas 2026. Brasília recebeu 48,7 pontos, com destaque para a quantidade de obras de arte urbana, bibliotecas e negócios ligados à economia criativa. Por outro lado, o estudo aponta índices menores de participação do público e empregos criativos em comparação às outras cidades. A pesquisa analisou 428 cidades de 7 países, considerando indicadores de cultura, economia criativa, infraestrutura e percepção da população. Esse foi o repórter Bandeirantes.
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0: Um abraço para você que se liga a partir de agora. Microfone de esportes da Bandeirantes entrando em campo para você na sequência. Sequência indecisiva. Copa do Brasil vem aí. Jogo de volta. Quartas de final. Copa do Brasil. Torneio que paga e paga bem. Torneio que leva, inclusive, a uma vaga, não só na pré, mas uma vaga direta à Copa Libertadores da América, ao campeão do torneio, Internacional e Grêmio. Hoje, Grêmio e Internacional, clássico Grenal para você. Semana passada tivemos praticamente MMA, não tivemos bola rolando, 0-0 do Beira-Rio. Agora a história é outra, vamos para a Arena do Grêmio. Grêmio e Internacional entram em campo para você, você sabe, a partir das 8 horas da noite, com todo o timaço técnico interno e externo da Bandeirantes. 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Grêmio e Internacional, promessa de um jogo gigante, vale vaga semifinal, quem passar enfrenta o Clube Atlético Mineiro. O Atlético Mineiro tá só na boa, só de camarote aguardando ou Inter ou Grêmio. Do outro lado da chave, o Palmeiras enfrentará o Vasco da Gama. Dois grandes jogos, a sequência da Copa do Brasil. Começando com o primeiro destaque, o imortal time da casa. Como vem o Grêmio do técnico pressionado Luiz Castro. Alô, repórter Bandeirantes, Luiz Sabiani, um abraço para você. Boa noite, fabuloso.
3: Alô, Capela, um abraço para você e para todos que acompanham mais uma jornada esportiva Bandeirantes. O Grêmio em má fase, mas com o apoio incondicional e restrito de seu torcedor, conta com sua arena com ingressos esgotados. E a equipe tricolor conta com o retorno de Nardoni, de volta após uma lesão, fica no banco de reservas do técnico Luiz Castro.
0: E o destaque do Colorado Internacional que vem para quem sabe fazer história, Fabiani.
3: Com surpresas na escalação, Vitinho e Carbonero, ambos no banco de reservas do técnico Paulo Pezzolano, que monta um time com três volantes e somente um jogador de ataque.
0: Maravilha, pela primeira vez na história o Internacional pode avançar um mata-mata na Arena do Grêmio, coisa que jamais aconteceu. Até, claro, a fundação da Arena do Imortal. 7h35, primeira pausa. Na volta dos parceiros comerciais, você vai se encontrar com ele. Nosso mestre Alexandre Pretzel, vem aí. Já, já, toda a projeção do clássico Grenal. Vale vaga na semifinal da Copa do Brasil.
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18: E isso aqui é primeiro pensando em não perder. E sabe qual é o caminho disso? É perder. Com essa escalação aqui que o Fabiano já vai anunciar. Em compensação, do outro lado, eu que já fiz mais de 30 grenais, certo? Esse time do Grêmio é um dos times mais sem sangues do Grêmio que eu conheço, certo? É uma equipe que não é colérica, não é uma equipe intensa como é a história do Grêmio, perfeito? Só que o Grêmio hoje tem uma coisa que faz o Inter meio que se borrar dentro de campo, certo? Que é jogar dentro da sua casa. Esse estádio do Grêmio novo aí, ele causa tremor no Internacional. Não em mim, mas nos elencos do Inter, nas diretorias do Inter.
19: O Inter
18: que
19: eliminou o Grêmio na arena,
18: certo,
19: do Grêmio.
18: Exato. É, mas, por exemplo, tu deu uma informação. Qual foi a informação que tu deste antes do intervalo?
19: Depende, falei tantas aqui.
18: Não, tu falou o seguinte: é a oportunidade
19: de fazer história.
18: É.
19: Claro que é.
18: Não, mas por quê?
19: Porque o Inter nunca eliminou o Grêmio na Arena do Grêmio.
18: Na Arena do Grêmio, sim.
19: Sim.
18: Mas historicamente são 5 eliminações.
19: Irmão, mas eu fui muito claro aqui. Sim. Eu falei na Arena do Grêmio.
18: Não ficou claro pra mim.
19: Não, não, mais claro que isso, só se eu desenhar, pô. Na Arena do Grêmio.
18: Não, não tem problema.
19: Calma, irmão, não tô criticando isso.
18: Mas eu acho.
19: Talvez se apertar ele um pouquinho.
18: Eu acho
19: ele
18: que
19: solta.
18: Hoje é uma noite bem afeição pro Grêmio se classificar.
4: Tem 5 matas-matas, Pretzel, pra completar a informação. Extra-gauchão. Em Grenais, 88, semi do Brasileiro deu Inter.
18: Eu tava lá.
4: 92, quartas da Copa do Brasil deu Inter. 99, na seletiva da Libertadores deu Inter.
18: Estava nos dois,
4: 2004,
18: nos 3 jogos.
4: Sul-Americana, 3 jogos. Deu Inter. Desse 2008, na aqui. Sul-Americana, deu Inter.
18: Os 3 primeiros jogos eu estava no estádio.
4: Todos os mata-matas extra-gauchão deram Inter.
19: Então me respondam aqui, a Arena do Grêmio foi fundada quando?
18: 2012.
19: E de 2012 pra cá, alguma vez o Grêmio eliminou o Inter na Arena do Grêmio?
18: Ele tá com todo o ambiente, com toda a história a seu favor, certo?
19: Mas o Inter pode chegar hoje e eliminar, por que não?
18: Pode, claro.
19: Mas, tem favorito, Pretzel?
18: Não.
19: Então.
18: Não tem favorito. Só que é o seguinte, com essa escalação do Inter, tu vai narrar um jogo de ataque contra defesa.
19: Você projeta isso?
18: É isso, no primeiro tempo, pelo menos. Os primeiros 45 minutos serão o time tentando...
19: O que você teria feito aqui? Vamos lá.
18: Tentando
19: a
18: atacar.
19: Escalação do Inter, daqui a pouquinho o Fabiano vai passar. Mas o que, que você teria feito? O Grêmio, eu acho que não tem muito o que fazer. Colocou o Amuso no time, é bem verdade, ok. Mas o Inter, Pretzel, você está cornetando aí o Pardaulano, é assim que você está chamando
18: Pardaulano,
19: ele?
18: Pardaulano.
19: Pardaulano, ok. O que, que você teria feito de diferente sem passar a escalação para não dar o spoiler geral aqui da informação do Fabiano?
18: Eu jogaria com Vilagra, Thiago Maia... Paulinho, que eu não gosto.
19: Mas você não gosta do Paulinho? Você cornetou o jogo passado inteiro, cara.
18: Vai deixar eu terminar. Vai. Paulinho, por quê? Mesmo que eu não goste dele. Porque é um jogador mais de força e que chega perto da área, certo? Eu tiraria o Bruno Henrique, cavalo cansado, viu? E jogaria com o Alan Patrick. E na frente, Carboneiro e Sanabria. Tiraria o Bernabé do time também, certo? Sim. Tô jogando nada.
19: Tá bom. 7h45 marcou o quinto sinal. Daqui a pouquinho as escalações pra você. Daqui a pouquinho o giro também de Corinthians, de Palmeiras, de São Paulo e de Santos. E também o super placar da Bandeirantes. Vem aí pra todo o Brasil. Em 15 minutos a bola vai rolar. Clássico Grenal, emoção, vale vaga na semifinal da Copa do Brasil. É aqui!
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12: 7h50 de volta, microfone de esportes da Bandeirantes. Daqui a pouquinho, dupla Grenal em campo pra você. Vale vaga na semifinal da Copa do Brasil. Pretzel disse, não há favorito. Grêmio e Inter, arena do Grêmio abarrotada. É gente saindo pelo ladrão. Vamos escalar as duas equipes. No microfone de esportes da Bandeirantes, começando com o time da casa, o copeiro. Aí vem o imortal Luiz Saviani.
13: Até a pé nós iremos.
12: Do 1,95, os escolhidos do técnico Luiz Castro. Grêmio definido com Everton no gol 1. Linha defensiva de 27, Diego Caio. 82, Wallace. 4, Kahneman. E 23, Marlon. Meio campo com 8, Noriega. 20, Vilhaçante. 10 para Krovinovic. Ataque de 7, Pavon. 9, Amuso. 95, Carlos Vinícius.
14: Repeteco do Imortal. Vai, Fabiani.
12: De Everton, Diego Caio, Wallace, Kahneman e Marlon. Noriega, Vilhaçante e Krovinovic. Pavon, Amuso e Carlos Vinícius, o Vini da Pose.
14: E Vini da Pose?
12: Apelido dele, Vini da Pose. Vini,
14: parece o Mbappé na comemoração, né?
12: É, exatamente.
14: Na comemoração, pelo amor de Deus. Banco do Grêmio.
12: E com a agressividade do Sérgio Ramos, pelo que vemos
14: ser
12: no jogo de ida.
14: Pode ser.
12: Com Gabriel Grando, Wagner Leonardo, Gustavo Martins, João Pedro e Pedro Gabriel. Nardoni, Danilo Barbosa e Zortea. TT, Bright White, Matheus Nascimento e Enamorado.
14: Pode subir o som, o hino do Grêmio pra você na Bandeirante.

0: Um dos belos hinos do futebol do Brasil. Grêmio definido, escalado pelo técnico pressionado Luiz Castro. Do outro lado, um campeão do mundo, campeão de tudo. Aí vem o Esporte Clube Internacional, Luiz Sabiani.
1: Do 23 ao 19, os escolhidos do técnico Paulo Pezzolano. Inter com 23, Matheus Cunha no gol. Linha defensiva de 15, Bruno Gomes. 25, Mercado. 3, Maripan. E 6 para Matheus Bahia. Meio campo recheado com 8, Bruno Henrique. 29, Thiago Maia. 5, Villagra. E 10, Alan Patrick. Ataque com 26, Bernabei. E 19, Sanabria.
0: Repeteco do Colorado.
1: De Matheus Cunha, Bruno Gomes, Mercado, Maripan e Matheus Bahia. Bruno Henrique, Thiago Maia, Villagra, Alan Patrick, Bernabei e Sanabria.
2: Técnico Paulo Pardalano.
0: Banco dos Homens.
1: Com Antony, Aguirre, Juninho, Félix e Ronaldo. Paulinho, João Vitor e Caleb. Eliasson, Carboneiro, Vitinho e Alejandro.
0: Bota o meu som, Colorado! No momento em que Alexandre Pretzel, de pé no estúdio principal da Bandeirantes, com a mão no peito, sobe som!
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0: Apita o jogo, Fabiani!
1: Bruno Arleu de Araújo, com o auxílio de Rodrigo Correia e Thiago Farinha. Quarto árbitro é Fernando Nascimento Filho. Árbitro de vídeo, Caio Max Augusto Vieira.
0: Tudo pronto para a bola rolar. Mestre Alexandre Pretz, eu quero só registrar antes de você cornetar. Fique à vontade até as 8 da noite. Isso. Calma, irmão, calma. Só quero falar o seguinte. Clássico Grenal é sempre uma briga, é sempre uma guerra, geralmente jogo ruim, pelo menos o recorte recente, mas uma cena muito legal agora. No túnel que dá acesso ao vestiário, o mesmo túnel que dá acesso ao campo, os jogadores, uma cordialidade gigantesca. Jogadores se cumprimentando, minimamente se abraçando aí, mas se respeitando.
2: Que cena legal que é isso aí, cara. Tá de brincadeira, não tem que cumprimentar nada. Tem que ir pro jogo. Os caras,
0: irmão,
2: abraçando,
0: os caras estão no túnel,
2: grande
0: entendeu?
2: Coisa, cumprimenta depois
0: respeito,
2: do jogo,
0: entendeu?
2: Que respeito,
0: bola rolar.
2: Isso é uma hipocrisia.
0: Então, o senhor é conivente com a violência,
2: não,
0: com a briga,
2: não,
0: com o
2: não,
0: tapa,
2: não,
0: é isso que você está defendendo aqui,
2: não,
0: pô.
2: Não, eu acho que não tem que ter essa hipocrisia, é isso que eu quero dizer, sabe por quê?
0: Se começa
2: o jogo, começa o jogo, eles entram por cima, foi o que aconteceu ontem. 30 segundos de jogo, né? O Felipe Anderson...
0: Não, 8 segundos.
2: O Felipe Anderson 8. Entrou por cima, não pegou, viu? Até o cartão foi dado de forma equivocada. Mas ele entra pra pegar o Neymar e não pegou, certo?
0: Você achou que foi pra machucar?
2: Não, até porque eles são amigos.
0: Sim,
2: até, né?
0: Então,
2: mas assim,
0: logo
2: ó,
0: depois
2: de desculpa, esse tipo de abraço, isso aí, faz depois do jogo, cara. Porque isso é, pra mim, uma boa, é uma
0: analista
2: hipocrisia.
0: De gesto.
2: Ó, te lembra um jogo que tu tava do meu lado, Brasil e Coreia do Sul em 2022?
0: Isso me incomodou muito.
2: Lembra
0: os
2: que eu te falei, tu olhou pra mim...
0: Tirando foto com os caras,
2: eu te falei, tu olhou pra mim e eu falei, vai ser uma goleada pro
0: Sim,
2: Brasil.
0: É verdade,
2: lembra disso?
0: É verdade,
2: estávamos
0: eu
2: assim,
0: concordei,
2: Fabiani,
0: eu concordei.
2: Ó, eu, Ulisses Costa e Capelanes. Brasil e Coreia do Sul, oitavas da Copa do Catar.
0: Isso.
2: Aí o Brasil tá perfilado, tá? Chega a Coreia do Sul, chega o Son, principal jogador, o craque do time. Ele abraça todos os 11 jogadores do Brasil.
0: Filma, tira foto,
2: foi ou não
0: selfie.
2: Foi? Só faltou uma selfie com o Neymar. Eu falei pro João, não te falei, João?
0: Sim.
2: Estamos classificados, vai ser uma goleada
0: não,
2: pro Brasil.
0: Eu concordei contigo.
2: Foi um amasso.
0: Mas no caso, eles só se cumprimentaram, Chão. Você é contra o cumprimento. Eu te cumprimento todas as noites
2: gosto.
0: Aqui.
2: Ah, mas a gente tá sempre juntos aqui. Ah. E também é um pouco de hipocrisia também. Viu? Mas assim, ó. É, entre Grenal e entre os times também, cara. Certo? Tem que ser jogo. Vai pro jogo, cumprimenta depois.
0: E o jogo, Pretzel?
2: O jogo é o seguinte, o Paulo Pezzolano, acho que, não sei, tá jogando pra não perder, né, pra levar pros pênaltis. E tem um detalhe, nos pênaltis existe um problema. O Everton é superior ao Matheus Cunha, né? O Everton tem, até o Michel Lopes que me ajuda sempre quando a gente fala do Everton, o Everton não tem um bom cenário de pênaltis no Palmeiras. Mas, numa decisão, ele está em grande fase, com 38 anos, ele esteja, talvez, um dos melhores momentos da carreira. E se for para os pênaltis, ó, eu estou vendo o Matheus Cunha agora, eu não vejo no goleiro do Inter um goleiro com a mínima confiança.
0: Mas ele falou que ele é milagreiro.
2: Nos pênaltis.
0: Ele falou que ele é milagreiro.
2: Na chegada dele
0: ele falou.
2: Aliás, tinha um goleiro chamado Marco Antônio Milagres, sabia?
0: Sim,
2: jogava
0: claro,
2: no América
0: já falou, jogou na América.
2: Exatamente, em 1993. Então, o Matheus Cunha não passa nenhuma confiança. Se for para os pênaltis, a lógica indica, Capelanes, que passa o Grêmio, por causa do seu goleiro. O Everton não era um pegador de pênaltis no Palmeiras, mas ele está vivendo a melhor fase da carreira, certo? Então ele está muito confiante.
0: Na carreira?
2: Na carreira, eu
0: caraca,
2: acho.
0: Caraca, melhor
2: carreira.
0: Que no Palmeiras?
2: Não,
0: no Grêmio.
2: No Grêmio.
0: Ah, tá.
2: E no pós-Palmeiras, no último ano de Palmeiras.
0: Foi muito ruim.
2: Não foi legal.
0: Foi muito ruim.
2: Então ele melhorou demais, ele voltou a jogar em alto nível no Grêmio, certo? Então a escalação do Grêmio é uma escalação mais equilibrada, certo? Qual é o problema?
0: Não, desculpa, é que assim, o Fabiani na semana passada... Explica aí, Fabiani, fica à vontade.
1: Semana passada, eu, Capelanes e o Pretzel, a gente tinha uma divergência quanto ao número da camisa do Noriega.
2: Hoje
1: o Grêmio lançou
2: 8,
1: a arte, né? Com a 8. Agora a gente vê na transmissão, tá 19.
2: Mas, então, no Twitter tá 8.
1: No Twitter tá 8. Vamos seguir a linha do Grêmio, exatamente.
0: Não, vamos então, fazer o seguinte, número 8, independentemente do número. O Grêmio divulga 8 e depois muda pra 19.
1: Que loucura isso aí,
0: e
1: não tem 19 e nem 8, né? Então... Na ausência de um, a gente sabe que o outro não é.
2: Isso é curioso, que são dois erros no jogo passado e no jogo
0: exato.
2: Atual.
0: Os caras voltaram a repetir o erro, uma coisa impressionante. Bom,
2: mas
0: Pretzel,
2: só pra falar do
0: diga
2: time,
0: lá, fique à vontade.
2: Uma questão tática, ó, 4-4-2, 4-4-2 clássico do Paulo Pezzolano, certo? Ele vai tentar fechar o time. Eu não sei se vai adiantar, sabe por quê? Não vai ter escape aí. E aí tu fica muito sufocado. Tu fica tomando bola aérea e sufocado todo o tempo. Daqui a pouco tu larga atrás cedo, fica muito difícil de tu buscar. Aliás, eu tenho uma tese para esse jogo, certo, Capelares? Não sou dono da verdade nada. É uma tese, assim, do que eu sinto do que são os dois times hoje. E do que é o Grenal hoje com as duas equipes em uma fase, certo? Quem largar na frente, para mim, estará classificado.
0: Maravilha. Mestre Alexandre Pretzel, análise, opinião, microfone de esportes da Bandeirantes. Quero mandar um forte abraço a todos vocês que nos acompanham no chat do youtube.com/radiobandeirantesoficial. youtube.com/radiobandeirantesoficial. Ao longo da jornada esportiva Bandeirantes, eu vou mandando aquele salve para vocês. Vocês sabem como é que funciona a transmissão. Deu uma paradinha? Toma uma aguinha, vai ouvindo Pretzel, o Fabiani, e a gente vai colocando a sua participação aqui. Fernando Gomide, João Batista Barbosa, meu xará, Regina Farábula, Adrica Lima, o nosso querido Toninho Lobo está sempre com a gente aqui no microfone da Bandeirantes. Sintam-se todos abraçados no momento em que, Luiz Fabiani, temos Alan Patrick, capitão de um lado, Walter Kahneman do outro. Eles se cumprimentam. Cordialidade, respeito, Luiz Fabiani.
1: Mas sem aquela troca de olhares, né? Foi realmente só para seguir o que estava roteirizado dos capitães se cumprimentarem. A contragosto de Alexandre Pretzel, clima ameno na arena do Grêmio, vai rolar a bola.
0: Vai rolar a bola para você no microfone da Bandeirantes. Pretzel na lata, quem passa, Grêmio ou Inter?
2: Ó, pelas escalações, Grêmio. Mas quem largar, vou repetir, pelas escalações, Grêmio.
0: Tá.
2: Quem largar na frente, entende? Pode ser o Grêmio.
0: Sim.
2: Vai estar classificado.
0: E quem você
2: opinião.
0: Quer que avance?
2: Não, é do jogo.
0: Torcer para um bom
2: é
0: futebol,
2: jogo,
0: né?
2: É do jogo.
0: Quem passa, Fabiani?
1: Grêmio.
0: Everton Ramos, o super placar da Bandeirantes. Quem passa para você, Everton? Boa noite.
4: Tudo bem, Capela? Boa noite. Internacional.
0: Internacional. Eu acho que vai ser um jogaço diferentemente da semana passada. Uma festa incrível, maravilhosa na Arena do Grêmio para você.
2: Está otimista
0: fogos
2: demais.
0: De artifício. Estou torcendo para isso,
2: demais,
0: não.
2: Demais com o Bruno Arleão no apito e Caio Max.
0: Um jogo ruim.
2: Caio Max é um problema, no VAR.
0: É verdade.
2: Certo? São dois caras.
0: Mas eu não sou o homem de pouca fé.
2: São dois caras de segunda linha.
0: O Bruno Arleão de Araújo estava conversando com o Everton Ramos, inclusive, ele apitou o jogo de ida na Arena do Verdão, 3-0 contra o Santos, e apitou bem, sem grandes lances polêmicos, é verdade, mas deixou o jogo seguir. Teremos aqui a homenagem, um minuto de silêncio. Bruno Arleu de Araújo já faz aquele sinal. Uma festa incrível na Arena do Grêmio. Fogos de artifício, show pirotécnico. E a bola vai rolar para você. Saída do Internacional. O Inter ataca do lado direito para o lado esquerdo. E a dona Maria Elizabeth Ribeiro Ataíde. Um minuto de silêncio em homenagem a Maria Elizabeth Ribeiro Ataíde, torcedora do Imortal, certamente com uma vida dedicada ao Clube Gaúcho. Recebe toda a homenagem do mundo e a bola vai rolar para você. 8:01, vamos juntos. Apita Bruno Arleão de Araújo. A bola começa a procurar o caminho do gol na Arena do Grêmio. No microfone de esportes da Bandeirantes, vamos juntos em 107.3. radiobandeirantes.com.br, aplicativo Bandplay, claro, com imagens para você, você sabe. youtube.com/radiobandeirantesoficial. youtube.com/radiobandeirantesoficial. Tenta descer o time do Grêmio pela ponte direita. Arrascaeta vai pro levantamento da frente, o Wallace em cima da marcação. Matheus Bahia toca na bola, joga a bola pra fora e aparentemente toque do braço. A arbitragem paralisa e pega a primeira falta marcada no campo de retaguarda. Vamos juntos, 30 segundos de bola rolando. Rapidamente, Fabiani. Luiz Castro, se for eliminado, tá demitido, Fabiani.
1: Pressão grande, o que segura ele no Grêmio, apesar dos maus resultados, é a multa rescisória nesse momento. Claro que vai ter a continuidade reavaliada, o mesmo vale pro Pezzolano.
0: Grêmio vai tentar descer pela ponta esquerda, semana vai embora, Marlon vai pro levantamento à frente, Maripan vai bem do contorno, chuta a bola pra frente, lateral que favorece a equipe do Imortal. Tem pressa, chegando na marca do primeiro minuto de bola, rolando para você no microfone de esportes da Bandeirantes, é clássico Grenal na Bandeirantes, lateral cobrado do campo de defesa, sem muita pressa pra sair jogando com Wallace recupera a bola no campo de retaguarda com Everton. O Everton vai dar aquela queimada, dá um esticão pra frente, buscando a velocidade no campo de ataque, chega bem primeiro que ele, Mercado, Mercado dá antecipação, dá um tapa na bola, joga pra novo arremesso lateral que favorece a equipe do Imortal pra sair jogando. 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Lateral para o time do Grêmio para fazer a cobrança na área técnica do treinador Pezzolano. Lateral no campo de retaguarda com Walter Kahneman. Marcação individual do Sanabra. Se livra da posse de bola. Vai para o levantamento à frente no campo de retaguarda. Subiu o Mercado na primeira. Perde na segunda. Bola na grande área. Maripan tirou. Tirou, mas de forma equivocada. A bola volta viva no setor de intermediária com Vidia Sante. Vidia Sante vai para o cruzamento da marcação. Fecha a porta dele. Matheus Bahia bem na cobertura. Toca por último no jogador do Grêmio. Ele pedia escanteio. Tive a impressão de escanteio, hein, Fabi?
1: Mas já havia sido marcado na origem da jogada, um impedimento no momento da ultrapassagem do Vilhaçante por ali. O Thiago Maia até ganha a dividida, manda a bola para escanteio, mas estava à frente o jogador Vilhaçante. Tiro de meta, reposição internacional.
0: 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Levantamento à frente buscando a velocidade do Sanabria, tenta fazer o domínio, perde a posse de bola para Wallace, a bola no campo de retaguarda para sair jogando com Walter Cano, não quer saber de brincadeira, despacha a bola para frente, sobe, sobe bem de cabeça, Matheus Bahia, domina no campo de ataque a favor do time do Internacional, faz a inversão, jogada ótima, jogada com Bruno Henrique, Bruno Henrique para Alan Patrick, passa, pede, recebe levantamento, Wallace sobe de cabeça, desvia por último, joga a bola para fora, escanteio pro Colorado aí, Fabiani.
1: Pelo lado esquerdo, em passe que procurava o Bernabé na profundidade, lateral de origem, joga no ataque essa temporada. Vai jogar a bola pra área o Colorado.
0: Quase 3 minutos jogados de bola rolando pra você. Só o comecinho de emoção. É o clássico Grenal, vale vaga na semifinal da Copa do Brasil. Quem passar daqui hoje pega o Atlético Mineiro. Só de camarote aguardando. Escanteio pro time Colorado pra fazer a cobrança. Alan Patrick é bom na bola parada. Respira fundo. Lado esquerdo do campo de ataque autorizado. Vem Alan Patrick, levantamento. Soca a bola na pequena área. O Everton, ela ganha mais altura do que distância. Volta no setor de intermediário com Alan Patrick. Dominou, bico de entrada, grande área, lado esquerdo. O Bernabé veio o cruzamento e a finalização nas mãos do Everton. Fez o famoso raspa-barro pra ficar só aí, hein, Fabiani?
1: É, a bola espirrou no pé esquerdo do Alan Patrick, que não é o bom após uma boa sequência na cobrança de escanteio. Ele que foi reserva no jogo de ida, um suspiro de talento no time do Internacional.
0: 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O jogo tá parado, aparentemente pegou uma falta em cima do Everton. Foi tentar fazer a reposição rápida. E aí o Alan Patrick o atrapalhou. Falta marcada por time do Grêmio sair jogando. Lado esquerdo com Marlon, tenta fazer o domínio, domina mal. Embreagem alta por ali do Amuso. Somente lateral para fazer a cobrança, Bruno Gomes. Ele cobra rápido, rapidamente do comando de ataque. Foi, o jogo tá parado mais uma vez. Pegaram, chegaram atrasado, pegaram Alan Patrick, capitão do Colorado. Tá caído no campo de jogo, falta marcada pelo Noriega.
1: E acabando o mistério, Noriega tá com a 8, João Paulo Capelanes.
0: Maravilha. Então atenção, Noriega, camisa 8. Desde a semana passada, uma polêmica gigantesca. Noriega, camisa 8 da equipe do Grêmio. E o Inter vai tentar descer. Lá direita, Alan Patrick tenta fazer o domínio, perde a posse de bola. Campo de retaguarda com Marlon. Marlon mais atrás com Everton. Everton também não quis saber de brincadeira. Se livra da posse de bola. Volta, volta no setor de intermediária com o Thiago Maia. Vai bem na antecipação, Walter Kahneman. O argentino Walter Kahneman. Ele chega primeiro na marcação. Solta pela ponta direita com o Diego Caetano. Tenta fazer o domínio, perde na primeira, recupera na segunda. O jogo fica horroroso agora para fazer o domínio. Matheus Bahia toca no rosto do jogador do Colorado. A bola se perde. Novo lateral que favorece o Grêmio para fazer a cobrança. 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Abraçando a audiência no youtube.com/radiobandeirantesoficial. Um abraço a todos vocês que nos acompanham. Lateral já cobrado para o time do Internacional. Recupera pela ponta esquerda, semana vai embora. Tomou pancada. A arbitragem manda o jogo seguir. Tava por ali o Bernabé pedindo uma falta um pouco mais dura no campo de retaguarda a favor do time do Grêmio para sair jogando. A Bandeirantes gira e confirma para você o tempo e o placar do futebol. Grêmio falha na saída, Alan Patrick enfiou para Bernabé, bem na entrada da grande área, perdeu. O Wallace consegue consertar bem demais o ataque do Grêmio para sair jogando pela ponta direita. Confirmando para você, 5:30, primeiro tempo. Copa do Brasil, Arena do Grêmio, continua. Grêmio e Inter vão empatando por 0-0. Qualquer empate, vamos para as penalidades, Everton Ramos.
4: Capela, nas semifinais da Copa do Brasil, já temos o Atlético Mineiro que eliminou o Cruzeiro na terça-feira e Palmeiras e Vasco que farão um dos duelos da semifinais da competição.
0: Grêmio dominando com Diego Caetano, vai pro levantamento à frente, Mercado chega mergulhando, toca na bola primeiro a favor do time do Internacional, bola chega até Sanabria, tenta fazer o peão em cima da marcação no círculo central do gramado, tentou Brack na marcação, Alan Patrick, o jogo tá parado, falta um pouco mais dura em cima dele, o jogo tá parado, falta no campo de defesa pro Inter cobrar, Fabiani.
5: E há um princípio de reclamação pra cima do Bruno Arleu de Araújo, mas não tem o que falar, foi mais uma falta do Noriega, a segunda dele na partida em 6 minutos jogados, mais uma pra cima do Alan Patrick.
0: Mestre Alexandre Pretzel, 6 minutos, primeiro tempo 0-0, os times se estudando até aqui, Pretzel.
2: Mas o Inter com iniciativa, o Grêmio só dando o balão pra frente, o Kahneman errou em bola numa saída e o Bruno Arleu já começou com um erro, né? Não marcou uma falta clara quando o Bernabé iria arrancar em direção à área do Grêmio. Já o primeiro erro do árbitro, que ele é um árbitro bem discutível. Começa bom o jogo, melhor que na semana passada.
0: 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Internacional recupera a posse de bola pela ponta esquerda, Matheus Bahia, semana vai embora, ótima passagem do Bernabé, chegou atrasado, dá uma explosão para ficar nas mãos do goleiro Everton. Matheus Bahia tentou um passe agora no famoso facão, Bernabé não conseguiu entender a jogada, a bola explode nas pernas dele, fica nas mãos o goleiro Everton no seu campo de retaguarda. 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O jogo tá parado e o Pesolano tá indignado, hein? Agora sim, a arbitragem manda o jogo seguir. Amuso, lado esquerdo, domina, bico da entrada, grande área, puxa para a direita, pode até bater, vem a finalização, a bola vai para fora. Tem desvio, tem escanteio, o primeiro do time do Grêmio para fazer a cobrança aí, Fabiani.
5: E o Matheus Cunha tentou salvar a bola da linha de fundo, mas faltou altura. Na boa jogada do Amuso pelo lado esquerdo, ficou fora do jogo de ida. Melhor do que ele, só o Maripan para travar. Escanteio, lado esquerdo a favor do Imortal.
0: 1-1 nos escanteios, 0-0 no placar. 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O Grêmio vai tentar descer pela ponta esquerda. Escanteio para cobrar. Vem Diego Caetano para fazer o levantamento. Pavon tá perto dele também. Pavon na jogadinha ensaiada, soltou no bico da entrada da grande área, Amuso, levantamento, meio desvio, Mercado mergulha e tira na entrada da pequena área, bola volta viva no setor de intermediária com o Vidia Sante, vai pro esticão, ótima jogada aqui, inversão, Pavon é quem domina a marcação individual, vai ser obrigado a começar um pouco mais atrás, novamente pela ponta esquerda do campo, escapou legal, bonito da marcação, Marlon trabalhando com Amuso, inteligente, faz o peão em cima da marcação, inversão para Walter Kahneman lá pela ponta esquerda do campo com o Marlon, novamente vai pro esticão, ótima bola, levantamento à frente, a bola quica, se manda, vem embora. Tentou chegar primeiro que ele, o Pavon. Tiro de meta pro Inter fazer a cobrança, Fabiani.
5: Pavon bate o escanteio e não volta para readequar a posição do corpo. Tava muito à frente do penúltimo defensor do Inter, mesmo se chegasse, lance irregular, sai jogando o Inter no campo de defesa.
0: 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Ricardo Capriotti para comandar, para chacoalhar o Brasil inteiro. Grêmio tenta fazer a descida pela ponta esquerda, pegaram o Marlon. O jogo tá parado mais uma vez, já perdi até as contas. Geralmente eu tento marcar aqui 6. Muitas faltas no jogo.
2: 6.
0: 6 em 9 minutos, hein, Pretzel?
2: 4-2, Inter.
0: Pois é. Muitas faltas no comecinho de jogo. A câmera foca toma agora 40. Na carinha do Luiz Castro.
2: Pega o teu número, 40 faltas.
0: 40 faltas. Tomara que não, que a bola tava rolando bonitinho, né? O primeiro jogo foi uma desgraça, esse aí tá bacana. Lado esquerdo, Amuso tenta dominar, solta, trabalha rapidamente com o Pavon, tenta o passe, profundidade, Alan Patrick bate a carteira dele, se manda, vai embora o time colorado, marcação individual por ali, dó limpo, só na bola, domina e sai jogando a equipe do Grêmio pela ponta esquerda, e aí o Bruno Arleu demorou uma eternidade pra marcar, falta agora sim marcada a favor do Inter em cima do Sanabria. 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Festa incrível do torcedor imortal. Festa forte na arena do Grêmio. Mas é o Internacional quem vai tentar descer. Tem falta marcada no setor de intermediária. Todo mundo se manda pro campo de ataque, hein? Goleiro Everton fica preocupado. Vem a Lampa. Alan Patrick na bola com a perna direita. É de longe. Vai pro levantamento à frente. Tá autorizado. Alan Patrick, levantamento. Subiu. Tira dali o Wallace. A bola viva no setor de intermediária. Cabe até a finalização. Fraquinha. Nas mãos do Everton para fazer a firme. Boa defesa. A bandeirante gira e confirma para você o tempo e o placar do futebol. 10. Primeiro tempo. O placar na Bandeirantes continua. Jogo de volta, quartas de final, vale vaga na semi para pegar o Galo, Arena do Grêmio. Grêmio e Inter vão empatando por 0-0. E aí, Everton Ramos?
4: Capela, na abertura da 26ª rodada da Série B, empate neste momento para Náutico e Botafogo de Ribeirão Preto, 0-0 nos aflitos.
0: Um abração para LC Fonseca, mande um salve para o Lucas aí, Capela. Tá balado, um abraço para o Lucão. Adriano Costa fala que é fã do Pretzio desde a Rádio Gaúcha, hein? Faz tempo, hein, Xandão?
2: Faz tempo, muito obrigado, agradeço demais.
0: E abraço aqui para todo mundo que nos acompanha, Thiago Soria, Sabrina, Toninho Lobo, é a galera que tá com a gente aqui acompanhando o clássico Grenal no microfone da Bandeirantes. Com 11,5 deste primeiro tempo, o Grêmio vai tentar descer, perde a posse de bola, recupera pela ponta esquerda com o Matheus Bahia. No setor de intermediária, a bola fica. Fica, e fica para lá e para cá, e toca no Bruno Arnaldo de Araújo. Alan Patrick tentou um passe em profundidade, o Bruno Arnaldo de Araújo estava bem no meio. Jogo parado, falta do árbitro, hein, Fabiani?
5: E o Alan Patrick quis cobrar rápido, ele não deixou. Mandou retardar um pouquinho o reinício do jogo em 11 minutos. Muitas faltas, pouco futebol.
0: Impressionante, o Bruno Arnaldo, ele fica no meio, aí o Alan Patrick quer cobrar rápido e ele pega e fala para esperar. Esperar o quê, pô?
2: E foi falta no Pavon, dois erros dele. Um erro para cada time em faltas.
0: Levantamento à frente, forte demais. A bola se perde, tiro de meta para a equipe do Grêmio para fazer a cobrança. 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Estamos juntos no microfone da Bandeirantes com 12 minutos jogados neste primeiro tempo. Sai jogando a equipe do Imortal, bola mais atrás com Wallace. Marcação individual por ali do Sanabria, obrigado a começar mais atrás com o goleirão Everton. O Everton não pode pegar com a mão, na pequena área ele solta pela ponta esquerda do campo com Walter Kahneman. Aí pelo meio, trabalha rapidamente no setor de intermediária com Noriega. Noriega pela ponta esquerda, Marlon, ótima inversão. Marlon, que inversão brilhante para Diego Caíto. Ele faz a inversão, trabalha rapidamente agora no setor de intermediária com o Pavon. Pavon se manda, vai embora, encontra boa bola com Caíto, faz o break na marcação. Marcação dupla, tenta o cruzamento, explode na marcação do mercado. Bola se perde em novo, escanteio para cobrar. E o Caíto sentiu na hora do levantamento, hein, Fabiani?
5: Fiquei com essa impressão, a ver a próxima sinalização dele. A jogada foi pelo lado direito, mas o protagonista mesmo foi o Marlon. Uma inversão de jogo brilhante para quebrar a pressão do Inter, que agora se defende. Escanteio lado direito, Pavon bateu primeiro, a ver se repete.
2: Olha, ele tá jogando sacrifício, porque ele tem uma lesão no ombro, certo? E parece que vai.
0: Deixa eu ver o escanteio primeiro, Pavon vem pro levantamento, vem o desvio, vem o toque! Carlos Vinícius! Gol! Do Grêmio! É do centroavante Carlos Vinícius! Oportunista, ligeiro, na moral, na pequena área da segunda trave, ele só especulou, ele só esperou. Cruzamento na marca do pênalti, teve desvio e o centroavante, ó, o cheiro, o faro do gol. Carlos Vinícius livre, livre, livre, livre, livre de marcação. Enfim, o pé esquerdo da bola para matar o goleiro Matheus Cunha. Aos 13 jogados do primeiro tempo, Grêmio abre o placar. Carlos Vinícius, faça pose. Carlos Vinícius, faça pose da vitória. Grêmio 1, Internacional 0. Destaque do gol, reportagem Bandeirantes é teu. Você falou, o homem da pose tá online, Fabiani.
5: E teve pose para fazer estremecer a arena do Grêmio num vacilo da marcação do Internacional sem medidas. Primeiro na disputa pelo alto com Noriega, que sobe mais do que seu marcador. Ele desvia o Carlos Vinícius, que marcou só 18 gols na temporada. Só isso, entrando com toda a liberdade do mundo, sem ter um goleiro que o atrapalhe à sua frente, sem ter marcação cerrada, ele bate de canhota. Abre o placar para o Grêmio. Primeiro gol do confronto, 1-0, o Imortal na frente.
0: 1-0 Grêmio, mestre Alexandre Pretzio. Que vacilo, que bobeira, deu a zaga do Inter, hein, Pretzel?
2: Já tem acontecido, a bola aérea do Inter é muito ruim, tinham dois jogadores em cima do cara que cabeçou. Foi o Noriega que cabeçou? Foi, né? Foi em cima do Noriega. E a bola espirrou e caiu no pé do Carlos Vinícius com muito oportunismo. O goleiro do Inter, mais uma vez, chama a gol, uma barbaridade. Mas o Carlos Vinícius é centroavante, é matador, 1-0 Grêmio. Eu continuo com a minha tese. Largou o Grêmio na frente, não vejo o Inter reagindo para conseguir empatar ou até virar.
5: Inter tentava descer, perde a posse de bola, a bola fica no setor de intermediário com Carlos Vinícius. E a Bandeirantes vai girar e confirmar para você, tempo e o placar do futebol. 15, primeiro tempo. No placar da Bandeirantes, continua a Arena do Grêmio. Jogo de volta, quartas, Copa do Brasil, Grêmio na frente. Grêmio 1, Carlos Vinícius, Internacional. Neste momento eliminado no placar 0, pois não, Everton Ramos.
4: A CBF ainda não definiu onde será disputada a final única da Copa do Brasil. O presidente da entidade, Samir Chaudi, afirmou nesta quinta-feira que o local está em definição e não estimou uma data para o anúncio.
5: Tendência é Mané Garrincha em Brasília, né, Pretzel? Pelo menos a expectativa é essa,
2: sim,
5: né?
2: Sim, claro, o maior estádio neutro que tem no país, né?
5: Pois é. 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Grêmio vencendo por 1-0. E aí é curioso, né? Já vejo aqui o chat também dando uma bombada, Pretzel. Aproveitar que o jogo tá no campo de defesa. Muitos falando, o Carlos Vinícius não era para ter feito esse gol, porque era para ter sido expulso semana passada, hein, Pretzel?
2: São verdade.
5: As ironias da vida.
2: Isso é verdade. Mas aí o árbitro, né, pipocou, Ramon Abate Abel, pipocou e não expulsou o Carlos Vinícius, tem razão.
5: Inter vai tentar descer novamente pela ponta esquerda, se manda, vai embora com o Matheus Bahia, pelo meio Alan Patrick, olha Alan Patrick, o capitão do time, vai pro peão em cima da marcação, faz a inversão pela ponta direita com Maripan se manda pro comando de ataque, tenta o passe em profundidade, ótima jogada com Sanabria, passe atrás da linha de cintura, tenta dominar novamente pela ponta direita, Bruno Gomes lá do outro lado, livre de marcação, vai pro levantamento à frente, Thiago Maia perde a posse de bola, Abuso ganha na primeira, Abuso ganha na segunda e a arbitragem manda o jogo seguir, tenta ligar contra-ataque rápido da equipe do Imortal, mas já perde a posse de bola, Alan Patrick perde esquerda, pode até bater, a bola vai pra fora. A esquerda do gol, sem desvio, Fabiani.
1: A canhota não é boa do Alan Patrick, por isso que o chute vai sem tanta força. O Everton escolta ela pra linha de fundo, não coloca a mão, tiro de meta, Imortal 1-0, vai se classificando.
5: 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Alexandre Pretzel, 17,5 primeiro tempo, Grêmio faz 1-0. Você não gostou da escalação do Inter. E agora, o que fazer? Já mexe, pensa em alguma coisa ou mantém do jeito que está aí, hein, Pretzel?
2: Sabe que, surpreendentemente, o Inter não joga mal. Entendo o que eu quero dizer. São 17 minutos e quando o Inter tem a bola, sabe, o Inter está conseguindo chegar na frente, está envolvendo um pouco a defesa do Grêmio, pressionou o Kahneman duas vezes, ele errou duas vezes já, e o Inter chegou agora com o Alan Patrick. Agora tomou um gol de escanteio, que pode acontecer, o que não é uma novidade, né? E o goleiro do Inter também, que não faz nenhuma defesa.
5: E o Inter vai tentar descer com o Bruno Gomes, solta no setor de intermediária com Alan Patrick, se manda, vai embora, faz inversão inteligente pela ponta esquerda, tá livre de marcação, Matheus Bahia, bola aberta mais uma vez com o Bernabé, vai pro esticão, levantamento, subiu, toque de cabeça, a bola passa na entrada do gol, tenta tirar por ali, o Wallace rechaça, joga a bola pra fora, tive impressão por último toque do jogador do time do Grêmio, arbitragem pega escanteio ou lateral, só lateral pra cobrar o time do Inter, Bernabé tem pressa, solta, trabalha rapidamente no setor de intermediária, ponta esquerda do campo com Matheus Bahia, faz o break na marcação individual do Carlos Vinícius, quase perdeu a posse de bola e perdeu a posse de bola, contra-ataque do Grêmio, mas não teve perna para jogar, e o Matheus Bahia fica com a posse de bola no seu campo de defesa, com a Mafre todo o caminho, é mais seguro, só vai, fale com o seu corretor, é Mafre. Campo de defesa, o time do Grêmio recupera a posse de bola. E a bola foi esticada, a Maripan falhou. A Muso dominou, perna esquerda, se bater, vai ser o gol do Grêmio. Levantamento à frente de forma equivocada. Não pode errar. Era um contra-ataque 2-2. Ao invés de bater, ele tentou cruzar, Fabiani.
1: E vacilou, porque ele olha para ali e vê o Carlos Vinícius. Esse com marcação. Pelo outro lado, vinha o Pavon com liberdade para completar com o gol vazio. Mal demais o 9 do Grêmio e dá contra-ataque pro Inter.
5: Contra-ataque pro Inter, lado esquerdo, o Bernabé vem pro levantamento da frente, em cima da marcação do Caíto. A bola fica no setor do intermediário, tentou o domínio, Bernabé. Tentou o domínio, Bernabé, ele deu uma canelada na bola, a bola vai pra fora, lateral pro Grêmio, Fabiani.
1: Pra festa do torcedor gremista, porque era um contra-ataque perigoso do Colorado, com menos jogadores do Inter na grande área, ele foi dar um misto ali, um domínio com o passe mesmo pra placa de publicidade, lateral Grêmio.
0: Maurício Araújo Oliveira, um abraço para você, muito obrigado. João Batista Barbosa, Thiago Soria, Sabrina, Ivan Mineiro, Cecília Bicardi, Antenigo Rigotti. É a galera que nos acompanha no chat do youtube.com/Rádio Bandeirantes Oficial. Inter vai tentar descer no setor de intermediário com Alan Patrick. Perde após de bola. Carlos Vinícius quem recupera. Ele está no campo de retaguarda. Ih, passe errado do Carlos Vinícius. Recupera sem falta a Bernabéu. E aí o Carlos Vinícius foi inteligente, hein? Só explorou as pernas da marcação do Bernabéu, mas quase entregou uma bela paçoca no campo de defesa, hein, Fabiani?
1: Porque como no jogo da ida, o Carlos Vinícius tem que baixar um pouquinho para armar esse time do Grêmio, né? É isso que ele reclama. Ele teve que ir até o campo de defesa, conquista o tiro de meta e o Everton manda o time para ataque.
0: Bandeirante Gilles confirma para você o tempo e o placar do futebol. 20, primeiro tempo. O placar da Copa do Brasil continua para você. Grêmio vai vencendo o Inter por 1-0 e vai avançando para pegar o Atlético Mineiro na semi da Copa do Brasil. Pois não, Everton Ramos.
4: Pela Série B, segue Náutico e Botafogo de Ribeirão 0-0. E pela Série D, CSA e Nacional do Amazonas também vão empatando em 0-0. Resultado que vai classificando o Nacional para a terceira divisão brasileira.
0: 20 minutos e meio, Alexandre Pretzel, o primeiro tempo, é impressão minha, Pretzel, ou o Inter tá jogando melhor que o Grêmio, hein?
2: Em termos de meio campo e ataque, sim, mas a defesa do Inter também preocupa. O Grêmio não tem nenhuma jogada, pessoal. O Grêmio é bola no lado e cruzamento na área. Essa é a jogada do Grêmio, que tem sido assim o ano todo. A bola não passa pelo meio campo. O Grêmio joga muito com os dois laterais e os dois ponteiros. É assim que o Grêmio joga. Agora, terceiro erro do Kahneman. Terceiro erro do Kahneman em saída de bola. Ele errou em bola de novo. Impressionante isso, cara. Mas o Inter não aproveita.
0: 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Bola foi solta para a Musa da grande área. Se cruzar, vai sair o gol do Grêmio. Vem o cruzamento, vem o toque do Carlos Vinícius. Gol! Gol do Grêmio! De novo, vacilo da defesa do Inter. Esticão em profundidade, Amuso inteligente demais. Amuso inteligente demais. Ele ergue a cabeça, poderia ter até dominado mais, mas ele falou: pô, o meu centroavante, o Carlos Vinícius, está livre de marcação. E ele cruza, parte inteira no pé, na pequena área. Ela cruza toda a extensão da área. Carlos Vinícius só teve o trabalho de empurrar e da comemoração com raiva. Pica a bandeira de escanteio. O Grêmio vai atropelando o Internacional. Carlos Vinícius de novo. Faça a pose imediatamente. Grêmio 2, Internacional 0, Luiz Sabiani.
1: Controla bem, ataca bem, mas defende muito mal o Internacional, que deixa os dois principais jogadores do ataque gremista com total liberdade. Primeiro o Amuso, que estava em posição legal, lançado pelo lado esquerdo. O cruzamento rasteira na medida e o Carlos Vinícius soca o trabalho de empurrar pro gol. Agora 19 gols na temporada para o artilheiro imortal. 2-0 Grêmio em situação confortável, Capela.
0: 2-0 Grêmio, duas vezes Carlos Vinícius, mestre Alexandre Pretzel, que é o futebol.
1: 2-0 Grêmio em situação confortável, Capela.
0: 2-0 Grêmio, duas vezes Carlos Vinícius, mestre Alexandre Pretzel, que é o futebol. O Inter tinha mais domínio, mas...

0: Vinícius é matador. 2-0 com duas estocadas e dois gols.
1: Quem sabe agora o Inter para diminuir. Vem Alan Patrick. Alan, acorda, Alan. Quem sabe agora no escanteio. Escanteio, cobrado, veio o desvio, toque de cabeça. A bola vai para fora. Tá reclamando ali, me parece, Thiago Maia, ou Mercado. Thiago Maia reclama, fala que tocou por último no jogador do Grêmio. Não tive essa impressão, tiro de meta imortal aí, Fabi.
2: É, fato é que o VAR não pode fazer nada em uma situação como essa. O escanteio pelo Alan Patrick foi bem cobrado, mas a cabeçada do Sanabria mal executada. Se é que foi ele, tiro de meta, Grêmio, o Everton bate.
1: Festa do torcedor imortal, vai vencendo o Grêmio, vai avançando a semifinal da Copa do Brasil. Grêmio é copeiro, uma barbaridade. 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E o Grêmio vai descer de novo. Marlon solta a boa bola com a Muso. Bic da entrada, grande área. Marcação individual do Bruno Gomes. Já fez o come em cima dele. Ameaçou o cruzamento em cima do Bruno Gomes. Recupera o time colorado no seu campo de retaguarda para sair jogando. Bruno Henrique é quem domina pela ponta esquerda do campo. Se manda, vai embora com Bernabé. Bernabé faz esticão. Ótima jogada com o Sanabria. De novo Bernabé. Vem o cruzamento da entrada da área. Falhou. Kahneman fica viva com o Alan Patrick. Perdeu a posse de bola. Se livra da bola, Marlon. Dá um chutão pra frente, a bola fica na viva na intermediária. Câmbio de ataque a favor do time colorado pra sair jogando com Bernabé. Bernabé que domina, marcado por um, dois, três jogadores. Cai na entrada da área, arbitragem paralisa. Arbitragem para, marca falta a favor do time do Inter. A um passo da entrada da área, seria pênalti pro Inter, hein, Fabiani?
2: E é isso que o Inter precisa, uma oportunidade pra diminuir o placar e voltar pro jogo. Falta bem marcada. Foi do Vilhaçante para cima do Bernabé, lado esquerdo da grande área. Dá para bater o Alan Patrick, já trata a bola com carinho.
1: Falta tá marcada. Repito para você, a entrada da grande área pela ponta esquerda. É uma falta muito perigosa e o Bernabé tá caindo sentindo a região da costela, hein? Caiu de mau jeito e o Pezolano, o treinador colorado, tá indignado. Não sei com quem, com a arbitragem ou com o time dele.
0: E aí, Pretzel,
1: com a escalação dele?
0: Ele pode ir embora já. E tem o ônibus para Montevidéu. Saindo a 1 da manhã da rodoviária.
1: Mandaria embora, mestre?
0: Urgente.
1: É mesmo?
0: Urgente, urgente. Pardalano gigantesco, gigantesco. Mas o Grêmio tá com o ambiente, tá com o time muito mais focado, mental muito mais forte e merece 2-0.
1: Falta pro time do Inter para fazer a cobrança, uma falta perigosa, hein? O Pezolano tá ali, batendo boca com o quarto árbitro. E o quarto árbitro chegou perto dele e falou: Pezolano, calma, meu querido. Fez aí aquele sinal para ele baixar um pouco a bola. Tem falta perigosa do time do Inter para fazer a cobrança, quem sabe agora. E o Bernabé, ele reclama que logo depois da falta ele é tocado na região da costela. Pediu até auxílio do VAR para ver se expulsava o jogador do Grêmio. Não vai rolar nada disso, né, Fabiane?
2: Nada disso. Já posicionados os jogadores para falta, Alan Patrick e pé direito.
1: Falta perigosa, vem Alan Patrick, bico da entrada grande área. Está autorizado 3 a barreira, vem o levantamento. Everton defende. Soca a bola para fora, esquisito para ali o Everton. A bola volta do setor de intermediário no rebote para o time do Inter. Sem pressa, perde por 2-0. 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No placar da Bandeirantes, Copa do Brasil, Arena do Grêmio continua, vai dando Grêmio, vai avançando a semifinal da competição. Grêmio 2, duas vezes Carlos Vinícius. Internacional 0, poisão, Everton Ramos.
3: Capela, o Santos avançou nesta quinta-feira na contratação por empréstimo de Lima, meio-campista do Fluminense. O nome é visto com bons olhos, principalmente após as lesões de Barreal e Neymar.
1: Escanteio pro Colorado para fazer a cobrança novamente. O cara da bola parada, acende lâmpada. Quem sabe agora, Alan Patrick. Levantamento, meio desvio de cabeça, volta viva no setor de intermediária. Tentou a finalização mal. Mal demais, Matheus Bahia. Joga a bola para fora, tiro de meta para fazer a cobrança. A equipe do Grêmio. 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Alexandre Pretzel, 28, primeiro tempo, 2, Grêmio 0, Inter.
0: O Inter vai insistir, mas o Grêmio se defende bem. Tem um goleiro bem melhor, muito mais seguro, né? Que não teme os chutes. E o Grêmio avança e lança a bola. O Inter ganha o meio de campo, mas não tem força para chegar na frente. Há pouco o centroavante Sanabria, ele pipocou numa dividida. Pipocou, ele pulou quando o Wallace botou o pé na bola, certo? Esse centroavante, ó, o centroavante do Grêmio põe o pé e decide o jogo. O do Inter tira o pé.
1: Vidiagra, quem domina a camisa número 5 do Colorado, bola aberta lá direito, vem o cruzamento, falhou, Caíto! Espirrou o taco, quase gol contra! Que lance horroroso do Caíto, sorte, sorte, sorte do Everton agora, hein, Fabiani?
2: Ele espirrou o taco, mandou pra fora, o Everton nada poderia fazer se fosse no caminho da meta, e atrás dele estava o Bernabé, livrinho pra marcar, escanteio lado esquerdo, Alan Patrick.
1: Outro escanteio pra fazer a cobrança.

0: time colorado. Lado esquerdo, campo de ataque, Alan Patrick autorizado, meia canela. Bateu mal demais, Alan Patrick. Quinto sinal da Bandeirantes marcando pra você. 8:30, marca o quinto sinal do microfone da Bandeirantes. E o Inter é valente, não desiste. Vem pro levantamento à frente. Esticou demais a perna, acertou o rosto do jogador do Grêmio. O Wallace cai no campo de jogo, vai subir o primeiro cartão amarelo aí pra quem? Bernabé, é isso? Não, Thiago Maia.
1: 29, Thiago Maia, primeiro cartão do jogo, não estava pendurado. Cartão amarelo, Thiago Maia, volante do Inter.
0: Foi mal, Thiago Maia, agora, hein, Pretzel?
2: É, esse lance...
0: Não saiu sangue, não merece não, amarelo, não, né, não, no não, seu futebolês.
2: Eu tô revendo, é que o Wallace chega antes na bola e aí ele levanta o pé e acerta o jogador do Grêmio. Cartão amarelo bem aplicado.
0: Aleluia.
2: É que antigamente isso era jogada perigosa, certo? E não era considerado cartão. Tô falando sério. Pega o futebol dos anos 80 e 90, isso aí seria considerado jogo perigoso e não seria amarelo, seria lance em dois toques e não seria amarelo para o jogador, certo?
0: 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Momento que o Wallace é atendido. Depois dessa pancada do Thiago Maia, Pretzel, vamos lá, 30 minutos, primeiro tempo. Você é o técnico do Inter. O que fazer para o Inter pelo menos voltar, marcar um golzinho e voltar para o jogo, hein, Pretzel?
2: É, se tu abrir demais o time, tu pode tomar o terceiro. Já acabou para mim. O Grêmio está classificado. Olha o goleiro do Inter. O goleiro do Inter, ele sabe, ele não tem perna e não tem força para chegar na bola. Então, o Grêmio, por exemplo, quantas jogadas o Narrache do Grêmio aqui? Nenhuma.
0: Praticamente nenhuma.
2: É só balão para a área e jogada pelas pontas. E tá dando certo. Por quê? Porque o Inter se defende mal mesmo com quatro jogadores no meio de campo. Mesmo com quatro. E uma defesa muito lenta também.
0: A bandeira te gira e confirma para você o tempo e o placar do futebol. 30 minutos e meio, primeiro tempo. Continua no placar, Copa do Brasil, Arena do Grêmio, vale vaga na semi do campeonato. E o Grêmio vai avançando para pegar o Atlético Mineiro. Grêmio 2, duas vezes Carlos Inícios, Internacional 0, pois não, Everton Ramos.
3: Pelo Campeonato Espanhol, Real Sociedade e Celta de Vigo empataram hoje. Toulouse perdeu para o Lille pelo Campeonato Francês pelo placar de 1-0. E na Copa da Itália, o Palermo eliminou o Mantova por 5-2 e o Cagliari perdeu para o Verona 2-1.
0: 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Tem todo domínio por ali, lado esquerdo do campo de ataque. O Amuso cai no campo de jogo, pede atendimento à arbitragem, manda o jogo seguir. E o time colorado tem a posse de bola com o Vidiagra. Vidiagra faz inversão inteligente da direita para a esquerda pela ponta direita do campo com o Thiago Maia. Thiago Maia que ilumina, passa, pede, recebe Alan Patrick. Alan Patrick devolve curta novamente com o Thiago Maia, faz inversão buscando mercado. Mercado com todos os jogadores do Inter no meio campo para frente. O Inter é só pressão, para quem sabe pelo menos um golzinho aí para voltar para o jogo. Domina Vidiagra no setor de intermediária, busca novamente o jogador que é mercado. Mercado da com Alan Patrick no setor de intermediária, campo de ataque fica sem opção de jogo, tem aberto pela ponta direita Bruno Gomes, Alan Patrick domina, prende demais a bola agora sim, faz ótima inversão, buscando Bruno Gomes, ótima jogada na entrada grande área, vem o cruzamento do Alan Patrick equivocado, fica do lado direito com o Diego Caetano, se livra da posse de bola, dá um chutão pra frente buscando a velocidade do Pavon, falhou demais, Bernabé tenta fazer o domínio, Matheus Bahia, Pavon tenta fazer o domínio e perde a posse de bola. Cara, o Matheus Bahia, ele tem que ser estudado, né? Ele perdeu na velocidade, perdeu no corpo e perdeu no tempo de bola, hein, Pretzel? E vai subir cartão amarelo.
1: Confirmando o cartão amarelo, Pavon, número 7 do Grêmio, na disputa pelo alto com o Matheus Bahia. Ele chegou atrasado na bola. Agora um cartão para cada lado, Pavon, argentino do Grêmio.
2: O Matheus Bahia, como lateral titular de um time como o Inter, com a história do Inter, mostra bem o momento do Inter. Ele não deveria nem estar ali, só isso, mas está.
0: E aí a gente tá recuperando a imagem aí, o Amuso, ele acabou tomando uma joelhada sem intenção, mas uma joelhada que dói, hein, Fabiane, bem na nuca.
1: Essa machuca, já no chão, ele acaba tomando a pancada por ali, ficou sentindo, mas não tem pressa. Aliás, tem pressa o jogador do Internacional para se levantar e repor pro Colorado no jogo, 2-0 Grêmio.
0: 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Contra-ataque a favor do time do Imortal, a bola foi solta no setor de intermediária, Carlos Inícios dominou, escapou do Matheus Bahia, mas com falta, escapa com falta, falta marcada, setor de intermediária, jogo tá parado, falta em cima do cara que já marcou dois gols no jogo, hein, Fabiane?
1: E pra sorte do Inter, o Carlos Vinícius é goleador, mas não é rápido, porque se ele tivesse um pouco de velocidade, só parava frente a frente com o Matheus Cunha. Falta marcada na intermediária, cabe o cruzamento. Vem o Grêmio tentando o terceiro.
2: Eles querem cartão, mas não foi nada. Foi uma falta de jogo. O Carlos Vinícius, inclusive, força a queda, certo? Houve a falta, mas a falta de jogo. Segue o jogo.
0: Segue o jogo e falta marcada para o time do Grêmio para fazer a cobrança. Aí no setor de intermediária, toma a distância para fazer o levantamento por ali. Vamos ver. Perna esquerda tem o Marlon. Com a perna direita tem o Pavon. Pavon já tem gol de falta aí no campeonato. Tem que ficar de olho aí, muita demora para reposição. 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Falta marcada no setor de intermediária de longe, hein? Wallace na grande área, Kahneman também, Carlos Vinícius está autorizado, vem o levantamento, Maripan tirou, caiu no campo de jogo um jogador da equipe do Rio Grêmio, arbitragem manda o jogo seguir, volta novamente com o Amuso sem muita pressa do seu campo de retaguarda, recolhe curto e está jogando com o Marlon, Marlon mais atrás do campo de retaguarda com o goleiro Everton. 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Bola fica solta no setor de intermediário, novamente perde após bola, Bernabei recupera com Vidia Sante, foi puxado, arbitragem para, marca falta, círculo central, falta no sumidinho Krovinovic, é bom de bola em Pretzel, mas está sumidinho Krovinovic,
2: sumido,
0: hein?
2: Sumido o Krovinovic, sabe por quê? Porque a bola não passa no meio de campo, e ele joga com a bola no pé, ele não compete muito, então o Grêmio vive de ligação direta e de bola parada, e está funcionando. Jogadas pelas pontas, um contra-ataque, o segundo gol. E o primeiro gol de escanteio, 2-0 Grêmio classificado para a semifinal.
0: Alexandre Silvestre ouvindo o microfone da Bandeirantes. Valeu, Silva, um abraço para você. Grêmio vai tentar descer, vem cruzamento na entrada grande área, vem o chute do Carlos Vinícius, a bola vai para fora. Pegou firme, duro, perna esquerda, mas muito embaixo dela. Bola vai para fora em tiro de meta para o time colorado cobrar. Que bobeira danada, deu de novo o time do Inter, hein, Fabiani?
1: E o Bruno Gomes vai sonhar com o Amuso. Era uma bola que parecia perdida. O jogador belga do Grêmio ultrapassa em velocidade e cruza com precisão. Não foi o suficiente para o Carlos Vinícius bater em cheio nela. Manda para fora, tiro de meta para a equipe colorada.
0: A bandeira atingida e confirma para você o tempo e o placar do futebol. 35,5, primeiro tempo. O placar da Bandeirantes continua para você. Vale vaga na semi da Copa do Brasil. Vai dando Grêmio. Grêmio 2, duas vezes Carlos Vinícius. Internacional 0. Pois não, Everton Ramos.
3: O Al Hilal anunciou nesta quinta-feira a contratação do atacante brasileiro Gabriel Martinelli. O atleta encerrou a passagem de 7 temporadas com a camisa do Arsenal. O contrato com os sauditas é válido até 2030 em uma negociação de cerca de 390 milhões de reais.
0: 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Vamos, Inter! Reage, Inter! Bruno Henrique domina. Faz o pior na marcação, não tem infiltração. O time do Inter, ó, ninguém desce, ninguém ajuda. Agora sim, Maripan. Maripan, zagueirão, se manda para ataque. Vem cruzamento no peito do Wallace. Vem demais, Vidia Sante. Faz o corte, joga essa bola para fora. Lá do lado direito para o time do Inter sair jogando. Alexandre Pretzio, 36,5. Primeiro tempo, Grêmio vem. O Inter 2-0, o que fazer? O Inter parece que não tem criatividade, Pretzel.
2: Nunca teve, né? E com esse meio de campo não vai ter. Então ele deveria colocar o Carbonero, mas ele vai esperar passar o intervalo.
0: Olha o time do Inter, lado esquerdo, Bernabei que domina, cruzamento na entrada da área, Alan Patrick domina, e aí fica sem criatividade de novo. Bola aberta pela ponta esquerda com Bernabei. Bernabei que domina, marcação individual agora sim dupla. Ele vai levar para o fundo, vem o cruzamento em cima da marcação do Caíto. Joga a bola para fora, o Wallace, lateral para o time do Inter. Pois não, Pretzel, fique à vontade.
2: E é isso, agora o Alan Patrick dentro da área, ao invés de chutar, ele foi bloqueado, os jogadores já ficaram na frente, ele recuou a bola e matou o ataque. Então o Inter também é um time que não tem infiltração. E outra, o Inter foi buscar um centroavante paraguai que esteve na Copa, chamado Sanabria, né? Aí eu tô esperando encontrar o Roque Santa Cruz, o Cardoso, né? Certo? Veio um paraguaio pipoqueiro e não põe um pé na bola. Ele não põe um pé numa dividida.
4: Chegou faz pouco tempo.
2: Mas ele não põe um pé numa dividida. Ele tem 3 gols nos últimos 12 meses, cara. Certo? Então é isso. Ele tava na Copa, viu?
4: É.
2: Chegou a jogar a Copa.
4: Sim,
2: do Mundo.
4: É verdade, tem toda a razão. Feia coisa.
0: 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Daqui a pouquinho o homem do fôlego vem aí, Ricardo Capriotti, para comandar o Brasil inteiro no apito final. E claro, no intervalo inteligente, microfone da Bandeirantes, Grêmio vai tentar descer. Lado direito, Pavon dominou na entrada da área, pode até bater para fazer um golaço, viu? Chute, a bola vai para fora. Krovinovic tentou a finalização sem desvio. Tiro de meta, primeira boa pontada aí com o Krovinovic, estava subidinho do jogo, hein, Fabiani?
1: E o Internacional ficou na roda nessa tabela do Krovinovic, o croata do Grêmio, com o Pavon pelo lado direito. O Grêmio chega pouco, mas quando chega, leva perigo pro Matheus Cunha.
2: A torcida não gosta do Lorde Castro, mas ele tá, taticamente, ele tá superando o Inter.
1: Tranquilo.
2: O Inter não tem nada.
0: Viana Vitória, Altemar Gutzmann, Walter Vieira, Antônio Marcos, Denilda. Ah, Sebastião Viana, Paulo, um abraço para todos vocês aí, abraço para todos vocês. É a galera que tá com a gente, 3 mil aparelhos conectados no chat do youtube.com/radiobandeirantesoficial. E eu quero mais, eu quero abraçar o Brasil inteiro. E o Grêmio vai descer, lado esquerdo com Krovinovic, mais aberta a bola pela ponta esquerda do campo com um jogador que é Amuso. Amuso vai para inversão, jogada com Marlon. Marlon tenta o passe em profundidade e tenta fazer o domínio, perde na primeira beira da meia, recupera pro time do Grêmio. A bola fica no campo de retaguarda pro Inter, Sayer jogando. 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Inter vai descer, lado esquerdo, passa, pede, recebe Matheus Bahia, vem o cruzamento da pequena área, bem demais o Wallace, volta vivo no rebote a favor do time colorado com Bernabei. Bernabei tenta o passe, profundidade, perde a posse de bola com Krovinovic, aí para Carlos Vinícius, que jogadaça em cima do mercado, escapa da marcação do primeiro, do segundo, ninguém se aproxima. Agora sim, Carlos Vinícius, bola aberta, boa, a bola se manda, vai embora Amuso. Amuso tenta partir pro contra-ataque rápido, mas perde a posse de bola, faz o break mais atrás e perde o ímpeto do ataque do time do Grêmio. Bola volta no sistema de defesa com o Marlon mais uma vez sem muita pressa para sair jogando. 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Quase 40 minutos jogados, este primeiro tempo continua para você no microfone da Bandeirantes. Grêmio 2, Internacional 0. Já já Ricardo Capriotti vem aí. 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E o Inter recupera a posse de bola. Thiago Maia solta a bola com Vidiagra pela ponta esquerda, passa, pede, recebe Bernabei. Bernabei no bico da entrada grande área, trabalhando rapidamente com Matheus Bahia. Matheus Bahia enfiou boa bola com Bernabei. Na entrada grande área, trabalhando rapidamente com Vidiagra. Ótima inversão de jogada, da esquerda para a direita, trabalha rapidamente com Bruno Gomes. Vai para o cruzamento, vem o desvio. E o Walter Kannemann gigante. Kannemann faz o corte na entrada da pequena área. A bola volta viva no setor de intermediária. Lado direito com o Mercado. Mercado se manda pro campo de ataque. O Inter tá sem criatividade. Repito pra você. Maripan é quem domina. A bola foi aberta com o Bruno Gomes. Fez o break da marcação. Perde a posse de bola. E aí, Pretzel, é duro que individualmente também. Jogadores do Inter não estão iluminados, né, Pretzel?
2: Bruno Gomes faz um dos seus piores jogos até agora pelo Inter. Sem dúvida, né? Falta.
0: E o jogo tá parado mais uma vez. Campo de retaguarda para o time do Grêmio, sair jogando, falta marcada no campo de defesa, falta em cima do Krovinovic. A Bandeirante Gira confirma para você o tempo e o placar do futebol. 41, primeiro tempo. O placar da Bandeirantes, Copa do Brasil, Arena do Grêmio, vale vaga, semifinal, Copa do Brasil. Grêmio vai vencendo o Inter, Grêmio 2, duas vezes Carlos Vinícius, Internacional 0. Pois não, Everton Ramos.
3: Capela, esse é o último jogo das quartas de final da Copa do Brasil. Na terça-feira, o Atlético Mineiro se classificou após vencer o Cruzeiro por 2-1. Ontem, o Palmeiras eliminou o Santos depois de um empate em 0-0. E o Vasco eliminou o Vitória ao vencer no Barradão por 2-0.
0: 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Olha o Sanabre aí, tenta fazer o domínio, mas perde a posse de bola na sequência. Marlon que domina, mas aí o jogo tá parado. Falta marcada, campo de ataque. Bruno Arnaldo Araújo demora uma eternidade para marcar essa falta, hein, Fabiani?
1: E o Alan Patrick deu uma bronca nele por ali, porque é claro, o Inter tem pressa, precisa de dois gols para levar a decisão para os pênaltis.
0: Falta marcada rapidamente, já cobrada por Thiago Maia. Thiago Maia trabalha rapidamente com o jogador que é Alan Patrick. Bola foi aberta da esquerda para a direita com Bruno Gomes. Vai pro levantamento à frente, meio desvio. Wallace na entrada da pequena área. Continua com a posse de bola do time do Grêmio com Vidia Sante. Aí Krovinovic escapa da marcação, trabalha curto novamente pela ponta esquerda. Se manda, vai embora com Amuso. Amuso se manda, liga. Terceira marcha, tenta partir para cima da marcação do Bruno Gomes, já deixou para trás, vem o cruzamento da entrada, grande área, tentou fazer o domínio Carlos Vinícius, tomou sopa de gesso, né? Tentou fazer o domínio por ali com a perna dura e recupera, pode mal o time do Grêmio, mas com falta, a arbitragem paralisa e o Luiz Castro vai à loucura. loucura na área técnica, hein, Fabiani?
1: Porque o negócio do Carlos Vinícius é esse retângulo branco, a grande área do Internacional. Foi lá que ele marcou os dois gols da vitória parcial até aqui. A agilidade não é com ele. Devolve a bola pro Inter.
0: Adilson Teixeira, me divertindo aqui com a animação do Pretzel comentando a derrota do Inter. Um abraço pra Adilson aí, viu, Pretzel?
2: Comentando o jogo, a minha tese está se confirmando. Quem fizesse o primeiro gol estaria classificado. E já está. Não tem a menor possibilidade do Grêmio não ganhar esse jogo. A menor possibilidade.
0: E se o Inter fizer um golzinho no final do primeiro tempo? Coloca
2: nada.
0: Um tempero, hein?
2: Não vai adiantar nada.
0: Quem sabe agora, com quase 43 deste primeiro tempo, jogo corrido, jogo obrigado pra você, clássico Grenal no microfone da Bandeirantes. Escanteio pro Inter. Inter pra fazer a cobrança, escanteio curto pra fazer a cobrança, Alan Patrick. Lado esquerdo, câmbio de ataque, Bernabé leva pro fundo, tenta escapar da marcação, mas perde pra Krovinovic. Ele recupera na primeira, ganha na segunda. Fica vivo no campo de retaguarda, despacha a bola pra frente. Dá de graça a favor do time do Internacional no setor de intermediária com o Matheus Bahia. Aí Matheus Bahia dá a bola pra Alan Patrick, o capitão. Alan Patrick dominou, trabalhou com o Matheus Bahia, vai pro levantamento à frente das mãos o goleiro Everton. Aí é aquela famosa rifada para aquecer o goleiro que praticamente não trabalhou no jogo, hein, Fabiani?
1: Foi um balão para cima e sem um destinatário definido por parte do Matheus Bahia. Talvez o pior em campo até aqui, o lateral esquerdo colorado, 2-0 Grêmio.
0: Regina Farávula, eu gosto de pessoas alegres. E assim mesmo no Bandeirantes, no microfone da Bandeirantes, alegria sempre no ar. Emoção no microfone da Bandeirantes com o clássico Grenal. E o Grêmio fica com a posse de bola com Vidia Sante. Semana vai embora com o Pavão. Aí a bola aberta pelo lado direito com a Musa. A Musa é habilidoso, hein? E escapou da marcação. Breque na marcação, bonito em cima do Matheus Bahia. Trabalhando pelo setor de intermediária com Vidia Sante. Vidia Sante sem pressa, mais atrás do campo de retaguarda com o zagueiro Wallace. 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Daqui a pouquinho os acréscimos. Alexandre Pretzel, nota do primeiro tempo do Inter, em Pretzel?
2: Do Inter, 4.
0: 4, mas estava bem no jogo, hein?
2: Não, mas 4, não pode tomar os dois gols, tomou.
0: E o Grêmio?
2: Grêmio, 7.
0: E o Bruno Ardeu?
2: Uma arbitragem razoável, né? 6,5.
0: Nota do Sanabria.
2: Sanabria, 0.
0: Daqui a pouquinho os acréscimos e daqui a pouquinho o intervalo inteligente Bandeirantes com ele. Ricardo Capriotti vem aí para todo o Brasil. 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Grêmio tenta fazer o domínio. Amuso de costas para marcação. Tomou pancada. Pancada do Thiago Maia. O jogo está parado. Falta marcada em cima do belga. Pois não, Fabiani?
1: 17ª falta do jogo do Thiago Maia para cima de Amuso, que agora troca de lado. Vai jogar do lado direito, infernizando a vida do Matheus Bahia depois de acabar com o Bruno Gomes no lado canhoto.
0: Luiz Manzi, Lenilda, Altemar Gutzmann, Viana Vitória, Rodrigo Juan, Horácio, Toninho Lobo, Walter Vieira. É a galera do microfone da Bandeirantes curtindo, se deliciando no youtube.com/radiobandeirantesoficial. Passamos os 45 deste primeiro tempo no aguardo dos acréscimos, hein? Daqui a pouquinho a placa dos acréscimos para você no microfone da Bandeirantes. No setor de intermediária, trabalha rapidamente 3. Pela ponta direita, Bruno Gomes. Ele domina, erga a cabeça, breque na marcação do Marlon. Puxa para a perna esquerda, tá livre de marcação, Vidiagra. Na entrada da grande área, pode até bater. Vidiagra, 2-3 em cima dele, tem passe em profundidade, ótima jogada com o Bruno Gomes. E o cruzamento, Kahneman tirou meio esquisito, vem a finalização em cima do Kahneman de novo, rechaça o time do Grêmio pela ponta esquerda do campo com o Marlon. E aí tenta o passe, passe errado. Vamos até 48 neste primeiro tempo de bom tamanho, 3, já acréscimo Pretzel.
2: Tá bom, eu acho que o jogo até foi mais corrido que eu imaginava, 17 faltas até agora.
0: Maripan é quem domina, pode ser a última boa descida do time do Internacional pela ponta esquerda com Bernabé. Bernabé trabalhando pelo meio, não teve domínio, a arbitragem manda o jogo seguir pela ponta esquerda. Matheus Bahia, o jogador do Grêmio cai e vai ser atendido porque o Sanabria chegou atrasado e pegou o Amuso, hein? Dores no joelho direito, tá caído no campo de jogo belga do time do Grêmio, pois não, Fabiani?
1: Mas parece que a decisão pela marcação da falta veio do auxiliar e não do Bruno Arleu, porque ele manda o jogo seguir originalmente, aponta pra bola, mas quando o Matheus Bahia arma o cruzamento, ele paralisa da posse de bola que favorece a equipe do Grêmio, campo de defesa.
0: Pergunta pra você, sangrou?
1: Não, né? Parece.
0: Então não foi falta, né, Fred?
2: Claro que não foi falta, sabe por quê? Não,
0: tem, tem nada a ver.
2: Viu? O Sanabria só cai.
0: Dá um tiro no cara pra ser expulso.
2: O Sanabria só caiu porque o Wallace derrubou o Sanabria. O Sanabria não foi fazer a falta no Amuse. Isso pareceu uma bola de boliche, isso não é falta.
0: Pintou
2: isso não é falta.
0: Olha, subiu o cartão amarelo pra quem?
1: Pesolano, pela reclamação.
2: Amarelo ou vermelho?
1: Amarelo.
2: Não, tem que dar o vermelho pra ele. Urgente.
0: Pesolano, portanto, diretor técnico da equipe do Internacional. Tá pendurado com o cartão amarelo, você ouve o sinal técnico da Bandeirantes marcando para você. 47 do primeiro tempo, daqui a pouquinho, Ricardo Capriotti vem aí com o intervalo inteligente de Bandeirantes. Um minutinho para a bola terminar de rolar, vai vencendo a equipe do Grêmio, 2-0 em cima do Inter. Mas o Inter Valente não desiste. Alan Patrick, que ótima jogada, se manda, vai embora. Lado direito, aberto, livre de marcação, Bruno Gomes vai pro levantamento da frente, meio Sanabria, que coisa horrorosa! Que coisa horrorosa! Na entrada da pequena área, ele foi tentar a finalização e ele pegou de canela, quase joga para lateral, Fabiani!
1: O posicionamento não era simples, mas a defesa do Grêmio dormiu no lance. O Diego Caíto, que não acompanhou o centroavante paraguaio do Inter, que canelou a bola para fora. Agora, na origem da jogada, o Kahneman soltou o braço no Bernabéu, o árbitro tirou o atraso, deu o cartão amarelo, o segundo da equipe gremista.
2: O Alan Patrick joga sozinho no time do Inter, certo? Hoje ele tá jogando muita bola. Ele tá dominando o meio de campo, mas não tem parceria. E o Grêmio rouba a bola e parte no contra-ataque contra uma defesa exposta do Inter. Primeiro tempo completo do Grêmio com eficiência, que é o que vale no mata-mata.
0: Um abraço pra Vitória, que fala assim: Pretzel, com a animação de uma segunda-feira na transmissão.
2: Ah, tá tudo certo.
0: Sacanagem tem prioridade. Apita o árbitro Bruno Arleu de Araújo, não há tempo pra mais nada. É fim de primeiro tempo na Arena do Grêmio. O Grêmio vai vencendo o Internacional. Grêmio 2, duas vezes o centroavante Carlos Vinícius. Internacional 0, agora é com ele. O intervalo inteligente, microfone da Bandeirante, sempre com ele. Alô, alô, Ricardo Capriotti, chega mais, Capri!
4: Sou eu, aqui. Estou aqui. Alô, minha gente, boa noite. É isso aí, o intervalo inteligente Bandeirantes está no ar. Vamos juntos, porque agora... vamos contar para você por que é que o Grêmio vai vencendo o Internacional por 2-0. E olha, pela primeira vez eu vou concordar com Alexandre Pretzel. O Internacional é ruim. Meu Deus do céu, que time péssimo. Tá louco, vamos lá, Luiz Fabiano, o que é que você tá vendo aí? Fala, Fabiano, boa noite.
1: Oi, Capri, boa noite pra você e pra todos que acompanham o intervalo inteligente da Bandeirantes. É claro que os holofotes ficam em Carlos Vinícius, autor de 2 gols na partida, 19 na temporada, muito celebrados os 2 tentos do centroavante, ainda antes dos 20 minutos iniciais do primeiro tempo. Eu imagino até mesmo que o Luiz Castro queira manter a base de um Grêmio que foi bem na primeira etapa. E o Pezzolano, que tomou amarelo e reclama muito, muito agitado na beira do campo, olha pro banco de reservas em busca de soluções, que podem ser Antony, Aguirre, Juninho, Félix ou Ronaldo, Paulinho, João Vitor ou Caleb, Eliasson, Carboneiro, Vitinho ou Alejandro. Portanto, alguns titulares ficam no banco, caso do Vitinho e também do Carboneiro, quem sabe não pintem para essa missão que seria heróica por parte do Internacional para o segundo tempo.
4: Capri. Você já volta, Fabiano, e daqui a pouquinho você retorna para todo o segundo tempo. E em instantes eu vou ouvir Alexandre Pretzel, vai explicar para a gente aqui como foi esse primeiro tempo e essa vitória parcial do Grêmio por 2-0. Mas agora... pegando fogo Brasília. Brasília em chamas, porque cada hora é uma notícia nova, é uma novidade. O ministro do STF, Alexandre de Moraes, pediu há pouco a investigação do seu colega André Mendonça por improbidade administrativa, abuso de autoridade e crimes de responsabilidade após a divulgação das mensagens capturadas no celular de Daniel Vorcaro. Moraes enviou o pedido ao presidente do Supremo Tribunal Federal, Edson Fachin. E ao longo da nossa programação, nós vamos trazer mais informações sobre esse pedido. E o presidente Luiz Inácio Lula da Silva se manifestou pela primeira vez a respeito dos escândalos que estão varrendo Brasília e o Brasil nos últimos dias. Diz aqui o presidente Lula, abre aspas, "O escândalo do Banco Master é o maior roubo da história do Brasil, roubando milhões de pessoas de muitos estados demolidos. O banqueiro líder do esquema tem relações com muita gente poderosa e foi no meu governo que ele foi preso e o seu banco fechado. Há suspeita de políticos e agentes públicos envolvidos. Nossa democracia não pode ficar refém de vazamentos seletivos. Diante da gravidade do momento, o povo brasileiro espera que o presidente da Suprema Corte e a Procuradoria-Geral da República liderem um processo que garanta a integridade e a confiança nas investigações. Como presidente da República, acredito que só agindo com firmeza e transparência vamos garantir que as instituições sejam respeitadas pela sociedade brasileira." Segue o presidente Luiz Inácio Lula da Silva. "É chegada a hora que as pessoas que atuam na vida pública honrem seu dever de ofício e coloquem o compromisso público acima de qualquer interesse individual. A democracia precisa de instituições fortes e respeitadas. fica claro que o nosso sistema político e judiciário precisa de reformas profundas. É fundamental que se investigue todo mundo, sem blindagem de ninguém. Doa a quem doer. O povo brasileiro tem o direito de saber a verdade, informou agora há pouco, em nota, o presidente Luiz Inácio Lula da Silva. Ao longo da nossa programação, mais informações do incendiário escândalo da política brasileira aqui na programação da Bandeirantes. E depois do intervalo, fala Alexandre Pretzel. Até já.
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16: O buraco do rato na Asa Sul era ponto de tráfico e de moradores em situação de rua. A polícia ocupou, devolveu o espaço para a população. Na Asa Norte, áreas tomadas por barracas e usuários de drogas também foram recuperados. 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
23: São 8 horas e 58 minutos. Ô Pretzel, boa noite. Eu quero te ouvir sobre Grêmio 2 Internacional 0 e quero te dar um conselho. O senhor, por favor, abandone o Xandão do seu nome. Xandão está em baixa nesse momento.
24: Mas nunca houve.
23: Então, não.
24: Não.
23: O senhor é conhecido lá em Porto Alegre como Xandão.
24: O que é um desrespeito.
23: E ainda careca.
24: Não, desrespeito.
23: Xandão careca. O senhor, por favor.
24: Eu nunca fui chamado assim. Teve um narrador em Porto Alegre que começou a me chamar assim do nada. Sei. E as pessoas começaram a falar isso. Mas eu não aceito esse nome.
23: Então, você não aceita?
24: Não.
23: Então
24: é aí, Pretzel.
23: Por favor.
24: Meu nome é Pretzel, né?
23: Não permitam que te chamem de Xandão.
24: Não, e o pior
23: principalmente
24: é o seguinte,
23: nesse
24: né?
23: momento.
24: O pior é o seguinte, não é o apelido, é o nome.
23: É o nome.
24: O nome é igual.
23: O nome é igual. E a careca é a mesma. Brilha é igual.
24: O nome é igual.
23: Vamos lá, Pretzel, Grêmio 2, Inter 0.
24: Não, um time tem organização. Qual é a tática do Grêmio? A tática de Luiz Castro o ano todo. Atrai a marcação do adversário, certo? E joga a bola em linha direta para os ponteiros ou para os laterais. Explorando a velocidade dos caras. E foi isso que o Grêmio fez. Conseguiu um escanteio com o Diego Caíto. No escanteio, cabeceio, a falha do goleiro Matheus Cunha fica parado, né? Não vai no lance. E o Bruno Gomes também. Carlos Vinícius, oportunista, aos 13 do primeiro tempo, faz 1-0. O Inter até não começou mal o jogo, porque começou no campo do Grêmio, trabalhando bem a bola. O Alan Patrick é o melhor jogador do Inter em campo, mas ele joga sozinho. Não tem parceria. E o Grêmio, o que que faz? O Grêmio não tem brilho nenhum, mas tem eficiência. Se defende, quando o Inter pega a bola, compacta bem as linhas, Os dois ponteiros, Amuso e Pavon, voltam para marcar. O Carlos Vinícius também. Então o Grêmio é o time organizado. Mas sem nenhum, assim, sabe? Sem nenhum negócio espetacular. É um time simples, né? Que tem uma jogada só. E que pegou uma equipe que caiu nessa. De uma maneira realmente muito fácil. Então 2-0 com eficiência, com merecimento. E o Grêmio está classificado para a semifinal para pegar o Galo. E tem um detalhe. A primeira vez que o Grêmio elimina o Inter, isso um dia iria acabar. E para mim já era fato que iria acabar. Porque o Inter é um clube derrotado do seu presidente, passando pelo goleiro, que é péssimo, e passando também por outros jogadores que não estão jogando absolutamente nada. Eu quero fazer uma menção ao Alan Patrick, né, que está jogando bola, mas joga sozinho. E ao Grêmio pela eficiência, que está classificado para a semifinal.
0: Já já, todo o segundo tempo com João Paulo Capelanes na Bandeirantes. Até já.
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